0: Ouvimos Sebastião Tapajós, dele As Amigas, Caetano Veloso, dele A Luz de Tieta, Cássia Eller, de Chico Buarque, Partido Alto.
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0: Tom Jobim, Paula Morelenbaum e Danilo Caymmi com Samba do Carioca.

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5: Rádio Nacional 9:17, secos e molhados, amor.

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1: Alexandre Leão, de Manuca Almeida, Lalado e Alexandre Leão, Popzinho. Você ouviu Zélia Duncan, de Tamara Assunção e Alice Ruiz, Vou Tirar Você do Dicionário, Secos e Molhados, de João Ricardo e João Apolinário, Amor. Música brasileira em primeiro lugar, Danilo Caymmi, Você é Linda.

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0: Ouvimos Luiz Melodia, de Ismael Silva, Contrastes, Maria Bethânia, de Caetano, Purificar o Subaé e Lenine, dele, Lula Queiroga, Rede.
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0: 9:43, manhãs de maio, Cláudio Zoli.

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1: Horas 47 minutos. Muito boa noite para você curtindo a nossa programação aí, nos dando uma carona no seu transporte. Obrigada. Vamos ouvir Juliana Areias, Missão.

0: Para a Chuva na Fazenda, Hildon. Missão Juliana Areias, de Carlos Franco e Juliana Areias.
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0: Fechando nossa hora com Elis Regina. Alô, alô, Marciano.

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O que nós ouvimos foi a primeira e mais famosa gravação de Why Don't You Do Right, de 1942, com Billie Holiday. Billie Holiday? Não, é muito parecida, mas não é a Billie. A cantora que você acabou de ouvir, com todo aquele estilo tingido de blues, é uma descendente de escandinavos, louríssima, chamada Norma Dolores Engström, mas mundialmente conhecida e adorada nos anos 50, 60 e 70 e por aí vai, como Peggy Lee. Eu sou Rui Castro e esse é o segundo programa da série Damas do Jazz. Em 1942, ano dessa primeira gravação, quando ainda era crooner da orquestra de Benny Goodman, Peggy Lee realmente soava um pouco como Billie Holiday. E talvez não fosse por acaso. Nascida em 1920, na Dakota do Norte, Peggy perdeu a mãe quando tinha 4 anos. Seu pai se casou com sua babá e se dedicava a maltratá-la. O pai, alcoólatra, não fazia nada. A menina aguentou os maus tratos durante 11 anos, até que, adolescente, fugiu de casa e foi para a Califórnia, já com o propósito de se tornar cantora. Com 21 anos, foi contratada por Benny Goodman e, assim que se viu numa carreira solo, encontrou sua verdadeira voz.

All right, okay, you win. De Sidney White e Wayne Watts. Whisper Not, de Benny Golson e Leonard Feather. E Kansas City, de Jerry Lieber e Mike Stoller. As três com Peggy Lee. Ainda há quem se espante pelo fato de Peggy Lee ser uma cantora de blues, gênero mais associado às cantoras negras. E pode ser que sua capacidade de expressar sofrimento na voz se explique por tudo que ela passou na vida. Nessa discussão não tem sentido. As cantoras de blues são tão profissionais como quaisquer outras. E o blues é apenas um dos gêneros de música que elas cantam, como o swing, o bebop e canções românticas. Canções românticas? Veja o que Peggy Lee fazia com elas.

0: Street of Dreams, de Sam Lewis e Victor Young, Black Coffee, de Sonny Burke e Francis Webster, e Last Night When We Were Young, de Ip Harburg e Harold Arlen, todas com Peggy Lee. Outra grande gravação de Last Night When We Were Young, mais ou menos na mesma época, meados dos anos 50, foi a de Frank Sinatra. Sinatra, aliás, era grande fã de Peggy, e eles tiveram um caso tranquilo e intermitente que durou muitos anos. É claro que um dia eles tinham de cantar juntos. Então você vai ouvir agora Nice Work If You Can Get It, dos irmãos George e Ira Gershwin, no programa de televisão, com Peggy Lee e Frank Sinatra.
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0: Nice Work If You Can Get It, de George Ira Gershwin, com Peggy Lee e Frank Sinatra.
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What's New, de Bob Haggard e Johnny Burke, But Beautiful, de Jim Van Heusen, e novamente Johnny Burke, e I Didn't Know Enough About You, de Duke Ellington e Bob Russell, todas com Peggy Lee. Peggy Lee, se quisesse, teria todos os grandes compositores americanos às suas ordens. Eles sabiam que o que ela gravasse deles seria sucesso. Mas Peggy não se contentava com isso. Ela própria gostava de descobrir jovens compositores. E o que ela mais cantou e gravou foi o espetacular Cy Coleman, pianista de jazz e também compunha para musicais da Broadway. Para se ver como, onde existe o talento, a música não conhece fronteiras. Peggy Lee cantando Cy Coleman.

0: com Peg Lee, a Doodling Song e o Fascinate Me So e Big Spender, as três de autoria de Cy Coleman, com três parceiros diferentes. A Doodling Song com Al Siegel e o Fascinate Me So com Carolyn Lee e Big Spender com Dorothy Fields. Peg Lee morreu em 2002, aos 81 anos. Os anos 70 e 80, dominados pela ditadura da anti-música, foram muito difíceis para as grandes cantoras em toda a parte. Mas em 1969, Peg gravou uma canção estranhíssima, Is That All There Is?, da dupla Jerry Lieber e Mike Stoller, compositores dos primeiros rocks, imagine, de Elvis Presley. E Is That All There Is? Mudou não só a carreira deles, que passaram a compor música romântica de alta qualidade, como fez com que Peg atravessasse incólume aquelas décadas. Você vai entender por quê.
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0: Is That All There Is, de Mike Stoller e Jerry Lieber, sucesso de Peggy Lee no final da década de 60, nos 70, 80 e 90. E assim encerramos esse segundo programa sobre as grandes damas do jazz. No próximo teremos Carmen McRae. Você não pode perder.
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Marisa Monte cantou pra gente de Jorge Benjor, Balança Pema. E a gente segue às 11 horas e 3 minutos com o Baby do

0: Aí você ouviu Tim Maia, a música dele, Sossego, e antes Baby do Brasil, da Ella Cósmica.
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0: Muito boa noite, muito prazer. Eu sou Márcia Dias, seguimos juntos aqui na programação da sua Rádio Nacional. São 11 horas e 11 minutos. Viajei de trem, Sérgio Sampaio.

0: Ouvimos Go Back, Titãs, de Sérgio Brito, Torquato Neto, Sorte de Tiago York, a música de Celso Fonseca e Ronaldo Bastos, Viajei de Trem, Sérgio Sampaio.
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0: 11:22, estamos juntos aí em rede pela Nacional da Amazônia e também pelo Nacional do Alto Solimões. A vocês, o nosso muito obrigada pelo carinho. Lucas Santana, mensagem de amor.

0: Marina Lima Della e Antônio Cícero, para começar. Zélia Duncan, de Itamar Assunção e Christian Jensvi, Não Vivi. E Rita Lee, Della e Roberto de Carvalho, Nem Luxo, Nem Lixo.
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0: Cazuza, Solidão que Nada.

0: Nosso Miçanga. Antes, Luciana Mello de Javu, de Caetano Veloso, Baby, Cazuza dele, Jorge Israel, Nilo Romero, Solidão Que Nada.
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0: Fechando mais uma hora com Luiz Melodia, Ilha de Cuba, Marisa Monte, Conjunto Épica de Ouro, Onde Andarás?

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1: Olá, ouvinte da Rádio Nacional, obrigada pela sua companhia. Eu sou Márcia Dias, estamos juntos aqui na programação que você gosta de ouvir. Abrindo a nossa programação agora com Djavan Delicina.

Você ouviu agora Só Falta Você, Rita Lee, dela e Luiz Sérgio Carlini. Meu Lugar, Rita Benedito, de Arlindo Cruz e José Mauro Diniz. 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Música brasileira em primeiro lugar, vamos ouvir Eu Não Tenho, Vanessa da Mata, dela e Locua Canza.

0: Você ouviu Maracangalha com Martinália de Dorival Caymmi? Ouviu Bananeira, Bebel Gilberto de João Donato e Gilberto Gil? Eu não tenho Vanessa da Mata dela e Loco Akanza.
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0: Agora a gente ouve Tangerina, Thiago York e Duda Beat.

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1: Ouvimos Preta Pretinha, Os Novos Baianos de Moraes Moreira, Luiz Galvão e Pepeu Gomes. Ouvimos Velha Roupa Colorida, Elis Regina, de Belchior. Ouvimos Tangerina, Tiago York, do The Beat, de Tiago York.

Tocando para você, Cordão da Insônia com Céu, de Céu e Beto Vilares. Na sequência, Sabor Colorido, Geraldo Azevedo, de Geraldo Azevedo e Capinã.

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Ouvimos A Gente Precisa Ver o Luar, Gilberto Gil, música dele. Quem Não Quer Sou Eu, Seu Jorge, de Seu Jorge, Gabriel Moura, Adriano e Trindade. Reconvexo, Maria Bethânia, de Caetano Veloso. 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Naquela estação a gente ouve agora Adriana Calcanhoto, de Caetano Veloso, João Donato e Ronaldo Bastos.

Ouvimos aí Beth Carvalho, de Dona Ivone Lara, Delcio Carvalho, Em Cada Canto Uma Esperança. Ouvimos Carla Sabá, de Caetano Veloso, Baby. Adriano Calcanhoto, de Caetano Veloso, João Donato e Ronaldo Baixos, Naquela Estação. 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Vamos ouvir Deja Vu, Rita Benedito.

Você ouviu Petúnia Resedá, Simone Zélia Duncan de Gonzaguinha. E Vamos à Luta, Gonzaguinha, música dele. E Deja Vu, Rita Benedito de Natália Mailo. 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Agora tem Alceu Valença com Anunciação.

Você ouviu Angra dos Reis, Legião Urbana, de Renato Russo e Renato Rocha. Ouviu Ainda Bem, Marisa Monte, de Marisa Monte e Arnaldo Antunes. E Anunciação ao Seu Valença, música dele. 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Tocando para você, pensando em você, Paulinho Mosca, de Paulinho Mosca.

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1: E aqui a gente segue com a programação da sua Rádio Nacional. Eu sou Márcia Dias, a você, ouvinte que está conosco. Muito obrigada pelo carinho. Vamos ouvir Ney Matogrosso, Partido Alto, de Chico Buarque de Holanda.

Ouvimos aí Marina Lima, Fugaz, de Marina Lima e Antônio Cícero. Jackson Brasileiro, Fernanda Abreu e Lenine de Lenine. Partido Alto, Ney Mato Grosso, de Chico Buarque de Holanda. 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Agora tocando para você, Fagner, música de Zé Ramalho, Eternas Ondas.

0: Ouvimos Maracatu Atômico com Chico Sáez e Nação Zumbi, de Jorge Maltner e Nelson Jacobina. Fotografia 3x4, ouvimos Belchior, a música dele. Eternas Ondas, Wagner, de Zé Ramalho.
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0: Agora tocando para você, Tunai, Frisson.

0: Você ouviu Aristo Porindé, Marco Ribas, música dele? Alegria, Alegria, Caetano Veloso, de Caetano Veloso. Frisson Tunai, de Tunai, Sérgio Natureza.
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0: Agora a gente ouve Maior Abandonado com Barão Vermelho.

Ouvimos Catedral, Zélia Duncan, de Tanica Ticarã, Zélia Duncan e Christian Jens, Samba de um Minuto, Roberta Sá, de Rodrigo Maranhão, Maior Abandonado, Barão Vermelho, de Cazuza e Roberto Frejá. 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Agora a gente ouve Vai de Madureira, Zé Cabaleiro, música dele.

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1: Seguimos por aqui com a programação da sua Rádio Nacional, ouvindo música. Jorge Benjor, de Tim Maia, do Leme ao Pontal.

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1: Você ouviu Malandragem, Cássia Eller, de Roberto Frejá e Cazuza. Ouviu Avião de Djavan. E ouviu do Leme ao Pontal, Jorge Benjó, de Tim Maia.
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1: Agora a gente ouve Açaí, Rosa Passos, música de Djavan.

Ouvimos Meu Bem, Meu Mal, Gal Costa, de Caetano Veloso. Canção A Galapada, Zé Ramalho, de Zé Ramalho. E Açaí, Rosa Passos, de Djavan. Agora eu toco para você Raul Seixas. Dele, Cláudio Roberto, Maluco Beleza.

0: Você ouviu Raça, Milton Nascimento, de Milton Nascimento, Fernando Brandt. Altar Particular, Maria Gadu, de Maria Gadu.
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0: A Festa do Santo Reis. Canta pra gente agora Tim Maia, música de Márcio Leonardo.

0: Rosa de Hiroshima, a gente ouviu Secos e Molhados de Gerson Conrade e Vinícius de Moraes. Deu um Rolezes e Posse de Moraes Moreira e Luiz Galvão. E a Festa do Santo Reis de Maia de Márcio Leonardo. Vamos ouvir Bebete Vambora, Clara Moreno e Escova, música de Jorge Benjor. Na sequência, Deu Ruim, Martinália, Della, Ronaldo Barcelos e Arthur Maia.
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0: Tocando para você, Mariela Santiago, música dela, Ela.
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1: Música brasileira em primeiro lugar aqui na sua Rádio Nacional, Flávio Venturini, Garapuá, música dele e Murilo Antunes.

A gente ouviu o Banquete de Signos, Elba Ramalho, de Zé Ramalho, Os Cegos do Castelo, Titãs, de Nando Reis, Garapuá, Flávio Venturini, dele e Murilo Antunes.

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1: Agora a gente ouve Casa no Campo com Elis Regina.

Você ouviu Malemolência, Céu, música de Céu e Alec e Ayati. A Menina Dança, Os Novos Baianos, de Moraes Moreira e Luiz Galvão. Casa no Campo, Elis Regina, de Davi Tunê, Zambuja e

Zé Rodrigues. Eu só quero um xodó, a gente ouve Dominguinhos, dele e Anastácia.

0: Ouvimos aí Cidade Negra, de Marisa Monte e Nando Reis, Onde Você Mora, Criolo Dele, Nas Águas. Dominguinhos de Dominguinhos e Anastácia, Eu Só Quero um Xodó.
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0: Agora a gente toca para você A Vizinha do Lado, com Casuarina, de Dorival Caymmi.

0: Você ouviu Bessa-me, Leila Pinheiro, de Flávio Venturini e Murilo Antunes. Cheiro Mineiro de Flor, Sai Guarabira, de Luiz Carlos Sai, Gutenberg e Guarabira. E a vizinha do lado, Casuarina, de Dorival Caymmi. Agora a gente ouve funk como Legusta, 16 toneladas, versão de Roberto Neves. Na sequência tem Boca Livre, Quem Tem a Viola, música de Zé Renato, Juca Filho e Cláudio Nutti.
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1: Olá, seja muito bem-vindo, ouvinte nacional de Brasília, São Paulo, Recife, Rio de Janeiro e São Luís do Maranhão. Eu sou Milton Rocha e apresento para você o melhor da música brasileira na programação musical de Leila Sena. E você já confere comigo ouvindo agora Marisa Monte.

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1: Ouvimos Seu Jorge, dele, Sérgio Peu, o Samba Tá Aí, Rita Lee, de Rita Lee, Roberto de Carvalho, Reza, a primeira, Marisa Monte, dela e Nando Reis, Ao Meu Redor. 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Eu trago agora Déjà Vu.

Ouvimos Valério Oliveira de Luiz Gonzaga e Zé Dantas em Balança, Thiago York dele mesmo, Amei Te Ver. E abrindo o bloco de Javu, Dilo Borges, Milton Nascimento e Márcio Borges, Clube da Esquina número 2.

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Você ouviu Djavan dele mesmo, Cerrado, Zeca Baleiro de Zeca, Flores no Asfalto, e abrindo o bloco Roberta Sá de Sidney Miller, Alô Fevereiro. Vamos ouvir agora Adriana Calcanhoto.

você ouviu Maria Bethânia de Vanessa da Mata, Sereia d'Água Doce. Cássia Eller de Zé Ramalho, Admirável Gado Novo. A primeira, Adriana Calcanhoto, de Caetano Veloso, João Donato e Ronaldo Bastos, Naquela Estação.

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1: Olá, estamos de volta na Nacional com o melhor da música brasileira. Vamos ouvir agora Maria Rita.

Você ouviu o Tulipa Ruiz dela mesma, Efêmera. Paula Lima de Eugênio Dalli, 4. Abrindo o bloco, Maria Rita. De Serginho Miriti e Ney J. Carlos, Casa de Noca. Eu trago agora para você Gonzaguinha.

Tivemos aí Tavito de Tavito Inês Zambuja, Rua Ramalhete, Gal Costa do Djavan, Açaí. Gonzaguinha dele mesmo explode coração. Eu apresento agora para você na Nacional ao seu Valença, dele mesmo, Te Amo Brasília.

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Você ouviu Mônica Salmazo de Chico Buarque, o Velho Francisco. Chico Buarque, dele e Francis Raime, Meu Caro Amigo. Abrindo o bloco Lenine, de Lenine Lula Queiroga, A Rede. 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Eu trago agora para você Cazuza.

Ouvimos Chico Salém, de Chico Salém, Só Eu Sozinho, Ivan Lins, de Ivan Lins e Vitor Martins, Daquilo Que Eu Sei. Abrindo o bloco, Cazuza, de Ezequiel Neves, Cazuza e Reinaldo, codinome Beija-Flor. 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Eu apresento agora para você Adriana Maciel, de Zeca Baleiro, Bandeira.

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Tivemos aí Cidade Negra de Tony Garrido, Lazão, Bino e da Gama, A Estrada. Martinália de Ana Carolina Cabide. A primeira é de Ed Mota e Rita Lee, Fora da Lei. Eu trago agora para você, Céu.

Ouvimos Dulce Quintal de Rômulo Portela para os que estão em casa. Antes, Luiz Melodia, de Sérgio Sampaio, Cala a Boca, Zé Bedeu. Céu, de Cassiano e Silvio, Eu Amo Você.

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2: Olá, bom dia. Agora são 7:30 da manhã. Um ótimo dia para você, sintonizado na Rádio Nacional em Brasília, São Paulo, Rio de Janeiro, Amazônia, Alto Solimões, São Luís e Recife. E para você que nos acompanha em todo o Brasil, junto às emissoras parceiras da nossa Rede Nacional de Comunicação Pública. E também pelo Instagram. Segue a gente por lá, não esquece. É o @ Rádio Nacional Notícias. Eu sou Dilson Santa Fé, aqui comigo Priscila Mazenotti, essa manhã de terça-feira. Bom dia, Pri.
3: Oi, Dilson. Bom dia para você. Bom dia também para quem amanheceu com a gente. Neste 9 de junho de 2026, vamos aos destaques. Governo anuncia força-tarefa para divulgar processos de bets. A medida prevê trazer mais transparência ao setor, garantindo o acesso à informação e a proteção de dados pessoais e fiscais. E mais.
4: Ministério da Saúde suspende temporariamente o uso da vacina contra a dengue do Butantan. Anúncio veio após a identificação de 42 casos de efeitos adversos severos. Duas mortes são investigadas.
5: Atuar como médico veterinário de forma ilegal passa a ser crime previsto em lei.
6: Ministério Público e pai do menino Henri Borel pedem anulação de julgamento que concedeu perdão judicial à mãe da criança.
7: MEC Livros tem mais de 3 mil empréstimos por dia. Escritora brasileira é a mais lida.
2: Tudo isso e muito mais aqui no Repórter Nacional, que é produzido pela equipe de rádio e jornalismo da EBC.
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3: 7:32, vamos começar falando de bets, as apostas online. É que para dar mais transparência, o Ministério da Fazenda vai tornar público o acesso a mais de 25 mil documentos relacionados aos processos de autorização às plataformas ou sites de apostas virtuais. Renato Ribeiro tem as informações para a gente. Renato, bom dia.
8: Muito bom dia, Priscila. Uma força-tarefa aí envolvendo o Ministério da Fazenda e a Controladoria Geral da União ficará responsável pela divulgação desses documentos. E o anúncio foi feito ontem pelo ministro da Fazenda, Dario Durigan, e segundo ele, a medida vai trazer mais transparência ao setor, garantindo acesso à informação e à proteção de dados pessoais e fiscais.
9: Meu compromisso, como é o compromisso do presidente Lula, é o compromisso de dar transparência. Esse governo não é o governo do sigilo, não é o governo que pretende guardar informação e omitir informação das pessoas. Portanto, nos próximos dias, todos os processos que tratam das empresas de prêmios e apostas que tiverem sido concluídos no Ministério da Fazenda terão ampla divulgação, inclusive por nós, de maneira proativa.
8: E Priscila, segundo o ministro Dario Durigan, a divulgação dos documentos ainda não havia sido feita porque é preciso aí justamente preservar dados pessoais, informações sigilosas de servidores públicos e também das pessoas que estão ali envolvidas. E agora essa força-tarefa vai realizar esse trabalho.
9: Nós estamos falando de 25 mil documentos, mais ou menos, que foram exigidos pelo Ministério da Fazenda para que a gente pudesse fazer uma avaliação de origem de capital, do imposto de renda das pessoas que se dizem dirigentes das BETs, para que a gente tivesse todas as informações, dados familiares, que esses dados, que são dados pessoais, eles precisam ser tarjados para que não haja exposição do nome das pessoas, da situação fiscal, da situação bancária das pessoas.
8: E Priscila, depois de todo esse trabalho aí da Força-Tarefa, os documentos vão ser publicados no site do Ministério da Fazenda. Priscila.
3: Obrigada, Renato, pelas informações. Um bom dia para você. Gente, vamos falar agora do caso Master, ou melhor, das relações do Banco de Brasília com o Master. O presidente do BRB, o atual presidente, né? Porque o ex-presidente Paulo Henrique Costa está preso aqui na Papudinha. Então, o atual presidente, o Nelson Antônio de Souza, vai ser ouvido daqui um pouco na Comissão de Assuntos Econômicos do Senado. Era um convite que virou convocação. Ele vai falar sobre as operações feitas entre os dois bancos, os desdobramentos, os impactos, a legalidade das operações, a transparência. Isso tudo dentro daquele grupo de trabalho criado pela comissão para acompanhar as investigações. Reunião daqui um pouquinho às 10 horas e na Câmara, olha só, gente, hoje à tarde tem possibilidade de votação da redução da maioridade penal, uma PEC, uma proposta de emenda à Constituição que quer reduzir de 18 para 16 anos, permitir que esses jovens possam responder criminalmente e cumprir pena no sistema prisional comum, viu? O relator é o deputado Coronel Assis do PL, que é favorável a essa proposta, que estava por lá parada desde 2019, agora voltou, foi pautada em maio, um pedido de vista segurou essa votação, a oposição é a favor, especialistas, base aliada e outros deputados são contra, querem barrar essa proposta que vira e mexe, volta à pauta, né? Aí, se ela for aprovada, é aquele trâmite de proposta de emenda à Constituição que a gente acompanha, vai para a comissão especial e depois para o plenário para dois turnos de votação. Essa, então, é à tarde lá na Comissão de Constituição e Justiça da Câmara.
2: Confira agora, são 7 horas e 36 minutos. A vacina contra a dengue do Instituto Butantan foi suspensa temporariamente por causa do registro de reações adversas à vacina. Pedro Lacerda tem mais informações.
4: O Ministério da Saúde anunciou nesta segunda-feira a suspensão temporária da vacinação contra a dengue com o imunizante desenvolvido pelo Instituto Butantan. A decisão veio após a identificação de 42 casos de reações adversas graves, incluindo 2 mortes, ainda sob investigação. A vacina é a primeira do mundo em dose única e a primeira totalmente brasileira. Desde o início do ano, cerca de 500 mil doses foram aplicadas prioritariamente em profissionais da atenção primária à saúde e em projetos piloto nos municípios de Botucatu, São Paulo, Nova Lima, Minas Gerais e Maranguape, no Ceará. Em março, também foi promovida uma ação de vacinação na região de Araguaína, no Tocantins. O ministro da Saúde, Alexandre Padilha, explicou o motivo da suspensão.
10: Na área da saúde, a precaução é a melhor medida no sentido de você reforçar as suas ações de proteção. Em função disso, nós estamos tomando uma decisão hoje de descontinuar a atual estratégia de uso da vacina do Butantan, que nesse momento está distribuída para vacinar os profissionais da atenção primária em saúde de todo o país.
4: Dentre os 42 casos de reações severas registradas pelo sistema de vigilância pós-vacinação, 3 foram considerados graves. 2 deles evoluíram para óbito. As vítimas são uma mulher de 48 anos e um homem de 58 anos. Alexandre Padilha reforçou que, até o momento, não há dados suficientes para comprovar a relação direta entre a vacina e as mortes.
10: Não existe dados suficientes para estabelecer uma causalidade da vacina com a ocorrência desses 3 casos graves. Por mais que seja, para muitas pessoas, um número pequeno, é um sinal de alerta. E a gente reforça para as pessoas que tomaram a vacina de que elas estão protegidas. Os dados de eficácia mostram que protege contra os 4 tipos de dengue.
4: Apesar da baixa incidência, com 8 casos graves a cada 100 mil doses, o Ministério optou por uma ação de precaução. A recomendação foi aprovada por consenso pelo Comitê Nacional de Farmacovigilância. Os imunizantes já distribuídos não serão descartados. Eles vão permanecer armazenados nas câmaras frias dos estados e municípios. Quem foi imunizado nos últimos 21 dias deve ficar atento a sintomas como febre, dor abdominal, vômitos persistentes e sangramentos. Vale lembrar que a suspensão não afeta a outra vacina contra a doença oferecida pelo SUS para crianças e adolescentes de 10 a 14 anos. Da Rádio Nacional em Brasília, Pedro Lacerda.
3: E uma nova lei sancionada pelo presidente Lula alterou o Código Penal brasileiro para tipificar o exercício ilegal da medicina veterinária como crime. E o infrator fica sujeito a penas de detenção de 6 meses a 2 anos, além de multa. Antes, a prática não habilitada era tratada apenas como contravenção penal. Vamos entender essa história na reportagem de Sara Kines?
5: Passou a valer nesta semana a lei sancionada pelo presidente Lula, que tipifica como crime o exercício ilegal da profissão de médico veterinário, mesmo que de forma gratuita. Anteriormente, atuar como médico veterinário sem autorização legal era uma contravenção penal. Com a mudança no artigo 282 do Código Penal, a conduta pode levar à detenção de 6 meses a 2 anos. Nos casos em que a finalidade de lucro, também pode ser aplicada uma multa. A Lei 15.425 também inclui situações agravantes, como lesão corporal de natureza grave ou gravíssima, pela qual o autor responde pelos crimes previstos no Código Penal. Em caso de morte, responde pelo crime de homicídio. Quando o crime ocasiona lesão ou morte de animal, o infrator também é responsabilizado por crime ambiental. A nova lei também estabelece que comete crime quem exerce a profissão durante período de suspensão ou cancelamento da habilitação ou registro profissional. Com a alteração no Código Penal, a punição para o exercício ilegal da medicina veterinária se soma a outras profissões da área de saúde já previstas em lei, como a medicina, odontologia e farmácia. Da Rádio Nacional em São Paulo, Sara Kines.
2: A gente vai agora aos estúdios da Rádio França Internacional em Paris. Daniela Franco conversa com a gente, traz as últimas informações sobre o conflito no Oriente Médio. O presidente dos Estados Unidos garante que está trabalhando para um cessar-fogo, enquanto Israel ameaça

0: novos ataques ao Líbano. É com você, Daniela. Bom dia.
1: Olá, Gilson. Bom dia para você, para a Priscila e aos ouvintes do Repórter Nacional. O exército israelense, de fato, convocou nessa manhã os moradores da cidade de Tiro e arredores, no sul do Líbano, a deixarem suas casas em previsão aí de novos ataques contra o grupo Hezbollah na região. Esse anúncio foi feito algumas horas depois de Israel e Irã terem concordado em suspender ataques mútuos dos últimos 2 dias, após apelos do presidente americano Donald Trump. Parece que a iniciativa de Trump deu certo, porque nessa manhã o principal aeroporto internacional de Teerã anunciou um retorno à normalidade em suas operações, um dia após a reabertura do espaço aéreo do país, que havia sido parcialmente fechado entre domingo e ontem, devido aos bombardeios israelenses. Donald Trump afirmou ontem que a diplomacia americana está realizando os últimos esforços em prol da conclusão de um acordo, cujas negociações estariam aí na fase final, podendo ser concluído em até 3 dias, segundo aí palavras do presidente americano. Trump também indicou ao site de notícias Axios que o primeiro-ministro israelense, Benjamin Netanyahu, foi advertido que poderia ficar isolado caso relançasse a guerra contra o Irã. O presidente americano, que viu sua popularidade despencar nas últimas semanas por causa das consequências relacionadas à guerra no Irã, foi intensamente vaiado na noite de segunda-feira no Madison Square Garden, em Nova York, onde ele assistiu ao terceiro jogo das finais da NBA entre o New York Knicks e o San Antonio Spurs. No entanto, Donald Trump relativizou e alegou que as vaias foram uma manifestação em seu apoio. Ao vivo da Rádio França Internacional em Paris, Daniela Franco para o Repórter Nacional.
0: Ok, Daniela, valeu, obrigado.
2: 7h43, você já ouviu aqui no Repórter Nacional que o governo anunciou uma força-tarefa para divulgar processos de bets, medida vale somente para análises concluídas. E você ainda vai ouvir.
3: Pesquisadores descobrem nova espécie de marsupial exclusiva do Rio de Janeiro.
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2: O perdão judicial concedido à mãe de Henri Borel não agradou ao Ministério Público nem ao pai do garoto, que pedem a anulação do julgamento. Cristiane Ribeiro está acompanhando o caso, tem as informações. Cris, bom dia.
5: Gia Priscila, isso mesmo. O pai do menino Henri Borel, Leniel Borel, entrou com recurso nesta segunda-feira pedindo a anulação do julgamento que concedeu perdão judicial a Monique Medeiros, mãe da criança. No último dia 4 de junho, a juíza Elizabeth Louro, que presidiu o julgamento dos acusados de matar Henri Borel, de 4 anos, em 2021, concedeu o perdão judicial a Monique Medeiros. O júri havia decidido desclassificar a acusação de homicídio intencional para homicídio culposo, quando não há a intenção de matar, e condená-la pelo crime de tortura por omissão. Ao aplicar o perdão judicial, a juíza justificou que Monique já sofreu castigo severo o suficiente. Monique foi sentenciada a 1 ano e 4 meses de detenção pelo crime de tortura e, como já vinha cumprindo prisão preventiva, a pena foi considerada encerrada. A defesa de Leniel Borel argumenta que os jurados já haviam reconhecido a materialidade e a autoria atribuídas a Monique, bem como rejeitado a tese apresentada pela defesa. Segundo o recurso, o perdão judicial impede a identificação inequívoca da real manifestação do conselho de sentença. A defesa, então, requer a realização de novo júri. De acordo com o promotor de justiça, Fábio Vieira, que atuou no júri, o Ministério Público recorreu da decisão, uma vez que Monique foi considerada responsável pela morte dolosa de Henri e que, portanto, ela também deveria ter sido condenada pelo homicídio doloso. A defesa de Jairinho também apresentou recurso nesta segunda-feira contra a condenação do réu. Os advogados alegam parcialidade da juíza. Segundo a defesa, o ex-vereador Jairo Souza Santos Júnior, o Jairinho, ele foi condenado a 43 anos, 9 meses e 20 dias de prisão pela morte de Henri Borel Medeiros, de 4 anos. A morte ocorreu no dia 8 de março de 2021. Os advogados que atuam na defesa de Monique ressaltaram em nota que o julgamento foi pautado pela análise das provas produzidas na instrução processual. dentro das regras que regem o procedimento do júri popular. Volto com você, Priscila.
2: Obrigada, Cristiane Ribeiro, do Rio. Bom dia para você.
0: Processos envolvendo lixões e aterros sanitários vão ser julgados com prioridade pelos tribunais durante a Semana da Pauta Verde. Vamos saber mais sobre a iniciativa com a repórter Carolina Pessoa.
6: Tribunais de Justiça Federal e Estadual de todo o Brasil iniciaram nesta segunda-feira as ações da Semana da Pauta Verde, iniciativa voltada para impulsionar a tramitação de processos ambientais, em especial os que envolvem maior impacto coletivo. Para isso, vão ser realizados mutirões, audiências e conciliações. A expectativa é que nos próximos dias sejam analisados mais de 30 mil processos, abordando temas como saneamento básico, gestão de recursos sólidos e poluição. A semana é organizada pelo CNJ, o Conselho Nacional de Justiça, e busca incentivar a conciliação e a mediação, com o objetivo de reduzir o tempo e os custos dos processos. Segundo o conselheiro Ilan Presser, questões envolvendo lixões e aterros sanitários são prioridade.
7: O tema não poderia ser mais urgente. A Política Nacional de Resíduos Sólidos de 2010 e o Marco Legal do Saneamento Básico de 2020 fixaram prazos escalonados para o encerramento de todos os lixões do país, sendo que o último deles venceu em agosto de 2024. No entanto, o Brasil ainda convive com mais de 3 mil lixões em operação, segundo estimativas da Associação Brasileira de Resíduos e Meio Ambiente.
6: O conselheiro destaca também a importância da ação integrada dos tribunais.
7: Quando o judiciário atua de forma coordenada, a justiça deixa de apenas responder aos problemas e passa a ajudar a construir soluções para o futuro.
6: Ainda de acordo com o CNJ, a Semana da Pauta Verde deve avaliar mais de 5 mil processos da Justiça Federal e cerca de 26 mil da Estadual. Da Rádio Nacional no Rio de Janeiro, Carolina Pessoa.
2: E agora é hora de movimentar a nossa rede nacional de comunicação pública para falar de fake news, porque educar as pessoas em relação às informações divulgadas nas mídias sociais e o desenvolvimento de senso crítico podem ajudar na identificação dessas notícias falsas, viu? Esse é o assunto da segunda reportagem da série sobre fake news com o Rafael Lopes, da Rádio Educadora de Salvador.
8: Com o avanço das redes sociais e das inteligências artificiais generativas, capazes de produzir conteúdos realistas, é cada vez maior o desafio em diferenciar o que é verdadeiro daquilo que é manipulado. Nesse cenário, agências de checagem apostam em educação midiática. Para Rafael Capa, coordenador de educação da agência Lupa, é preciso desenvolver um olhar mais crítico sobre aquilo que se consome e compartilha.
9: A gente pegasse um cenário midiático de 10 anos atrás e comparasse com agora, é como se tivesse acontecido uma revolução na última década. E ela continua acontecendo. A gente, quando fez um monitoramento através de uma plataforma do Google, que é o Fact Checker, que reúne todas as checagens de diferentes lugares do mundo, né? O número de checagens, de verificações, de conteúdos utilizando IA até 31 de março deste ano já é o equivalente próximo ao conteúdo do ano inteiro de 2024. Isso porque elas aproximam, isso porque elas usam muito vídeos, elas criam, têm um carisma ali de querer falar aquilo exatamente que você quer ouvir, e aí acaba que a obra é muito mais rebuscada do que as montagens e cortes de vídeos que a gente via há pouco tempo atrás. Então é um cenário que demanda muita cautela e muito letramento midiático.
8: Segundo Rafael Capa, questionar a origem do conteúdo e buscar informações confiáveis são passos essenciais.
9: Recebeu um vídeo, vai na rede da pessoa que aparece nesse vídeo para ver se esse vídeo é verdadeiro, se ela realmente postou na rede dela, se é ela falando. Muitas vezes é uma montagem de um outro vídeo que não tem nada a ver. Recebeu um texto, veja a data do texto, às vezes é uma notícia antiga sendo colocada como nova. Veja o site, veja um site ali que tem um padrão de reconhecimento jornalístico, já ganhou prêmio. Veja a fonte, os repórteres ali têm contas públicas, onde você pode ver se aquela fonte realmente existe.
8: Em Vitória da Conquista, o projeto Xereta, do curso de jornalismo da Universidade Estadual do Sudoeste da Bahia, realiza checagem sobre publicações das redes sociais. A verificação inclui consulta à base de dados, portais de transparência e contato com as fontes das informações. Segundo a professora Carmen Carvalho, que coordena o projeto, a ideia é fortalecer o debate público com informação verificada.
10: Nós temos aqui um laboratório onde estão 10 estudantes O conteúdo checado nos chega a partir do telefone que o site Salvador tem disponibilizado para que as pessoas mandem os conteúdos para serem checados e também pelo nosso acompanhamento do que está circulando na região, que a gente entende que tem ali um indício de mentira, de descontextualização.
8: Além de desmentir conteúdos falsos, o projeto de checagem também busca formar leitores mais críticos. Para a professora Carmen Carvalho, o combate à desinformação é uma responsabilidade coletiva e o jornalismo tem papel fundamental neste processo.
10: Jornalismo profissional, que produz conteúdo com apuração, que produz conteúdo com ética, que produz conteúdo com compromisso social. Nem todo conteúdo que está na internet tem esses princípios pelos quais o jornalismo está estruturado. Segundo, é preciso entender o que é a mídia tradicional e o que é essas novas formas de produção de conteúdo a partir das plataformas de redes sociais, a partir do algoritmo e como que cada pessoa, a partir do que consome nas redes sociais, vai tendo um diferencial, um direcionamento e um entendimento de mundo. Então, educação midiática, letramento digital na sociedade atual é fundamental para compreendermos o mundo, especialmente neste ano de eleição. Precisamos cada vez mais de educação.
8: Da Rádio Educadora de Salvador, Rafael Lopes.
0: Uma nova espécie de marsupial foi identificada na Mata Atlântica Fluminense. Segundo pesquisa conduzida pela Universidade Federal do Rio de Janeiro, o tempo de origem dessa cuíca coincide com a de outros mamíferos, como o mico-leão-dourado e a preguiça de coleira do Sudeste. Essa descoberta reforça a ideia de que o local funcionou como um tipo de berçário evolutivo único. Reportagem de João Barbosa.
3: Pesquisadores da Universidade Federal do Rio de Janeiro descreveram uma nova espécie de marsupial exclusiva da Baixada Litorânea e do litoral norte fluminense, a cuíca de 3 listras do Rio de Janeiro. A pesquisa foi publicada na revista internacional Journal of Mammalogy, ligada à Universidade de Oxford, no Reino Unido. A nova espécie foi encontrada em um dos últimos fragmentos de Mata Atlântica, em Cabiúnas, no município de Macaé, ao norte fluminense. O professor do Programa de Pós-Graduação em Ciências Ambientais e Conservação da UFRJ, orientador do estudo, Pablo Gonçalves, explica a cronologia da descoberta.
11: A gente fez um trabalho lá em 2010, 2011, e a gente detectou os primeiros exemplares e a gente, na época, não achava nada de especial, né? Porque existem outras cuicas de 3 litros, outras espécies já descritas há mais tempo. A gente achava que esses exemplares pertenciam a alguma espécie já conhecida, já bem estudada. Foram os estudos genéticos que apontaram esse bicho de Cabiúnas como bem diferente do resto das cuicas de 3 litros da Mata Atlântica, né, do Sudeste.
3: Além das características genéticas, o marsupial, que pesa algumas dezenas de gramas e se alimenta principalmente de insetos, possui um padrão de listras diferente. Segundo os pesquisadores, a listra preta do meio das suas costas é mais curta e desaparece antes de chegar ao focinho. Outras nuances, como o formato do crânio e a dentição, também foram determinantes para a descrição da nova espécie. Segundo as análises, foi constatado que este marsupial surgiu há 1,78 milhão de anos, durante o período Pleistoceno. Para o professor, a espécie esteve escondida da ciência durante todo esse tempo por conta da falta de estudos em determinadas localidades.
11: Esses estudos, maioria deles estão restritos às regiões dos parques nacionais, da Serra dos Órgãos, Parque Nacional de Itatiaia. Então, assim, regiões mais distantes da capital ainda são relativamente remotas, especialmente em termos de estudos como esse, né? Zoológicos, taxonômicos. O que é verdade para boa parte do Brasil, né? Várias regiões do Brasil muito pouco estudadas e que basta a gente investir, né, em ciência nesses lugares que novas espécies aparecerão.
3: O estudo também acende um alerta para a necessidade de conservação da espécie, já que ela ainda não foi registrada em unidades de conservação de proteção integral. A mata onde ela reside está próxima a grandes empreendimentos industriais, como o terminal Cabiúnas de óleo e gás e rodovias de fluxo intenso, como a BR-101. Sob supervisão de Fábio Cardoso, da Rádio Nacional do Rio de Janeiro, João Barbosa.
2: A biblioteca virtual do Ministério da Educação caiu no gosto do brasileiro, viu? São mais de 3 mil empréstimos por dia, Ana Lúcia Caldas. Bom dia para você. Conta pra gente como é que a gente faz esse empréstimo nessa biblioteca virtual, qual o livro que tem sido mais lido. Sucesso total, né?
12: Sucesso total, Pri. Bom dia para você, para os nossos ouvintes, né? Para acessar é muito fácil, né? Só ir ali na Mac Livros, no aplicativo, e fazer o login utilizando a conta gov.br, né? Então, a busca por obras pode ser feita por título ou autor, e a plataforma oferece, então, sugestões similares. Mas vamos lá. Desde abril deste ano, né, quando ela foi implementada, já foram acessadas 468 mil obras na biblioteca virtual do Ministério da Educação. Isso representa, Pri, uma média diária de 3.400 livros sendo emprestados. Somado o tempo de leitura dos usuários na plataforma, se chega aí a 269 mil horas, que é equivalente a cerca de 30 anos de leitura sem parar, viu? São 862 mil usuários inscritos em todo o país. Desses, 44% já efetuaram o empréstimo de pelo menos uma obra. E segundo o MEC, Pri, mais de 107 mil livros foram lidos integralmente, ou seja, 90% ou mais do conteúdo. No total, 13 mil títulos diferentes já foram emprestados e ao menos folheados. E o livro mais lido, né, é de uma brasileira, Cabeça de Santo.
2: Maravilhoso.
12: Da jornalista e escritora Socorro Acioli, né, que tem aí mais de 27 mil empréstimos. Crime e Castigo e Noites Brancas, de Dostoiévski, vem na sequência, então. A ideia da plataforma, né, é ampliar justamente o acesso público e de graça a esse vasto acervo literário digital, acessível por computadores, tablets e smartphones. E tendo dado certo, né, Pri? Então, ali, para acessar o aplicativo Mac Livros e fazer o login utilizando a conta gov.br.
2: Sinal de que o brasileiro lê, sim, gosta de ler e tem interesse, né, nos livros, na
12: quando
2: literatura brasileira.
12: Quando tem facilidade, principalmente, né, quando está disponível, né, Pri?
2: Pois é, uma ótima opção, gente. Já vou baixar aqui também, Mac Livros. Obrigada, Ana!
13: Esportes.
0: Faltam apenas 2 dias para a Copa do Mundo. Na estreia do Brasil, o jogador Neymar não vai acompanhar a delegação. Ele mantém a programação de recuperação. A CBF divulgou nesta segunda-feira uma nota em que diz que o atacante passou por uma ressonância magnética que mostrou boa evolução dentro dos parâmetros esperados. Não há, no entanto, nenhuma previsão sobre o retorno do jogador aos gramados. A estreia do Brasil na Copa vai acontecer no próximo sábado, às 19h, diante da seleção de Marrocos, em Nova Jersey, local onde a equipe comandada por Carlo Ancelotti vem se preparando.
2: Agora, 7h59, o Repórter Nacional fica por aqui. Trabalhos técnicos de Egberto Martins, as nossas reportagens, você já sabe, estão todas lá na radioagencianacional.ebc.com.br. Você fica agora com a Lolo Brasil, com José Luiz da Atena. Um ótimo dia para você e até amanhã, gente.
0: Até amanhã.
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17: Bom dia, meus amigos e minhas amigas da Rádio Nacional, a frequência do Brasil. Bom, é Copa do Mundo, a grande pergunta, Neymar, vai jogar ou não vai jogar? Primeiro jogo já dizem que não joga, que é contra o Marrocos, né? Que teoricamente não, o nosso adversário mais difícil, que também tem dois desfalques sensíveis, mas que se machucaram nos últimos jogos, ou no último jogo. Um é o Mazraoui, que foi jogador do Manchester City, se não me falha a memória, é ótimo jogador.

0: jogador. E o outro jogador é o... É, como é o nome dele? Eu também termina aí. Eu tinha guardado o nome, mas já me esqueci. Sei lá. Termina em I. É o ponto esquerdo do Marrocos. É bom jogador. É ótimo jogador. E vão ser desfalques sensíveis. Mas aí a gente leva o Neymar. Tá? É, até ontem eu tinha uma opinião. Até ontem. Né? É, por que que nós vamos levar o Neymar para a Copa? Porque o Neymar é um jogador fora da régua. Se você pegar os números do Neymar na seleção brasileira, você vai ver que o Neymar, na realidade, ele pode superar o Pelé em vários detalhes aí. Né? Principalmente porque ele foi efetivamente para a seleção brasileira, nessa escassez de títulos e tal, o jogador da transição, que vem da época de Ronaldinho Gaúcho, Ronaldo Fenômeno, Romário, foi o maior jogador da seleção brasileira dessa época de transição e foi um dos maiores jogadores da seleção brasileira de todos os tempos. Você não pode esquecer isso. Então, valeria a pena você esperar pelo Neymar uma rodada, duas rodadas? Bom, do jeito que está a coisa, de repente, se o Brasil não passar da primeira fase, o que eu não acredito, acredito que o Brasil vá bem na Copa, até que vale a pena você ter o Neymar no time para jogar os jogos mais decisivos na campanha subsequente do Brasil. Mas essa é minha opinião. Eu estou achando que estão com dúvidas demais em relação ao Neymar. Mas dúvidas demais mesmo. Mas eu também não arriscaria a colocar o Neymar num primeiro jogo se ele não tem condição. Isso é uma dúvida minha em relação ao Neymar. Ah, mas o Neymar é velho, o Neymar está aposentado, o Neymar... A mesma dúvida que nós temos, a Espanha tem em relação a um jogador de 18 anos de idade, que é, segundo consta, um dos melhores jogadores do mundo, se não o melhor jogador do mundo. Quem é que foi convocado, machucado pela Espanha? Quem é? Você sabe quem é? Qual é o maior jogador da Espanha no momento e do mundo? Um dos maiores do mundo.
1: Lamine.
0: Lamine Yamal. Não precisava responder, essa eu sei. Era o Lamine Yamal, que tem 18 anos, é jovem, é uma das maiores promessas do mundo. Ao contrário do Neymar, que já está, teoricamente, em fim de carreira. Muitos dizem até que ele já parou de jogar. Não é verdade? Mas a mesma dúvida que nós tivemos em relação ao Neymar, a Espanha tem hoje com o Lamine Yamal, que provavelmente não...

enorme para qualquer time, principalmente para a Espanha. A Espanha, sem o Lamine Yamal e sem o Nico Williams, que é o ponto esquerda do Atlético de Bilbao, né? O irmão dele joga, acho que em Gana, né? Eles são de origem ganesa, acho que é isso, mas joga numa seleção africana. Eu acho que é em Gana, não sei se é em Gana, me engana que eu gosto, mas sem os dois pontas, a Espanha já não é aquele mesmo time. É uma seleção forte e tal. Aliás, o que me deixa muito preocupado em relação à Espanha, e eu gosto demais do futebol espanhol, é essa prepotência que a Espanha está de achar que é o maior time indiscutível do mundo. Não é. Não é o maior time indiscutível do mundo. Ontem eu vi a França jogar, só aquele tal de Olise é brincadeira. O cara fez 3 gols e joga pra caramba. Tem Dembélé, o maior jogador do mundo. Mbappé, que chutou 180 bolas no gol. Por exemplo, você queria o Mbappé no seu time? Eu não queria no meu. Não queria no meu, porque o Luiz Henrique chegou no Paris Saint-Germain. Falou, o grande problema daqui é o Mbappé. Já tinham saído o Messi e o Neymar. Ele já tinha mandado embora o Messi e o Neymar. O Mbappé colaborou muito para isso, que queria ser ele a figura do time. O Paris Saint-Germain não ganhou uma Champions League com o Mbappé. Nenhuma. Ele saiu, ganhou duas. Foi só por causa do Mbappé? Eu acho que foi muito só por causa do Mbappé. Ele foi para o Real Madrid, fez 50 gols nessa temporada. O Real Madrid não ganhou nada. Fez 50 ou mais a temporada passada. O Real Madrid não ganhou nada. Com o Mbappé não ganhou nada. O Mbappé saiu de lá, ganhou duas Champions League. Entendeu? Ele chutou 780 bolas no gol ontem. O cara chutou três de jogadas que ele mesmo armou. O Olise fez 3 golaços. Golaços, né? Uma coisa assim fora do comum, esse Olise que o Florentino Pérez queria levar para o Real Madrid pagando 150 milhões de euros. Sabe quanto que ele vai comprar o cara por 150 milhões de euros? Nunca mais, ele vale muito mais do que 200 milhões de euros. Ah, mas você está exagerando. Não, porque se o Lamine Yamal, que está machucado, vale 200 milhões, se o Mbappé, que não ganhou nada, vale 200 milhões, por que que o Olise não vai valer? E o time da França é um belo time. Não gosto do goleiro, acho razoável, e a defesa acho razoável. Então, é uma Copa muito, muito disputada, mas ninguém pode largar já dizendo que está com o título na mão. Futebol é assim. Nem sempre. O legal do futebol é que nem sempre o melhor time ganha. Mas não adianta dizer que é o melhor time. Que nem tem jogador da França, da Espanha, eu não me conformo. O cara dizer assim: ah, estão dizendo que a gente é o favorito. Eu pensei que ele ia dizer, não, mas a gente não pode se considerar favorito. Então, eu falo, não, e nós somos mesmo. Então, a soberba é o primeiro passo, o desespero é o primeiro passo para você não ganhar de ninguém. Mas a soberba também, se não é o primeiro, é o segundo passo para você não ganhar de ninguém. Então, a Espanha que se cuide, porque não é lá disparada a melhor equipe dessa Copa. O Brasil pode surpreender, porque mais uma vez vai desacreditado para a Copa do Mundo e pode surpreender. Não achei errado levar o Neymar. Ah, mas dá tênis se ele não jogar nenhum jogo. Bom, eu também não sou médico, né? Mas se de repente a Espanha arriscou levar o Lamine Yamal, que é um jogador jovem, mas está contundido e não se sabe como ele vai voltar depois de tanto tempo sem jogar, tá? E é considerado hoje, se não é o melhor, um dos melhores jogadores do mundo, é um fenômeno esse Lamine Yamal, é monstruoso, joga demais, de origem marroquina, podia estar na seleção de Marrocos hoje se ele optasse por Marrocos para jogar contra o Brasil. Sorte que ele não tá, porque ele muda o jogo. A Espanha arriscou levar o cara, porque o cara é o Lamine Yamal. E a mesma coisa a gente fez com o Neymar. Agora, se o Neymar jogar ou não jogar, mas ao invés de você ficar com a minha opinião, dê a sua, o zap tá aí, a gente vai rodar. Você acha que o Neymar joga a Copa, que ele devia ter ido ou não? Dê a sua opinião por esse zap que a gente vai ouvir agora. Atenção, meus amigos do Brasil, nosso zap é 11974690138 e é de graça. Zapei aí, 11974690138, o zap da Nacional, a frequência do Brasil. O nosso Serginho é um monstro aqui, né? Para variar. Olha o Neymar, como é que o Neymar tá nessa Copa aí, feito pelo nosso brilhante Serginho. Olha lá, ó.
É o Neymar na ambulância. Até agora está

0: sim. Mas há outros jogadores em risco iminente de não participarem da Copa. Outros que foram cortados. Ah, mas o Wesley foi cortado imediatamente. Claro, foi cortado porque a lesão dele deu para perceber que não ia jogar. O Ederson estava casando, recebeu informação de que ia para a Copa e tal. O Neymar, eu acho que foi um risco calculado do Ancelotti. O Ancelotti entende muito mais do que de futebol do que eu. Mas eu fiz a comparação de um jogador já com idade avançada, mas que é um dos maiores nomes do futebol brasileiro em todos os tempos, que é o Neymar, com um jogador jovem, que está começando a carreira, mas também tem risco de não participar, pelo menos, os primeiros jogos pela Espanha. Tá? Agora, a gente tem tanto jogador assim para colocar no lugar do Neymar para participar da Copa, acho que pelo menos dois a gente tinha. Um era o Pedro e o outro o João Pedro. Como é o Pedro? João Pedro, é esse o nome dele? Que joga no Chelsea. Né? É um belo centroavante, um centroavante maravilhoso e tal, jovenzinho. Então, pelo menos esses dois poderiam ter ido no lugar do Neymar. Também não tem muito mais para você apostar, não. Se você pensar, não tem muito mais gente para você colocar no lugar do Neymar. Mas esses dois, o Pedro ou o João Pedro, é isso mesmo? Vê se é João Pedro.
1: Pedro.
0: Né? Não sei se é. Esse negócio de nome composto dificulta o locutor velho, cara. Põe Pedrão, Didi, Pelé, era muito mais legal. Garrincha. Não chamava Garrincha de Oliveira. O pior era o Sócrates. Ô, Magrão, por que você fala o seu sobrenome? Ele começava a falar o nome dele, ele estava com 28 anos, terminava com 45. Sócrates, brasileiro, Oliveira, Sampaio. Só que ele jogava por todos os nomes que ele tinha. Tem jogador que chama Luiz Freitas, e não joga nem pelo Luiz, e muito menos pelo Freitas, entendeu? Então, eu acho que não é João Pedro, viu, o centroavante do céu? Não é Luiz Pedro? Pedro.
1: João Pedro.
0: Eu não perguntei para você. Perguntei
1: desculpa.
0: Pro telespectador e ouvinte da rádio que está assistindo a gente aí. E o pessoal já falou aí? Já deu opinião, Karina?
2: Já sim, ó. A Letícia daqui de São Paulo acha que o Neymar não vai jogar, mesmo que não for nesse primeiro jogo, não joga mais na seleção. A Luana falou assim que o Neymar também não joga. O Tião, ele falou assim que o Neymar é uma cópia autêntica do francês, ao qual você se referiu no comentário, mas também ele não levaria para a Copa, não deveria levar. O Lucas falou também que o Neymar não deveria estar na Copa.
0: Bom, pelo que eu já entendi, é consenso que esses caras não levariam o Neymar para a Copa. Aí o Neymar entra no terceiro jogo, faz 3 gols. Pô, o Neymar não podia ter ficado fora mesmo e tal. Mas está aí o nosso gigante do Serginho já fazendo o Neymar na maca da ambulância para fazer mais um exame. Aí é a ambulância, tem até o som da ambulância. Outra coisa que eu quero encerrar esse comentário é com a nossa audição, que foi a melhor parte do programa de ontem, do Leandro Martins. Ele faz questão que a gente diga Martins.
3: Como maestro
0: recital,
3: agora tem que ser Leandro Martins.
0: Daquele recital, ele não é maestro. Ele falou aqui que não é maestro.
3: Para nós ele é o nosso
0: então,
3: maestro.
0: Então ele vai tocar Let It Be e depois por Elise. De Beethoven. Daqui a pouco, não é agora. Bom, falar sobre vacinas. Tem gente vibrando aí, porque teve gente que morreu por causa de vacina. Você acredita? Tem gente em rede social vibrando, porque por causa das vacinas do Butantan é provável que 2 pessoas tenham morrido e 42 tenham tido reação negativa. Como é que pode alguém vibrar com alguém que morre por qualquer motivo? Não, porque estava certo quem dizia que não podia tomar vacina. Mas que absurdo, né? Quantos milhões de pessoas foram salvas exatamente por não tomar vacina, por tomar a vacina? E quantos milhões morreram por não estarem vacinadas? Se você fizer uma conta de chegada, você vai ver que o risco é muito pequeno em relação às pessoas que foram salvas. A vacina, todo mundo do meio científico, né, concorda que a vacina salvou a humanidade. Se não tivesse vacina durante o coronavírus, boa parte da humanidade teria morrido, entendeu? Perecido. Então, em que pese esse problema que deu com a vacina do, do Butantan, e o Ministério da Saúde está em cima, preventivamente já suspendeu a aplicação dessa vacina, não é porque a vacina do Butantan pode ter provocado a morte de duas pessoas e 42 pessoas tiveram reações, acho que graves. Não é por causa dessa vacina do Butantan que todo mundo vai parar de tomar a vacina. Quantos milhões de pessoas deixaram de ter poliomielite depois que a vacina foi descoberta? Quantos milhões de pessoas pararam de morrer de coqueluche depois que a vacina foi descoberta? Quantos milhões de pessoas pararam de morrer de gripe depois que a vacina foi descoberta? A influenza, que é uma gripe que tem hoje de uma forma mais grave, porque ela foi se atenuando durante o tempo, matou 50 milhões de pessoas no mundo, lá na década de 20, por aí. No Rio de Janeiro morreu gente pra caramba com essa crise da influenza que teve, que é a gripe que nós temos hoje, que volta a ficar pesada, e para quem é velhinho tem que tomar vacina. Ah, não, não toma vacina porque você vai virar jacaré, vai uma ova. E não é porque morreram duas pessoas, a gente tem que lamentar, chorar a vida dessas pessoas que nós perdemos e, obviamente, lamentar também 42 pessoas tiveram reação grave à vacina. Foi algum erro na concepção dessa vacina e tem que se descobrir qual é o erro e corrigir. Quem errou tem que pagar por isso. Esse é o detalhe. Porque já com esse negativismo que nós temos no Brasil, disseminado criminosamente durante o coronavírus, onde muita gente morreu por não tomar vacina, você tem que levar em consideração que isso é um desserviço à humanidade, não é o Brasil, não. Depois você pode falar, não estou interessado em número agora. Então, o lance é o seguinte, tome vacina, porque vacina salva. Vacina os seus filhos, porque vacina salva. Esse é o detalhe. Ah, mas, ô Datena, e essa história do Butantan? Vai ver o que deu errado da história do Butantan e vai ver se não tem interesses por trás disso também. Porque o que tem de empresa que quer entrar no Brasil vendendo vacina, já venderam pra caramba. E o Butantan é um instituto daqui de São Paulo, mas é um instituto que salva vidas no Brasil há quanto tempo? Entendeu? Produzindo não só vacinas, mas remédios e soros, antiofídicos e daí por diante. É um instituto respeitabilíssimo, que até outro dia queriam privatizar aqui em São Paulo. Você entendeu? Se deixasse privatizar, a culpa não seria do Estado de São Paulo nem do Butantan, seria de quem privatizou. Como aconteceu, possivelmente, um erro nesse lote de vacinas, tem que se corrigir esse lote de vacinas e fazer campanhas agora, mais do que nunca, de que a vacina é necessária. Agora, tem um detalhe. É que nem Jesus Cristo falou, e estou longe de ser Jesus Cristo, Deus Nosso Senhor, é livre-arbítrio. Toma se quiser. Eu vou tomar todo tipo de vacina que precisar, acabou. Se você não quiser tomar, você assume o risco. Isso é problema seu, não é meu, sabe? E nem do governo, nem de ninguém. É problema seu, você decide. Agora, lembre-se que a vacina pode te livrar de doenças terríveis, pode evitar que doenças terríveis voltem e podem evitar que muita gente morra. A gente vai falar com especialistas sobre isso daqui a pouquinho, já na sequência, e tem a impressão que esses especialistas vão ter muito mais condição de falar sobre isso do que eu. Eu não pretendia dar opinião sobre vacina, mesmo porque, repito, cada um faz o que quer da sua vida. Eu tomo as vacinas todas que são necessárias, mesmo porque eu tenho quase 70 anos de idade e estou em grupo de risco. Eu arrisco pegar uma influenza B e morrer. Pegar uma gripezinha e morrer. Esse é o detalhe. Eu posso pegar coronavírus, de uma variante que eu quase morri, que foi aquela Ômicron, que diziam que era uma gripezinha, e eu quase morri. Então, eu vou tomar a vacina. Se você não quiser tomar, mas você viu a vacina lá do Butantan, deu ruim a vacina do Butantan, tem que se descobrir por que o mais rápido possível, tem que se esclarecer o mais rápido possível, e se alguém errou, que pague pelo erro, porque errar na área de saúde normalmente custa vidas. E dessa forma, custa além das vidas que se perdem agora, e a gente chora e lamenta, problemas graves, entre outras pessoas, e tem por tendência, num país negativista, tornar ainda maior essa campanha de negativismo para não tomar vacina. É mais ou menos isso que eu penso. Vamos já ligar para os especialistas que vão falar, com certeza, com mais tranquilidade sobre isso. E, por fim, eu queria lembrar que a gente tem companheiros muito bons aqui, amigos muito bons, profissionais de extrema qualidade, até o Agostinho comentava comigo, faz tanto tempo que a gente faz programa de rádio, não é? Temos aqui pessoas geniais, amigas, que trabalham pra caramba, que são extremamente trabalhadoras, sabe? Ah, porque numa empresa pública ninguém trabalha, não é verdade. Nós temos gente interessada em fazer um bom jornalismo, um trabalho legal pra caramba, trabalham muito e são pessoas corretas, honestas, além de brilhantes, né? E a gente descobre talentos que a gente não sabe. E de repente tem um piano aqui que o Tom Jobim tocou nele, pra você ter uma ideia. Tom Jobim tocou nesse piano que tá aqui do lado, abandonado aqui, não sei porque que deixa esse piano abandonado aqui. Deveriam restaurar esse piano e doar para o Teatro Municipal, para museu, para qualquer lugar. Mas, enfim, do piano aqui, mesmo desafinado, o nosso Leandro, que nosso correspondente e repórter, deu um show ontem e a gente vai tocar o talento dos trabalhadores bacanas que nós temos aqui na EBC e na Rádio Nacional e da TV Brasil. Quer ver como o Leandro deu um show? E na sequência, o doutor Júlio Croda vai falar com a gente. Ele é pesquisador da Fiocruz. Falou várias vezes com a gente durante a pandemia do coronavírus e vai falar na sequência. Ele já está ouvindo. Vamos aproveitar para ouvir o Leandrão aí. Com som ficaria melhor.

0: Bom, moral da história, eu trabalho aqui com a gente. Eu jamais imaginava que entre os talentos que ele tem, que ele é muito bom para dar notícia, tivesse um talento desse para a música, né? É surpreendente, né?
1: É sim, Datena, bom dia para você, para os colegas, para os nossos ouvintes todos. A gente está há 4 meses, acho que nem isso ainda, né? Aqui na EBC, e é muito legal mesmo a gente encontrando, quase que por acaso, mas não é por acaso, né? Porque não tem nada por acaso, nada é por acaso. E a gente sente que algumas pessoas estavam esperando uma chance para mostrar a sua capacidade. No microfone, né, como é esperado, de gente que é formada, jornalista, radialista, enfim, mas não só. Gente como o Leandro, que tem esse talento fora do comum. E mais do que tudo isso, mais do que a competência técnica, o talento, a boa vontade, a disposição para fazer. Isso não tem preço.
0: Isso não tem preço. Prova uma única coisa. Não adianta nada ter um piano tocado pelo Tom Jobim aqui a meio metro, esquecido e abandonado, sem que alguém toque o piano. Isso aí já basta. A Rádio Nacional equivale ao piano parado durante algum tempo, tocado pelo Tom Jobim. Essa emissora foi a voz da maioria dos artistas de uma época memorável de geniais artistas brasileiros. Só precisa de um empurrãozinho para mostrar que quem trabalha aqui tem talento, capacidade e vontade de trabalhar. E é a grande maioria. Não se enganem de que, porque essa é uma empresa pública, aqui não tem talento, não tem pessoa com vontade nem capacidade para trabalhar. Tem gente boa pra caramba e muito motivada para trabalhar. E parabéns a todos os nossos amigos aqui. Bom, o doutor Júlio está aqui. Bom dia, doutor Júlio. Como vai o senhor?
2: Prazer falar com você novamente.
0: Prazer é nosso. Doutor Júlio, esse incidente com as vacinas aí do Butantan.

0: Tantan, o que é que representa, o que é que pode ter acontecido e fez bem o Ministério em suspender a vacinação contra a dengue por enquanto. Mas o prejuízo que isso pode causar num país onde a gente sabe que teve gente que foi contra a vacina, o presidente da República anterior foi negativista e daí por diante a gente sabe que o negativismo matou muita gente no mundo inteiro ou deixou de salvar muita gente como salvou a vacina, porque se não fosse a vacina, boa parte da humanidade poderia ter sido extinta, e isso parece que não cabe na cabeça de algumas pessoas.
1: Bom dia, Doutor. Primeiro é importante esclarecer, né, que a decisão do Ministério foi acertada, correta, porque é para isso que a gente tem esse sistema de farmacovigilância, que a gente chama, né, para monitorar esses eventos adversos que são raros, mas potencialmente graves. E nesse momento é que o poder público, o Ministério da Saúde, a Anvisa, tem que atuar, recomendando a sua suspensão. Então, assim, primeiro ponto, né, a gente tem que valorizar essa iniciativa, o nosso sistema de vigilância, o nosso sistema de farmacologia, de farmacovigilância, que identificou, né, esse evento, que é raro, não foi um evento frequente, mas um evento importante, né? O Ministério identificou 42 casos de sinais de alarme no paciente que recebeu a vacina do Butantan, ou seja, teve uma dengue com algum sinal de gravidade. Três pessoas precisaram de internação em unidade de terapia intensiva e dois, infelizmente, vieram a óbito. Temporalmente pode estar relacionado à vacina e por isso que foi suspensa essa vacinação. Aí você também me perguntou, né, o que pode ter ocorrido, né? É importante deixar claro, né, que os ensaios clínicos eles foram bem feitos pelo Instituto Butantan, né? Os estudos de fase 1, fase 2, fase 3 foram todos realizados no rigor científico necessário para aprovação da Anvisa. Só que, como eu falei, como o evento é muito raro, o ensaio clínico ele não consegue detectar esses eventos graves muito raros. Isso acontece com várias vacinas, aconteceu no passado também. E várias vacinas foram suspensas por conta disso. Então, é natural esse processo. Então, a partir dessa detecção, foi suspensa a vacina. O que que ocorreu? Muito provavelmente, né, diz respeito à atenuação da vacina, né? Essa vacina de dengue não é fácil, né, produzir, não é fácil trabalhar com vírus que tem quatro sorotipos diferentes. A vacina da dengue do Butantan atenuou três sorotipos, né? E, eventualmente, se uma atenuação, ou seja, se eles não conseguiram deixar o vírus mais fraco, a vacina pode causar doença e, eventualmente, causar doença grave. Não sei se você me explica aí.
0: É, só explicando, o vírus atenuado é o vírus vivo, só que ele fica mais ou menos latente. É mais ou menos isso para você entender, grosso modo. Vamos refazer a ligação. Você que pediu para refazer a ligação? Estava dando para ouvir, pô. O que vale é o sentido jornalístico. Eu estava ouvindo e entendendo tudo que ele estava falando. Se a gente quiser atingir a perfeição, não vamos virar o Beethoven aqui. Mais importante é o sentido jornalístico. O lance é o seguinte: o vírus atenuado, ele é o vírus vivo, entendeu? Então, o doutor Júlio explicou muito bem, ficou bem claro. É que, de repente, a atenuação do vírus não foi aquela, necessária para não provocar doença. Aliás, eu acho que quem toma, por exemplo, remédios, para doenças autoimunes, corre risco quando toma, vacina com vírus atenuados. Pelo menos já me falaram isso. E há muito tempo atrás. Então, corre isso. Mas como eu tenho dúvida, milhares de pessoas têm dúvida, milhões de pessoas no Brasil têm dúvida, você pode mandar o zap para o zap. Fala o zap rapidinho, Karina.
2: O WhatsApp é 11974690138.
0: Fala mais devagar, porque senão nem o vírus entende.
2: 11974690138.
0: Então, pergunte para o doutor Júlio se tiver alguma dúvida. É mais importante a sua dúvida do que a nossa preocupação em entender e vacina. Quem entende é o doutor Júlio, ele pode responder para você. Agostinho.
3: Doutor Júlio, prazer falar com o senhor. É importante, né, essa suspensão, já ficou claro, né, era a medida a ser tomada mesmo, diante dessa dúvida toda. 42 casos é um número que chama a atenção. Agora, quais são as possibilidades? É lógico que a perícia e a investigação vai ser feita, tanto pelo Ministério, o próprio Butantan, a Anvisa também, mas se fala, talvez, na possibilidade, não sei se isso se sustenta, de ser uma característica que envolva as 42 pessoas que podem ter alguma comorbidade ou estarem consumindo algum medicamento.
0: Olha, eu não sou especialista, mas a chance disso é muito remota, cara. 42 pessoas, você fala 3, 4, 15, mas de 42 pessoas é muita coisa, mas é mais provável que essa explicação que o Júlio deu, que erraram a atenuação do vírus aí, entendeu? Acho que é mais provável isso.
1: Vamos explicar direitinho, acho que assim, tem que revisar os prontuários, né? É importante também desses pacientes que vieram a óbito, né? Os 42 pacientes, tentar fazer o isolamento viral, ver se é o vírus selvagem, o vírus vacinal. Se for o vírus vacinal, fala a favor dessa falha de atenuação, algum problema relacionado a esse processo, que seria uma das hipóteses mais fortes nesse momento, né? E é importante entender que a vacina foi administrada para profissionais de saúde, né? Iniciou esse processo de vacinação nesse grupo específico. E os profissionais de saúde, eles têm um entendimento adequado, você até comentou, né? O imunossuprimido não pode tomar vacina de vírus atenuado, é correto, né? E pode ter mais eventos adversos, pode manifestar eventualmente a doença, a replicação viral, o corpo pode não controlar essa replicação viral, né? Então, que não é o caso, né? Porque como essa vacina foi ministrada especificamente em profissionais de saúde, muito provavelmente não houve indicação errada da vacina, né? Não houve administração errada da vacina. Então, a gente, sim, a principal suspeita diz respeito à vacina causando doença, propriamente dito, né? Lógico que a gente ficou muito raro, né? E é importante a gente ressaltar que rapidamente foi detectado, né? E nesse momento, quais são as próximas etapas? Vai se proceder com a investigação, vai se investigar se tem algum fator de risco, alguma coisa em comum, vai fazer o sequenciamento genético, ver se o vírus é o vírus vacinal, o vírus selvagem, se houve reversão de alguma mutação relacionada à atenuação. Então, isso tudo vai ser feito. O Ministério tem que fazer isso de forma rápida, célere, para iniciar o processo. Mas se realmente essa hipótese for confirmada, né, é muito difícil, né, que a gente tenha novamente a aplicação dessa vacina, né, principalmente se for relacionada à atenuação vacinal. Né. Então, assim, nesse momento, o Ministério agiu de forma correta, suspendeu, vai investigar, e a gente tem que aguardar essa investigação ser concluída, para ver como que vai se proceder, se vai, no futuro, avaliar se vai ser refeito o processo fabril, se essa vacina pode ser administrada ou não. Acho muito difícil, né? Depois de toda da suspensão do Ministério da Saúde, né? A confiança da população no ponto de vista de retomar a vacinação com esse imunizante. Então, assim, importante a gente ficar atento, né, esperar o direcionamento do Ministério da Saúde, mas é importante também a gente gerar um pouco de esperança, né, da Pena Agostinho, porque a gente tem a Volvac, que é aquele método do mosquito que o Ministério da Saúde está implantando para combater as arboviroses. Nós temos outra vacina da dengue, e é bom esclarecer, né, que essa outra vacina da dengue, ela está disponível nas unidades de saúde, para médicos cotidianos. Não é essa vacina que foi produzida pelo Butantan e foi suspensa. A população pode continuar fazendo uso. Já foi aplicado mais de 10 milhões de doses dessa outra vacina sem nenhum sinal de segurança. Então, esses processos, eles são naturais do ponto de vista da vacina. Se lembra, né, da pena, que na época do Covid, a gente teve uma vacina também de Covid, que foi que deu aqueles casos de trombose que também foi suspenso, nunca mais voltou a se aplicar. A gente tem outras vacinas de Covid que não tem esse evento adverso mais grande.
0: É.
1: Então, esse é o processo natural.
0: Doutor Júlio, eu vou tentar ligar pelo

0: o telefone celular, porque está muito ruim a ligação. Quem sabe com o celular. Então liga, Agostinho. Dá para o senhor desligar? Vamos desligar a linha do doutor Júlio, porque é muito importante essa entrevista. Ele disse que, em último caso, esse tipo de vacina não vai ser aplicado mais. E tem outra vacina contra a dengue, né? Vai ser difícil poder falar para o cara tomar um outro tipo de vacina.
1: Doutor Júlio,
0: Vê se está
1: melhorou?
0: melhor, Agostinho.
1: Acho que está melhor,
0: Você
1: né?
0: tem que virar isso aqui
1: É?
0: para cá. É.
1: Pronto.
0: Esse buraquinho aqui, você vira
1: Esse
0: para cá.
1: bonequinho,
0: É para
1: perfeitamente.
0: cá, para cá.
1: Pronto. Assim?
0: Não, o
1: Assim?
0: contrário, Agostinho. Isso,
1: Isso. Ah,
0: pronto.
1: estava assim.
0: Doutor Júlio,
1: Pronto.
0: pode falar. Vamos fazer um teste. Um, dois,
1: Vamos
0: três,
1: lá.
0: quatro. Como é que tá? Alô, doutor
1: O senhor está
0: Júlio?
1: ouvindo
0: Tudo
1: bem a
0: bem,
1: gente?
0: doutor.
1: Ah, está
0: Estou te
1: ouvindo.
0: ouvindo perfeitamente. Tudo certo por aqui. Bom, tá muito melhor o som do que o nosso som aqui. Então, vamos tentar pelo telefone celular. Não precisa também encostar desse jeito que.
1: É.
0: Você vai atrapalhar o som.
1: Tá, vou
0: Fica um
1: deixar um
0: pouquinho
1: pouco,
0: distante.
1: um pouquinho distante.
0: Não precisa tremer, eu sei que sábado você vai até o bar, mas.
1: É, eu
0: Tem
1: não.
0: perguntas aí pela internet ou não? Eu repito aqui, senão não ouve.
2: Tem sim, Datena. É, a Jeane de São Paulo quer saber quando voltará a ser seguro tomar a vacina.
0: É, quando vai ser seguro voltar a tomar a vacina?
3: O Ministério da Saúde vai informar, né? É importante que. Também reafirmar isso. Quem tomou a vacina do Butantan já passou mais de 21 dias, não tem nenhum problema, né? Porque se lembra, né? Se for essa a principal hipótese, os principais eventos adversos será relacionado a uma doença similar à dengue, que vai acontecer logo depois que você tomou a vacina do Butantan. Então, assim, quando que a gente vai poder tomar novamente a vacina do Butantan? Quem vai poder afirmar é o Ministério da Saúde depois dessa investigação, né? Mas é importante afirmar, para as crianças, adolescentes, a gente continua tendo vacina para a população de 10 a 14 anos. É uma vacina produzida por uma outra empresa que já vacinou mais de 10 milhões de pessoas no Brasil e a gente não tem nenhum evento adverso. A gente tem que entender que as vacinas são diferentes, o processo de produção dessa vacina é diferente e os dados que foram obtidos a partir do início da vacinação com essa vacina do Butantan é exclusivo para essa vacina do Butantan. Então, é bom separar as coisas para a gente não gerar um temor na população em relação a todas as vacinas.
0: Olha,
3: E
0: tem
3: é isso
0: vacina
3: que
0: então que é
3: que a
0: outra
3: gente tem que
0: vacina.
3: ressaltar.
0: Tem outra vacina que é para crianças aí, adolescentes, é para tomar, porque não tem nada a ver com essa vacina. Agora uma pergunta, o senhor falou 21 dias. Quem tomou a vacina anteontem? O que que tem que fazer? Esperar para ver ou procurar médico?
3: Quem tomou vacina ontem, anteontem, observar, se apresentar qualquer sintoma parecido com dengue, tem que procurar a unidade básica de saúde, fazer um acompanhamento com o médico, verificar a necessidade de internação hospitalar ou não a partir dos sintomas que desenvolver. Porque uma das suspeitas é que a vacina pode gerar uma doença. Como a dengue, né? A vacina gerando a dengue. Então, toda pessoa que tomou a vacina e tem um sintoma parecido com dengue, ela deve procurar a unidade básica de saúde para ser tratado como dengue.
0: Ok, tem mais pergunta? A pergunta do ouvinte é melhor que a nossa.
2: É seguro tomar as outras vacinas que também foram produzidas pelo Butantan?
0: Isso é importante. Outras vacinas que são
3: Não
0: produzidas
3: existe.
0: não tem relação,
3: Não
0: né?
3: existe. Não tem nenhum. Isso é muito importante esclarecer. Não existe nenhuma relação com as outras vacinas. A planta Fabril é totalmente diferente. E a gente está tendo uma campanha super importante que o Butantan produziu milhares de doses de vacina para gripe e a população não está indo vacinar. E a gente está tendo um aumento importante de influenza, de gripe, né? Pessoas se hospitalizando, já morreu mais de 500 pessoas por influenza no Brasil. A gente está tendo uma transmissão bastante importante e essa vacina é produzida pelo Butantan, a vacina da gripe, é uma vacina super importante, super segura.
0: Ó, esse lote de vacinas produzido pelo Butantan, ele está sob análise para ver se erraram na atenuação do vírus, se houve qualquer outro componente, se especificamente essas pessoas de um grupo de 42, 43, aí sei lá, especificamente entre 500 mil, não é isso? realmente tem problema e tal, mas não tem nada a ver com as outras vacinas produzidas pelo Butantan. E tem uma vacina para dengue que não tem nada a ver com essa vacina. Então, crianças têm que ser vacinadas contra a dengue e contra a gripe, que é vacina produzida pelo Butantan, não tem nada a ver, não está acontecendo nada de errado. Você que vai tomar vacina para a gripe, pode tomar vacina para a gripe com segurança, diz o doutor Júlio Croda, que consegue transformar um assunto difícil, muito fácil de entender, principalmente quando o telefone funciona. Tem mais perguntas?
2: Tem mais uma. Tomei a vacina e sou da terceira idade. Como saber se o sintoma é da vacina ou posso estar gripado por conta do frio?
0: É bom isso também.
3: Aí ela tá, pelo que eu entendi, ela tomou vacina de influenza, né? Geralmente, a vacina de influenza pode dar eventos adversos, né? Que é uma vacina ativada, até 72 horas, né? Então, observar essas 72 horas, ver se esses sintomas relacionados à vacina passa, e se não passar, sim, procurar a unidade básica de saúde, como a gente falou, né? No momento, a gente tem uma circulação intensa de vírus respiratório, e coincidentemente, sim, você pode ter tomado a vacina e ter pego o vírus respiratório aí. Eu entendi que a pergunta foi mais para vírus respiratório, né?
0: Foi, mas num caso desse, o sintoma aparece quantos dias depois que o cara toma a vacina? De gripe, de influenza?
3: De influenza até 72 horas tem que passar esses sintomas de mal-estar, corpo com dor no corpo, entendeu?
0: Se não passar, médico.
3: Porque... se não passar, procurar a unidade básica de saúde, porque você pode ter pegado influenza coincidentemente no mesmo momento que você foi tomar a vacina. Porque isso daí acontece eventualmente com frequência. Você vai na unidade básica de saúde lotada, todo mundo com sintoma respiratório, tossindo, procurando atendimento.
0: Geralmente o cara vai tomar a vacina quando já está gripado, né? É isso. Normalmente o cara vai tomar a vacina quando já está gripado.
3: E aí você acaba pegando a doença também. Então, assim, é bom separar as coisas, né? A vacina da gripe é diferente da vacina da dengue. A vacina da dengue é um vírus atenuado, a vacina da gripe é um vírus inativado, ela não causa doença.
0: Vamos dizer que é o vírus morto, vai.
1: Doutor Júlio.
0: Para entender.
3: Exato.
1: Doutor Júlio, dá para ter ideia de quanto tempo demora essa apuração? Há alguma previsão? E mais do que isso, a gente está falando para o Brasil inteiro, né, Datena? A Rádio Nacional atingiu o Brasil inteiro. E é lógico que agora, pelo que eu li, o Ministério da Saúde já fez o comunicado, mas vai entrar em contato com cada Secretaria de Saúde estadual e municipal para alertar que tem que ser evitada agora essa vacinação. Mas vamos imaginar que talvez lá nos rincões do Brasil, talvez essa notícia demore um pouco para chegar. A orientação é para as pessoas que vão tomar a vacina para dengue verificar se estão tomando Butantan ou não, porque Butantan não pode, né, doutor Júlio?
3: É isso, a vacina do Butantan não pode ser administrada até que o Ministério conclua essa investigação. Importante que essa vacina estava sendo administrada para trabalhadores de saúde, né, que é um público totalmente diferente do que a vacina que está disponibilizada para os adolescentes de 10 a 14 anos. Né? Então, assim, muito provavelmente essa dúvida, né, de verificar a vacina não vai existir, porque a indicação era só para trabalhadores de saúde e foi suspensa essa vacinação com essa vacina do Butantan para esse grupo específico.
1: E tem previsão? Desculpa, Datena.
0: Não, não desculpo nada. Tem que ter um ouvinte perguntando.
1: Só para completar, se tem alguma previsão.
0: Tem que tomar conta do microfone, levar para casa.
1: De forma alguma.
0: Leva o meu aqui.
1: Não. Tem alguma previsão? É possível ter uma previsão de quanto tempo tem?
3: Não existe nenhuma previsão.
1: Pois não.
3: Não existe nenhuma previsão, mas é importante que o Ministério responda de forma célere, né? Até para dirimir qualquer dúvida em relação ao que realmente causou esses casos mais graves.
0: A coisa já estava ruim, eu lembro que eu fiz comentário umas 3, 4 vezes nas últimas semanas, que está sobrando vacina contra a gripe, que o cara acha que não mata. Eu, por exemplo, tenho 69 anos de idade, fiz agora 69 anos de idade. Se eu pegar a gripe e não tomar cuidado, eu embarco. Se eu não tiver tomado vacina, eu morro, como quase morri com a Omicron. O Bolsonaro falava que era uma gripezinha, caramba, parecia que eu estava comendo gilete, quase morri no hospital por causa da Omicron, que era uma gripezinha, né? Então, é importante você... E outra coisa, a vacina da gripe...

0: produzida pelo Butantan não tem nada a ver. É a vacina da dengue, que é produzida pelo Butantan, que você não pode tomar. Então, isso ficou bem claro. E você vai atrapalhar o ouvinte mais uma vez, eu vou deixar o ouvinte
1: Não,
0: perguntar.
1: nossa
0: Então, mais
1: prioridade
0: uma pergunta do
1: absoluta é o
0: ouvinte.
1: ouvinte.
2: Doutor, qual será o papel do Instituto Butantan durante a suspensão? O que que eles podem fazer nesse momento?
3: Eu acho que o papel do Butantan é ser parceiro do Ministério da Saúde, disponibilizando todas as informações necessárias para o Ministério da Saúde, né? Avaliar nesse momento qual foi a razão, a causa desse evento adverso, inesperado, desses casos pós-vacinal, né, de dengue, muito parecido com dengue, que ocorreram nesse período de 5 meses após o início da vacinação. Acho que o Butantan está bastante aberto para isso, colaborar com o Ministério da Saúde, esclarecer todas as dúvidas, inclusive eventualmente dúvidas de produção, né, de como foi feita a produção, que lote, se existe algum lote específico relacionado a esses 42 eventos adversos mais graves, 3 internações de UTI e 2 óbitos. Então, acho que o papel do Butantan é ser transparente, nesse processo, disponibilizando para o Ministério da Saúde todas as informações necessárias solicitadas.
0: Eu não estou falando do processo de fabricação da vacina, várias etapas que tem na fabricação da vacina. Agora, a conservação de algum lote específico pode alterar a vacina e favorecer que o vírus que está ali seminativo se ative, doutor, porque já que é o vírus vivo.
3: Mais difícil, né? Porque o que vai acontecer é que se tiver qualquer problema de conservação, esse vírus,
0: Morre.
3: que ele é atenuado, ele vai morrer, né? E vai gerar uma resposta imunológica menos robusta, que não vai proteger o indivíduo para dengue. Então, se tiver qualquer erro, né, de armazenamento, ou seja, fora da temperatura padrão, o mais provável é que
0: Elaboração
3: ocorra
0: do vídeo.
3: uma perda da potência e não uma ativação maior do vírus. Mas toda a hipótese tem que ser investigada. Eu acredito que é muito difícil, né, que qualquer processo de conservação da vacina tenha gerado esses casos, né? Me parece muito que é um processo inerente de fabricação, atenuação da vacina que gerou esses casos de eventos adversos mais graves.
1: Ó, só registrar aqui, muita gente falando conosco aqui, viu, Datena, no chat. Vou destacar o Brito, que está ouvindo a gente, está elogiando a entrevista aqui do Dr. Júlio Croda, está dando parabéns para a gente. Excelente programa de hoje para combater a desinformação promovida por negacionistas que são contra as vacinas. Acho que esse é o objetivo mesmo da gente trazer a gravidade da situação, mas sem distorcer os fatos, né,
0: Por isso
1: Datena?
0: que não adianta ficar dando opinião, tem
1: Né?
0: que ouvir especialista, e o Júlio é ótimo nisso, né?
1: Né?
0: O que ele ajudou a gente durante a pandemia, ajudou o povo durante a pandemia da Covid. Aliás, ô Júlio, você está onde hoje, hein? Onde é que você está? O Júlio é um
3: Eu estou em
0: cientista
3: São Paulo.
0: brilhante.
3: Hoje eu estou em
0: Não,
3: São
0: não, você está
3: Paulo.
0: trabalhando onde agora?
3: Estou na Fiocruz, na Fundação Oswaldo Cruz e na Universidade Federal do Mato Grosso do Sul.
0: Porque é um dos brilhantes cientistas que nós temos aí, o Júlio Croda, né? Teve gente que partiu para a iniciativa privada, né? Assumindo aí grandes laboratórios, inclusive internacionais, que a gente ouvia com frequência. O Júlio continua um grande pesquisador. Ele é um cara procurado no mundo inteiro, principalmente por vacinas contra doenças tropicais e tal, e coisa parecida. Dengue é da época que o Cabral chegou aqui, um pouquinho antes das caravelas, já tinha dengue aqui, febre amarela. Agora, não vou dizer que o estrago já está feito, mas que num país que tem muito negacionista, isso arrebenta com a gente, arrebenta. Porque o cara que tem medo de tomar vacina vai ficar com mais medo ainda. Não tenha medo. Tenha mais medo de morrer por causa da doença do que de tomar a vacina. Isso foi um acidente que aconteceu e que, entre milhões de casos, alguma coisa acontece. A gente lamenta as vidas perdidas, mas infelizmente a ciência é assim, né? Se você não confiar na ciência, você vai ver São Pedro mais cedo, ou capeta.

0: sei lá o que você fez da vida. Tem mais alguma coisa
1: É
0: de
1: um
0: pergunta?
1: evento muito raro, né, Davi? É
0: É,
1: bom
0: é o
1: deixar
0: que a gente
1: claro.
0: disse.
1: Foi um evento muito raro, mas que a gente conseguiu detectar precocemente.
0: Ainda
1: Então, assim,
0: bem.
1: o mundo todo precisa ter esse sistema de detecção precoce para, eventualmente, fazer a mudança de rumo, recomendar, suspender a vacinação e evitar maiores danos, né?
0: Olha, isso significa que o sistema de vacinação do Brasil, que era um dos melhores do mundo, chegou a ser considerado o melhor do mundo. É porque tem muita doença que ninguém já ouve mais falar no primeiro mundo, exatamente por causa da vacinação anterior, lá atrás. Nem ouve mais falar. Aqui voltou sarampo, voltou uma série de coisas por causa do negacionismo. Mas significa ainda que se o sistema de detecção funciona, que tem muita gente vacinando e que tem muita gente preocupada com vacina. O mais importante é que houve a crise e foi detectado rapidamente. Tem mais uma pergunta, pelo menos, para o doutor Júlio Kroder?
2: Tem sim. Também naquela linha, tomei a vacina da dengue e não estou sentindo nenhum sintoma. Devo me preocupar? Será que eu tomei mesmo? Como
0: Não,
2: posso
0: não,
2: proceder?
0: não, não. Se você não tem nada, você não tem nada, meu filho. Não vai arrumar problema. Só se você tiver, eu vou
1: A
0: repetir
1: maioria
0: aqui.
1: das pessoas não vão sentir nada mesmo,
0: É,
1: né, Davi? É
0: acabou. É
1: isso
0: para não
1: mesmo.
0: sentir mesmo. Se você sentir, você sai correndo pro médico. Se você não sentir, você dá graças a Deus que você está vacinado contra a dengue. Pronto, acabou. Não é que você não tomou. É claro que você tomou. Só que para você deu bem. Agora, para quem deu ruim, infelizmente. Agora, se você não tem nada, pô, tá ótimo. Graças a Deus. Significa que você está vacinado. Não precisa ser o Júlio Kroder para falar isso para você. Então, fique em paz, meu irmão. Tá certo? Tem mais alguma pergunta interessante aí, Agostinho?
3: Não, mais nenhuma pergunta interessante.
0: Nenhuma?
3: Nenhuma,
0: Tem
3: nenhuma.
0: mais alguma pergunta que vale a pena ou tem todas dessa linha aí?
2: Todas nessa linha.
0: Então, doutor Júlio, alguma coisa mais a esclarecer? Importante botar na cabeça do povão que tem que vacinar.
1: Vacinar, existem diferentes vacinas, esse é um evento adverso grave, mas raro. O Ministério atua de forma ativa. Existe vacina para dengue que não dá esse evento adverso, está disponível para as adolescentes. O Butantan produz outras vacinas que não causam nenhum problema, que é importante que a população continue utilizando, principalmente a vacina de influenza. Acho que esse é o resumo.
0: Não, é a mesma coisa que o cara que tomou uma picada de cobra, fala, não, o Butantan fez uma vacina que deu errado, lá não vou tomar o soro antiofídico produzido pelo Butantan, que é só o Butantan que acha que produz, então você vai morrer da picada de cobra. Se a cobra te picar, você sai correndo para tomar o soro do Butantan, que é um dos melhores do mundo, se não é o melhor do mundo. Escorpião também vale, né? É tudo produzido ali, então. Se escorpião te picar, você vai tomar lá do.
3: Vou tomar.
0: Cobra não é o nosso caso, né? A gente pode ser picado
3: Cobras.
0: por cobra a qualquer momento. Não é?
3: Ah, o risco sempre existe.
0: É, porque
3: Eu
0: tem de vale
3: sempre.
0: pedra, de vale...
3: É
0: todo
3: lógico,
0: lugar tem cobra.
3: tem.
0: Principalmente cobra tem de vários tipos, cascavel e tal. E você sabe como você reconhece a cascavel?
3: Não sei.
0: Pelo guiso dela.
3: Ah, é? Tem o chacoalhozinho
0: É
3: dela,
0: o
3: né?
0: chocoalho.
3: É chocoalho, né?
0: Se você ouvir o chocoalho, você sai correndo. Não vale para beber. Bom, doutor Kroda, a gente tem que amenizar a situação, porque senão os caras já começam a fazer um baita de um auê, esses negativistas. Você que acredita no negativismo, quer dizer, não acredita em nada, nem em vacina, tome cuidado que se você for viajar para o Japão, você pode cair na beirada da Terra, porque você deve acreditar que a Terra é plana também. Então você pode cair em outro planeta aí. Tá certo? Um abraço grande ao doutor Júlio Kroda. Continua sendo uma pessoa genial, um dos que mais ajudaram esse país a salvar milhões de pessoas. Bom dia, senhor.
1: Um abraço.
0: Tchau, doutor Júlio. Ele é excelente, né?
1: Tchau, um
0: Simples.
1: grande abraço, Tatiana. Grande
0: Abraço
1: abraço.
0: grande. Ele é maravilhoso, ele explica de uma forma. E não, só vai faltar vacinar esse programa aqui hoje. A gente não pode dar vacina, senão a gente dava. O Vicente ia aplicar a vacina porque ele tem capacidade disso. Porque, então, vamos ouvir o doutor Boulos também sobre vacina daqui a pouco. Vai preparando a sua pergunta nesse zap que vai pintar aí na sua tela. Mande a sua pergunta sobre vacina já para o doutor Boulos. É importante a gente esclarecer que a vacinação é fundamental. Não tenha medo de tomar a vacina. Que, ah, mas eu tô com medo. Perde o medo, senão você pode morrer da doença. O zap é esse aí. 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E vamos variar para felicidade, São João de Caruaru. Queima a paia, velho. Vai, Ricardo, queima a paia aí, velho.
4: A fogueira tá queimando.

0: É nada, seu burro. Olha a polícia.
1: Dança Joaquim com Zabé. Dança Janjão com Raquel. E eu com Sinhá.
0: E eu com Sinhá.
1: Traz a caixa.

0: meu consinha.
1: A cachaça aí, seu filho.
2: Traz a cachaça, mané. Eu quero ver,
1: Estrela da Saúde de Inverte, não toma muita cachaça, você vai pro céu, pro inferno mais cedo, hein?
0: Em homenagem a São João, o forró já começou.
1: Toma só um pouquinho, vamos, só um pouquinho.
0: Gente, rapa pé nesse salão.
1: Queima pai aí!
2: A fogueira tá queimando.
1: Traz a cachaça, mano.

0: Luiz Cunhaiá.
1: Obrigado, Gonzagão, o eterno Gonzagão. Eu não sei o que sobrou da Jéssica esse fim de semana. Acho que precisaram pegar a Jéssica com uma pala em Caruaru. Ela fez o boletim pra gente? Ai, ai. Tem um boletim aqui?
2: Eu Jéssica. Tô vivo da pena.
1: É, tá vivo e feliz.
2: Ontem, mas o sono não deixou, eu confesso. Eu cheguei em casa de madrugada depois dessa farra. Mas hoje eu trago todos os detalhes do que rolou em Caruaru.
1: É, tem páginas suas aqui, tem um boletim. Tem. Posso soltar? Posso soltar o boletim? A Jéssica, pelo menos, é sincera.
2: São os melhores momentos dos shows.
1: É. Ontem não deu. Ontem eu acordei e quase caí de tontura. Hoje eu acordei com a certeza que era sábado. Aí quando tocou o despertador...
3: Olha, isso é triste.
1: É triste.
3: Isso é a coisa mais triste.
1: Eu achei que era sábado, eu tinha certeza absoluta. Aí tocou o despertador, eu falei, caramba. Deixei o despertador sábado. Quando eu olhei no telefone celular, tava lá terça-feira.
3: Dá um ódio, não dá?
1: Dá uma desilusão.
3: Não, dá um ódio.
1: Eu falei, não, assim. Agora eu vou desligar isso aqui, vou dormir até às 10. Infelizmente, hoje é...
3: terça.
1: Ai, meu Deus do céu. Porque senão amanhã seria domingo pra mim. E eu não fui no São João, hein? Imagina se eu fosse no São João. Vamos ver, então, o boletim da Jéssica, direto de Caruaru.

0: Não, primeiro eu quero destacar o nível da transmissão da TV. Isso é um negócio assim fora do comum, maravilhoso. E segundo, que a gente que está desatualizado, na verdade, você fica chocado com o nível do São João. É, porque eu estou acostumado com o São João, aqueles negócios de quadrilha, aqueles, né, não dão shows desse tamanho aí. Que coisa maravilhosa. Primeiro eu queria saber quem cantou ali, que realmente o meu conhecimento musical é limitado. Mas os três que eu vi cantar são fantásticos,
1: Isso.
0: maravilhosos, são mais assim, brilhantes.
1: A gente começou a noite com o Renan Cruz, depois vocês escutaram e quem está acompanhando pelo YouTube viu Priscila Senna e depois do Pablo. Da pena, o
0: Caramba!
1: parque de eventos precisou ser fechado, mais de 100 mil pessoas acompanharam esses shows. Quando o parque de eventos tem uma capacidade, é gratuito, mas existe toda uma revista e a capacidade máxima, 100 mil pessoas. E o entorno também lotado. A gente andava pelas ruas, via as pessoas que não saíram de casa, estão ali no entorno, conectadas na TV Pernambuco, assistindo a transmissão. Realmente foi uma transmissão muito gostosa de fazer, com muita qualidade, como
0: Você fez com
1: você
0: quem a
1: viu
0: transmissão?
1: aí.
0: Você fez com quem a transmissão?
1: Eu dirigi a transmissão e a nossa apresentadora foi a Juliana Duque e tínhamos também repórteres espalhados pelo parque de eventos, mostrando tudo por outros polos do Caruaru, porque Caruaru não tem só
0: Caramba!
1: esse parque de eventos, então tem o polo Camarão, o polo da estação ferroviária, o Alto do Moura, o bairro das Rendeiras, onde teve comida gigante, pé de moleque. No Alto do Moura teve um cuscuz gigante, então a gente estava em toda a cidade mostrando essa cobertura e mostrando shows ao vivo com essa estrutura que você viu aí.
0: Caraca, tinha drone lá, né? Você viu o
1: O
0: drone?
1: Brasil é maravilhoso
0: Não,
1: mesmo, né?
0: maravilhoso demais, o que é maravilhoso. Eu jamais imaginei que o
1: É
0: São João
1: incrível, é?
0: estivesse assim.
1: É.
0: Eu sou da época que o São João era, né, o cara dançar quadrilha.
1: E você vê,
0: Que é
1: né?
0: isso? É outra coisa. Ah, porque tinha assim 100 mil pessoas que é de graça. De graça o caramba. De graça nem coisa ruim,
1: Não, e
0: velho.
1: você vê a
0: Coisa ruim o cara
1: economia,
0: não vai de
1: o que um
0: graça.
1: evento desse move na economia local. É, e talentos que surgem, né, que a gente não conhece aqui ainda,
0: Não,
1: eventualmente,
0: mas
1: e
0: a
1: que vão
0: gente não
1: estourar.
0: conhece, mas já são
1: É
0: estourados lá. No
1: impressionante.
0: Nordeste já
1: É
0: estourados,
1: sensacional
0: velho.
1: isso. É incrível.
0: Negócio assim que eu fiquei maravilhado. Fiquei maravilhado pela capacidade dos cantores
1: É. A
0: e
1: transmissão.
0: também pela transmissão. Que TV que é mesmo, só para saber?
1: TV
0: TV Pernambuco. Olha,
1: Pernambuco. Isso.
0: parabéns ao pessoal da TV Pernambuco, que deu um show. Pelo que eu vi aqui, foi magnífico. Eu pararia para ver esse show na TV com a maior tranquilidade. Coisa linda. Coisa assim de primeira qualidade. Devia ter 100 mil dentro e mais 100 mil fora. Não é porque é de graça, é porque os shows são maravilhosos. A transmissão deve ter atraído gente pra caramba, porque a transmissão da TV Pernambuco é de primeiro mundo, cara. Pô, mas é uma coisa assim de primeiro mundo. E a Jéssica quem dirigiu. Você viu ela falando que era quem dirigiu? Então, parabéns à diretora também. Eu não vi
1: Ah,
0: a
1: muito
0: participação da
1: obrigada.
0: apresentadora nem dos repórteres, mas a diretora deu um show ali. Coisa linda.
1: É
0: Posso
1: sensacional.
0: ver de
1: Fazemos
0: novo?
1: juntos.
0: Posso ver de novo? Posso ver de novo?
1: Coloca aí na tela.
0: Tá
1: Coloca aí
0: no.
1: na tua. Quem tá só pela rádio, liga aí o YouTube e vai ver a transmissão da TV Pernambuco um pouquinho.
0: Olha, eu ponho na tela, eu conheço quem inventou isso. Hoje todo mundo fala, mas eu conheço quem inventou o põe na tela. É, por gentileza.

0: Oh. Cara, mas assim, maravilhoso. Tinha 100 mil porque cabia 100 mil. Se tivesse mais espaço, entrava todo mundo. Dava 500 mil pessoas. Eu lembro que há 30 anos atrás, eu apresentava shows lá no Verão Vivo, na Praia de Boa Viagem. Elma Ramalho, os grandes caras, né? Zé Ramalho, Alceu Valença e tal. Dava 70, 80 mil pessoas também na Praia de Boa Viagem. Se tiver um espaço para 500 mil pessoas, lota. Lota, porque isso aí é de um nível maravilhoso. Aliás, quem é a cantora, aquela segunda que canta? Tem o primeiro. Quem é a cantora da segunda que canta?
1: Priscila Senna. Caramba. Ela é um talento aqui local. Ela é de Olinda. Está estourando agora no Brasil. Ela canta o brega, o nosso brega romântico. Já fez algumas parcerias nacionais com a Anitta, a Lineker.
0: Meu Deus!
1: E aí, o próprio Pablo. E aí ela se apresentou, levou também uma multidão e arrasta a multidão para onde passa.
0: É, e esses festivais, eles ajudam a consolidar revelações locais, né? É, locais. O Nordeste é um país, pô. Você pega o Nordeste, isola o Norte e o Nordeste, é um país. É que a gente não tem muita informação, mas é um país. Você fica fechado no próprio umbigo. Eu me lembro que na época tinha um cara que infelizmente morreu, bateu um carro Fiat num poste e morreu, que era já um gênio, que era o Chico Sainz. Morreu num acidente. Era um fenômeno naquela época, um fenômeno.
2: Eu não vou lembrar quanto tempo faz isso, mas faz bastante tempo, quando eu fiz um trabalho em Roraima, que é no extremo norte, e foi na época de São João, exatamente, foi, da Atena.
0: Na época daquela ferrovia Mamoré lá. 832.
2: Não, mas é verdade. Teve um São João e apareceu uma mulher lá cantando, que balançava o cabelo e tal. Eu não tinha noção de quem era. Era a Joelma.
0: Joelma.
2: Que pra nós aqui apareceu um tempo depois e virou esse furacão que foi. Então é isso que você falou, Datena. É, já essa gente tá.
0: Não,
2: com esse talento todo. Vão desembarcar no Brasil inteiro. É
0: já
2: isso mesmo.
0: Estão estourando.
2: É sensacional.
0: Essa Priscila Senna, eu fiquei impressionado.
2: É incrível mesmo.
0: Fiquei impressionado. Tá, lembrou muito a Anitta, o jeitão dela. Lembrou muito a Anitta, o físico dela, o rosto dela, o corpo dela. Mas a voz dela é um negócio assim,
2: incrível,
0: memorável. Eu não vou falar, eu comparei com a Anitta porque eu gosto muito da Anitta. Anitta, eu me lembro que ela foi num Brasil Gente uma vez, começou a dar oi pelo vidro lá do estúdio e tal. E aí eu falei, quem que é essa menina aí? E aí o Marcelo, que trabalhava comigo, falou assim, olha, é a Anitta. Eu falei, quem é a Anitta? Eu não conhecia. Aí ela desceu, tá tendo, olha, eu adoro você, meu irmão. Eu adoro, ela tava de jeans, um jeans simples, sabe? Ela tava começando. Aí eu falei, dá pra você cantar um pedacinho de uma música? Agora que começou a cantar, eu falei, nossa senhora, essa moça é um fenômeno. E era simplesmente a Anitta. Fantástica Anitta, que falou, ah, minha família gosta de te ver lá no Rio e tal. E logo depois, quando eu fiz um programa aos domingos, a Anitta foi no meu programa antes da Globo e lançou aquele sucesso internacional dela cantando em espanhol. Mas cantou pela primeira vez lá, Furamos Fantástico. O irmão dela, que é empresário, ficou louco. Falou pra ela não cantar, falou, não, eu vou cantar. E cantou. Cantou sem som, mas sem música, mas cantou a capela, e foi fantástico. A Anitta continuou legal comigo para sempre, sabe? Eu adoro a Anitta. Aí eu perguntei para ela assim, Anitta, o que você fez para se concentrar, para se apresentar no programa? Eu falei assim, comi uma feijoada, Datenão. Tinha acabado de comer uma feijoada. A Anitta é maravilhosa. Essa menina e os meninos que cantaram também são monumentais. Deve ter sido arrasta-pé, minha filha. Por isso que ontem você estava derrubada, mas de trabalhar. Pelo que eu vi, quem dirige não pode entrar muito na festa, não.
2: É, mas sempre dá tempo de você também se divertir um pouco,
0: você está insinuando,
2: né?
0: Que depois da
2: não,
0: da
2: direção... Nesse ambiente é impossível você não se deixar levar.
0: Não, eu não me deixo levar porque eu sou profissional.
2: É. Não, mas depois da transmissão, né,
0: Jéssica? Não, não tem isso.
2: Não?
0: Depois da transmissão, não.
2: Ah, duvido.
0: Eu volto para casa.
1: Nossa transmissão
0: hoje,
1: é
0: que eu tenho 70
1: anos. Da manhã.
0: Até duas da manhã. Você acha que sobrou da menina depois de 2 horas da manhã dirigindo um show desse? Hein, Jéssica, conta pra gente como foi, porque foi lindo. Se o Serginho puder botar...

0: as imagens enquanto você fala, eu fiquei maravilhado, mas maravilhado, sinceramente.
1: Isso, foram 3 dias de festa e de transmissão da Tena. A gente começa às 9 da noite e vai até 2 horas da manhã, mostrando os shows, como vocês tiveram um gostinho aí, mas tiveram muitas outras atrações. Joelma se apresentou, que o Agostinho comentou aí. Elba Romário se apresentou. Léo Santana. Caramba. A gente teve muitos shows. Próximo fim de semana, que eu também estarei em Caruaru trabalhando, a gente vai ter, além do forró tradicional, dos polos descentralizados, aí no quarto do forró, no Dia dos Namorados, Rei Roberto Carlos.
0: Nossa, esse eu queria ir. Esse eu queria ir. Sabe por quê? Você sabe por quê? O Roberto pediu para me convidar para o último show dele aqui, só pelo último show dele aqui em São Paulo, e eu não pude ir, mas me arrependi tanto, cara. É do lado da minha casa, era só atravessar 40 quilômetros e eu chegava lá. Queria tanto ver um show do Roberto. Quando é que vai ser o show do Roberto em Caruaru?
1: Dia 12. Dá tempo, viu, da pena. Um avião daí para cá, 3 horinhas, Recife, Caruaru, 1 hora e meia. Dá tempo, você seria muito bem-vindo no nosso camarote.
2: Dia 10. Hoje é dia 9.
0: Dia 9?
2: 9.
0: É, dá tempo.
1: Dia 12 é sexta. Dá tempo.
0: Que dia que é? Sexta-feira o show do Roberto,
2: hein? Dia perfeito, hein?
1: Nossa. Dia dos Namorados, veja só.
0: É, podia levar a Matilde pra assistir o show lá do Roberto.
2: Tá tudo conspirando, hein?
0: É. Por que tudo conspirando?
2: Dia dos Namorados, sexta-feira.
0: Tá dizendo que tem uma conspiração contra mim aqui?
2: Não, do bem.
0: Ah, bom, conspiração do bem. Isso significa que segunda-feira a gente não vai ter a Jéssica aqui.
2: Nem a gente, talvez.
0: Se eu for lá, não vai ter nem eu aí. Bom, enfim, é Roberto, dia 12, o que mais?
1: Roberto a gente vai ter também nos outros dias. Alok, Bel Marques, Elchan, Cláudia Leite, Zé Vaqueiro. E a programação se estende aí por esses 3 dias de festa. 12, 13 e 14, e mais um fim de semana de Caruaru. Além de muito forró. Agora, essas atrações demonstram, né, que o São João aqui em Pernambuco também é muito diverso. Tem atração para todos os públicos. A gente, nesse fim de semana, a gente flagrou um adepto ao heavy metal, cabelão, unha pintada, todo de preto, dançando Joelma. A gente entrevistou ele, ele disse: eu sempre quis ir para um show de Joelma, eu sou do heavy metal, mas eu queria acompanhar isso e dançar. E ele estava lá, dançando. É para todos os gostos mesmo, para todas as tribos. É gratuito e é muito organizado São João de Caruaru. Muita segurança, muito policial, militar. Eu, nesses 3 dias, não vi nenhuma correria, nenhuma briga, nenhum chute. Realmente, o policiamento estava bem presente durante todos os shows e no entorno do palco.
0: Já pensou se ouviu o Roberto Carlos lá em Caruaru?
2: Você tá doido.
0: Quando eu estou aqui, eu sinto esse momento lindo. Nananana. Eu posso subir ao palco e dividir o microfone com o Roberto.
2: Facilmente.
0: Hã? Bom, eu já durante um bom tempo fui boneco de Olinda lá. Não saiu o bonecão meu de Olinda lá.
2: Excelência, pô, pouca, olha, que honra, hein?
0: E era tão legal.
2: Ser boneco de Olinda,
0: você tá brincando. O meu cabelo foi ficando branco, eles foram pintando o cabelo do boneco.
2: Muito legal.
0: Até eu desaparecer, o boneco também. Mas, enfim, vou pensar, viu? Acho que dá tempo. Dia 9,
1: dá tempo, dá tempo.
0: Eu não sei se eu tenho estado...
1: Será muito bem-vindo.
0: Eu gostaria muito, mas eu não sei se eu tenho estado físico pra ir até. Porque eu tô velho já, né? Quando era novo, eu ia rindo. Ia de patinete. Mas hoje eu não sei se eu tenho condição física. Bom, se eu não tiver condição física, eu dou um jeito de ver a TV Pernambuco.
2: É.
1: Isso.
2: Sei se dá
1: pra ver. Eu vou fazer o nosso registro. E segunda, eu prometo que envio antes pra Karina.
2: Não, tá, mas segunda você não promete estar aqui, né?
0: Não, ela falou que não vem.
2: Ah, já falou que não vem.
0: Mandou pra Karina.
1: Eu prometo mandar um registro.
2: Tá certo.
1: Se eu vou estar em condições, a gente vê na segunda-feira.
0: Se eu for pra Caruaru, eu mando o registro também. Se eu for pra Caruaru...
2: Registro de óbito.

0: sucumbiu completamente.
1: Não fala
0: cada
1: isso, não, já estou no limite, já estou na...
0: Não, mas eu falando
1: sério. Se eu levantar a mão, primeiro, olha lá o boneco de Olinda do Datena.
0: Olha lá, rapaz, e quando você estava com o cabelo preto ainda.
1: Esse é o meu boneco de Olinda lá.
0: Olha só.
1: Quem é que está com aquele zoião atrás ali? Não sei.
0: Não sei quem é aquilo.
1: Seria...
0: Tem sempre alguém com zoião atrás.
1: Elba Ramalho.
0: Isso é uma coisa...
1: Esse é o bonecão do Datena. É bem feito, né?
0: É.
1: Não sei, esse é meu ou do Geraldo? Não, esse que é o meu.
0: Não, aqui do Geraldo, tá louco?
1: É, esse é meu mesmo, esse é meu mesmo. Olha lá, o Datenão de boneco de Olinda. Você já viu meu boneco de Olinda em Olinda, ô Jéssica? Você é muito novinho.
2: Já vi, já vi.
1: É. Então...
2: Tanto no carnaval quanto na casa dos bonecos gigantes, que eles ficam expostos.
1: Tá vendo? Vou lá visitar o meu boneco. Aê, que restou do você, Datenão? Bom, Jéssica, parabéns à TV Pernambuco pela qualidade da transmissão. Parabéns a você como diretora. Tão lindas as imagens e parabéns pelo Caruaru, por Caruaru fazer um São João tão bonito. Parabéns a todo o povo de Caruaru, a todo o povo do Nordeste brasileiro. Faz São João em todo lugar, mas esse Caruaru tá para arrebentar. Nível de Rock in Rio, né?
0: Olha, não pede para ninguém.
1: Lá na Palusa.
0: A apresentação que teve de quem que foi aí? Da Lady Gaga em Copacabana, foi isso? Pô, sensacional. Mas
1: se você fizer São João em Copacabana, ia ter 1 milhão de pessoas
0: fácil.
1: Também.
0: Fácil.
1: Se você fizer um showzão desses em Copacabana,
0: não é fácil.
1: Com o rei cantando.
0: Você tá louco.
1: E com essa menina aí, né, a Priscila Senna, é isso o nome dela?
0: É.
1: Você põe o rei cantando.
0: Já era.
1: Em Copacabana. E mais a Priscila Senna, e mais esses meninos aí. Pô, se você levar Elba Ramalho, Rei Roberto Carlos, a Priscila Senna, Alceu Valença. Meu, dá mais de 1 milhão de pessoas. Bate a Lady Gaga. Não acha, não?
0: Tranquilo. Nada contra a Lady Gaga.
1: Não,
0: mas,
1: ela é
0: mas,
1: ótima. Ela é ótima. Maravilhosa.
0: Mas os nossos
1: Shakira,
0: aqui...
1: Shakira. São ótimas, mas os nossos são maravilhosos.
0: É.
1: Caruaru, nota 10! Tchau, Jéssica!
2: Tchau.
1: Ficou até rouca.
0: Ficou emocionada, né? Mas lindo isso, hein? Não é?
1: Eu tô velho, mas eu queria estar lá.
0: Você podia ir, velho.
1: Eu não aguento.
0: Ah, aguenta sim.
1: Não suporte.
0: Não? Com aditivo,
1: a viagem
0: assim, não
1: de
0: vai?
1: 3 horas, mais 1 hora e meia de
0: um
1: carro.
0: Aditivo não resolve?
1: Não, que aditivo? Aditivo é pra outra coisa. Você quer que eu vá... Você tá de brincadeira comigo.
0: Dia dos namorados, Datena.
1: Não, que dia dos namorados. Logo sim, mais um ano eu vou fazer setentinha.
0: Ah,
1: eu não consigo nem daqui a... Mogi. Se eu chegar em Mogi é muito. Eu vou mugindo daquele. Eu tô bem, velho. Tá brincando. E o Vicente tá aqui há 11 anos sem falar e mais ou menos 2 horas sem falar nada, que ninguém chama o Vicente. Bom dia, Vicentão. Pode falar quanto você quiser agora.
3: Bom dia, Datena. Bom dia a todos os ouvintes aqui do Alô, Alô Brasil, da Rádio Nacional. Datena, uma operação do Ministério Público de São Paulo prendeu, na manhã de hoje, um chefe de investigadores da Polícia Civil, também um ex-policial civil e um advogado que já atuou como estagiário do próprio Ministério Público. Eles são suspeitos de integrar um esquema de infiltração ligado ao PCC. Segundo as investigações, o grupo teria repassado informações sigilosas para criminosos, participado de extorsões e até cobrado, ou melhor dizendo, colaborado com um plano para assassinar o promotor do GAECO, Amaury Silveira Filho. A Operação Infiltrados é resultado de investigações iniciadas no ano passado, durante as operações Pronta Resposta e Off-White, que apuravam ameaças contra membros do...
1: O que é que você falou aí, Vicente?
3: As operações?
1: Off o quê?
3: Off-White. Off-White.
1: Off-White? Explica isso em português.
3: Em português eu acho que é de branco, né?
1: White?
3: White. White.
1: Mas por que o off?
3: Ah, off é D. No caso. De branco, não é isso? É um gelo. Um gelo.
1: Um gelo.
3: Eu não sou especialista na matéria, mas...
1: gelo do lugar de off-white.
3: colocando gelo, então. Bom, as operações, elas apuravam ameaças contra membros do Ministério Público em um esquema milionário de lavagem de dinheiro ligado a integrantes da facção. De acordo com o GAECO, um dos investigados, que era estagiário em uma promotoria criminal de Campinas, teria acessado sistemas internos para identificar criminosos de alto poder econômico e exigir dinheiro em troca de suposta proteção em investigações. As apurações também apontam a participação de outros agentes públicos no esquema. Além das prisões, foram cumpridos mandados de busca e apreensão em Campinas e Cardoso. O objetivo agora é reunir novas provas contra vazamentos, melhor dizendo, sobre vazamentos de informações e as suspeitas de extorsão envolvendo integrantes da organização criminosa. É uma das diversas operações que estão acontecendo na manhã de hoje aqui no estado de São Paulo, viu, Datena?
1: É, mais uma vez, ontem a gente falava com o doutor Nico e falava com o doutor Arthur e a pergunta era se as operações iam continuar. Eles só não podiam entregar que a operação seria hoje, mas as operações que começaram ontem, hoje continuaram de outra forma, mas continuaram, lembrando que esse ataque ao promotor, que estava quase para ser perpetrado, como aconteceu com o Moro, que iam sequestrar e talvez matar lá no Paraná, já estava em andamento em Campinas contra esse, eu não sei se é desembargador ou promotor.
3: Promotor.
1: Aí está dizendo promotor. É. Eu não me lembro, ainda estou em dúvida se é desembargador ou promotor, mas é um promotor que combate o crime organizado.
3: Exatamente.
1: E já estava determinado um plano para matá-lo mesmo. Em pleno andamento, houve participação naquela época da Polícia Civil, Polícia Militar e GAECO para desmontar, desarticular. Prenderam dois ou três chefões dessa quadrilha ligados ao PCC e outras pessoas tantas, e restaram esses aí que foram presos agora. São necessárias essas operações para combater o crime organizado. Obrigado, Vicente. Algo mais?
3: Tem sim, Datena. Tem mais uma operação sendo realizada agora pela manhã, que é Chargeback. Agora colocaram os nomes ingleses.
1: Podia colocar em português, o cara entender.
3: Para desarticular uma organização criminosa suspeita de aplicar golpes que causaram prejuízo superior a 263 mil reais ao sistema do Mercado Livre e do Mercado Pago. Até agora, três pessoas foram presas, entre elas um casal de pastores. Os policiais também cumpriram mandados de busca em uma igreja.
1: Que Mercado Livre? Aquele Mercado Livre de sempre? Aí, o Mercado Livre e Mercado Pago é a mesma coisa.
3: Eu acredito que sejam, eu acho que sejam pertencentes à mesma companhia.
1: Mas aí e a implicação do site, não tem?
3: Porque então,
1: os caras, quando eu dizia que os caras, eu não, o Agostinho começou isso aí, eu quase fui mandado embora por causa do Agostinho, mas a gente deu sequência. Quando o cara vendia abortivo pelo Mercado Livre, e o cara até xingou a gente dentro da prisão lá, você lembra?
3: Não lembro.
1: Ele xingou a gente, eu xinguei ele de volta, lembra?
3: Foi.
1: Ele mandou a gente para aquele lugar, eu falei, vai você três vezes.
3: Foi.
1: Lembra?
3: Isso.
1: Ele tirou sarro na gente. E depois eu disse assim, como é que o Mercado Livre permite que isso aí seja vendido? Que eles disfarçavam, tipo assim, vendendo estátua. O cara entrava lá, já sabia que era um código para comprar abortivo. E aí, na época, sabe quem que era o delegado dos crimes virtuais? Doutor Rui. Aí eu liguei pro doutor Rui e falei, doutor Rui, esse Mercado Livre tá vendendo aí abortivo e tal. E na época tinha, acho que, peça de carro, o que mais
0: tinha? Tinha todo tipo, peça de carro roubado, um monte de coisa.
1: E aí os caras foram pedir para mandar embora lá na Bandeirantes. Naquela época não conseguiram, depois foram e conseguiram, mas antes não conseguiram. Não o Mercado Livre, depois quem conseguiu foi outro. Aliás, já teve de gente que me pediu para mandar embora do lugar.
0: Tinha que pegar a senha, né?
1: tinha que pegar a senha, tá na fila. Exatamente. Lembra que o cara xingou a gente entrevistando o cara dentro do presídio?
0: Foi.
1: O cara bandidão. Vai, eu falei, vai você. Putz, cada uma. Mas enfim, o Mercado Livre pegou fino naquela época. Agora, não tem uma lei agora que esses caras que divulgam esse tipo de golpe têm que pagar por isso também? Plataformas que divulgam.
0: Não, eles são corresponsáveis.
1: Então são, tem que pagar por isso, tem que ir atrás dos caras.
0: Solidariamente pelo
1: doutor Rui estivesse vivo, mandava ele lá de volta. Mas vai quem está vivo aí, se fazendo de morto, né? Tem que ir atrás também. Não é porque é Mercado Livre, que é uma potência, que não vai atrás. Bom, agora também não adianta ter aqui para me mandar embora, que não dá mais tempo. Bom, o negócio é o seguinte, doutor Bacos Boulos, um abraço grande ao senhor. Lembrando, acima de tudo e antes de tudo, a mesma coisa que já falamos com o Júlio Croda, que a vacinação salvou milhões de pessoas, não foi só no Brasil, não. No mundo inteiro. A humanidade esteve perto de ter a sua população super, hiper reduzida com o coronavírus. Se não fosse a vacina, muita gente teria morrido. Hoje, infelizmente, tivemos esse incidente divulgado. Foi hoje ou ontem, Agostinho?
0: Foi ontem, Datena.
1: Você que sabe mais, que falou inclusive com Padilha, pode dar boas-vindas ao nosso Dr. Boulos e iniciar a entrevista com o nosso Dr. Marcos Boulos, que é fantástico.
0: Dr. Boulos, obrigado pela presença mais uma vez, é um prazer tê-lo conosco aqui, nesse momento delicado, né? Ontem a coletiva comandada pelo ministro Padilha deu exatamente, acho que o tom disso, né? São 42 casos, o que para leigos pode parecer pouca coisa diante da multidão que foi vacinada até agora, mas é sempre motivo de alerta. Eu queria que o senhor falasse sobre isso, doutor Boulos. Qual é a gravidade, o tamanho desse problema e qual é a postura que nós, cidadãos que buscamos a vacina, devemos ter, doutor Boulos?
4: Bem, bom dia a todos vocês, da Atena, companheiros aí do Brasil. Olha, de fato, é lamentável que tenha ocorrido esses acidentes, entre aspas. Nós não sabemos exatamente se eles são relacionados à vacina. Houve uma coincidência de alguns casos em que eles, logo após tomar a vacina, tiveram, alguns dias após, um quadro como dengue e dengue grave. Pode ser a vacina? Eventualmente pode, apesar que isso seria, digamos, não excepcional, mas muito difícil, porque foram testadas essa vacina em milhares de pessoas, dezenas de milhares de pessoas. Essa vacina, para ser aprovada pela Anvisa, para ser aprovada internacionalmente, com publicações internacionais, ela mostrou segura e mostrou com uma eficácia boa. E foram feitos grandes, muitos trabalhos. Foram quase 20 anos de estudo para essa vacina chegar onde chegou hoje. Mas aconteceu. O que aconteceu, a pessoa pode ter ficado doente por picada do vetor, do Aedes. Nós não sabemos exatamente o que aconteceu. Mas precisa, como houve a coincidência temporal, é necessário que se observe melhor isso. E por isso houve a prudência do Ministério de suspender até que a gente possa esclarecer esses casos. Eles estão sendo investigados já, eles já foram notificados há algum tempo, mas como ainda tinham algumas dúvidas com relação a isso, preferiu-se, por prudência, esperar para que a gente continue com essa vacinação. Houve mesmo 3 casos graves após a vacinação, após a vacinação, mas ainda não se sabe exatamente temporalmente onde essas pessoas estavam, se existe a possibilidade, como o dengue está ocorrendo, se existe a possibilidade de ter tido dengue previamente, tomar a vacina e ele desenvolveu de uma maneira mais grave depois. Isso nós vamos saber com os estudos que estão sendo realizados. Por todo caso, só o que aqui no Datinato visou bem, a vacina não pode ser duvidado da eficácia da vacina, as vacinas de um modo geral, porque o estudo foi realizado por muito tempo, o cuidado foi extremo. Você chama fase 1, fase 2, fase 3, o que significa isso? Primeiro você vê se a vacina é segura. Depois que ela foi segura, aí você vai ver se produz defesa, produz anticorpos contra a doença, mas continuando ver a segurança da vacina. Na terceira, na fase 3, aí você vai ver o nível de produção, não só anticorpos, o nível de proteção com a doença. Você vacina muita gente, a ver se eles têm, qual a chance de eles terem pego a doença. Em tudo isso, você está avaliando também a segurança da vacina. Em todos esses centenas de milhares de casos, não houve problemas de segurança, não houve problemas. E agora, quando você faz o que a gente chama já a fase 4, ou seja, já com o uso já populacional, aconteceram alguns casos, principalmente porque nessa primeira fase a vacina foi usada para grupos específicos, né? E os grupos que foram que tiveram acidente são grupos da saúde, que foram os primeiros a serem vacinados.

0: Isso, então, agora a gente vai ter que avaliar melhor, estudar melhor esses casos, saber tudo, todas as condições, por que e aonde ocorreram esses processos. Ainda não dá para culpabilizar a vacina, porque, como eu disse anteriormente, ela foi exaustivamente utilizada e não houve problema, não houveram problemas com essa vacinação. Os estudos estão sendo realizados, o próprio Instituto Butantan está debruçado sobre isso, todos estão avaliando esses casos, e ainda é cedo para a gente saber qual a relação entre a vacinação e os casos que aconteceram. Mas é necessário estudar para segurança da própria população.
1: O fato do vírus ser atenuado gerou alguns comentários que o vírus é atenuado, não é um vírus morto, é um vírus vivo, atenuado, pode ter causado complicação. Agora, o vírus atenuado é usado há tanto tempo, né, que já pode ser considerado até uma ciência antiga. Hoje a gente está falando em RNA mensageiro, coisa parecida, se eu me lembro muito bem. Então a vacina é segura, não só pelos testes que foram feitos, mas é principalmente porque é uma tecnologia já utilizada há muito tempo. Não é de hoje que se utiliza. Alguma coisa aconteceu, pode ter acontecido. É natural que a transparência do Butantan vai ser fundamental mesmo, porque o Butantan produz outras vacinas e está querendo produzir outras mais, né? Inclusive essa tecnologia do RNA mensageiro e outras vacinas mais que são adotadas por laboratórios do mundo inteiro, né? Tem gente da China que quer comprar essas vacinas do Butantan, quer fazer fábricas. Já tem fábricas aqui no Brasil e quer fazer em parceria com o Butantan. O que a gente não pode é dar valor a esse negacionismo que foi muito discutido no governo passado e foi implementado no governo passado. Bolsonaro dizia que era uma gripezinha. Eu peguei aquela gripezinha da Omicron e quase que eu fui para o espaço, não morri por milagre. Entendeu? Era uma gripezinha. Ah, Ômicron, é uma gripezinha e tal. Eu estou aqui, mas quase que eu morri. Então, não podemos, em hipótese nenhuma, pelo acidente que aconteceu, desmoralizar a vacinação. Já tinha muito pouca gente se vacinando contra a gripe, e a gripe mata, principalmente gente que tem a minha idade, 60 a mais, entendeu? Crianças, não só a gripe, mas a gripe principalmente, que é uma doença mais frequente, que já quase extinguiu a humanidade lá na década de 20. Eu falei da gripe espanhola, é a mesma gripe que nós temos hoje já com modificação, atenuada principalmente por causa de vacina e coisas que tais. Então, e o Butantan produz a vacina contra a gripe, não é porque teve um lote de vacina aí que possa ter dado problema, e parece que deu, mas possa. Tem que ter investigação científica disso, que você não vai tomar as outras vacinas. Porque está sobrando já vacina contra a gripe. O cara vê, o cara tomou contra a dengue e morreu, não vai vacinar. Vá vacinar, porque senão o risco de você morrer é muito maior do que se você tomar a vacina, cara. É 1 bilhão de vezes maior. Na verdade, doutor Bolso, tem que botar isso na cabeça do povo, né?
0: Isso é real. Eu até me lembro. A recente, não tão recente, há 10 anos, a epidemia de febre amarela que nós tivemos aqui na Grande São Paulo, principalmente Mairiporã, Atibaia, esta vacina da febre amarela, era como feita de vírus vivos, às vezes ela dá mesmo um quadro simulando a febre amarela, porque os vírus são a vacina é ainda vacina de confecção muito antiga, foi feita na década de 30 do século passado. Então, as pessoas às vezes têm reações da vacina. Porém, a possibilidade de você ter um efeito grave de uma vacina, que pode acontecer, é muito, muito, muito, muito menor do que quando você pega a doença, porque a doença é fatal em grande quantidade de casos. Né? Então, as pessoas tiveram várias pessoas que morreram, e não por causa da vacina. A vacina poderia ter problema grave em 1 para 1 milhão. Mas muitas pessoas morreram por falta da vacina, às vezes tinha esse negócio, eu não vou vacinar. E a gente tem até história, a gente acompanhou, gente insistindo, olha, está acontecendo essa amarela, não quero tomar vacina. E logo depois a pessoa morre por tomar uma doença grave, que é a febre amarela. Então, não é tão grave assim como a febre amarela. Porém, existe a chance, sim.

0: todas as doenças, como o Dr. Datena falou, a gripe pode matar. Todas as doenças podem, porque depende muito do sistema imune das pessoas, né? Então, a doença, a gente fala que é menos grave, porque a maior parte das pessoas tem imunidade boa. Quando as pessoas têm imunidade baixa, você pode morrer por uma gripe paterna, né? Então, isso acontece. No caso da dengue, é a mesma coisa. A dengue é mais intensa que a gripe, pode acontecer. A vacina, essa vacina do Butantan, ela foi não só testada, muita gente que não aconteceu nada, como foi aceito, não só pela Visa, mas por publicações internacionais de peso, revistas mais importantes, como New England Journal of Medicine, como Lancet, todas elas publicaram os resultados mostrando a eficácia dessa vacina e elogiando com editoriais, mostrando a importância de você ter uma vacina segura e com uma dose só, né? Então, ou seja, por isso que é surpreendente acontecer, não é surpreendente ocorrer, é surpreendente achar que isso pode, que a vacina possa ter ocorrido depois de tantas pessoas serem vacinadas. Mas nós temos que ter a prudência diz que você tem que estudar. Ah, pode ser que então 1 milhão de pessoas tomaram a vacina e teve uma que duas que tiveram problemas muito mais graves. Isso a gente vai ter que avaliar, porque até a confecção dessa vacina é muito mais segura que a da febre amarela, que acontece isso com maior frequência. Então, agora, a vacina, veja, a gente sempre costuma falar, a vacina pode qualquer coisa que a gente põe no corpo, uma simples aspirina pode causar problemas. A gente pode ter hemorragia até isso, claro. A gente nunca deixou de tomar. A dipirona pode ocasionar, mas de qualquer jeito, tem que lembrar que por causa de medicamentos, e principalmente por causa das vacinas, nós estamos vivendo mais e melhor. Hoje, o número de idosos hoje é muito maior do que era no tempo pré-vacina. Isso, a vacina tem importância fundamental. Claro que não é só vacina, saneamento básico, alimentação segura, água tratada, mas a vacina tem importância fundamental para que crianças não morressem como morriam antes, que morria de gente, criança com menos de 1 ano, que fazia que nossa idade média era baixa por causa disso. Hoje, nós estamos com idade média já chegando com 70 anos de idade média, passando de 70 anos, o que no passado isso não ocorria até com idade máxima. Né? E as pessoas estão vivendo, e a vacina tem um papel fundamental nisso. Se a gente vai lutar contra a vacina, vamos lutar contra alimentos, com água tratada, a gente vai voltar à idade da pedra, em que as pessoas viviam idade média de 30 e poucos anos e morriam cedo, ou seja, são desenvolvimentos que mantêm a vida por muito mais tempo. Então, a gente não pode ser contra isso, a não ser que fosse, não, eu quero morrer mais cedo, tudo bem. Aí agora, a vacina tem um papel fundamental para que as pessoas vivam mais.
1: Claro, lógico que tem, e tem muita gente perguntando o que deve fazer se não tomou a vacina e não está sentindo nada. Então, vou perguntar ao epidemiologista mais famoso do Brasil, José Luiz Datena. Você tomou a vacina, você não está sentindo nada? Não precisa mandar pergunta, pô. Sorte sua que você não está sentindo nada. Se você não está sentindo nada, é porque deu certo. A vacina, você está vacinado. Agora, se você começar a sentir alguma coisa diferente, tem que ir para o médico. Né? Essa vacina da dengue, se o cara começar a sentir algum sintoma, quanto tempo depois ele vai sentir que é parecido com a doença e quanto tempo que é natural ter esse sintoma e até que ponto é natural sentir alguns sintomas depois de tomar a vacina contra a dengue, já vale para a influenza também, que deve ter tempo diferente, porque uma hora tem que desaparecer, porque se continuar você tem que ir para o médico. Eu pergunto ao senhor mais uma vez para que as pessoas entendam, você que começou a passar mal, tomou a vacina, passou mal, em alguns casos isso é normal porque é a reação da vacina, todo mundo fala isso, até quando é normal e até quando o cara deve procurar o médico. Na vacina da dengue ou da influenza?
0: Eu acho que sempre, quando nós tivermos, tem alguns sinais de alarme, está tudo na vida. Né? Se eu tenho uma gripe, essa gripe começa, e a gente começa a ter falta de ar, a febre alta, falta de ar, obviamente, eu não vou ficar em casa. Né? Se eu estou com falta de ar, pode ser que a infecção pulmonar, ela leva a necessidade de um atendimento. Gente, então isso pode acontecer em qualquer sinais da vida da gente.

0: se você teve a doença comum, você tomou um remédio ou mesmo uma vacina. Então, de qualquer jeito, quando você tem sinais em que você tem, começa alguma coisa diferente, ah, começa a ficar com febre mais alta, né? Começa a ficar com dor no corpo mais intensa, é uma hora que a gente tem que procurar ajuda para quem costuma se tratar, ver isso, né? Então, procurar um profissional de saúde, um médico que possa avaliar, olha, fique tranquilo, continue tomando, toma esses medicamentos para melhorar, não tem nada demais, mas sempre tem que procurar quando você tem alguma coisa a mais. No caso da vacina, fundamentalmente, se tiver algum tipo de sintoma mais intenso, tem que procurar, porque a vacina não dá muita coisa, né? A não ser as coisas mais, dor no braço, quando na aplicação, essas coisas ficam um pouquinho vermelho, às vezes um mal-estar, algum tempo, um dia depois. Mas quando a gente tem alguma coisa que parte disso e tomar vacina, vai ver. Principalmente agora, dá uma olhada, não custa dar uma olhada, mas dá uma olhada para se tem alguma coisa diferente. Até 99% de pessoas, não, tudo bem, vai para casa, toma um analgésico, mas se for necessário, vamos ficar em observação. Isso faz em tudo na vida, né? Agora, às vezes, essas evoluções, por isso que precisa analisar melhor o que aconteceu, nós não sabemos como elas ocorreram, e é o tempo que ocorreu, todo esse processo que está sendo avaliado. Pode ser que o grupo que esteja exatamente debruçado sobre isso já tenha mais informações. Para nós ainda não chegam as informações das pessoas exatamente como que isso ocorreu de maneira. Nós só sabemos que tiveram alguns casos graves e duas pessoas morreram. Relacionado à vacina, não sabemos. Isso nós não sabemos. Tomou a vacina? Sim. Tomaram a vacina, parece que duas ou três semanas antes. Mas precisa saber todo agora o acontecimento epidemiológico, o acontecimento de saúde, para saber como isso ocorreu e por que, que isso ocorreu, né? A ciência não explica tudo, mas ela o desenvolvimento dela fez com que a gente pudesse chegar nesse momento de ver toda a situação, de o que está ocorrendo, e inclusive estudar quando as coisas não estão bem, né? Então é isso que eu acho que a gente precisa agora esperar que isso ocorra, todas as suas avaliações, para que a gente possa respirar fundo e ver exatamente se a vacina tem algum problema ou não.
1: Bom, acho que tem pergunta do ouvinte, não. Mas alguém que tenha sentido alguma coisa. Se não sentir nada, não tem por que perguntar. Exato. Tem alguém que não...
2: A Jeane de Ananindeua, ela perguntou...
1: Ananindeua é legal, é perto da sua terra lá, não é?
3: Ao lado de Belém.
1: Faz
3: parte da Grande Belém.
2: Ela perguntou aqui quais vacinas um adulto não deveria deixar de tomar.
1: Todas.
2: Obviamente.
1: Todas. Não é isso, doutor? Tem que vacinar.
0: Nós não temos, como eu disse anteriormente, só as vacinas que foram sintetizadas ou realizadas muito tempo atrás que podem ter riscos maiores, mas a gente não deve parar de tomar se tiver risco de ter a doença. Eu repito, o caso da febre amarela é mais importante, porque ela foi feita na década de 30, quer dizer que já fazem 70 anos que a vacina, 70, 90 anos que essa vacina foi realizada, foi sintetizada, e ela foi feita sem todos os seus tipos de qualidade naquele momento. E não se fez mais. Por quê? Porque os laboratórios, e principalmente os laboratórios que produzem vacinas mais intensas, essas coisas, não tiveram, que são dos países mais desenvolvidos, não tiveram algum interesse em desenvolver, porque ela atinge poucas pessoas, que é uma doença que acomete só em regiões tropicais, e alguns na África, um pouco aqui na América Latina. Então, não houve. Então, mas a vacina é muito eficaz, porém, ela não tem todas as seguranças em termos de efeitos colaterais. Ela pode ter, por isso a gente tem. Por isso que a gente aplica sempre quando tem risco de ter febre amarela. Se você vive num grande centro urbano, em que o vetor da febre amarela atual, que mudou um pouco, não transmite febre amarela, não é necessário tomar. Não vamos tomar, por quê? A gente, quando viaja internacionalmente, tinha que tomar porque o Brasil está no rol daqueles grupos que tem febre amarela. Mas se não, a gente só vai tomar se você for para a mata, se você for em regiões, dessa, hoje você tem esses condomínios que ficam no meio da mata, que podem ter o vetor, então as pessoas tomam aí. Senão não vai tomar, porque a vacina pode dar uns efeitos colaterais mais desagradáveis, você ter febre, mal-estar, né? Agora, se tiver risco,

0: escutações têm que tomar sempre, sempre, sempre. No caso de dengue, nós temos risco sempre, não é um caso da febre amarela. E as vacinas já são elaboradas em outro momento, onde você tem muito maior segurança, com qualidades melhores, com desenvolvimento científico que ocorreram no último século, que permitem que você tenha vacinas muito mais seguras, muito mais eficazes, né? Então, dengue tem que tomar. Agora, no caso dessa vacina específica, enquanto aconteceu isso, como ela começou a ser aplicada alguns meses atrás em nível de saúde pública, é prudente esperar que os estudos completem e não deve demorar muito, questão de provavelmente dias nós teremos os resultados desses estudos mais frequentes, qual a relação que teve entre a vacina e a doença que ocorreu. Então, provavelmente, eu creio que em uma, no máximo duas semanas, a gente terá o resultado final disso.
1: 9:46, uma última pergunta do nosso grande ouvinte, que é o nosso único sensor e principal objetivo da gente estar aqui na Rádio Nacional.
2: O Âmbar, de Mongaguá, ele perguntou aqui se existe alguma doença infecciosa emergente que merece mais atenção atualmente.
1: É uma boa pergunta.
0: Desculpe, eu não ouvi direito.
1: Se existe uma doença infecciosa atualmente que merece mais atenção, qual é essa doença? É boa pergunta. O senhor entendeu?
0: Não, eu ainda...
1: A pergunta tão boa que nem o doutor Boulos, que é o maior especialista em infectologia.
0: Eu não estou ouvindo direito da pena.
1: É o seguinte, qual a doença infecciosa hoje que mais merece atenção?
0: Ah, todas, mas a gente sempre comenta...
1: Sabe o que é bom comentar? Não é por nada, não quero ver, o senhor é um cientista aqui, mas uma coisa que ninguém fala para nós, veinho, estou dizendo eu e o Agostinho aqui, é vacina para herpes zoster, que tinha que o SUS adotar isso aí, tinha que adotar, que isso é uma doença terrível, terrível. A minha mulher, há muito tempo atrás, quando ela era novinha, hoje não é tão novinha, ela teve encefalite herpética, não morreu, ou não foi com sequela, por milagre. Então, não dá para brincar com herpes, você não ouve falar. Quando ouve falar, o cara fala assim, eu tenho herpes desde pequenininho, porque tem uma bolinha aqui e tal. É uma doença seríssima e tem que vacinar. Pena que o SUS até agora, o Padilha falou aqui outro dia, não conseguiu botar isso no SUS. O governo devia botar no SUS imediatamente a vacina contra a herpes. Eu estou enganado, doutor?
0: É assim, Datena. Nós temos, quando a gente fala das vacinas, que eu entendi agora que foi a pergunta, a gente tem, normalmente as doenças elas aparecem, se for as doenças infecciosas, mais de que disseminam de pessoa para pessoa, elas aparecem no momento, por exemplo, época de frio agora, que está no pré-inverno, apesar do frio de inverno por aqui, são doenças respiratórias. Então, as doenças respiratórias, por isso que as pessoas começam, existem campanhas de vacina de gripe a partir de março, abril, aqui no hemisfério sul, porque você começa a circular o vírus da gripe. Quando tinha sarampo, a gente vacinava mais contra sarampo nessa época também, porque é doença respiratória, doenças que transmitem por gotículas de saliva. Na época de frio, a gente tem que vacinar, ou principalmente com essas que a gente tem que vacinar anualmente. É o caso do Covid, é o caso da gripe, porque transmite por vias aéreas, por respiração. Quando chega a época de calor, a gente pensa nas doenças que são de calor, doenças mais de vetores, né? E aí mais frequentemente, apesar que está correndo o ano todo, mas normalmente é mais no verão, são o dengue, chikungunya, zika e outras doenças com transmissão, malária e outras mais na época de verão. As doenças como herpes zoster e herpes simples, esses herpes, eles não são de transmissão. Porque o que é o herpes zoster? É o vírus da catapora, da varicela, né? Que a gente tinha no passado, antes da vacina, todos nós tínhamos. Datena, você deve ter tido, eu tive, certamente. Eu tive também.
1: Cachumba.
0: Com a vacinação, a juventude hoje não tem mais. Mas o que acontece é que mesmo quando vacina ou quando tem a doença, o vírus fica dentro do corpo. A gente não mata o vírus, você aumenta a sua defesa para se defender contra o vírus. Quando, nesses casos desse tipo de doença, quando você cai a imunidade, o vírus que estava sob controle da nossa imunidade, como a imunidade cai, você pode ter o retorno dele. É o caso muito frequente do herpes zóster. Zóster, que é o vírus da varicela, que fica no dentro da gente por muito tempo. Quando as pessoas ficam mais idosas, cada vez mais as pessoas estão ficando mais idosas, inclusive por causa da vacina, você começa a ter a diminuição da imunidade. A gente perde a imunidade, a gente vai perdendo imunidade a partir dos 30 anos, né? Então, quando chega, por exemplo, 70, você já perdeu praticamente quase 40% da sua imunidade. Então, você tem chance de pegar mais doenças, porque você está mais frágil, e o zóster, ele aparece como essas vesículas, que são a doença, o herpes zóster, que era o da catapora, e que frequentemente, depende do local que ele pega, ele pode ser muito grave, né? Você pode ter, até pegar o olho e ficar cego, quando você pega no terminação nervosa nessa região, mas e causa dores intensíssimas. No passado, antes de ter remédio que ajudava, as pessoas eram incompatíveis com a vida normal. Você tinha pessoas que ficavam fechadas por causa da dor e não tinha nada que passasse essa dor. Porque pega de como se descascasse o nervo, né? O nervo que perde sua defesa e você começa a ter dor da neurite. Por isso, para grupos específicos, pessoas que têm queda de imunidade, os idosos devem se vacinar contra o herpes zóster. Hoje, infelizmente, a vacina, como é uma vacina bastante cara, ela não está disponível no Sistema Único de Saúde, né? Porque parece que até que você consiga ou quebrar patentes da vida das vacinas, ou fazer com que essa vacina caia muito preço, fica muito difícil, porque nós temos, parece que o número de idosos, eu nem sei quantos são, mas acima de 60 anos tem muita gente, né? Mas, de qualquer jeito, tem um momento que talvez tenha que ser liberado para esse grupo. Porque, senão, você hoje, o custo dessa vacina hoje é muito, muito grande, né? Então, mas ela é uma necessidade para você evitar ter uma doença que, eventualmente, pode evoluir de maneira também grave, né? Então, pode evoluir de maneira grave. Encefalite, geralmente, pode causar, mas encefalite pelo herpes chamado simples, é um outro tipo de herpes, aquelas bolinhas que aparecem na boca, que são muito, ou na região genital, que são muito frequentes, elas são herpes simples, que não tem gravidade nenhuma, né, no dia a dia da gente. Nem tem vacina, mas quando ela cai no sistema nervoso, ela vai ser falite muito grave. Né? São outro tipo de herpes que também pode causar doenças graves, mas a maior parte das vezes não causa. É o mundo, viu, Tatiana? É o mundo, essas doenças infecciosas, os vírus, depende muito. E não é só o agente que está agredindo, a gente fala o bandido com o vírus, a bactéria, como nós estamos vivendo, como está a nossa defesa. Por isso que a gente tem que estar sempre cuidando da nossa qualidade de vida, da nossa alimentação, estar bem emocionalmente para que a gente fique mais imune a essas doenças.
1: Bom, doutor Boulos, como sempre, um show. O pessoal adorou o programa de hoje, não?
3: Foi? Não, foi muita gente falando aqui do esclarecimento que foi dado, as pessoas estavam preocupadas, lógico, né? Muita gente querendo saber, tomei a vacina, tá funcionando, será que tem alguma reação e tal? Então acho que a gente deu uma baixada na fervura aqui, a situação é delicada, tá sendo investigada da forma correta, né? Então acho que botamos a bola no chão, viu, Datena? E vamos apurar. O Ministério Público está.
1: Foi o que eu falei para você.
3: Está apurando.
1: É. Você falou, temos que falar de vacina e tal. É bom a gente não dar opinião, é que eu não consigo ficar com a boca fechada. Eu fiz o comentário sobre isso, mas eu falei, é melhor ouvir especialistas. Ouvimos dois grandes especialistas, o doutor Marcos Boulos, ele tem uma opinião respeitada internacionalmente. Mesma coisa, o doutor Júlio Croda.
3: Sim.
1: Foram importantíssimos durante a pandemia. Da Covid, não só da pandemia da Covid, o doutor Boulos eu ouço há muito tempo, tanto que eu falo que ele é melhor que o filho dele. Eu sou um amigo do filho dele, do Boulos, mas eu prefiro o pai dele. E pronto, acabou, não tem discussão. Acabou, Agostinho, acabou a discussão. Aliás, eu prefiro a mulher do Boulos do que ele. Eu acho que ela é inteligente pra caramba. Entendeu? Mas muito inteligente. Ela tá inteligentíssima. Né? E o doutor Marcos, que é fantástico. O Boulos, incrível. Ele fica na média. O que eu gosto do Boulos é que ele é corintiano.
3: Eu já não gosto.
1: Que nem eu.
3: Isso é o que eu menos gosto nele.
1: Não, você não entende nada de futebol e quando for falar de futebol, você fica fora. Doutor Marcos, muito obrigado pelo esclarecimento. Foi muito legal, as pessoas ficaram satisfeitas com as respostas que nós tivemos aqui, graças a Deus que chega de negacionismo nesse país. Um abraço grande, um ótimo dia ao senhor.
0: Muito obrigado, um abraço para todos vocês também.
1: Abraço grande ao senhor. Você precisa de ver a Natália falar de política, cara.
3: É mesmo?
1: Ô, cara, pô, o Bozo acho que entende política por causa dela. Bom, vamos ao Renato Ribeiro, direto de Brasília, um abraço grande ao nosso Renatinho, um dos melhores repórteres do rádio brasileiro. Pois não, Renato?
4: Bom dia, Datena, nosso abraço aí também para você e toda a sua equipe. Olha só, Datena, o Ministério da Fazenda vai divulgar mais de 20 mil documentos relacionados às bets, às empresas que têm as apostas de jogos virtuais, né? Esse anúncio feito pelo ministro Dario Durigan. Segundo ele, a medida vai trazer mais transparência ao setor, garantindo acesso à informação e a proteção de dados pessoais e fiscais. Segundo ele, o compromisso do governo é dar transparência, né, e não sigilo a essas informações que vão ser divulgadas aí nos próximos dias. E ele disse que a divulgação dos documentos ainda não havia sido feita, porque é preciso aí tratar esses dados pessoais, essas informações sigilosas. Uma força-tarefa junto com a Controladoria Geral da União vai ser responsável pela análise desses documentos e colocar ali tarja preta em informações pessoais, informações sigilosas ali, que envolvem servidores públicos e até mesmo ali pessoas ligadas às BETs, né? Então, assim, e assim que esses documentos forem tratados, eles vão ser publicados no site do Ministério da Fazenda. Dá pena?
1: Olha, a Mônica Bergamo está dizendo aqui que a polícia não vai aceitar a delação premiada do Vorcaro. A notícia da Mônica Bergamo, que é muito bem informada. Você confirma isso rapidão, Renatão, que nós estamos no fim do programa?
4: Olha, Datena, eu não consigo confirmar isso agora, não.
1: Não,
4: né?
1: Mas a Mônica deu, a gente confia nela.
4: Oficial, né?
1: É, eu tipo, coloquei ele uma fria, você está fazendo 88
4: mesmo,
1: pautas.
4: Datena.
1: É, fazer o quê? De vez em quando... você tem que entrar, você está jogando bola. Você vê um cara desmarcado, você dá a bola para ele. É uma fria, tem o um zagueiro em cima. Se não der para driblar, olha, é melhor falar eu não sei do que chutar, tá certo? Dá para outro.
4: Tá certo,
1: foi o que você fez. Eu prefiro muito mais sinceridade do que qualquer outra coisa. O erro foi meu. Abraço grande, Renatinho. Bom dia.
4: Um abraço, da pena.
1: Muito obrigado a vocês de todo o Brasil. Vamos encerrar com São João de Caruaru.
3: Aí sim, hein?
1: São João de Caruaru, segunda-feira que vem, a Jéssica não vem.
3: E sexta-feira estaremos lá, acompanhando o show do Rei.
1: Não?
3: Não. Eu já estava até acertando tudo aqui com a Tatiana. Não?
1: Ah, você acertou?
3: Ah, pensei...
1: Você viu a bala que custa passagem para daqui a Recife?
3: Essa parte eu não vi.
1: É uns 10 pau para os dois, e de volta. É,
3: aí já começa a ficar um pouco
1: dá para mandar o Roberto cantar no quintal de casa lá.
3: Contratar ele,
1: é,
3: né?
1: É, 10 eu, 10 você. Um show particular, né? Roberto vai na nossa casa cantar lá. Quando eu estou aqui, eu sinto esse
3: jogando flores,
1: momento lindo.
3: Entregando flores.
1: Tananana, e muitas emoções sentindo.
3: Fazer um show com você então, Datena. Fica mais barato.
1: Fica muito mais barato. Depois de uns goró, se quiser eu canto até em inglês.
3: É.
1: Fora o é nós, Joel. Bom, obrigado a você de todo o Brasil. Show sensacional, foi em Caruaru. E fim de semana tem mais Queimando a Paia em Caruaru, São João de Caruaru. Beijo grande a você de todo o Brasil. Aqui é a Rádio Nacional. Voltemos amanhã no mesmo horário. Tchau, pessoal.

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2: Agora em Brasília são 10 horas. Bom dia, eu sou Gabriel Brum e este é o Nacional Notícias com destaque do momento. A polícia e o Ministério Público de São

0: Paulo fazem uma operação hoje contra um grupo criminoso que planejou a morte de um promotor. Criminosos teriam se infiltrado no Ministério Público e agentes públicos teriam sido corrompidos. Situação muito grave e o repórter Renato Ribeiro tem mais informações. Bom dia, Renato.
1: Bom dia, Gabriel. Foram cumpridos 3 mandados de prisão e 10 de busca e apreensão nas cidades de Campinas e Cardoso. Entre os alvos estão o chefe dos investigadores de uma delegacia da Polícia Civil de Campinas, um ex-policial civil, um ex-estagiário do MP e um policial penal. A investigação apura a infiltração de membros do PCC no Ministério Público, além dos crimes de corrupção, extorsão e violação de sigilo funcional. A operação é o desdobramento da Operação Pronta Resposta e Off-White, deflagrada em agosto do ano passado, que apontou um plano do PCC para matar o promotor de justiça, Amaury Silveira Filho. O MP descobriu que uma semana antes da operação, o criminoso responsável pela execução do plano havia se encontrado com o chefe dos investigadores da Delegacia de Investigação sobre Entorpecentes de Campinas.
0: Então tem uma questão aí, que é o possível repasse de informações privilegiadas.
1: Pois é, Daniel, sim, é isso que o MP está investigando. E em outra frente, o Ministério Público descobriu que um dos principais membros do PCC estava sendo vítima de extorsão por um estagiário do próprio Ministério Público. O estagiário teria usado os bancos de dados e sistemas de pesquisa para identificar criminosos ricos e então passado a pedir dinheiro em troca de proteção nas investigações. Gabriel.
0: Tá certo, Renato. Que situação estranha, né? Um estagiário extorquindo um membro do PCC.
1: Ele não tem medo do perigo,
0: não,
1: né, Gabriel?
0: Não. Esse é o Nacional Notícias. Mais informações ao meio-dia no Repórter Nacional.
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7: 10h04, está começando mais um Expresso Nacional na nossa Rádio Nacional. Hoje, terça-feira, 9 de junho de 2026. Bom demais ter você aqui com a gente. Eu sou a Fátima de Mello, na mesa de som Graciara Farias. Vamos começar o nosso Expresso com Lenine Gogue, A Ponte.

0: Funk como Legusta e Paula Lima e Sandra de Sá, Olhos Coloridos, Céu, Ronco da Cuíca e Lenine Gog, de Lenine Lula Queiroga, A Ponte.
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0: Ed Mota, Colombina.

0: Jorge Benjor deles, a zoeira. Mariana Aidar te faça um cafuné, diz Zezunte, Maia dele, não quero dinheiro.
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0: Raul Seixas, Guita.
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0: Gilberto Gil nos Barracos da Cidade, Boca Livre, Milton Nascimento, Toada, Raul Seixas, Guita de Raul e Paulo Coelho.
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0: Cláudio Zoli, Flor do Futuro.

0: Tom Zé, tô, Cláudio Zoli, Flor do Futuro, de Bernardo Vilhena, Cláudio Zoli e Flávio Venutis.
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0: Agora tem o trio Mocotó e Bossa Cuca Nova. Vai levando.

0: Beto Guedes, roupa nova. Alceu Valença, bicho maluco, beleza. E Trio Mocotó e Bossa Cuca Nova. Vai levando, de Caetano Veloso e Chico Buarque.
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0: Roberta Campos e Nando Reis, de Janeiro a Janeiro.

0: Lenine, Cristina Braga, Paciência, Os Tribalistas, Aliança e Martinália, Samba é Tudo, de Celso Fonseca e Ronaldo Bastos.
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0: Agora tem Chico Buarque, Pivete.

0: Baby do Brasil, Sem Pecado e Sem Juízo, Cidade Negra, Girassol, Chico Buarque, Pivete, de Francis Heim e Chico Buarque.
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0: Barão Vermelho, por você.

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1: Meio-dia em Brasília.
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1: Olá, boa tarde a você que nos escuta de todo o Brasil. Está no ar o Repórter Nacional, que tem hoje os seguintes destaques. Operação do Ministério Público de São Paulo e da Polícia Civil prende suspeitos de infiltração do PCC e de envolvimento em plano para matar promotor. E mais.
3: Na condição de convocado, o presidente do BRB fala aos senadores sobre a operação com o Banco Master.
4: Compra e venda de carros usados poderão ser feitas pela CNH do Brasil, diz ministro dos Transportes.
5: Suspeito de ser mandante das mortes de Bruno Pereira e Dom Phillips vai para júri popular.
6: Organizações de defesa dos direitos humanos aproveitam Copa do Mundo para reforçar combate ao trabalho infantil.
1: Tudo isso e muito mais no Repórter Nacional, que é produzido pela equipe de rádio jornalismo da EBC. Estamos ao vivo nas emissoras da Rádio Nacional em Brasília, São Paulo, Rio de Janeiro, Amazônia, Alto Solimões, São Luís e Recife. E também nas emissoras parceiras de todo o Brasil, com a nossa Rede Nacional de Comunicação Pública. Eu sou José Carlos Andrade e você acompanha agora as principais notícias desta terça-feira, 9 de junho de 2026.
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1: Bom, a gente começa falando de uma operação que teve como alvos os envolvidos em um plano para matar um promotor em São Paulo. Quem está aqui ao meu lado com todos os detalhes é Renato Ribeiro. Oi, Renato, boa tarde.
7: Muito boa tarde, Zé Carlos. É a Operação Infiltrados do Ministério Público de São Paulo, que prendeu hoje o chefe dos investigadores de uma delegacia da Polícia Civil de Campinas, um ex-policial civil e um ex-estagiário do MP. Além das prisões temporárias, foram cumpridos 10 mandados de busca e apreensão. Um dos alvos foi um policial penal e também residências e escritórios de advocacia. Essas ações aconteceram nas cidades de Campinas e Cardoso. Zé, a investigação apura infiltração de membros do PCC, o primeiro comando da capital, no Ministério Público, além de crimes de corrupção, extorsão e violação de sigilo funcional. A ação é um desdobramento das operações Pronta Resposta e Off-White, deflagradas em agosto do ano passado, que apuraram um plano do PCC para matar o promotor de justiça, Amaury Silveira Filho. Imagens mostram que uma semana antes da ação, o responsável pela execução do plano havia se encontrado com o chefe dos investigadores da Delegacia de Investigações sobre Entorpecentes de Campinas. E a investigação agora apura se informações privilegiadas e sensíveis foram repassadas ao criminoso. Em uma outra frente, Zé Carlos, o MP descobriu que um dos principais membros do PCC estava sendo vítima de extorsão por um estagiário do próprio Ministério Público. O estudante, meses antes, teria se infiltrado propositalmente em uma das promotorias de justiça criminal de Campinas. O estagiário teria usado bancos de dados e sistemas de pesquisa para identificar criminosos ricos e depois extorquir dinheiro em troca de suposta proteção em investigações. Zé Carlos.
1: Pois é, Renato, você também acompanha uma operação da Polícia Federal que mira um esquema transnacional de contrabando, corrupção e lavagem de dinheiro, né?
7: Isso mesmo, Zé Carlos. São as operações Sicários 1 e 2, em que são cumpridos mais de 100 mandados, sendo 58 de prisão e 62 de busca e apreensão nos estados do Paraná, Santa Catarina, Rio Grande do Sul, São Paulo e também em Mato Grosso do Sul, Goiás e Paraná. A ação busca ainda desarticular uma organização criminosa especializada em contrabando de cigarros, importação ilegal de agrotóxicos, falsificação de documentos e de placas veiculares. As investigações, Zé Carlos, apontam que o grupo possuía uma estrutura com divisão de funções e atuação em diversos estados. Os integrantes utilizavam empresas de fachada, laranjas e mecanismos de ocultação patrimonial para dissimular a origem ilícita do dinheiro obtido com os crimes. A Polícia Federal já apreendeu documentos, munições e armas como pistolas, revólveres e espingardas e também diversos tipos de medicamentos. E a Justiça determinou o bloqueio de mais de 40 contas bancárias e o cancelamento de diversos CPFs e CNPJs. E também foram instaurados quase 70 procedimentos administrativos fiscais contra empresas em 12 estados. E além disso, foram autorizadas medidas de cooperação internacional para aprofundar as investigações, identificar ativos, pessoas e estruturas criminosas fora do país. Zé Carlos.
1: Tá certo, então, Renato. Qualquer novidade, a gente volta contigo. O presidente do Banco de Brasília, BRB, Nelson Antônio de Souza, está sendo ouvido na Comissão de Assuntos Econômicos no Senado. A CAI examina autorizações de empréstimo externo. Quem acompanha e fala direto do Congresso Nacional é Priscila Mazenotti. Oi, Pri, boa tarde.
8: Oi, Zé. Boa tarde para você e para os ouvintes. Então, gente, esse depoimento ocorre aqui em meio às negociações de delação, né, do ex-presidente do BRB, o Paulo Henrique Costa, que está preso aqui na Papudinha, e também da delação de Daniel Vorcário do Master. E aí o atual presidente do BRB, o Nelson Antônio de Souza, está aqui na Comissão de Assuntos Econômicos do Senado. Já de cara disse que não poderia dar muitas informações, porque foi feita uma auditoria, isso em novembro passado, uma auditoria independente, uma auditoria que é confidencial, tem toda aquela questão do sigilo bancário, né? Inclusive as informações dessa auditoria acabaram se desdobrando em outras investigações, mas ele disse o seguinte, que um dos achados dessa auditoria mostrou que 23,5% das ações do BRB estavam lá na época, quando foi deflagrada a Compliance Zero, estavam em nome de pessoas ligadas ao Master, né, e que já foi pedido, inclusive, o bloqueio desses recursos para ressarcimento do banco. O depoimento segue aqui, detalhe, esse depoimento era um convite que acabou virando convocação, porque o presidente do BRB disse que só viria depois de publicado o balanço do banco no ano passado, o que ainda não ocorreu, né, e ele está sendo ouvido dentro daquele grupo de

0: é, aí na Câmara, hoje à tarde, a gente vai ter um assunto importante, que é a possibilidade de votação lá na Comissão de Constituição e Justiça da PEC, que reduz a maioridade penal de 18 para 16 anos, né, para que esses jovens possam responder criminalmente, cumprir pena no sistema prisional comum. O relator é o deputado Coronel Assis, do PL, que é favorável a essa proposta, que estava parada desde 2019, agora voltou, foi passada em maio, teve um pedido de vista, o que acabou segurando ali a votação. A oposição é a favor, especialistas, base aliada, outros deputados são contra, querem barrar essa proposta, né? Aí, se ela for aprovada, o que está sendo discutido na Comissão de Justiça é a constitucionalidade. Se for aprovada, vai para a Comissão Especial e depois para plenário, dois turnos de votação. Reunião, único item da pauta, vai começar às 14h30, Zé Carlos.
1: Tá certo, então. Priscila Mazenotti, direto do Congresso Nacional. Obrigado, Pri. A gente muda agora de assunto para falar que, no futuro, a compra e venda de veículos usados poderá ser feita pelo aplicativo da CNH do Brasil. Isso mesmo, hein? Os detalhes que traz dessa novidade para a gente é o Gabriel Brum, que também está aqui no estúdio. Gabriel, boa tarde.
2: Boa tarde, Zé. Boa tarde a todos. É isso mesmo. Essa proposta está em estudo no Ministério dos Transportes, afirmou o ministro Jorge Santoro hoje cedo, durante o programa Bom Dia, Ministro, que é realizado aqui pela EBC. Segundo o ministro, uma consulta pública vai ser lançada em breve sobre esse tema. A ideia é colocar toda a parte burocrática no sistema digital, deixando o processo mais simples e rápido do que é atualmente.
3: Porque hoje é uma epopeia. Você quer vender um carro para mim, você vai ter que ir no cartório e reconhecer sua firma, ir fazer uma vistoria no Detran, aí você fica com um pagamento. Será que vai assino a transferência? Será que eu não assino? Tudo isso vai ser feito no celular, no aplicativo, e aí o projeto está praticamente pronto, a gente vai colocar em consultas, e isso são mais de 10 milhões de transações anualmente de compra e venda de veículos usados.
2: Bem, sobre a CNH do Brasil, o Jorge Santoro destacou o recorde aí de 1.141.000 novos documentos emitidos nos primeiros 5 meses do ano. Segundo ele, o que é preciso ainda fazer é acelerar a habilitação de instrutores autônomos, especialmente em São Paulo, Paraná, Mato Grosso e Rio de Janeiro.
4: As emissões novas por instrutor autônomo foram 6% só. Esse último mês passamos para 8%. Se a gente ampliar o número de instrutores autônomos, a gente vai crescer muito mais e o custo da carteira vai diminuir cada vez mais. São Paulo, Paraná, Mato Grosso e Rio de Janeiro. São estados que estão com mais problemas e a gente já falou com os governadores, já notificou formalmente e a gente vai passar para a segunda fase das fiscalizações com a parceria com o CGU.
2: Bem, Zé, a gente procurou os Detrans aí desses 4 estados e está aguardando uma resposta, né? No tema ferrovias, o ministro afirmou que o MDS deve anunciar na próxima quinta uma nova linha de crédito para ferrovias com prazo maior. E aí o objetivo é atrair investimentos europeus e chineses. E até agosto deve ser assinado um termo com uma empresa portuguesa e chinesa para retomar as obras da Fiol 1 ainda neste ano. Essa é a ferrovia que liga o interior da Bahia ao porto de Ilhéus. E aí seriam 7 bilhões de reais para terminar essa obra, Zé.
1: Valeu, Gabriel Brum. Grato. A Justiça Federal aceitou o pedido para julgar por júri popular o suspeito de ser o mandante dos assassinatos do indigenista Bruno Pereira e do jornalista britânico Don Phillips. A informação foi divulgada pelo Ministério Público Federal nesta semana. Nós vamos agora saber as atualizações do caso com Gabriel Correia. Oi, Gabriel, boa tarde.
5: Olá, Zé Carlos. Boa tarde para você, boa tarde para os ouvintes também. Então, Zé Carlos, Rubens Dário Vilar, que é conhecido como Colômbia, foi denunciado pelo MPF como o mandante das mortes de Bruno e Dom Phillips ocorridas em junho de 2022 na região do Vale do Javari, no Amazonas. O indigenista e o jornalista britânico desapareceram no trajeto entre as comunidades São Rafael e Atalaia do Norte. Os corpos foram encontrados 10 dias depois, enterrados em mata fechada. A decisão da Justiça Federal em Itabaiana agora de julgar Rubens Dário atendeu a um pedido da Procuradoria que denunciou o réu por duplo homicídio qualificado e ocultação de cadáver. Ele também é suspeito de comandar um esquema de pesca ilegal que teria financiado o crime. A Polícia Federal concluiu que o crime foi por vingança, devido à fiscalização e à proteção indígena lideradas por Bruno Pereira. Após o esgotamento dos recursos, vai começar então a segunda fase do processo, quando será definida uma data para esse júri popular. Outras ações penais também estão ocorrendo em paralelo. Amarildo da Costa, Jefferson Lima e Ocenei da Costa são réus como os executores direto do crime. O julgamento de Amarildo e Jefferson deve ocorrer em Manaus. A justiça ainda não definiu a situação do terceiro réu. E a justiça de Tabatinga

0: sete pessoas, incluindo familiares e cúmplices dos executores, aguardam as alegações finais sobre a acusação de ocultação de cadáver. Além de haver uma quarta ação que acusa os réus de organização criminosa. Zé Carlos, segue no estúdio.
1: Valeu, Gabriel. Grato pelas informações. Olha, para estabilizar preço e oferta de modo a garantir o abastecimento do diesel em meio ao cenário de instabilidade internacional com os conflitos no Oriente Médio, o governo federal regulamentou a concessão de subvenção econômica de R$ 1,12 por litro comercializado de óleo diesel rodoviário. O decreto detalhando como produtores e importadores poderão receber o benefício, previsto em medida provisória, foi publicado na edição de hoje do Diário Oficial da União. Pelas regras, o benefício só será pago às empresas que comprovarem o repasse integral do desconto no preço de venda do diesel. Produtores e importadores deverão aderir formalmente ao programa junto à ANP por meio de termo de adesão. O pagamento da subvenção deverá ocorrer em até 30 dias após o recebimento da declaração, podendo haver atualização pela taxa Selic em caso de atraso. O decreto também prevê mecanismos de controle e fiscalização, incluindo a obrigatoriedade de manutenção dos registros financeiros e fiscais por 5 anos e a possibilidade de restituição de valores pagos. Agora em Brasília, 12:14.
2: Você misturando ouvir tradições do carnaval e do ciclo junino, Olinda começa a programação de São João neste fim de semana.
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1: Dia dos Namorados chegando e os comerciantes estão aí na expectativa para o aumento das vendas. Em Belém, no Pará, pesquisa do Diese revela que a média de gasto chega a R$ 200. Quem traz os detalhes dessa pesquisa para a gente é o Gabriel Nascimento, da Rádio Cultura FM de Belém, que é uma rádio parceira aí da Rede Nacional de Comunicação Pública.
4: Na semana do Dia dos Namorados, o varejo está preparado para receber os milhões de consumidores que devem ir às compras. Everson Costa, supervisor técnico do Diese Pará, fala sobre a movimentação do comércio para esta data.
5: A movimentação e o ticket médio gasto ali na casa de mais de R$ 200. A expectativa é que as pessoas possam buscar aí os consumidores de roupas, acessórios, para aqueles que têm um pouco mais de disponibilidade, até os eletrônicos. 70% das pessoas desejam comprar. Isso faz com que a gente possa apontar um movimento positivo para esse comércio, que conta com o crescimento do emprego, com a melhora da renda, mas de outro lado compete com preços altos, com a inflação que ainda pesa e com uma inadimplência que restringe o crédito. Então, esse Dia dos Namorados traz sim uma expectativa positiva, mas ele também traz uma preocupação para quem quer presentear.
4: A pesquisa também revela que 61% dos consumidores planejam comprar presentes para a ocasião, o que deve gerar uma movimentação superior a R$ 26 bilhões no comércio. Os cônjuges lideram a lista dos homenageados, sendo mencionados por 58% dos entrevistados, enquanto 33% afirmam que pretendem presentear seus namorados ou namoradas. Os dados da pesquisa mostram que os principais motivos apontados pelos consumidores para celebrar o Dia dos Namorados são o hábito de agradar quem se gosta e a importância simbólica da data. Em Belém, lojistas afirmam que a movimentação ainda é tímida no início de junho, mas a expectativa é de crescimento nesta semana, que antecede a data, que será nesta sexta-feira agora. Da Rádio Cultura FM de Belém, Gabriel Nascimento para a Rádio Nacional.
1: O pai de Henri Borel e o Ministério Público recorreram da decisão que concedeu perdão judicial à mãe do garoto. Eles pedem a anulação do julgamento. Cristiano Ribeiro acompanha o caso e traz as informações agora ao vivo para a gente. Oi, Cris, boa tarde.
6: Boa tarde, Zé Carlos. Boa tarde também aos nossos ouvintes. Zé Carlos, o pai do menino Henri Borel, Leiriel Borel, entrou com recurso nesta segunda-feira pedindo a anulação do julgamento que concedeu perdão judicial a Monique Medeiros, mãe da criança, do último dia 4. Edete Louro, que presidiu o julgamento dos acusados de matar Henri Borel, de 4 anos, em 2021, concedeu o perdão judicial a Monique Medeiros. O júri havia decidido desclassificar a acusação de homicídio intencional para o homicídio culposo, quando não há intenção de matar, e condená-la pelo crime de tortura por omissão. Ao aplicar o perdão judicial, a juíza justificou que Monique já sofreu castigo severo o suficiente. Monique foi sentenciada a 1 ano e 4 meses de detenção pelo crime de tortura. E como já vinha cumprindo prisão preventiva, a pena foi considerada encerrada. A defesa de Leniel Borel argumenta que os jurados já haviam reconhecido a materialidade e a autoria atribuídas a Monique e rejeitado também a tese apresentada pela defesa. Segundo o recurso, o perdão judicial impede a identificação inequívoca da real manifestação do conselho de sentença. Por isso, a defesa pede a realização de novo júri. De acordo com o promotor de justiça, Fábio Vieira, que atuou no júri, o Ministério Público recorreu da decisão, uma vez que Monique foi considerada responsável pela morte dolosa de Henri e que, portanto, ela também deveria ter sido condenada pelo homicídio doloso. A defesa de Jairinho também apresentou recurso contra a condenação do réu. Os advogados dele alegam a parcialidade da juíza Elizabeth Louro. O ex-vereador Jairo Souza Santos Júnior, o doutor Jairinho, foi condenado a 43 anos, 9 meses e 20 dias de prisão pela morte de Henri Medeiros. Os advogados que atuam na defesa de Monique ressaltaram em nota que o julgamento foi pautado pela análise das provas produzidas na instrução processual, dentro das regras que regem o procedimento do júri popular. Eu volto com você.
1: Valeu, Cristiane Ribeiro. Meio-dia 19, agora a gente fala sobre as eleições no Peru. O deputado esquerdista Roberto Sanches conseguiu uma ligeira vantagem sobre a direitista Keiko Fujimori na contagem oficial de votos das eleições presidenciais no país. Com uma diferença mínima de votos, o resultado final pode levar semanas para ser divulgado. Sobre esse assunto, nós voltamos a falar com Gabriel Correa, que é quem tem os detalhes para a gente. Oi, Gabriel.
0: Exatamente, Zé Carlos, ainda pode durar algumas semanas. No começo da apuração, ainda no domingo, a candidata da direita tinha saído na frente, mas conforme os votos das regiões rurais do Peru também foram contabilizados, o candidato da esquerda assumiu a liderança. Até agora, foram contadas cerca de 96% de todas as atas eleitorais. E nesse momento, Roberto Sanches lidera com 50,05%, seguido por Keiko Fujimori com 49,94%. Essa diferença mínima é de menos de 40 mil votos. Sanches foi ministro do ex-presidente Pedro Castillo e propôs nessa candidatura impostos sobre grandes fortunas e a reforma das concessões de mineração. O Peru é o terceiro maior produtor mundial de cobre. Segundo a agência Reuters, os mercados e a moeda local caíram com essa notícia do aumento dos votos para Sanches. Já Keiko Fujimori é filha do ex-ditador Alberto Fujimori, que foi preso por violações de direitos humanos. Ela disputa o segundo turno presidencial pela quarta vez e diz que vai esperar até o último voto ser contabilizado. A Justiça Eleitoral do Peru divulgou que até agora cerca de 1.000 atas foram encaminhadas para correção ou então para revisão de votos. Quem vencer essa disputa eleitoral será o 9º presidente do Peru em uma década de crise política marcada por renúncias e destituições feitas pelo parlamento do país. Zé Carlos, segue no estúdio.
1: Valeu, muito obrigado, Gabriel. Aproveitando o clima de Copa do Mundo, uma campanha convoca instituições e a sociedade para entrar em campo contra o trabalho infantil, prática que compromete o futuro de milhões de crianças e adolescentes. A gente vai trazer essa informação daqui a pouquinho para você aqui no Repórter Nacional, tá bom? A receita do sucesso na Copa do Mundo é simples, não é isso? Com saúde, todos saem ganhando. É uma receita da OPAS, a Organização Pan-Americana da Saúde, o braço da Organização Mundial da Saúde nas Américas. Aqui ao meu lado, Ana Lúcia Caldas. Ana, o que a OPAS recomenda?
7: Olha, Carlos, boa tarde para você, para os nossos ouvintes. Olha, a recomendação para quem for assistir as partidas da Copa do Mundo, seja em eventos públicos, né, esses grandes eventos nas cidades ou dentro dos estádios, é manter a atenção com a saúde. A agência da ONU reforça que é fundamental que o torcedor esteja bem hidratado sempre, celebre sem álcool e que ajude a fazer da Copa do Mundo um evento agradável e seguro para todos que participam. Para quem vai viajar ao Canadá, aos Estados Unidos, ao México, esses três países onde a Copa acontece pela primeira vez, a OPAS recomenda primeiro o cuidado pessoal. A dica é estar com a caderneta de vacinas em dia, especialmente a imunização contra o sarampo, ter hábitos que previnam doenças e ter cuidado com a comida e a bebida que consome. O continente das Américas registrou casos recentes de sarampo. Por isso, qualquer sinal de febre, erupções na pele e dificuldade para respirar devem ser levados a sério, viu? A recomendação, então, da OPAS é que a pessoa, se tiver algum desses sintomas, né, Zé, deve procurar os serviços médicos rapidamente. Então, a recomendação é essa para quem for aí assistir. Mesmo quem não viajou e ficar por aqui, tem que tomar cuidado com a saúde, viu, Zé?
1: Tá certo então, Ana. Grato aí pelas suas informações. Olha, só faltam 2 dias aí para a Copa do Mundo, é. O jogo de abertura da competição entre México e África do Sul, na quinta-feira, no Estádio Azteca, na Cidade do México, terá um trio brasileiro na arbitragem. O Wilton Pereira Sampaio será o árbitro de campo, auxiliado pelos assistentes Bruno Pires e Bruno Bosquilha. Ao todo, 9 profissionais de arbitragem representarão o Brasil na Copa do Mundo nos Estados Unidos, México e Canadá. A imigração dos Estados Unidos barrou o árbitro somali Omar Abdulkadir Artan. Ele teria sido, ou melhor, tido sua entrada negada por causa de um problema com o seu visto. Artan era um dos árbitros selecionados pela FIFA para apitar jogos da Copa do Mundo, apontado como um dos principais juízes africanos, e deveria ter se apresentado em Miami no fim de semana, mas teve que voltar para a Turquia, de onde tinha partido. Ele seria o primeiro árbitro de seu país a apitar numa Copa. Lembrando, hein, a seleção brasileira estreia na Copa do Mundo no próximo sábado, às 7 horas da noite, diante da seleção de Marrocos, em Nova Jersey, nos Estados Unidos.
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1: Pois é, os festejos juninos chegam a Olinda nesse fim de semana. Entre os dias 12 de junho e 11 de julho, cerca de 60 atrações culturais vão movimentar a cidade, patrimônio histórico e cultural da humanidade. A programação ocupa diversos bairros e territórios culturais de Olinda. Nós vamos falar agora com o Madison Euler para saber os detalhes da programação na cidade pernambucana. Não é isso, Madison? Boa tarde para você.
0: Isso mesmo, Zé Carlos. Boa tarde para você, boa tarde para os ouvintes, trazendo aqui, destacando alguns eventos dessa programação aí de 30 dias em Olinda. No Dia dos Namorados, na sexta-feira, acontece a tradicional frevodrilha. A concentração será nos Quatro Cantos, a partir de 7 da noite, e depois os bailarinos e o público, tendo à frente aí a Companhia Brasil de Dança, saem pelas ruas, embalados pela mistura do ritmo e dos passos acelerados do frevo pernambucano com as formações e a temática das quadrilhas juninas. No domingo, a partir de 1 da tarde, tem o cortejo do Boi da Macuca. A concentração é na sede da Pitombeira dos Quatro Cantos, a partir de 1 da tarde, e depois, a partir de 4 horas, tem cortejo comandado pela orquestra do maestro Oséias, mais em ritmo de forró. Já no próximo dia 18 de junho, às 8 da noite, acontece o São João Sinfônico no Teatro Fernando Santa Cruz. Esse espetáculo é gratuito. Tem aí à frente a Banda Sinfônica do Centro de Educação Musical de Olinda, que vai apresentar um repertório com hinos nordestinos compostos por Luiz Gonzaga, Dominguinhos, Flávio José, Jorge de Altinho e o Petrúcio Amorim. A apresentação vai ter como regente o maestro Éder Correia, com participação da cantora Ira Caldeira. E no dia de São João, 24 de junho, vai ser celebrado aí com um cortejo junino, tendo à frente o Amante do Carnaval, a orquestra do maestro Oséias, a Sol Companhia de Dança e a orquestra Clarins de Olinda, que vão se reunir na Praça do Carmo com presença do boneco gigante do Luiz Gonzaga, com concentração a partir de 2 da tarde. E misturando aí Copa do Mundo com o período junino, a prefeitura vai montar um espaço chamado Arena Olinda, na Praça do Fortim do Queijo, que vai ser palco, vai ter palco, telões e estrutura para a transmissão dos dias de jogos do Brasil, 13, 19 e 24 de junho. E no dia 27 de junho, a Arena recebe o Cláudio da Rabeca, Capim com Mel, Banda Saint-Tropez e Petrúcio Amorim, em grande noitada aí dedicada ao forró nordestino. Outros destaques desse ciclo junino em Olinda incluem aí o Dia Estadual do Coco de Roda, o Forró de Salu, o São João da Casa da Rabeca, um cortejo junino do Birita Sanfoneiro e outro cortejo junino do aniversário do Alceu Valença, além do Arrastapé de Zuza Miranda. Programação completa aí no Instagram da Prefeitura de Olinda. Volto com vocês, Zé Carlos.
9: Tá certo, é sempre muito legal, né, Madison? Grato pela sua informação.

0: Agora, meio-dia 28, Ana Lúcia está de volta com informações sobre o MEC Livros, a biblioteca virtual do Ministério da Educação. Não é isso, Ana?
1: É isso mesmo, viu, Zé? Olha só, desde abril deste ano, quando foi implementada, foram acessadas 468 mil obras da MEC Livros, a biblioteca virtual do Ministério da Educação. O que representa, Zé, uma média diária de empréstimos de 3.400 livros. Somado o tempo de leitura dos usuários na plataforma, a gente chega aí a 269 mil horas, que equivale a cerca de 30 anos de leitura, se a gente não parasse, né? São 862 mil usuários inscritos em todo o país. Desses, 44% já efetuaram um empréstimo de pelo menos uma obra. Segundo o MEC, mais de 107 mil livros foram lidos integralmente, ou seja, 90% ou mais do conteúdo. No total, Zé, 13 mil títulos diferentes já foram emprestados e ao menos folheados.
0: Certo, Ana, eu não sei se você teria essa informação, mas qual é o livro mais lido?
1: Tenho sim, viu, Zé? Opa. O livro mais lido é de uma escritora brasileira, viu? É A Cabeça do Santo, da jornalista e escritora Socorro Acioli, que teve mais aí de 27 mil empréstimos. Crime, Castigo e Noites Brancas, de Dostoiévski, vem na sequência. A ideia da plataforma é ampliar o acesso público e de graça a um vasto acervo literário digital acessível por computadores, tablets e smartphones. Né? E para acessar aí o site ou o aplicativo MEC Livres, Livros, é preciso fazer o login utilizando a conta gov.br. Zé.
0: Tá certo, muito obrigado pelas informações, Ana Lúcia. Olha, eu chamei há pouco a matéria com a Tatiana Alves, né? Mas infelizmente nós perdemos o contato com ela. Ela queria falar sobre uma campanha que convoca instituições e a sociedade para entrar em campo contra o trabalho infantil durante esse período aí do clima da Copa do Mundo, tá? Se você quiser mais informações, você pode obtê-las no radioagencianacional.ebc.com.br. E o Repórter Nacional vai ficando por aqui com trabalhos técnicos de Graciara Farias. Você, uma ótima tarde.
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3: Olá pessoal, estamos no ar com o Arte Clube, aquela hora do seu dia dedicada à cultura, à arte e à música popular brasileira, aqui na Rádio MEC em rede com a Rádio Nacional Rio. E hoje é terça-feira, 9 de junho de 2026, estamos ao vivo com você, agora meio-dia e meia. Hoje a gente bate um papo com Arthur Luanda Ribeiro, da companhia Dos Adeux, que apresenta o espetáculo novo Confuso, Está Escurecendo Dentro de Mim, que está em cartaz no CCBB do Rio. O espetáculo é uma fábula sobre a dificuldade de se lidar com o diferente. Também vamos conhecer a Hollywood brasileira Cabaceiras, na Paraíba, que acaba de ganhar uma parede da fama. Temos ainda os garimpos da nova MPB, com as filhas de grandes nomes como João Gilberto e Tom Jobim lançando novos trabalhos. Tudo isso e muito mais com você até uma hora.
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3: É hora de garimpar os novos talentos da nossa música e começamos com Filha de Peixe, a cantora carioca Lulu Gilberto, nascida em 2004 e filha caçula de João Gilberto, desponta como uma nova voz da MPB. Em seu álbum de estreia, que leva seu nome, a artista explora referências ligadas ao universo musical do pai, transformando memórias afetivas e aprendizados da infância em canções marcadas por uma interpretação suave e delicada, herdeira da tradição da bossa nova, mas com identidade própria. Vamos ouvir um clássico do pai dela, Juju e Balangandãs, que em seguida tem Maurílio e Lívia Neri.

0: Esse aí foi o som do Maurílio e da Lívia Neri, Tristeza na Beira do Mar, na nossa coluna Nova MPB do Arte Clube. O cantor e compositor Maurílio apresentou esse single Tristeza na Beira do Mar em parceria com a Lívia Neri, que foi a primeira mostra do álbum Flecha do Avesso, previsto para esse ano. Ele é nascido em São Paulo, filho de nordestinos e com passagens por diferentes regiões do país, e reúne nas suas canções as experiências aí acumuladas ao longo dessa trajetória. Ele também é conhecido por projetos como As Longas Viagens, com os discos A Conquista do Inútil e Abismo, os dois lançados em 2019. E a gente ouviu aí Tristeza à Beira do Mar, em que ele divide os vocais com a Lívia Neri, uma canção que antecipa aí o clima intimista e colaborativo do novo trabalho. Antes tivemos a Lulu Gilberto e a Maria Carvalhosa, Juju de Balangandãs, uma música de Mário Adnet e Lamartine Babo. E daqui a pouquinho tem mais garimpos aqui da Nova MPB no Arte Clube. Agora é 12h39.
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0: O desejo de pertencer e a dificuldade de lidar com o diferente estão no centro de Confuso, Está Escurecendo Dentro de Mim, que é o novo espetáculo da companhia 12AD. A montagem marca uma nova etapa na trajetória do grupo ao incorporar pela primeira vez a palavra como elemento dramatúrgico. Com texto inédito assinado pelos próprios criadores, o André Curti e o Arthur Luanda Ribeiro, a peça combina teatro gestual, artes visuais, luz, som e poesia para refletir sobre temas urgentes como exclusão e desterro. Reconhecida internacionalmente por sua linguagem visual singular, a companhia 12AD acumula mais de 25 anos de carreira e apresentações em mais de 50 países. Ela foi fundada em Paris por André Curti e Arthur Luanda Ribeiro, e a companhia retorna agora aos palcos com uma criação que transforma tecnologia, corpo em matéria cênica. Vamos bater um papo com Arthur Luanda Ribeiro, que conta mais sobre o novo espetáculo. Bem-vindo ao Arte Clube.
2: Olá, Jansen e ouvintes da Arte Clube. É um prazer estar novamente falando com vocês. Eu sou Arthur Luanda Ribeiro, diretor da Companhia 12AD. Para quem já segue o nosso trabalho e para quem não conhece ainda o nosso trabalho, a companhia existe há 27 anos e é uma companhia que desenvolve pesquisas de linguagem. E eu vim hoje apresentar para vocês o novo espetáculo da companhia, que se chama Confuso, Está Escurecendo Dentro de Mim. O que se trata da, né, essa ideia nova desse espetáculo surge sempre para a gente como uma palavra-chave, né? Sempre vem com uma necessidade, com uma urgência, né? Os temas que nos atravessam, né? E um deles era o pertencimento. Então a gente sempre joga essa palavra no palco, porque a gente começa sempre os nossos trabalhos num palco vazio e com um tema, uma ideia. E dali vão surgindo, né, aos poucos, aos meandros e costurando os objetos, e as ideias vão aparecendo e os corpos vão habitando esse tema. E Confuso fala de uma fábula contemporânea, poética, sobre um homem que tem uma árvore na cabeça, brotou uma árvore na cabeça dele. E através dessa grande fábula, esse homem fazia parte dessa sociedade, se enraizou, se sentia legítimo, né, de pertencer a ela. E a gente, através disso, a gente fala do que está acontecendo no mundo, né, com os exilados atuais, né, não exilados que estão vindo por causa de guerra, mas os que já estavam, né, e que de uma hora para outra decidem que eles não fazem mais parte. E que isso é, na verdade, né, um movimento mundial que está acontecendo, e a gente ficou com muita vontade de falar sobre isso, porque também fomos imigrantes em vários momentos da vida. Eu vim de

0: Angola, sou de família portuguesa, migrei para o Brasil, fui para a França, enfim. Então isso é um tema que me toca profundamente. E aí esse tema veio surgindo dentro desse trabalho nosso, né? Porque o nosso trabalho é sempre muito fabuloso, né? No sentido de sempre com imagens simbólicas, estilizadas, com universos que são muito teatrais, que não são nada realistas. E esse encontro desses dois personagens, que é o Homem-Luz e o Homem-Árvore, o Homem-Luz é, na verdade, a gente fala dos dois paralelos entre um homem contemporâneo que não cessa de pedalar, de agir, de se movimentar e que gera energia. Então, esse personagem que sou eu no espetáculo, ele é um personagem que ele está gerando energia ao vivo. Então, a gente está realmente gerando através da do, do, é um toda uma engenhoca que foi criada com um engenheiro e toda uma equipe. E eu opero essa luz ao vivo. Então, tem toda uma relação entre o movimento, né, de ir, de produzir energia, e o outro que quer ficar. Então, são dois pontos muito extremos, mas que são complementares, que falam dessa necessidade nossa hoje de ir, de se implantar, de continuar rindo, enfim. Então, são várias camadas que eu peço a vocês para virem ver, para vocês descobrirem.
1: O Arthur Luanda Ribeiro conta que o uso da palavra foi necessário pela primeira vez na história da companhia para servir de grito contra a exclusão.
0: E o nosso universo, né, para contar um pouco sobre o processo criativo, as nossas ideias, eu me intitulo muito como um operário. Eu sou uma pessoa que trabalho todo dia, de 8 da manhã às 8 da noite, e vou para salas de ensaio, e o meu processo criativo ele vem da constância. Então eu estou ali trabalhando todos os dias e a inspiração vem e eu estou ali. E tem dias que nada acontece, tem dias que tudo acontece. Então somos duas pessoas, dois pesquisadores, né? Eu me intitulo muito como pesquisador, porque o meu trabalho ele é realmente baseado em cima de um trabalho de aprofundar ideias e temas e objetos, cenários, luzes, e tudo para a gente é muito imbricado. Por isso que também a gente assina todas essas matérias-primas, porque a gente vai nascendo, as coisas vão brotando todas juntas, vão sendo costuradas, né? Como se fosse uma grande coxa de retalhos, onde as coisas vão se colocando, se juntando, e no momento dado elas têm a sua coerência, né? O nosso universo é um pouco assim. E foram 9 meses de pesquisa, como sempre. São trabalhos longos, né, de imersão. E então a gente trabalhou nessa criação em cima disso, sobre o pertencimento, sobre o exilado social, sobre metáforas, sobre pertencimentos e os excluídos também, porque através dessa grande metáfora de um homem que carrega uma árvore na cabeça e que a sociedade o exclui por ele ser diferente, porque ele ocupa demais, porque a copa dele faz sombra demais, porque ele, enfim, tudo que engloba, né, essas diferenças que fazem você não ser na norma, né, dentro do que a sociedade normalmente enxerga, é dito nesse espetáculo. Então, para a gente escrever pela primeira vez um texto e colocar palavras dentro do nosso universo, foram longos meses de aceitação, primeiro, porque somos criadores do visual e sempre achamos que a palavra nunca foi algo que a gente precisou incluir. Mas nesse espetáculo, a gente decidiu e se apresentou e se confirmou como um grito, como uma vontade de colocar palavras em coisas que só a palavra pode dizer mesmo, com todas as letras. Então eu convido a vocês a virem assistir Confuso, Está Escurecendo Dentro de Mim, no CCBB, no Centro Cultural Banco do Brasil, no Rio de Janeiro. É de quarta a domingo às 19 horas, sendo que domingo é às 18 horas. E acesse o site do CCBB para adquirir seu ingresso. Um grande abraço, espero vê-los todos, todos e todes conosco. Um beijo.
1: Obrigado ao Arthur Luanda Ribeiro pelo papo aqui no Arte Clube, reforçando que o espetáculo Confuso, Está Escurecendo Dentro de Mim, está em cartaz no Teatro 1 do Centro Cultural do Banco do Brasil, no centro do Rio, de quarta a sábado, 7 da noite, domingos às 6, até o dia 26 de julho. E depois da temporada carioca, o espetáculo segue para os CCBBs de São Paulo, Belo Horizonte, Brasília e Salvador. Agora faltam 13 para uma.
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1: Seguimos descobrindo os novos talentos da MPB aqui no Arte Clube. O cantor e compositor paulista Fi Bueno lança

ao single Interestelar, ao lado da cantora Anastácia, com participação especial de Gilberto Gil. A faixa antecipa o álbum Identidades, projeto que celebra encontros e parcerias musicais. Multiinstrumentista, compositor e também ligado ao universo do forró, o Fi Bueno construiu uma trajetória que passa por grupos como Forroziano e Bagana. E em Interestelar, ele une sua experiência musical à voz marcante de Anastácia e a presença de Gilberto Gil, criando essa canção aí que celebra a conexão entre diferentes gerações da música brasileira. E logo depois você ouve a Maria Luísa Jobim.

0: E na nossa coluna Nova MPB aqui no Arte Clube, ouvimos a cantora, compositora e produtora Maria Luísa Jobim, que lança o álbum Rosa no Céu, seu terceiro trabalho solo. Filha de Antônio Carlos Jobim, a artista apresenta um disco de 8 faixas produzido por Marcelo Camelo, inspirado aí na vivência dela entre o Rio de Janeiro e Lisboa. Ouvimos Rosa no Céu, de Marcelo Camelo e Malu Magalhães. E antes tivemos Fi Bueno, Gilberto Gil e Anastácia com Interestelar. A nossa coluna Nova MPB volta na próxima terça aqui no Arte Clube. Agora faltam 6 para 1.
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0: Se os Estados Unidos têm a calçada da fama em Hollywood, na Califórnia, para celebrar seus artistas, o município de Cabaceiras, na Paraíba, conhecido como Hollywood brasileira, acaba de ganhar não uma calçada, mas uma parede da fama. A inauguração do espaço, que fica na Rua do Cinema e celebra os artistas e produções do audiovisual feitas na cidade em mais de 30 anos, aconteceu neste fim de semana e a gente vai para lá com o repórter Madison Euler.
2: Cabaceiras já serviu de cenário para mais de 70 produções do audiovisual brasileiro, entre novelas, séries e filmes. O ator Bruno Garcia, que filmou O Alto da Compadecida na cidade do Cariri paraibano no final dos anos 1990, foi um dos que gravou as mãos no paredão.
3: Olha, eu estou super emocionado. Depois de quase 30 anos... voltar a essa cidade que deu tantas alegrias ao povo brasileiro, não só a cidade. Realmente ter participado do Alto da Compadecida, primeiro como série de TV, e logo depois transformada no longa-metragem mais querido do Brasil e que ajudou a transformar essa cidade.
2: Outro artista que deixou suas mãos no paredão, eternizando sua passagem pela cidade, foi a atriz Duda Moreira, que participou de outro sucesso produzido na cidade, a série do streaming Cangaço Novo. Ela se emocionou com a homenagem.
4: Sou paraibana, sou muito honrada de estar aqui e ser a primeira mulher a colocar as mãos na parede da fama. Só que eu agradecer, eu não sabia o que eu ia fazer, colocar minha mão aqui. Muito obrigada por tudo. Agradeço a minha mãe, que foi a mãe incentivadora de eu estar aqui hoje. Quando eu não podia nem pegar um ônibus para ir para a faculdade, porque eu não tinha dinheiro, eu ia de carona e ela dizia assim, um dia você vai fazer o que você mais gosta, é ser artista.
2: Entre outras produções de sucesso gravadas em Cabaceiras, estão os filmes Cinema, Aspirinas e Urubus, O Alto da Compadecida 2, as séries Maria e o Cangaço e Onde Nascem os Fortes e a novela Cordel Encantado. Cabaceiras possui pouco mais de 5 mil habitantes. Por estar inserida na região de Caatinga e por ter uma arquitetura típica das pequenas cidades do interior nordestino, ela foi aos poucos se tornando referência como cenário para a produção audiovisual brasileira. Além da Parede da Fama e da Rua do Cinema, o município tem outros espaços turísticos que celebram sua vocação cinematográfica, como a Igreja de Nossa Senhora da Conceição, cenário do Alto da Compadecida e o letreiro Hollywood Nordestina, a obra de 80 metros que imita o clássico letreiro norte-americano. Além do Memorial Cinematográfico, que funciona na antiga cadeia pública, onde é possível conferir os roteiros originais, figurinos e fotos de bastidores de produções feitas na cidade. Da Rádio Nacional em São Luís, Madison Euler.
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0: E esse foi o nosso Arte Clube de hoje, com apresentação e edição Jansen Campos, produção do David Isidoro e na mesa de áudio Eduardo Monteiro. Ouvinte Rádio MEC segue com Mistura Brasileira e Ouvinte Nacional com Revista Rio. Eu te deixo com os Garotim. Obrigado pela sua companhia e até amanhã.

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5: Uma hora e um minuto no Rio de Janeiro. Boa tarde para você que está na sintonia da Rádio Nacional. Está no ar o Revista Rio. Eu sou o Dylan Araújo. Nós vamos juntos até às 15h, ouvindo o melhor da música brasileira, trazendo os assuntos em destaque no noticiário do Grande Rio, oferecendo para você companhia e conversa, sempre que possível aprofundando também temas de interesse público. Hoje é terça-feira, dia 9 de junho de 2026. Do lado de cá, desse espaço que a gente gosta de chamar de pracinha pública da Rádio Nacional, está comigo o Rafael Espíndola, na sonoplastia. E a gloríssima Maria da Glória Ferreira organiza aqui os nossos trabalhos no estúdio, Cíntia Cruz na coordenação da nossa emissora. E você, claro, ocupa, por favor, aqui a nossa pracinha, manda mensagem via WhatsApp, DDD 21 97119-9966. 971-19-9966. Aí você pode fazer o seu pedido musical, você pode também sugerir um assunto aqui para as nossas entrevistas, para as nossas conversas, pode mandar um alô para alguém que esteja acompanhando aqui o programa, fica à vontade. Se você não gosta de mandar mensagem de voz ou de texto via WhatsApp, liga aqui para o telefone do estúdio, deixa seu recado com a Glorinha. DDD 21-21-17-6788. 21-17-67-88. Muito bem, agora 1h03 no Rio. Vou contar para vocês alguns dos assuntos em destaque no programa de hoje.
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5: O Rádio Memória Especial segue contando os 90 anos de história da nossa Rádio Nacional do Rio de Janeiro. Vocês sabiam que a nossa emissora foi invadida por fuzileiros navais no primeiro dia do golpe de 1964? Pois é, depois a Rádio Nacional ainda foi escolhida pelos militantes para poder mediar a negociação quando aconteceu o sequestro de um embaixador. O Rádio Memória visita hoje o acervo da Rádio Nacional para recordar a relação da nossa emissora com a ditadura militar. Então, nesse episódio nós temos a participação da Érica Werneck. Ela é jornalista, professora, pesquisadora. Ela foi estagiária da Rádio Nacional no período da ditadura, por isso tem boas histórias para contar. Nós vamos também trazer aqui depoimentos do Humberto Trigueiros, jornalista, pesquisador do Instituto de Comunicação e Informação Científica e Tecnológica e em Saúde da Fiocruz. Ele fez parte da direção da Juventude do Partido Comunista Brasileiro, a UNE do PCB. Inclusive foi preso durante o período da ditadura, teve que ficar exilado fora do país e também tem histórias para contar. Agentes da Delegacia do Consumidor fazem hoje uma operação contra o comércio clandestino de canetas emagrecedoras. O principal alvo é o homem que oferecia medicamentos e anabolizantes em academias nas zonas oeste e sul aqui da capital fluminense. Daqui a pouco a gente traz os detalhes dessa operação. O Hemorrio lançou uma campanha para o Dia dos Namorados. A ideia é incentivar os casais a doarem sangue juntos e se tornarem doadores depois, de maneira frequente, né, de preferência. Essa ação recebeu o nome de Amor é Doação e conta com a participação da cantora Marvila e do músico Morfase. A ideia é mobilizar principalmente o público jovem. O mês 5 no Rio, aos pouquinhos a gente vai trazendo esses e outros assuntos em destaque no nosso noticiário e aqui no nosso Revista Rio. Deixa eu dar uma olhada aqui e ver quem já chegou para a gente conversar na pracinha. Maria Auxiliadora de Inhaúma chegou cedo, já deixou aqui a figurinha dela, desejando para a gente um bom dia. Maria Auxiliadora, um abraço para você, obrigado pela companhia. E a Tayana do Andaraí também apareceu cedinho. Ela disse assim: oiê, cheguei para desejar uma excelente semana para todos nós e pedir música. Podemos ouvir Cinema Olímpia na voz da Elis? Não, Tayana, cinema é só na quinta-feira, o dia do Tela Nacional. Um beijo para toda a pracinha, diz aqui a Tayana. Claro que podemos, já cataloguei a música para te atender, tá bom? Daqui a pouco, então, tem Elis Regina, Cinema Olímpia. Um abraço forte para você. 1:06 no Rio de Janeiro. Já eu converso com a turma que está aqui com a gente na pracinha. Deixa eu abrir nossa programação musical de hoje. Aí a Tayana vai gostar. Ana Vitória e Rita Lee, Amarelo, Azul e Branco. Deixa.

Chico César cantando A Primeira Vista, música dele, Chico César. Abrimos com Ana Vitória e Rita Lee, Amarelo, Azul e Branco. 1h14 no Rio de Janeiro, turma vai enviando as mensagens aos poucos e a gente vai conversando aqui na pracinha. Meu boa tarde, meu abraço agora para o Zé Henrique de Noronha, já mandou aqui a mensagem desejando uma terça-feira iluminada. E ainda citou aqui um salmo, ó, lâmpada para os meus pés é luz para o meu caminho. Que beleza. Zé Henrique, um abraço forte para você. Obrigado aqui pela presença na pracinha. Jorge de São Gonçalo está com a gente também. Ele fala assim, ó, boa tarde, Dylan e Raquel e todos da pracinha maravilhosa e radiante. Abraço aos ouvintes de todo mundo. Se puder, toca uma música do Jorge Maltner. Muito bem, já estou programando aqui, ó, já vou procurar no nosso catálogo. Programar essa música para a gente ouvir daqui a pouco. Um abraço para você, Jorge. 1h15, daqui a pouco eu sigo conversando com vocês. Quem não mandou mensagem pode mandar, dá tempo da gente conversar até as 15h. Fala aí o que está acontecendo na sua região, se está passando frio ou não. Eu achei que de ontem para hoje deu uma boa esquentada. Estava vindo para a EBC hoje e sentindo o dia bem mais quente do que o frio que a gente enfrentou aí nos últimos dias. 1h15 no Rio, então vamos seguir para o nosso noticiário falando já de uma operação da Polícia Civil. Agentes da Delegacia do Consumidor fazem hoje uma operação contra o comércio clandestino de canetas emagrecedoras. O principal alvo é um homem que oferecia esses medicamentos anabolizantes em academias nas zonas oeste e sul da capital fluminense. Na capital fluminense, a Polícia Civil do Rio tenta cumprir mandados de busca e apreensão em Campo Grande, Recreio dos Bandeirantes e Barra da Tijuca. Outros mandados devem ser cumpridos na cidade de São Paulo. Essa é a quarta fase da Operação Monjaro. O objetivo é arrecadar provas, identificar outros integrantes do esquema e aprofundar a apuração sobre a origem, armazenamento, distribuição e comércio dos medicamentos. A DECOM informa ter identificado o esquema a partir de publicações em mídias sociais. E aí a gente tem várias dimensões. Mais uma vez, tem a dimensão policial. A polícia precisa ter capacidade de investigar e prender os responsáveis pelo comércio ilegal. Nesse caso aqui, ninguém estava fazendo nada escondido, né? Estava nas mídias sociais lá o anúncio. O sujeito vai divulgar nas mídias sociais como se estivesse com um produto lícito, um produto quente. A outra dimensão é a dimensão de quem compra esse produto. A gente tem que lembrar, olha, não tem nenhuma garantia de procedência. Se você está comprando de uma pessoa que está vendendo de forma irregular, o que uma pessoa que está cometendo um crime de vender um medicamento de forma irregular pode contar? Como essa pessoa pode contar com a sua confiança? Se a prática já é uma prática criminosa. Ah, mas eu estou comprando aqui com um primo, e esse primo pegou com quem? Então você confia num primo que confiou em alguém, que confiou em alguém, que confiou em alguém. Então toma cuidado com isso. A gente fica aqui falando para que as pessoas sigam até as unidades de saúde, o poder público, para tomar a vacina. A pessoa tem medo do conteúdo da vacina. Em compensação, tem gente comprando aí caneta emagrecedora de forma clandestina e aplicando. 1h17, por falar em vacina, aí entrará o outro lado da história. As vacinas passam por testes rigorosos até que elas possam ser oferecidas, algumas desenvolvidas por décadas, até que possam ser aplicadas de forma segura. Mesmo assim, quando alguma coisa acontece, é aberta uma investigação. É por isso que as vacinas são seguras, né? Para elas continuarem seguras, depois de todas as pesquisas, se tiver uma suspeita, tem que parar para investigar. É o que está acontecendo agora com a vacina da dengue, que é produzida pelo Butantan. A Secretaria Municipal de Saúde aqui do Rio de Janeiro suspendeu a aplicação da vacina contra a dengue, que é produzida pelo Instituto Butantan, e essa suspensão foi recomendada pelo Ministério da Saúde até que seja concluída a investigação de duas mortes de pacientes vacinados. É possível que tenha alguma conexão com a vacina? É possível, por isso tem que investigar. Mas também é muito possível que não tenha nada a ver com a vacina, né? Você tem aí um grande universo de pessoas que recebem a vacina. Pode acontecer com alguém de, enfim, passar mal, ter um mal súbito que não está nem relacionado com a vacina. Mas a necessidade é que se investigue. O governo federal afirma que as vítimas apresentaram reações
depois de terem recebido o imunizante. Então, o objetivo da investigação é justamente esclarecer se existe alguma relação entre as mortes e a vacina. O imunizante do Butantan foi disponibilizado no município do Rio desde fevereiro desse ano, exclusivamente para profissionais de saúde. A prefeitura afirma que foram aplicadas mais de 7 mil doses, sem registro de eventos adversos graves. Então é importante dizer, né? Cerca de 7 mil pessoas, agentes de saúde do município, receberam essa mesma vacina e não tiveram nenhum evento grave. A recomendação do governo agora de suspender, durante o período de investigação, é apenas para essa vacina que é produzida pelo Butantan. A gente tem que lembrar, tem uma outra vacina que está disponível na rede de saúde e essa vacina ela continua sendo considerada segura. É a vacina que é produzida pelo laboratório Takeda, um laboratório japonês, e essa está disponível desde 2024 para adolescentes com idades entre 10 a 14 anos e essa, repito, não tem qualquer restrição. Existem semelhanças entre essas duas vacinas? Existem, mas existem também diferenças, né? Essa vacina da Takeda Pharma, ela protege contra quatro tipos diferentes da dengue e utiliza a tecnologia que é chamada de vírus atenuado. Quer dizer, você tem ali o vírus, mas ele está de uma forma tão leve que ele não provoca a doença, mas ele estimula o corpo para a produção dos anticorpos. Nesse esquema da vacina japonesa, como é que funciona? São duas doses que são recebidas com intervalo de 90 dias. E pelos estudos que são realizados, a eficácia é de cerca de 80% contra a dengue, com um período aí de proteção de cerca de um ano, né? 12 meses depois do recebimento aí da segunda aplicação. Como ela tem o vírus enfraquecido, ela é contraindicada para gestantes, lactantes, pessoas com algum tipo de imunodeficiência ou sob algum tratamento imunossupressor. Por esse motivo, a Anvisa diz que ainda não aprovou essa aplicação em idosos, que poderiam desenvolver aí a doença por terem uma imunidade mais baixa. Quando a gente mostra que existem contraindicações, é uma forma também da gente perceber que o trabalho é feito de forma séria. Ninguém chega com a vacina e diz, olha, isso aqui é 100%, todo mundo pode tomar, não é igual água, né? Você tem ali uma parcela da população que mesmo recebendo um vírus atenuado, poderia ter algum tipo de complicação. Então, o que é importante? A gente sempre ler, procurar a bula da vacina. A gente está no tempo em que a informação está disponível. É só ter um pouco de boa vontade e procurar a bula que você encontra aí num buscador da internet, pede para alguém procurar para você, que rapidamente você consegue essas informações. A vacina do Butantan, eu estava falando aqui da vacina da Takeda Pharma, né? Que é uma vacina, inclusive, que a Fundação Oswaldo Cruz chegou a fazer um pedido do Ministério da Saúde para também poder fabricá-la aqui, é a chamada de vacina Kidenga, mas até agora a Fiocruz não conseguiu aprovar esse pedido, o projeto foi considerado incompleto, inclusive, no início desse ano. Mas vamos sair da vacina japonesa para a vacina do Butantan. Ela também protege contra os quatro sorotipos do vírus da dengue e ela também usa essa estratégia do vírus vivo atenuado. Mas ela tem algumas diferenças. Por exemplo, a vacina do Butantan é feita em dose única. E a da Takeda a gente falava aqui, né? São duas doses com intervalo de 90 dias. O público muda também um pouquinho. A do Butantan é para pessoas com idades de 12 até 59 anos. A eficácia é parecida, em torno de 80%. Mas então o que é realmente diferente, né, na substância utilizada pelas vacinas, se as duas usam o chamado vírus atenuado? A composição é diferente, porque o imunizante japonês ele tem apenas um

subtipo da dengue atenuado, que é o chamado DEV2, DEV-2. Então, embora proteja contra os quatro tipos da dengue, na composição vai apenas um subtipo atenuado. E no caso da vacina do Butantan, não. Tem os quatro tipos de vírus da dengue em versões enfraquecidas. Então, existe uma diferença da composição. Faz sentido que a suspensão aconteça da vacina do Butantan e não aconteça da outra vacina, porque, repito, são composições diferentes. Se a composição fosse igual, a população teria razão para dizer, ué, como é que suspendeu uma, mas não suspendeu outra? Como a composição é diferente, faz sentido que o tratamento dado aos dois imunizantes seja diferente. Vamos aguardar a conclusão das investigações para a gente entender em que medida podemos seguir continuando segura também a vacina do Instituto Butantan. 1h24, no Rio de Janeiro. Ficaram com dúvidas sobre esse assunto? Se vocês acharem interessante, a gente traz também um especialista para conversar sobre isso. Vamos seguir ouvindo melhor da nossa música, Os Garotins, Era 100.

0: Eu te amo você, nessa interpretação com a Mariana Aidar, música conhecida com a Marina Lima, né? Canção do Kiko Zambianchi. Antes nós ouvimos Os Garotins 0 a 100, música do Josué Moreira e do Lucas Anchieta. 1 hora 31 minutos no Rio de Janeiro, intervalo rapidinho, na sequência a gente segue conversando e tem também o Rádio Memória.
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0: Uma hora e 34 minutos no Rio de Janeiro. Vamos juntos, mais um bloco da nossa pracinha, chance da gente poder conversar por aqui. Léo de Campo Grande mandou a mensagem dele dizendo assim: boa tarde, tio Barbas, equipe ouvintes, beijos na bochecha do tio Gilson Perdigão, hoje estou na terra dele. Benção do Dindo, Márcio Vanderlei, abraços para as Anas, Tayana, Renvil, Vera de Guaratiba e demais da minha panelinha. Tio Barbas, ele usa aqui o jargão do Gilson Perdigão, que está sumido, aliás. O jargão do Gilson é assim: fale sobre isso. Hoje fui embarcar no ônibus e o validador do Jaé não estava funcionando. Por isso, ele seguiu para a garagem e nós ficamos esperando o próximo. Quando anunciaram que as passagens seriam pagas só com o cartão, essa foi uma das coisas que você cogitou e hoje aconteceu. Será que foi esporádico? Abraço, bem abraçados. Vamos juntos até às 3 da tarde. Obrigado, Léo, pelo depoimento. Acho que ele é importante. Eu nem sei se fui eu que cogitei isso ou se foram vocês durante a nossa conversa, né? Porque o que a gente tem certeza é que imprevistos vão acontecer. Pode ser um problema do próprio validador, pode ser a pessoa que perdeu o telefone, ou perdeu o cartão, ou que foi furtado, enfim. E aí é mais fácil você conseguir ali, até emprestado com alguém, né, o valor em dinheiro da passagem, do que você conseguir um outro celular, do que você conseguir, a depender do horário e do local, acesso a um outro cartão do Jaé. Então, é por conta dessas situações. E você pergunta, né? Será que foi esporádico? Acho que a gente sabe que não, né? O Léo pergunta para trazer a questão. Acho que o Léo também sabe que não. Quer dizer, é claro que isso vai acontecer. É claro que o validador vai parar de funcionar. É claro que alguém vai ter algum problema e vai estar ali sem o celular e sem o cartão. E, às vezes, você está numa localidade, num horário em que esperar o próximo ônibus é uma possibilidade razoável. Mas você pode estar numa situação e no horário em que esperar o próximo ônibus te coloca numa situação de risco grande, né? Sem falar que tem faixas de intervalo de circulação dos ônibus, a pessoa está ali esperando o último ônibus, imagina o perrengue. E aí você fica sem a possibilidade de pagar a passagem em dinheiro, sabendo que depois daquele, o próximo só no fim da madrugada, início de manhã. Então, acho que quem pega ônibus no cotidiano, depende do ônibus, sai do trabalho mais tarde, trabalha num comércio aí até às 10 da noite, enfim, essas pessoas precisam ser ouvidas em relação a isso, né? A gente não é contra nenhuma forma de melhoria e de uso da tecnologia, mas a gente volta aqui com esse argumento. Se a quantidade de usuários que utilizam o dinheiro já é muito pequena, é o que a prefeitura diz, que essa quantidade é muito pequena, então, um pouquinho mais de incentivo para o uso do validador digital já vai reduzir ainda mais esse número. E aí o dinheiro vai ser exceção da exceção. E acho que é para isso mesmo que serve, né? É exceção da exceção. Vai pagar 50 centavos a mais, não sei, um real a mais na passagem. E aí o indivíduo já vai se sentir desmobilizado, desmotivado a pagar em dinheiro. Vai tentar pagar no cartão. Se for um pouco mais caro em dinheiro, mas vai poder se safar ali numa situação de perrengue, que eu acho que é o fundamental, né? Não dá pra gente, no Brasil, no nosso Rio de Janeiro, achar que um serviço vai funcionar 100% e que todos os passageiros estarão sempre ali com uma opção digital para fazer o pagamento. E é que a gente acha que não tem como acontecer, né? Obrigado, Léo, pelo depoimento. Márcio Vanderlei, diretamente de Limoeiro, está com a gente. Salve, Márcio, boa tarde.
9: Boa tarde, Dylan, Raquel, meus amigos de banquinho, todos aí no estúdio, excelente terça-feira a todos. Vamos falar hoje de um clássico da música brasileira, né? Uma pedrada. A canção, deixa eu dizer, né? Ela é um clássico atemporal da música brasileira. Com...

0: composta por Ivan Lins e Ronaldo Monteiro de Souza, a canção mistura desabafo pessoal e crítica social, tornando-se um hino de resistência contra a censura e o silenciamento. Temas muito fortes durante a época da repressão, né? A gravação, né, original, a primeira, foi gravada pela cantora Cláudia em 1973, não é isso? Ela foi lançada em seu quarto álbum de estúdio pela gravadora Odeon, né? A versão conta, né, com arranjos sofisticados do próprio Ivan Lins tocando piano. O refrão famoso clama: "Deixa, deixa eu dizer o que penso dessa vida", né? Então, né? E depois, né, em 2008, tivemos uma regravação, né, com Marcelo D2 sampleando ela, né, usando o trecho da música, que também ficou muito famoso. Então vamos ver aí, né? Deixa, deixa, deixa eu dizer o que penso dessa vida. 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Valeu, forte abraço, amigo ouvinte, Márcio Vanderlei Limoeiro, Pernambuco.
1: Salve, Márcio Vanderlei, obrigado pela mensagem, com história, com música, com palhinha. Esse é o Márcio Vanderlei. Um abraço para você. Vamos catalogar aqui a música para atender o seu pedido. Tem mais gente chegando na pracinha, aos pouquinhos. A gente vai conseguir conversar, tá bom? Agora 1h39, tá na hora da gente trazer o nosso Rádio Memória Especial, comemorando os 90 anos da nossa Rádio Nacional. E hoje contando a relação da nossa emissora com o período da ditadura militar. Tem alguma coisa a ver com a outra? Você vai descobrir agora.
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1: A Rádio Nacional do Rio de Janeiro foi invadida por fuzileiros navais no primeiro dia do golpe de 1964. Mais tarde, a emissora foi escolhida para fazer a mediação da negociação, depois que um embaixador alemão foi sequestrado. O Rádio Memória recorda hoje a relação da nossa emissora, da Rádio Nacional do Rio de Janeiro, com o período da ditadura militar. E para isso nós temos dois convidados muito especiais. Começo apresentando para vocês a professora Érica Werneck, professora, jornalista, pesquisadora, e que foi estagiária aqui na Rádio Nacional do Rio de Janeiro no período da ditadura. Humberto Trigueiro, junto com a gente, também jornalista, pesquisador com longa carreira na Fiocruz, e que fazia parte do movimento estudantil no período da ditadura. A gente vai começar a contar essa história já a partir do primeiro dia. Visitamos o acervo da nossa Rádio Nacional e desse acervo nós estamos trazendo um pedacinho do discurso do então deputado federal Rubem Paiva. Ele estava na Rádio Nacional naquele período da madrugada até o período da tarde, que foi o momento em que a rádio foi invadida pelos militares. Então a gente já vai começar trazendo essa recordação em mídia sonora.
3: Nesta madrugada de 1º de abril, vamos trazer o deputado Rubens Paiva, representante do Estado de São Paulo no Congresso Nacional.
4: O nosso presidente, ao tomar as medidas tão reclamadas por todo o nosso povo, medidas que nos conduzirão indiscutivelmente à nossa emancipação política e econômica definitiva, realmente prejudicou os interesses de uma pequena minoria de nossa terra. Pequena minoria, entretanto, que detém um grande poder, todo o poder econômico deste país, todos os órgãos de divulgação, os grandes jornais e as estações de televisão. É indispensável, portanto, que todo o povo brasileiro, trabalhadores e os estudantes de São Paulo em especial, estejam atentos às palavras de ordem que emanarem aqui da Rádio Nacional e de todas as outras rádios que estejam integradas nesta cadeia da legalidade. Julgamos indispensável que todo o povo se mobilize tranquila e ordeiramente em defesa da legalidade, prestigiando a ação reformista do presidente João Goulart, que neste momento está com o seu governo empenhado em atender a todas as legítimas reivindicações de nosso povo.
1: Essa foi só uma parte do discurso que o Rubens Paiva fez naquela ocasião, falando, como nós ouvimos, das reformas de base, conclamando também aqueles que faziam parte de entidades representativas para que estivessem ali juntos, integrados em seus movimentos. Humberto, você naquele tempo já era do Partido Comunista Brasileiro. Como e onde você estava nesse período?
5: Nessa época eu já militava na juventude do Partido Comunista. Eu entrei e comecei em 1963. Eu era estudante secundarista e aí me aproximei do movimento e também do Partido Comunista nesse tempo. E, infelizmente, presenciei aqueles momentos, né, do golpe. Tentamos nos mobilizar, enfim, na Federação de Estudantes. Eu sou de Niterói, né? Foi logo invadida pelas forças militares, que era muito atuante, né? Depois vim aqui para o Rio de Janeiro, presenciei aquele episódio da Cinelândia, onde discursou Carlos Marighella esse dia, e chegaram as forças do Exército, e as pessoas não tinham entendido ainda o papel do Exército, e começaram a aplaudir quando eles vieram, né? Mas aí rapidamente descobriram que era para dispersar a manifestação e tal, e saíram. Tiveram que sair, porque não eram tanques, eram forças militares, né? Aquele momento estava gravado sempre na memória, né? Infelizmente.
1: Com perdão e licença para a gente acessar memórias que com certeza não são fáceis, mas para o entendimento do nosso público em relação ao que você vivenciou, a sua prisão acontece muito depois disso?
5: Eu fui preso em 69, mas eu já estava perseguido, né? Estava sendo perseguido. Eu fui vice-presidente da União Nacional de Estudantes, logo depois de entrar na universidade. Eu já era estudante da UF, estudante de Ciências Sociais da UF, mas já trabalhava, fazia freelas como repórter lá em jornais de Niterói, então capital do estado do Rio de Janeiro, né? E comecei a ser perseguido e tal, tive que abandonar a universidade, caí na clandestinidade, mas em 69 fui preso.
1: Foi o mesmo ano, professora, em que você chegou aqui na Rádio Nacional do Rio de Janeiro, 1969, naquele momento na condição de estagiária.
6: Sim, foi 1969, fazia faculdade na Escola de Comunicação da UFRJ e como eu precisava trabalhar, as aulas eram de manhã, eu trabalhei no escritório de advocacia à tarde e à noite eu consegui um estágio aqui na Rádio Nacional.
1: Sim. A senhora também conviveu com a censura na redação.
6: Isso.
1: A figura do censor.
6: Sim, teve um momento que eu cheguei lá para trabalhar, eu e outros colegas do turno da tarde, e havia um censor na redação. Ninguém sabia quem era, a gente sabia que era o major do Exército, mas ele trabalhava à paisana. Qual era a função dele? Ler os roteiros dos noticiários, cortar uma palavra, tirar uma palavra, acrescentar outra, analisar aquilo da forma como ele entendia que devesse ser feito. E ele entendia que ele estava cumprindo o papel dele. A gente não conversava com ele, era só bom dia e boa tarde. E do mesmo jeito que ele apareceu, um dia ele não veio trabalhar e não voltaria em outros momentos. Mas a censura continuava. Vinha por telex, vinha por telefone. Era uma censura muito forte.
1: Para a gente trazer a ponte de volta com a história do Humberto, professor, acho que vale a pena a gente falar daquele processo em que aconteciam sequestros por parte da militância e a libertação era uma troca, né? Que acontecia, sim, uma troca, sim, pela libertação também de presos, sim, políticos. E você, sim, participou intensamente de uma dessas negociações.
6: Foi. Não da negociação em si.
1: Sim, sim.
6: Mas
1: teve um papel concreto.
6: Foi durante o sequestro do embaixador alemão.
5: Von Holleben.
6: Von Holleben. Num momento, a gente soube do sequestro e a Rádio Nacional começou a receber correspondência dos que estavam envolvidos nesse sequestro e se pedia a troca dos sequestradores que haviam sido presos com o sequestro do embaixador americano. A correspondência chegava e alguém tinha que levar para a primeira região militar, que é aquele prédio que fica ali na central e que antes da transferência para Brasília era o Ministério da Guerra e depois o Ministério do Exército. Pois muito bem. E quem que eles escolheram para fazer essa ponte? Uma jovem repórter com ainda pouca experiência na área. E eu levava aqueles papéis amedrontada. Entrar naqueles corredores, Humberto, era uma coisa assim terrível. Eu ficava assustada só com aquela ambiência. Levava lá o não sei quem lia, tenente ou general, não sei exatamente. Passava por uma comissão e eles determinavam o que a gente podia transmitir ou não. E foi isso, o tempo inteiro, eu servindo de pombo-correio. Foi muito duro aquilo para mim.
1: Humberto, a gente está falando aqui desse momento em que os militantes escolheram veículos de imprensa para participar, de alguma forma, da mediação dessa negociação,

0: com a troca de mensagens. A gente consegue imaginar por que a militância não escolheu igrejas ou não escolheu escolas? Foi até veículos de imprensa para que essa mediação acontecesse?
1: Não, eu, quer dizer, eu nessa época estava
0: Estava
1: preso, na
0: preso.
1: época dos
0: Sim.
1: sequestros, né? Eu sei por informações de que também foram escolhidas instituições religiosas. Houve outros meios, né? Mas a imprensa também, porque, claro, o objetivo era atingir a opinião pública e a população e causar um impacto no governo. Eu estava preso na Ilha Grande, aqui no Rio de Janeiro, e ia acontecer a Copa do Mundo de 1970, a Copa de Futebol. E os militares ali da Marinha, né? Eles autorizaram, nós estávamos numa cela, mais ou menos umas 30 pessoas. O presídio naval, o presídio da Ilha das Cobras, é um presídio muito antigo da época, da colônia e tal. Então, as instalações bem características daquela época, né? Umas coisas meio grutas, assim. Então, eles autorizaram colocar uma televisão lá para a gente assistir a Copa do Mundo. Enfim, os presos, né, meio que se dividiram, né? Uns acharam um absurdo aquilo, que eles estavam querendo, enfim, dourar a pílula, fazer uma demagogia com a gente, apesar das péssimas condições ali. E outros queriam ver o jogo. Aí, no dia que ia ser colocado a televisão, ela foi colocada no dia primeiro jogo, aí aconteceu o sequestro do embaixador alemão. E aí, nesse mesmo dia, eles tiraram a televisão. Aí as pessoas ficaram sem notícia nenhuma. E o segundo foi já previamente à minha saída, na troca pelo embaixador suíço, né? Eu estava preso na Ilha Grande, e tínhamos um rádio escondido lá, um rádio daqueles Transglobe e tal. Então a gente escutou o sequestro. E aí, imediatamente depois, nenhuma emissora transmitia mais nada, nada, silêncio total sobre aquele episódio que durou mais de um mês a negociação, né? Aí houve
0: Sim.
1: silêncio total. E a gente teve que esconder os rádios e tal.
0: Quer dizer, houve um uso, inclusive, ali internamente no sistema carcerário de um veículo de comunicação para transmissão daquela ideologia, né? Quando favorável, a televisão podia ficar ligada, quando não favorável, tinha que desligar. Um assunto que vem à tona, e até hoje a gente continua vendo pesquisas interessantes sendo realizadas nesse sentido, Humberto. É o modo como alguns veículos teriam ajudado a ditadura para além da produção discursiva, quer dizer, ajudado também de forma instrumental, né? A pesquisadora Flora Daimond, junto com outro grupo, recentemente falou sobre a participação da Folha nesse sentido, da Folha de São Paulo. E eu queria te perguntar se essa noção surgia para vocês já naquele período, ou se naquele período vocês percebiam o posicionamento dos veículos de imprensa, mas sem saber o nível de participação deles nessa estrutura também do regime.
1: Olha, não, a gente percebia, claro, era evidente, né? Sabia que havia censura, né? A gente sabia, tínhamos inclusive contatos nas redações, etc. Tínhamos inclusive uma penetração grande em redações, não em órgãos de direção, nada disso, mas repórteres, jornalistas que eram pessoas progressistas. A gente tinha informação e sabia, tinha censura. Olha, eu diria o seguinte: o golpe de 64, ele tem consequências funestas até hoje, né? Nós tínhamos um país que estava sendo construído dentro de um determinado projeto, enfrentando paradigmas que permanecem até hoje, como a dependência, a falta de soberania, a falta de um projeto nacional. E o golpe veio e atropelou um processo de reformas, né? Reformas que se refletia também em alguma construção de comunicação pública, do qual a Rádio Nacional é o expoente mais importante. Era uma rádio de abrangência nacional, com uma influência enorme na população, na integração nacional, na construção de uma cultura brasileira. E não foi à toa, não foi por acaso, que esses fuzileiros navais, no primeiro dia do golpe, invadiram ali e acabaram com esse projeto. Quer dizer, não acabaram, mas reduziram ele, sufocaram esse projeto. Ainda bem que ele resistiu, que está aqui, né? Existem resistentes que fazem essa rádio funcionar até hoje, né? Numa nova perspectiva, etc. Mas essa ferida está marcada para sempre.
0: Esse foi o primeiro trecho dessa conversa, nosso Rádio Memória Especial, trazendo um pouco da relação da Rádio Nacional com a ditadura militar, de que forma a ditadura atingiu a Rádio Nacional. um pouquinho mais dessa conversa para a gente ouvir, mas só na segunda hora do nosso programa. 1h53 no Rio de Janeiro, deixa eu conversar um pouco mais com quem está na pracinha. Olha, o Erval apareceu, rapaz, PQD de Queimados, de vez em quando citado aqui pelos nossos ouvintes da pracinha. Erval estava sumido. Ele compartilha com a gente aqui um serviço da Secretaria de Defesa do Consumidor e do Procon RJ, serviços que são oferecidos, eu acho que é perto da paróquia São Francisco de Assis, que fica em Jardim Alzira, em Queimados. É isso mesmo, Erval? É pertinho da paróquia esse endereço, esse serviço que você está mandando para a gente? Atendimento de 9 da manhã até 1 da tarde. E aí tem uma lista de serviços gratuitos relacionados à proteção do consumidor, né? Light, Águas do Rio, SEDAI. Tem atendimento também para cadastro do chamado CadÚnico, Cadastro Único, atendimento médico, enfim, uma série de serviços de 9 da manhã até 1 da tarde. Agora, 1h54, um abraço para Ana, nossa ouvinte de São Gonçalo. Ela mandou a mensagem dizendo assim: boa tarde, tio Barbas, toda essa gente linda da minha panelinha. No dia que puder, pode tocar uma música do Quarteto em Si, ou Ângela Rorô, ou Walter Franco. A Ana traz aqui uma série de possibilidades. Assim fica até mais fácil da gente atender. Um abraço para você, Ana. Obrigado pela presença na pracinha. Já já, eu vou seguir aqui trazendo a participação de vocês. Agora, 1h54, vamos seguir com o melhor da nossa música. Na sequência, tem o Pedro Mariano, Caçador de Mim.

0: Esse foi o Pedro Mariano cantando Caçador de Mim, música do Sá, daquela famosa dupla Sá e Guarabira, Luiz Carlos Sá, e do Sérgio Magrão. Agora 1h58, quase chegando a 59 minutos no Rio. Deixa eu ver, dá tempo de mandar aqui um abraço para... Tá difícil, hein? As mensagens estão um pouquinho maiores. Eu vou deixar para ler logo depois. Ah, dá para ler do Gustavo, ó. Gustavo de Almada, de Todos os Santos, mandou a mensagem dizendo assim: Dylan, boa tarde, Dylan, e a todos da pracinha. Estive em Itaipuaçu, Maricá, no último fim de semana e vi essa toca de coruja buraqueira. Lembrei do quadro Vida no Rio, que já tratou sobre essa espécie. O Revista Rio sempre traz temas interessantes. Obrigado, Gustavo, um abraço. A gente traz esses temas aí graças à participação e à sugestão de vocês, né? O próprio Gustavo já sugeriu aí o tema da abelha que nós trouxemos aqui com a Dani. Um abraço para você. Parecia estar um dia bonito, hein? Em Itaipuaçu. Aquele intervalo rapidinho, a gente tem informação em rede e logo depois nós vamos estar de volta aqui juntos para a segunda hora do Revista Rio.
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1: Agora são 2 horas em Brasília. Boa tarde para você. Eu sou o Gabriel Brum e este é o Nacional Notícias com destaque do momento. O atual presidente do BRB, Nelson Antônio de Souza, teve que ir hoje à Comissão de Assuntos Econômicos do Senado e falou lá que o Banco de Brasília vai colaborar com as investigações e com a punição dos responsáveis pelas fraudes com o Master. A reportagem é de Priscila Mazenotti.
2: Um convite que se transformou em convocação, porque Nelson Souza disse que só compareceria após a publicação do balanço do BRB do ano passado, publicação que ainda não ocorreu. Só vai ocorrer, segundo ele, ao final da auditoria independente. Nesta terça-feira, aos senadores, o presidente do BRB completou:
3: não temos interesse nenhum em encobrir qualquer coisa do passado. E, pelo contrário, nós estamos trabalhando de mãos dadas com a Polícia Federal, com a Procuradoria-Geral da República, com o Banco Central, com o STF, e por isso que nós estamos aqui hoje nessa comissão.
2: Apesar de dizer que não poderia dar todas as informações por conta do sigilo bancário e das investigações, o presidente do BRB disse que lá atrás, quando assumiu em novembro, pós-operação Compliance Zero, 23% das ações do BRB estavam em nome de pessoas ligadas ao Master. O bloqueio já foi feito e o pedido de ressarcimento também. Um acordo de recuperação do banco foi firmado a partir da conciliação com o governo e com o Supremo Tribunal Federal. O projeto de lei foi encaminhado à Câmara Legislativa pela governadora Celina Leão. A proposta autoriza a captação de empréstimos superior a 6 bilhões e meio de reais com o FGC, o Fundo Garantidor de Crédito. O presidente do BRB fez um apelo aos senadores do Distrito Federal pela aprovação da proposta na Câmara Legislativa.
1: Bem, ouvimos aí a Priscila Mazenotti falando sobre a presença do presidente do BRB, Nelson Antônio de Souza, lá na Comissão de Assuntos Econômicos do Senado. Participação lá que continua ainda, já são mais de 3 horas de depoimento. Esse foi o Nacional Notícias. Próxima edição às 3 horas.

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1: Duas horas, três minutos no Rio de Janeiro. Estamos de volta, vamos juntos aqui no nosso Revista Rio, a pracinha pública da Rádio Nacional, até às três da tarde, conversando com vocês, trazendo o melhor da música brasileira, também contando para você os assuntos em destaque no noticiário do Grande Rio. Por aqui na Sonoplastia segue comigo o Rafael Espíndola. A Gloríssima segue aqui também organizando os trabalhos no estúdio e a coordenação é da Cíntia Cruz. Quer falar com a gente? Anota aí o telefone, DDD 21 971 19 97119 9966. Ou você liga aqui para o telefone do estúdio, agora anota o seu recado, 2117-6788. 2117-6788. Agora, 2 horas e 3, quase 4 minutos no Rio. Vamos seguir conversando com quem está com a gente aqui na pracinha. A Mary, nosso ouvinte aqui do centro do Rio de Janeiro, sinaliza o apoio ao evento que acontece hoje, né, aqui na Praça 15, 5 da tarde, concentração para participar da Frente Nacional contra a Criminalização das Mulheres e pela Legalização do Aborto. É uma mobilização nacional unificada. Repito, aqui no Rio acontece a partir das 5 da tarde na Praça 15. Então a Mary já mandou aqui e compartilhou essa informação com a gente. Ela fala: boa tarde, Dila. Equipe, povo da maravilhosa pracinha, forte abraços para todos, todas e todes, diz aqui a Mary. Mary, abraço forte para você, que bom que você apareceu na pracinha, fazia tempo, estava sentindo sua falta aqui, tá bom? Um abraço. 2h05, vamos seguir trazendo informações, aproveitar aqui que o Gustavo falou sobre o nosso quadro Vida no Rio, vai ao ar todas as quartas-feiras, amanhã. É que é o dia do nosso Vida no Rio, inclusive com a participação do Instituto Nacional Mata Atlântica. Mas tem um assunto que parece muito com Vida no Rio, que foi a descoberta de uma nova espécie de marsupial, pois é, exclusiva aqui da nossa região. Quem vai contar para você é o João Barbosa.
2: Pesquisadores da Universidade Federal do Rio de Janeiro descreveram uma nova espécie de marsupial exclusiva da Baixada Litorânea e do litoral norte fluminense, a cuíca de três listras do Rio de Janeiro. A pesquisa foi publicada na revista internacional Journal of Mammalogy, ligada à Universidade de Oxford, no Reino Unido. A nova espécie foi encontrada em um dos últimos fragmentos de Mata Atlântica, em Cabiúnas, no município de Macaé, ao norte fluminense. O professor do Programa de Pós-Graduação em Ciências Ambientais e Conservação da UFRJ, orientador do estudo, Pablo Gonçalves, explica a cronologia da descoberta.
3: A gente fez um trabalho lá em 2010, 2011, e a gente detectou os primeiros exemplares e a gente, na época, não achava nada de especial, né? Porque existem outras cuicas de 3 listras, outras espécies já descritas há mais tempo. A gente achava que esses exemplares pertenciam a alguma espécie já conhecida, já bem estudada. Foram os estudos genéticos que apontaram esse bicho de Cabiúnas como bem diferente do resto das cuicas de 3 listras da Mata Atlântica, né? Do Sudeste.
2: Além das características genéticas, o marsupial, que pesa algumas dezenas de gramas e se alimenta principalmente de insetos, possui um padrão de listras diferente. Segundo os pesquisadores, a listra preta do meio das suas costas é mais curta e desaparece antes de chegar ao focinho. Outras nuances, como o formato do crânio e a dentição, também foram determinantes para a descrição da nova espécie. Segundo as análises, foi constatado que este marsupial surgiu há 1,78 milhão de anos, durante o período Pleistoceno. Para o professor, a espécie esteve escondida da ciência durante todo esse tempo por conta da falta de estudos em determinadas localidades.
3: Esses estudos, a maioria deles estão restritos às regiões dos parques nacionais, da Serra dos Órgãos, Parque Nacional de Itatiaia. Então, assim, regiões mais distantes da capital ainda são relativamente remotas, especialmente em termos de estudos como esse, né? Zoológicos, taxonômicos. O que é verdade para boa parte do Brasil, né? Várias regiões do Brasil muito pouco estudadas e que basta a gente investir, né, em ciência nesses lugares que novas espécies aparecerão.
2: A equipe de pesquisa também foi composta por duas egressas do mestrado do PPG-SIAC da UFRJ, Isabelle Chagas Vilela Borges e Karina Azevedo Oliveira Silva. Segundo os cientistas, o tempo de origem desta cuíca coincide com a de outros mamíferos, como o mico-leão-dourado e a preguiça de coleira do Sudeste, o que reforça a ideia de que o local funcionou como um tipo de berçário evolutivo único. No entanto, o estudo também acende um alerta para a necessidade de conservação da espécie, já que ela ainda não foi registrada em unidades de conservação de proteção integral. A mata onde ela reside está próxima a grandes empreendimentos industriais, como o terminal Cabiunas de óleo e gás e rodovias de fluxo intenso, como a BR-101. Segundo Pablo Gonçalves, áreas de baixada da Mata Atlântica, como a de Cabiunas, são os locais mais desmatados.

0: que as RPPNs podem abrir oportunidades econômicas vantajosas, como o ecoturismo. Sob supervisão de Fábio Cardoso, da Rádio Nacional do Rio de Janeiro, João Barbosa.
1: Obrigado, João, pela informação. A gente vai, inclusive, tentar pautar aqui o assunto dessa nova cuica de três listras num Vida no Rio aí no futuro, para a gente entender um pouquinho melhor a importância dessa espécie. 2:09, vamos juntos falando sobre o assunto importante. Vocês sabem que hoje é o Dia Nacional da Imunização? Pois é, a Secretaria de Estado de Saúde está aproveitando para fazer um alerta importante. A vacina contra a gripe, a que está disponível nos postos de saúde, previne contra os casos mais graves e as mortes. E esse alerta é importante agora porque o inverno está chegando. O inverno começa oficialmente no dia 21 de junho. E nesse período a gente tem que ter uma atenção especial para as gripes e as doenças respiratórias, porque é um período em que a umidade do ar diminui, as alterações bruscas de temperatura acontecem com uma frequência maior e isso tudo pode fragilizar o nosso sistema imunológico. A principal forma de prevenção contra a influenza ainda é tomar a vacina, não tem magia. O imunizante, claro, não te livra de todos os sintomas. A pessoa, eu tomei a vacina, mas agora eu peguei a gripe. Mas se pegou a gripe e ficou com os sintomas mais leves, melhor. Porque pelo menos você tem aí um reforço na prevenção contra o risco de um caso mais grave ou até de uma morte. Ah, mas Dylan, eu tenho uma saúde muito boa, dificilmente eu vou ter aí uma influenza que vai me levar para um caso grave. Só que se você estiver realmente com a saúde boa, primeiro a gente não sabe quando é que a gripe vai nos pegar. Às vezes a gripe chega na associação com outros eventos e aí você fica muito mais atingido do que imaginava. Isso é uma possibilidade. A outra é, você pode até estar com uma saúde boa, mas aí você vai ficar com uma carga viral maior e pode acabar transmitindo essa gripe para uma outra pessoa que não está com a saúde tão boa. E aí, de alguma forma, fica a nossa responsabilidade também, pensando aí na cidadania, né? Às vezes você passa para alguém da sua família, para uma outra pessoa numa situação de saúde mais delicada. Então, o ideal é realmente que a gente busque a vacinação. A subsecretária de Vigilância e Atenção Primária à Saúde, a Silvia Carvalho, destaca a importância de buscar aí, além de uma rotina diária de proteção, aí a gente tem que lavar as mãos direitinho, né? É uma das possibilidades, usar máscara quando for necessário, mas também buscar a vacina.
2: Temos a vacina contra a influenza, que é uma importante medida para a prevenção das infecções graves. Essa vacina ela está disponível em todas as unidades de saúde para um público prioritário, que são crianças de 6 meses a 5 anos, gestantes e idosos. A população deve buscar essa vacina nas suas unidades de saúde mais próxima para, dessa forma, se prevenir.
1: Até a última quinta-feira, dia 4 de junho, nós tivemos o registro de cerca de 7 mil internações. Dessas cerca de 7 mil, mil praticamente foram por conta da influenza. Então, quer dizer, um número significativo de internações por síndrome respiratória aguda grave tem relação com a influenza. E no universo de mortes, a gente teve aí 424 mortes esse ano, até o dia 4 de junho, e nesse universo a gente tem 42 óbitos, cerca de 10%, né, relacionados à influenza. Até o dia 3 de junho, a cobertura vacinal dos grupos prioritários estava em menos de 28%. A meta do Ministério da Saúde, para vocês terem uma ideia, é vacinar 90% das pessoas, ou seja, a gente ainda tem uma possibilidade de avançar muito na proteção. E aí esse avanço na proteção, vou repetir para vocês essa questão importante: se a gente conseguir ter mais gente vacinada, a gente não só reduz internação, e aí quem já procurou aí um leito numa unidade pública de saúde sabe que às vezes você chega lá e não tem lugar para todo mundo não. E aí se você reduz a quantidade de pessoas internadas, você consegue atender a outras pessoas que estão lá por motivos que não poderiam ser evitados. Doenças para as quais, por exemplo, não tem vacina disponível. Então, reduzir a quantidade de pessoas internadas já é desafogar um pouco o sistema de saúde. Para além disso, a gente pode pensar até no aspecto da economia, porque quanto menor a carga viral, menor a possibilidade de você transmitir para outras pessoas. Quanto mais gente a gente tem aí sendo acometida pela gripe, é mais gente que está faltando ao trabalho. Tem mais gente que deixa de ser produtivo, né? Inclusive.

nesse aspecto da economia. É você chegar numa repartição pública e buscar um serviço, chegar lá, a gente fala assim, ah, tá vendo, só tem uma pessoa trabalhando, tem 3 meses e só tem um atendendo. Às vezes você tem 2 gripados. Então, tudo isso, a gente precisa fazer essa conta, né? O modo como atrapalhar a vida do vírus ajuda a nossa vida. Muito bem, no estado do Rio, vacinação contra a gripe mantida até o dia 31 de janeiro de 2027. 2h14, vamos juntos, ouvindo o melhor da nossa música, Vanessa da Mata, Não Me Deixe Só.

0: Esse foi o Lenine cantando Fé Cega, Faca Molada. A música é do Milton Nascimento e do Ronaldo Bastos. Antes, Vanessa da Mata, Não Me Deixe Só. 2:21 no Rio de Janeiro. Você também não nos deixa sós aqui, né? Manda sua mensagem pra gente. DDD 21 971 19 9966. 971 19 9966 é o telefone aqui do nosso Revista Rio. E enquanto a gente estava aqui ouvindo música, estava lembrando com a Glorinha o tempo em que o transporte, às vezes alternativo e às vezes clandestino mesmo, distribuiu pelas ruas do Rio de Janeiro aqueles veículos conhecidos como Topix e Towner, né? Antes da van, com o tamanho que a gente conhece hoje, tinha Towner, Topix, Kombi. Eu me lembro das cordinhas que utilizavam para abrir a maçaneta ali da porta das Kombis. E tinha gente que o sujeito dizia assim, ó, tá lotado, mas se você quiser ficar na porta, tem que puxar a cordinha. E aí você puxava a cordinha para abrir a porta quando a Kombi parava. Isso quando não dizia assim, olha, já tá cheio aqui, mas tem o banquinho. Aí você ia sentado naquele banquinho de plástico improvisado e o sujeito que ele ia ali atrás na condição de cobrador, ele ia em pé para poder ganhar mais um dinheiro de passagem. Fora aquele que trabalhava como papagaio, né, que vinha gritando para as pessoas no ponto para conseguir pegar passageiro. Às vezes aquela Topic vinha exatamente antes do ônibus. Vinha a Topic já ali, né, tomando conta do ônibus, passava no ponto um pouquinho antes. E muita gente aderia. E eu acho que essa adesão, ela mostra justamente a deficiência do transporte público. Porque se estivesse funcionando a contento para todo mundo, para todos os lugares, tinha por que ninguém recorrer ao Uber, pagando um pouquinho mais aí na tarifa, às vezes muito mais, a depender da corrida. Não tinha por que recorrer aí a 99 táxi e tantos outros aplicativos que existem. Se as pessoas recorrem, é porque existe ali uma brecha na prestação de serviço, né? Isso também acontecia lá no passado com esse transporte, às vezes alternativo, porque com algum nível de regularização, e às vezes clandestino mesmo sendo oferecido para as pessoas por aí. Lembranças da nossa vida, né, Glorinha? Vidas de trabalhador, proletariado, é assim, anda de Kombi, anda de Topic e daí por diante. 2:23 no Rio de Janeiro. Vamos juntos, seguir conversando com vocês aqui na pracinha, mas também trazendo informações importantes. Ontem a gente estava falando aqui sobre a questão dos acidentes de trânsito. Número muito grande de acidentes que a gente teve aí no fim de semana. Agora chegou a contabilidade oficial da Polícia Rodoviária Federal, então a gente vai trazer com a Sara Quines um panorama do nosso país. Foram quase 100 mortes em rodovias federais durante esse feriado prolongado.
1: A Polícia Rodoviária Federal registrou 98 mortes nas rodovias federais durante o feriado prolongado. Quase 900 motoristas foram autuados por embriaguez ao volante. Ao longo dos 5 dias da Operação Corpus Christi, além das 98 mortes, 1.057 pessoas ficaram feridas. Ainda segundo o balanço, cerca de 210 mil veículos e pessoas passaram pela fiscalização, mais de 20 mil veículos excederam o limite de velocidade, cerca de 4.200 motoristas foram autuados por ultrapassagens proibidas e mais de 3.200 pela falta de uso de cinto de segurança ou da cadeirinha para transportar crianças. De acordo com Estênio Pires, coordenador-geral de Segurança Viária da Polícia Rodoviária Federal, chama a atenção a falta de adoção de medidas de segurança por parte dos usuários das rodovias, como a falta do uso do cinto de segurança e as ultrapassagens em locais proibidos.
2: Mais de 3 mil motoristas que não estavam usando o cinto de segurança e mais de 4 mil autuações por pessoas que realizaram ultrapassagens proibidas. Isso podendo ocasionar um dos acidentes mais graves que nós temos, que é a colisão frontal.
1: A operação foi encerrada nesse domingo e também teve foco na fiscalização do consumo de álcool na direção. Foram realizados mais de 75 mil testes do bafômetro e quase 900 motoristas foram autuados por embriaguez ao volante ou por se recusar a fazer o teste. Os estados com mais sinistros foram Minas Gerais, com 10 mortes e 155 feridos, Santa Catarina, com 6 mortes e 143 feridos, e Paraná, com 5 mortes e 113 feridos. O coordenador-geral de Segurança Viária da PRF, Estênio Pires, destaca orientações para quem vai pegar a estrada nos próximos feriados prolongados.
2: O usuário, antes de iniciar a viagem, faça uma revisão do seu veículo, preocupando-se principalmente com as condições do pneu, sistema de iluminação, suspensão, que são fatores primordiais para evitar acidentes. Também, antes de iniciar a viagem, é muito importante que programe a viagem, para não ficar perdido, perder a atenção na condução do veículo, tentando se localizar.
1: Além das orientações antes da viagem, a PRF também chama atenção para os cuidados durante o trajeto. Não exceder o limite de velocidade, não realizar ultrapassagens em trechos proibidos e, se for dirigir, não beba. Da Rádio Nacional em São Paulo, Sara Kines.
0: Obrigado, Sara, pelas informações. 2:27 no Rio de Janeiro. E atentar para as regras de trânsito. Será que a nossa população deixou de ter medo das multas? Ou os motoristas deixaram de ter medo de acidentes? Porque a gente volta a ver aí o crescimento de infrações, né? Não só excesso de velocidade, mas a combinação também de álcool com a direção. Muita gente consultando o celular, gente andando sem cinto de segurança. A essa altura, 2026, o que você tem contra o cinto de segurança? Coloca o cinto, vai de forma mais segura aí para a possibilidade de um acidente que não dá para prever. Quando é que eu vou sofrer um acidente? Não sei, então tem que entrar no carro e colocar o cinto. 2:28, deixa eu atender o pedido musical que chegou hoje cedinho por parte da Tayana do Andaraí. Elis Regina, Cinema Olímpia.

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0: Elis Regina, Cinema Olímpia, 2 horas, 31 minutos no Rio de Janeiro. Último intervalo, depois tem mais um bloco da pracinha para a gente aproveitar aqui.
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0: 2h33 no Rio de Janeiro. Vamos juntos, último bloco do nosso Revista Rio, mais um tempinho para a gente aproveitar da pracinha pública da Rádio Nacional. Márcio Vanderlei gostou de ouvir Elis Regina, falou: "Oba, Elis na pracinha, tudo de bom. Valeu, Tayana, pelo pedido, essa música é boa demais." Está na hora da gente trazer a segunda parte do nosso Rádio Memória hoje, falando, contando a história da relação entre a Rádio Nacional do Rio de Janeiro e o período da ditadura que atingiu a nossa Rádio Nacional já no primeiro dia do chamado golpe de 64. Vamos ouvir o segundo trecho dessa conversa, que tem duas participações importantíssimas. A voz feminina que você vai ouvir, Érica Werneck, jornalista, professora, pesquisadora. No período da ditadura, ela foi estagiária aqui na Rádio Nacional. E Humberto Trigueiro, jornalista, fez parte da direção da juventude do Partido Comunista Brasileiro, fez parte da UNE e, inclusive, foi preso e exilado durante o regime militar. Vamos ouvir a segunda parte da conversa.
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0: Professora, o Humberto contava para gente como ele foi solto depois da negociação envolvendo o sequestro do embaixador suíço. E você também atuou, foi nesse caso que você fez entrevistas com o embaixador, que falava alemão?
2: É, eu sou de família alemã. Nós chegamos aqui, eu sou naturalizada brasileira. Eu cheguei aqui com 7 anos, exatamente uma semana antes do suicídio de Vargas. E minha mãe tinha conhecido na embaixada alemã. Então, o assessor de imprensa da embaixada alemã conhecia minha mãe e eu fiz contato com ele e ele facilitou o meu contato. Tanto que, quando o embaixador foi solto, assim que souberam que ele seria solto, ele telefonou para a rádio e disse: "Olha, o embaixador vai ser solto, você, se quiser, pode vir para cá." Fui para lá e os repórteres que vinham chegando ficaram esperando nos jardins e na porta da embaixada alemã. Ali era a casa do embaixador, não era a embaixada, que depois virou consulado geral da Alemanha. Quando o embaixador chegou, eu então falei com ele em alemão. Ele tinha pedido para aguardar, porque ele faria um discurso que o assessor dele traduziria em português, porque ele falava português, mas não muito bem. Mas eu o entrevistei em alemão, vim embora para a rádio e nós colocamos a entrevista no ar, eu fazendo a tradução ali simultânea.
0: Professora, você lembra como era o clima da redação nesse período? O Humberto trouxe para a gente que havia, claro, colegas que estavam ali, mas também havia aqueles que eram simpáticos ao regime
2: Sim.
0: e à figura do César de
2: Então,
0: Alencar.
2: a nossa redação, a gente não falava muito de política, né? Porque a gente até tinha medo. De vez em quando, um falava alguma coisa e dizia assim: "Oswaldo, pode gravar se quiser", fazendo gracinha,
0: Sim.
2: olhando para o lustre. Eu tinha um colega que disse para mim o seguinte: "Pois é, eu fui a favor do movimento." Ele não falou golpe, da revolução.
0: Revolução.
2: "Eu fui a favor da revolução. Hoje eu não sou mais, sou a favor de nada." Mas eu vivi aqui, ele contando, que o César de Alencar entrou na redação e disse assim: "Aquele ali também é comunista." E ele não era comunista, muito pelo contrário, ele havia sido a favor da revolução. Até ele poder provar que ele não era comunista, claro, tinha toda uma testemunha dos outros colegas. Mas eu não sou capaz de dizer qual daquelas pessoas daquela época era a favor ou quem era contra. Esse eu tenho certeza. Havia pessoas do campo progressista, pela conversa que a gente tinha, mas eu não saberia dizer. Eu acho que não sobrou ali quem fosse de direita,
0: Sim.
2: extrema-direita, entendeu? Não acredito, dentre aqueles colegas.
0: Muitos desses colegas que foram apontados acabaram demitidos da emissora.
2: Sim.
0: Alguns voltaram mais
2: Sim.
0: tarde e outros já haviam falecido no período da anistia. A gente vai trazer uma recordação também que passa por esse momento. Vamos trazer um depoimento que ficou registrado logo num programa com o comando do jornalista Hilton Abirian, nosso colega na Rádio Nacional por muito tempo, e ele vai apresentando os colegas. É claro que não dá para trazer a memória inteira, mas pelo menos um trechinho para a gente simbolizar esse período do retorno.
3: De repente, a gente vê, diante dos amigos da Rádio Nacional, as figuras mais importantes do rádio, as figuras que têm a história do rádio nas mãos. Por exemplo, quem não gostaria de ouvir o Jorge Goulart cantando um pedacinho, por exemplo, de...
4: Do maior sucesso que eu fiz aqui na Rádio Nacional. Eu sou o samba, a voz do morro sou eu mesmo, sim senhor.
3: E a Nora Ney?
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3: Queria que o Jardal dos Santos identificasse a todos aqui, recebendo aqueles da Nacional de ontem, de hoje e da Nacional de amanhã também. Festa.
6: Nós viemos aqui todos hoje numa apresentação à direção da Rádio Nacional, onde fomos recebidos carinhosamente, felizes em estarmos aqui de volta depois de 16 anos. Mas eu vou identificar para você aqui, em primeiro lugar, o grande produtor, radioator, ator, esta figura maravilhosa que é o Mário Brazini.
7: Não é com muita alegria que nós estamos encontrando os velhos companheiros de trabalho e os novos companheiros que estão aqui. Para nós, realmente, só tem uma nota de tristeza não estarem aqui os que se foram, os que faleceram, cujo trabalho se mantém eterno, como um Paulo Roberto, um Jaraca, o Heitor dos Prazeres, Jairo Argileu, o Heitor, Ovídio Chaves. Esses companheiros é que certamente estão aqui em espírito e que estão faltando a esta festa.
0: Muito bom a gente poder ouvir o depoimento do Gerdal dos Santos, que foi nosso colega não faz tanto tempo assim. E hoje eu acredito que só o Gracindo Júnior, entre aqueles que foram demitidos e readmitidos, é que segue entre nós, né? Que segue vivo. Mas é interessante, Humberto, a gente falar desse momento em que houve a anistia e que as pessoas começaram a voltar, não diria uma vida normal, porque eu acho que a vida de quem passou por tudo aquilo nunca mais foi a mesma.
8: Pessoal, eu regressei ao Brasil com a anistia em 1980, a anistia foi em 79, em setembro de 79, eu estava na Suécia, né, em Estocolmo, exilado lá, mas eu tinha sido pai recentemente, meu filho tinha acabado de nascer e eu tive que esperar um pouco para voltar, né? Então eu voltei em maio de 1980, chegando no aeroporto e tal, quase que fui preso normalmente, porque ainda existia, estávamos na ditadura,
0: pesada,
8: que ao contrário do que se diz, não foi ampla, geral e restrita, entrei no Brasil, né? E recomeçando a minha vida.
0: Acho que a gente está falando do modo como a imprensa se relacionou com esse regime, mas talvez de forma especial como as emissoras naquele tempo estatal, hoje como emissora pública, também dialogaram com isso. E eu aproveito para te perguntar, professora, você viveu uma rádio nacional que eu acho que a gente pode dizer atendia uma política de Estado, não só de um governo de ocasião, e hoje como a gente pode pensar na relação da imprensa com essas disputas políticas que envolve talvez um governo autoritário, que envolve a polarização política. A gente viveu esse período em que os veículos de massa estavam ali no centro dessas discussões e não à toa, né? Houve a invasão logo no primeiro dia, e não à toa os veículos de imprensa foram também procurados pelos militantes. Como é que a gente pode pensar no papel hoje de um veículo como o rádio e, principalmente, como a gente pode pensar o papel das emissoras públicas na disputa dos regimes de poder que a gente tem atualmente?
2: Primeiro que eu entendo que a comunicação pública, ela tem um compromisso com o que é público. Paralelamente a isso, a gente não pode esquecer que o sistema, as emissoras de rádio e de televisão são também concessões públicas. Então, a mim incomoda muito quando as emissoras não públicas acham que são donas da rádio. E eu não vejo que se faça muita coisa para colocá-las no seu devido lugar. E como emissoras concessionárias, elas deveriam ter o compromisso também com o que é público e com a educação entendida num sentido mais amplo. Não é aquela educação que o Roquete Pinto tinha na cabeça quando criou a Rádio Sociedade do Rio de Janeiro, muito louvável, por sinal. Quando eu trabalhei na Rádio Nacional, era uma confusão na direção, porque volta e meia o diretor mudava. E eu me lembro do período de um diretor que era presidente, que era ligado ao Ministério da Fazenda, porque ele vinha das empresas incorporadas ao patrimônio da União. E a Rádio Nacional pertencia a essa instituição. Eu acompanhei a trajetória da Rádio Nacional depois como ouvinte, mas, de qualquer maneira, tentaram acabar com ela. A Rádio Nacional ela sobreviveu vários períodos conturbados da nossa história, porque a Rádio Nacional não foi uma emissora de governo, era uma emissora do Estado, e o Estado é algo que permanece, o governo passa. Então, sim, isso também ajudou a Rádio Nacional a não ser tirada do dial e a ninguém chegar e dizer assim, não, eu não quero mais. E como pública, ela pertence ao Estado brasileiro, mas tem, o compromisso dessas emissoras é muito grande, o desafio é muito grande, porque há também gestores que a confundem.
0: Né? Sim, com certeza. Humberto, gostaria também de te deixar uma última pergunta. Eu imagino que depois que nós saímos lá daquele período da ditadura, tivemos o processo de abertura democrática, democratização como processo

0: Sucesso, porque acho que a gente nunca acabou essa missão, né? Você destacava isso de alguma forma. Se você imaginou ou imagina uma volta do país a um estado semelhante àquele, né? Se depois você viu coisas no Brasil que você achou que não fosse ver, ou se você ainda teme ver alguma coisa semelhante ao que você viu, e o seu olhar como profissional da informação, como jornalista para isso.
1: Olha, eu sou uma pessoa otimista por excelência, né? Eu acho que nós avançamos muito, muitas conquistas aconteceram. Jamais se poderia imaginar, por exemplo, o Brasil da Velha República, o Brasil dos tempos da ditadura, elegeu um operário metalúrgico presidente da República por 3 vezes. Eu me lembro quando surgiu, eu não sou militante de nenhum partido, mas sempre tive uma posição, atualmente, né? Sempre tive uma posição progressista, aberta e na política, na vida. Então, isso era impensável, né? Então foi isso uma evidência de que houve muitos avanços. A própria existência desse partido, o Partido dos Trabalhadores, quando surgiu, ninguém dava um tostão furado para isso. Quer dizer, ninguém, a grande mídia, as elites, etc., mas está aí, né? Houve avanços no campo dos direitos cidadãos, houve o um avanço no campo de direitos sociais, muitos avanços aconteceram. A democracia é um processo, você disse, né? É um processo em construção que nunca vai terminar, porque se trata de que a sociedade se aproprie de coisas que lhe foram tiradas ao longo de séculos, não somente aqui no Brasil, né? No nosso caso é mais difícil, porque as injustiças, os desequilíbrios sociais são muito grandes e muito profundos, né? As diferenças são muito grandes. E do ponto de vista da comunicação e da informação, aí eu acho que nós estamos devendo muito. Falta muito, há muito o que fazer, porque, enfim, a professora disse aqui, bom, as emissoras privadas, etc., são concessões públicas. Emissoras que trabalham no éter, né? Na transmissão, etc. A cidade tem concessões públicas de empresas de ônibus, por exemplo. Elas têm que cumprir determinadas regras, que geralmente não cumprem muito bem. E as outras também não cumprem, aliás, não cumprem quase nenhuma. E não existe nada nem ninguém que controle isso, que administre isso, que isso não é possível que sejamos reféns de uma situação dessa. Isso não é democrático. Nós precisamos, eu sou convencido disso, de uma comunicação pública robusta, que seja capaz de transmitir o carnaval, com um olhar isento, rico, bem feito, que seja capaz de transmitir o futebol que o brasileiro gosta e que tenha capacidade de comunicar o que é o Brasil, como fazia, como fez de certa maneira, não com essa visão, mas que fez de certa maneira a Rádio Nacional ao longo da sua história.
0: Com certeza. E a gente aos pouquinhos vai contando aqui essa história. Então, queria agradecê-lo, professor Humberto Trigueiro, jornalista, diretor, pesquisador por tanto tempo do ICICT, né, na Fiocruz, e que militou já no movimento estudantil no período da ditadura militar. Muito obrigado pela sua participação.
1: Eu que agradeço.
0: Agradeço também à professora Érica Werneck, professora, pesquisadora, jornalista, e que também trabalhou na nossa emissora nesse período da ditadura. Professora, um prazer ouvi-la. Obrigado pela visita, pela companhia.
2: Eu que agradeço.
0: Obrigado. A Rádio Nacional precisa desses bons votos de sucesso. Essa trajetória completa 90 anos, mas ela segue. A gente está no ar na Rádio Nacional do Rio de Janeiro, em 87.1 FM. 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Assim você ajuda a gente a construir o próximo episódio dessa história. Aos poucos a gente vai lembrando o passado aqui no nosso Rádio Memória e compartilhando com vocês. Até a próxima.
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0: 2h48. 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Já está lá, acabou de ser disponibilizado, você vai ser das primeiras pessoas a assistir esse episódio na íntegra, contando histórias da relação da Rádio Nacional com a ditadura militar aqui no nosso país. 2h49 no Rio de Janeiro. O Jorge de São Gonçalo pediu para ouvir alguma música com Jorge Maltner. Então a gente colocou aqui, ó, junto com Gilberto Gil, essa versão. Não vá se perder por aí.

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Por enquanto, nessa versão com a Cássia Eller, música do Renato Russo. Antes nós ouvimos Gilberto Gil e Jorge Maltner cantando Não Vá Se Perder Por Aí. Esse foi um pedido do Jorge, nosso ouvinte de São Gonçalo. Já estamos na reta final aqui do nosso Revista Rio, chegando na famosa hora de dar tchau. Mas vou fazer aqui um registro antes da nossa despedida, falando sobre uma sentença contra o governo do estado do Rio de Janeiro em favor da família de duas meninas. É que o estado do Rio foi condenado a indenizar a família das primas Emily Vitória e Rebeca dos Santos, mortas por um tiro de fuzil em dezembro de 2020 em Duque de Caxias, na Baixada Fluminense. Imagina a situação dessa família, que perdeu duas meninas com um tiro só. A Emily e a Rebeca foram atingidas durante uma ação da Polícia Militar na favela do Sapinho. Mais de 5 anos depois das mortes, as forças de segurança não informam o autor do disparo que matou as duas meninas. A indenização, então, ela também contempla as falhas na investigação que foram conduzidas depois do crime. Emily tinha 4 anos, Rebeca 7 anos. Elas brincavam na porta de casa e foram mortas por um único disparo de fuzil. Testemunhas relataram que o disparo teria partido de policiais militares que passaram em uma viatura, enquanto a polícia civil culpou traficantes. Na ação que foi movida pela Defensoria Pública, com base em uma investigação independente, a Justiça reconheceu não apenas a responsabilidade do Estado pelas mortes, mas também pelas falhas na apuração do caso. O defensor público André Castro, do Núcleo de Defesa dos Direitos Humanos, chegou a destacar que o aspecto mais relevante dessa decisão era justamente o reconhecimento das falhas investigativas. E aí, para contestar as conclusões do inquérito da Polícia Civil, peritos e pesquisadores do projeto Mirante analisaram documentos, fizeram medições técnicas e produziram uma reconstrução tridimensional da dinâmica dos fatos. Esse estudo foi utilizado para questionar alguns pontos da investigação oficial e sustentar essa ação judicial que foi movida aí em nome da família. O valor da indenização não foi divulgado também para proteção da própria família. A gente sabe que dinheiro nenhum vai repor a vida das duas meninas, mas é importante que o Estado seja responsabilizado quando ele se mostra incapaz, inclusive, de seguir nas investigações em conformidade com o que a lei estabelece. Infelizmente, a gente tem muitos casos em que a cena, por exemplo, do crime, ela é completamente modificada, impossibilitando

0: na investigação e retirando o direito da família de esclarecer o caso e ter o acesso à verdade com a responsabilização criminal. Então, existe o devido processo legal, existe a lei que fala sobre a preservação ali da cena de um crime e existe o direito à justiça também. Os órgãos, nesse caso as forças policiais, têm que demonstrar a competência para fazer a investigação em conformidade com a lei. 2h59, Rafael Espíndola comigo na sonoplastia. Claríssima organizando os trabalhos no estúdio, coordenação da Cíntia Cruz. Na sequência tem a Gláucia Araújo e o Cirilo Reis no Tarde Nacional. Um abraço forte para vocês e até amanhã.
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1: 3 horas em Brasília. Boa tarde para você. Eu sou o Gabriel Brum e este é o Nacional Notícias com os destaques do momento. A Polícia Federal realizou hoje 2 ações contra um esquema transnacional de contrabando, corrupção e lavagem de dinheiro. São as operações Sicários 1 e 2. Repórter Renato Ribeiro.
2: São cumpridos mais de 100 mandados, sendo 58 de prisão e 62 de busca e apreensão nos estados do Paraná, Santa Catarina, Rio Grande do Sul, São Paulo, Mato Grosso do Sul, Goiás e Pará. A ação busca desarticular uma organização criminosa especializada em contrabando de cigarros, importação ilegal de agrotóxicos, falsificação de documentos e de placas veiculares. As investigações apontam que o grupo possuía uma estrutura com divisão de funções e atuação em diversos estados. Os integrantes utilizavam empresas de fachada, laranjas e mecanismos de ocultação patrimonial para dissimular a origem ilícita do dinheiro obtido com os crimes. A Polícia Federal já apreendeu documentos, munições e armas, como pistolas, revólveres e espingardas. A Justiça determinou o bloqueio de mais de 40 contas bancárias e o cancelamento de diversos CPFs e CNPJs.
1: Escuta só, nosso ouvinte e leitor, né? Quase 470 mil obras foram acessadas na plataforma Mac Livros desde abril, quando foi lançada. É uma média aí de 3.400 empréstimos por dia. A biblioteca digital tem quase 25 mil livros que podem ser emprestados de forma gratuita no site maclivros.mac.gov.br ou pelos aplicativos para Android e iOS. O livro mais lido é A Cabeça do Santo, da jornalista e escritora brasileira Socorro Acioli, com mais de 27 mil empréstimos. Na sequência, Crime, Castigo e Noites Brancas de Dostoiévski, do russo Dostoiévski. É, o pessoal tá com bom gosto. Esse é o Nacional Notícias, próxima edição às 4 horas.
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0: Boa tarde, são 3 horas e 4 minutos no Rio, uma tarde...
1: 3:47
0: Ué, mas aí olha só, 3:47 Ela faz questão de minuciosa...
1: Agora 54.
0: Aí, tá vendo só?

0: Você já trabalhou na Rádio Relógio, por acaso?
1: É porque ele é um fena... Como é que é o nome do negócio? Ele é um fenacistoscópio.
0: Pois é. Já aprendeu o que é, né?
1: É um disco com figuras dispostas ao redor do centro, que parecem se movimentar quando o mecanismo é girado. Eu nem dormi essa noite pensando nisso. Fenacistoscópio.
0: Isso aí é o inventor do desenho animado.
1: Ah, entendeu? Rafael Espíndola, você não sabe o que eu passo aqui nesse programa.
0: Você não
1: sabe que tipo de tortura eu e Jorge Brum somos submetidos todos os dias.
0: Não, de jeito nenhum, de jeito nenhum. Boa tarde, boa tarde, boa tarde. Chegando para mais ainda meio fanhoso, né? Fanhoso, fanhoso rima com gostoso.
1: Ah, mas não era... Ai não, gente, quinta dimensão total agora, né? Nossa senhora.
0: Pois é.
1: Tem nem mais palavras. Vamos de música que eu não tenho nem mais palavras pra falar nada.
0: Comanhoso, comanhoso. Você lembra do manhoso? Aquele que
1: quem cantava... que é manhoso?
0: Pô, vai dizer que você nunca ouviu manhoso, música, sucesso do manhoso.
1: Você já ouviu, JB?
0: Ó, manhoso?
1: Já? Olha você, só. Rafael Espíndola.
0: Eu vou trazer a Bahia, para tocar o manhoso.
1: Ah, vai botar aqui. O manhoso na disputa.
0: Vou tocar o manhoso. Não, na disputa não. Se eu colocar na disputa, ele ganha.
1: Falar nisso, queria agradecer ao Buim pelo livro, né? Ah, que a verdade. Gente recebeu hoje. Uhum. Ô Buim, manda mensagem aqui que a gente quer falar contigo.
0: Isso, é isso aí. Mas o Tarde Nacional está começando, minha gente. O programa que dá
1: começando
0: aquela...
1: mal, né, gente?
0: Não, tá muito bem. Né? Começando otimamente bem.
1: Começando mal.
0: É o programa Alto Astral. Que eleva a alegria das suas tardes, né? Nós vamos juntos até as 5 horas e você já sabe, às 3 tem Gláucio Araújo e Cirilo Reis. Às 3, Gláucio Araújo e Cirilo Reis, não é?
1: 3 e 4, que ele disse hoje.
0: É isso aí. Olha, daqui a pouquinho aquelas duas músicas, hein? Olha, hoje duas músicas, olha... que estão, ó, aqui no povo, no coração.
1: A música é tão boa que ele não tem nem voz para falar de tanta belezura que é a música.
0: Não, são músicas ótimas, ótimas, e o ouvinte vai escolher uma só, vai ser uma pena. O
1: ouvinte... Pode não ouvir, não quer dizer, pode não escolher também, tá, meu caro
0: não,
1: ouvinte?
0: Que pode, não, tem que escolher, não basta ouvir. Tem que participar.
1: Não tem nada. Você participa se você quiser. Se você tiver com vontade e tiver desejo de fazer isso.
0: O ouvinte hoje vai ficar entre a cruz e a espada. E vai ficar assim, meu Deus, o Cirilo, toca as duas, Cirilo.
1: Vai ficar entre a cruz
0: e
1: a espada.
0: Só tocar uma música.
1: Meu Deus, Cirilo, você não podia ser tão ruim, né?
0: Não. São músicas belíssimas. Músicas maravilhosas, hein? Pois é. E eu tenho certeza que o pessoal...
1: Lá vem bomba, né, Jorge Brum?
0: Olha, daqui a pouquinho que as duas músicas, e você vai votar pelo 971-999-66.
1: É porque assim, gente, eu não tenho acesso às músicas, né? A gente não combina, ele escolhe, eu não sei qual é.
0: Você não é romântica.
1: O Jorge Brum, ele tem acesso, né? Porque ele tem que manusear essas músicas, né? Então ele tá me falando aqui que lá vem... Se prepara que lá vem.
0: Aquela musiquinha pra machucar os corações. Entendeu? Música para os apaixonados. Ô, Glaucio, você tem que ser mais romântica, Glaucio.
1: Cirilo, todas as vezes eu falo pra você exatamente a mesma coisa.
0: Sim.
1: Eu não tenho que nada, Cirilo Reis.
0: Não tem que nada, tá certo.
1: Não, Cirilo Reis. Eu tenho que o que eu quiser.
0: Eu vou amaciar esse seu coração.
1: Mano, meu coração não é carne de pra você tacar, carne de segunda pra você tacar amaciante.
0: O Hildon tem uma música que diz assim, mas de repente, veja a vida como é engraçada como que eu fui gostar de uma mulher que tem gelo no lugar do coração. Já ouviu essa música do Hildon?
1: Não.
0: Pô, música linda, o LP Na Rua, Na Chuva, Na Fazenda, ali tem várias músicas maravilhosas, inclusive essa.
1: Podemos começar, Cirilo Reis?
0: Vamos começar com música?
1: Deveria, né?
0: Então vamos,
1: aliás...
0: Jorge Brum, som na caixa, maestro. Vamos lá, música para alegrar a galera. É o Tarde Nacional.

0: Estamos de volta com o seu programa Tarde Nacional, não é?
1: Marcos José está perguntando se você já voltou, né? Que Deus abençoe. Um abraço para você, Marcos Oséias. Ele que está ligado lá de Big Fields. Está pedindo para tocar uma música. Obrigada, tá dedicando Gatinha Manhosa pra minha pessoa. Tá. Obrigada, Marcos. Só tá que vendo? Hoje a gente não pode tocar música, né, Cirilo?
0: Só amanhã,
1: né?
0: Só às quartas-feiras.
1: Agora o Cirilo voltou, então mudou tudo de novo.
0: Às quartas-feiras o ouvinte faz.
1: Mas amanhã o Marcos não vai ouvir porque ele trabalha. Ele só ouve quando ele não trabalha, sim. Não é isso, Marcos?
0: É verdade.
1: Fala aí pra mim.
0: Ele trabalha em supermercado.
1: Eu não sei onde que ele trabalha, tu é fofoqueiro, hein?
0: Mas ele trabalha em supermercado.
1: Ele te contou?
0: Contou, falou no ar aqui com a gente.
1: Quando
0: que ele
1: falou
0: isso? Você não se lembra,
1: isso?
0: Não? Falou. Falou no ar que ele trabalha em supermercado, sim senhora.
1: Um beijo pra Leida de Niterói, desejando uma alegre tarde pra todo mundo. Gente, então faz o seguinte, pede a sua música, a gente vai quebrar o galho hoje. Vamos tocar a música do Marcos Oséias.
0: Marcos Oséias.
1: Em minha homenagem, Gatinha Manhosa.
0: Pois é.
1: E vamos tocar a música
0: que a
1: Leida...
0: Já que a gente falou manhoso, ele lembrou Gatinha Manhosa, tá vendo?
1: Pois é. Oi, Buim! Tudo bem, chegaram os livros, muito agradecida.
0: Isso.
1: Vamos ler com muito carinho, viu?
0: Agora, vamos mostrar as duas músicas, Glaucio Araújo?
1: Não mostrou ainda, não?
0: Não, agora que nós vamos mostrar duas joias, duas preciosidades da música popular brasileira. Interpretações fenomenais, magistrais. E nós vamos mostrar para você. A primeira música, ela foi gravada em 1991, por essa cantora. O nome da cantora é Nalva Aguiar. Nalva Aguiar, que surgiu da Jovem Guarda, inclusive namorou até com o rei Roberto Carlos, né? Gravou Beijinho Doce, voltou às paradas cantando em ritmo de iê-iê, gravou muitos outros sucessos e mais tarde ela foi para a música country. A música sertaneja, né? Como Sérgio Reis,
1: você
0: como Christian e outros
1: espirro,
0: mais aí.
1: Viu?
0: Pois é, aí eu, tudo sou eu. Eu sou culpado de tudo.
1: É.
0: Mas aí a Nalva Aguiar, em 1991, o Djavan fez essa música, sua obra-prima. E a Nalva Aguiar, ela gostou da música do Djavan. Ela falou, eu vou gravar dando aquele arranjo mais sertanejo na música, mais rural na música, não é? E ficou belíssima. Aliás, a música é belíssima. E continuou belíssima e mais bela ainda. Interpretação de Nalva Aguiar. A música número 1 para o ouvinte votar na música preferida.

Faltando um pedaço, Nalva Guiar. Nalva Guiar hoje mora em Uberlândia, Minas Gerais, mora numa chácara, lá em Uberlândia, Minas Gerais. Agora a música número 2 é uma música feita por uma dupla que dispensa comentários, Jair Amorim e Evaldo Gouveia. Né? Tem dezenas de sucessos na música brasileira, no cancioneiro popular brasileiro. E a interpretação de Altemar Dutra e Calbi Peixoto também é uma dupla de ouro, a dupla de peso da música brasileira também. Dispensa apresentação, dispensa comentário. O nome da música número 2 para você votar: Brigas.

0: Que
1: Mas
0: beleza.
1: ia falando que os ouvintes vão ficar loucos. Eu tô falando pra ela que louca tô eu.
0: Mas duas músicas belíssimas dessa.
1: Nossa, muito bonita, Cirilo. Nossa,
0: olha, a música número
1: assim,
0: um.
1: Sem palavras.
0: Faltando um pedaço, Nalvaguiar. E a música número dois, Altemar Dutra e Calbi Peixoto, Brigas. Qual das duas é a sua preferida, hein? Você é quem escolhe, você é quem decide. Nós
1: Se
0: vamos
1: não quiser
0: tocar...
1: votar também, não vota não, tá, gente?
0: Não, pode votar todo mundo. Vamos votar. Vota, vota, vota, vota, vota. E no final do programa,
1: não precisa
0: nós
1: votar.
0: Vamos tocar inteirinha a música mais votada. Ela tá jogando contra, viu? Não vai no papo
1: Se
0: dela,
1: ninguém
0: não.
1: votar, a gente não toca nenhuma. Não. Escolhe outra.
0: Não, não. Vamos lá. 9, 9, 7, 1, 9, 9, 9, 6, 6, 9, 7, 1, 9, 9, 9, 6, 6. Vamos tocar uma no final. Vamos tocar inteirinha.
1: Né? Imagina se a gente tiver que tocar as duas.
0: Olha que tem que tocar as duas. Vai dar empate, tem que tocar as duas. Vai dar empate.
1: São... Posso falar?
0: Com todas a vontade.
1: E qual é o telefone pro povo votar?
0: Já falei, minha santa. 971 9965.
1: Não, esse telefone caiu. Ai, gente, olha, é em clima.
0: Ela tá jogando contra.
1: Em clima de Copa do Mundo, o Bioparque do Rio preparou uma promoção especial para todo mês de junho. A diretora do Bioparque, Camila Martins, convida a todos a aproveitarem essa oportunidade.
2: O Bioparque do Rio, o Zoológico do Rio de Janeiro, localizado na Quinta da Boa Vista, preparou uma ação especial para celebrar a Copa do Mundo com os torcedores. Durante todo o mês de junho, quem visitar o parque vestindo a camisa da seleção brasileira terá direito à meia entrada na compra do ingresso pelo nosso site oficial. Além de um dia de lazer para toda a família, é uma ótima oportunidade de conhecer de perto o leão, o hipopótamo, elefante, entre outras diversas espécies. O Bioparque é um passeio para todas as idades. A gente quer aproveitar o clima da Copa para aproximar o público da natureza e reforçar a importância da proteção dos animais e uma experiência que une entretenimento, conhecimento, conexão com a vida selvagem e muito mais. Venha conhecer o Bioparque do Rio.
1: Bom, localizado na Quinta da Boa Vista, o Bioparque funciona de terça a domingo e também feriados, de 9 da manhã até as 5 horas da tarde, com entrada permitida até as 4 da tarde. Cirilo Reis.
0: É isso aí, Glaucio Araújo, e a galera já começa a votar, tá vendo? Essas duas músicas atraem.
1: Ainda
0: mesmo
1: tem mais uma coisa, Bruno. Ontem ele não botou o voto do Márcio Vanderlei. Não colocou, não computou um voto no Márcio Vanderlei.
0: Não, não, não. Foi um deslize, mas...
1: Deslize, não. Foi uma derrapada feia.
0: Não, uhum. não. Foi um deslize. Foi apenas um deslize, né? E no final ficou tudo certo. Foi registrado o voto dele e estava tudo tranquilo, tudo certo.
1: Então,
0: sem vambora. Problema nenhum, não é?
1: Fernando Maurício, do bairro da Penha, parabeniza pela excelência nas escolhas das músicas e vota na música de número 2. Um beijo pra você, uhum. Fernando. Um beijo pra Rose de Caxias. Tá desejando uma ótima tarde pra todos, votando na música número 2. Tá dizendo que a gente é um barato.
0: Aí, tá vendo só?
1: O que, que será que ela quis dizer com isso, Cirilo?
0: Um barato. Um barato.
1: A gente é um barato? Você é, eu sou a barata e você é o marido da barata?
0: Não sei.
1: É o barato? Não sabemos. Ó, o Marcos Oséias falou que tá votando na música 2, disse que você tem razão, ele trabalha no supermercado no Catete e disse que as duas músicas são chatas pra dedéu, mas
0: é
1: ele
0: mesmo,
1: tá votando
0: né?
1: na 2.
0: É?
1: Ai, meu Deus do céu, manda um abraço aí pro Buim, que tá aqui conversando com a gente. Ele disse que Brigas é a música que Altemar gostaria de ser lembrado, que ele afirmou isso.
0: Pois
1: então
0: é.
1: Tá aí votando na Brigas. Clemilson Carneiro de Belfor Roxo, um beijo enorme pra você. Tá votando na música 2.
0: Dois também.
1: Maria José de Duque de Caxias tá votando também na música de número 2 e falou que ficou faltando a música da charada de ontem. Que ontem o Cirilo não
0: deixou. É verdade. A música da charada
1: ele
0: ontem.
1: Você falou tanto,
0: né?
1: Que a gente não conseguiu.
0: É, o Márcio Vanderlei, como sempre, aquela foto que é uma charada, e ela, a Maria José, matou a charada.
1: Matou a charada. Maria José é boa de charada. parada também. Uhum. Mas eu, antes dela, eu já tinha falado para ele qual era a música. E disse que você tá devendo a música Obra Prima, Leida. Você tem aí Obra Prima?
0: Obra Prima... Eu não sei não, tem que ver a sua música.
1: Ela disse que você tá devendo para ela. Tá votando na música 2.
0: Música 2.
1: Temos mensagem de Leandro Silveira. Leandro Silveira ontem também quase não entrou, porque o Cirilo esqueceu ele. Hã? Tem? Então daqui a pouquinho a gente toca a obra-prima. Vamos ouvir a mensagem do Leandro Silveira?
3: Boa! Tá, Cirilo, eu voto nessa música número 1 aí. Eu acho a letra muito bonita. Um abraço.
1: Obrigada, Leandro. Um beijo pra você. É 1, hein?
0: Já
1: é
0: tá aqui.
1: 1, hein? Tu computa isso aí direito,
0: one,
1: hein?
0: 1.
1: É, tá sei. Aqui, ó. Tá anotado. Sei. A Rose tá dizendo que a gente é um barato porque a gente diverte a todos. Um beijo enorme pra você. Tava só zoando mesmo, Rose. Obrigada aí você pela companhia, viu? Ah, o Giovanni. Giovanni tá uma figura também. Giovanni de Blumenau, né? O pessoal da bicicleta tá votando na Dalva de Oliveira.
0: Dalva de Oliveira?
1: Não é Dalva, é Nalva.
0: Nalva Aguiar.
1: Não, então ele... E essa outra música é de quem?
0: Jair, Altemar Dutra e Calbi Peixoto.
1: E a Dalva de Oliveira não cantou essa
0: não,
1: música?
0: Não, não.
1: Ai, gente, calma,
0: não,
1: calma.
0: Não, não,
1: ele tá
0: não,
1: votando
0: não.
1: Na Dalva de Oliveira.
0: Não, não, não tem nada de Dalva de Oliveira
1: então
0: aqui.
1: Então ele tem que consertar, então não marca voto pra
0: pois
1: ninguém.
0: É, então,
1: ó, tá mandando um beijo pro Barato, que é tu, e pra gatinha manhosa, que sou eu.
0: Ai, ai, ai, ai.
1: Ah, faz parte, gente. Nalva Guiar que ele tá votando.
0: Ah,
1: vocês
0: Nalva
1: também não
0: Guiar.
1: Entendem nada.
0: A música é número. Nós falamos Nalva Guiar.
1: Não falou
0: falamos
1: nada. Um beijo, Giovanni.
0: Uhum.
1: Dá tempo de a gente tocar uma musiquinha antes do intervalo? Dá. Ah, deixa eu explicar. Ontem, Márcio Vanderlei mandou uma charada e a gente acertou a charada. Não tocamos a música porque o Cirilo fala demais. Não deu tempo de tocar.
0: Tudo sou eu.
1: Vamos tocar tá agora.
0: Vendo? A música
1: não,
0: Baby.
1: Não, a música do Baby.
0: Baby, você precisa
1: não precisa cantar. Quem vai cantar é Gal.
0: Ah, Gal é muito melhor que eu.

0: Baby vem daqui a pouquinho, tá? Porque antes estava na fila a música que a nossa Leida lá de Niterói pediu, que foi obra-prima. Já vem Márcio Vanderlei com outra charada. Vamos só colocar a mensagem dele aqui rapidinho, Jorge Brum. Vamos lá, boa tarde, Márcio.
1: Boa tarde, Glaucia. Boa tarde, Cirilo. Excelente tarde, terça-feira todos. Cirilo, volta no Altema Dutra, opção número 2, viu, Glaucinha? Mais uma charada, eu quero ver tu adivinhar. Foca no Cirilo, Glaucia, que tu acerta.
0: O Cirilo segurando uma estátua, né? Daqui a pouquinho eu vou ver qual é. Tô te mandando também, Maria José, para você ajudar.
2: Ele votou no Altemar, né?
0: Ele votou na música de número 2. Daqui a pouco a gente tá de volta.
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0: Mais tarde.
1: Compacto Duplo é um álbum de Juscelene Buozzi, Wolf Borges, né, e também do pianista Pablo Lapduzas, que assina arranjos e produção musical. Um trabalho independente que, segundo Juscelene, diz que são 12 faixas, um piano e muita teimosia artística. Né? E, Compacto Duplo foi lançado em maio, não é isso, Cirilo?
2: Justamente. Foi lançado no mês de maio. E agora eles se apresentam, tem algumas apresentações por vários locais, e estão ampliando essas apresentações e justamente divulgando esse disco, esse trabalho que é muito interessante, que é muito importante, um trabalho de música brasileira de qualidade mesmo, e quer mostrar para o grande público aqui da Rádio Nacional.
1: E aí a gente trouxe, né, para os ouvintes do Tarde Nacional um pouquinho desse trabalho, e também trouxemos a Juscelene Buozzi e o Wolf Borges para conversar com a gente. Na verdade, a gente queria colocar um em cada linha,
2: pois é,
1: mas não estamos conseguindo falar
2: não
1: com o Wolf,
2: não,
1: né?
2: Não estamos conseguindo, não.
1: A Juscelene está na linha, aqui, né, Juscelene?
3: Não. Pois é, nós estamos aqui juntinhos ouvindo para responder para vocês.
1: Boa tarde.
4: Certo, sim, eu estou ouvindo bem.
1: Está ouvindo bem? Ah, então eu acho que dá para a gente fazer aqui num canal só, né, Cirilo?
2: É verdade, dá sim. Mas, ô Wolf, você começou fazendo um trabalho, você inclusive fez um contato aqui com a gente através do José Alexandre, né? Porque você já tinha esse conhecimento com ele, essa parceria com ele?
4: É, na verdade, assim, o Zé Alexandre, que é um dos grandes nomes aí da música, né, que tem uma história muito grande com os festivais de música, com Oswaldo Montenegro, ele morou na cidade de Poços de Caldas, onde a gente mora.
2: Sim.
4: E ele passou uma temporada aqui, então a gente estreitou uma amizade muito boa, fizemos alguns shows, alguns espetáculos, fizemos um espetáculo infantil, inclusive, com a Juscelene, com ele, e eu compus uma música com ele que faz parte desse trabalho novo. Então ficou muito bacana, é uma música que a gente fez, uma música de protesto, que faz parte desse ciclo novo de canções.
2: Certo, certo.
1: Música de protesto, Wolf, é uma música de protesto de verdade ou é para protestar sobre, sei lá, sobre o quê?
4: Na verdade, é só um mote que tem um pouco de brincadeira na história, porque ele não é necessariamente uma música uma música convencional, como música de protesto, né? Aqui o protesto não vem pelo grito, mas pela ironia. Música de protesto questiona produtividade, cobranças, a lógica do excesso, propondo assim uma leveza como um ato político. Ou seja, entre boletos vencidos e pôr do sol, a canção escolhe desacelerar para resistir.
2: Ô, Wolf, você e a Juscelene...
1: Adorei isso, gente, vou levar para a vida. Entre pois boletos é. Vencidos e o pôr do sol, a gente desacelera e fica com o pôr do sol, né, Wolf? Desculpa, Cirilo, mas não resisti, porque eu adorei a frase.
2: Ô, Wolf, mas você e a Juscelene, vocês não seguem, assim, o modismo musical do momento, né, a tendência musical. Vocês têm a sua música, que você continua nela... E continua lutando e trabalhando aquele estilo musical de você mesmo, não é?
4: Isso é verdade, porque assim, a arte, ela, quando ela toca os artistas, a gente, claro,

0: que tem o interesse total de fazer uma conexão com o público. Mas antes disso vem a conexão com as próprias essências, com a sua verdade artística, né? Então a nossa procura não é necessariamente fazendo concessões ao mercado, né? Ainda que a gente esteja atento a ele, a nossa ideia é fazer primeiro uma concessão do coração, buscando aquilo que é a verdade musical e que está dentro da nossa história e trajetória, aí sim formatar esse produto que aí vai em busca da conexão com o público, né? Então, é um pensamento, não é um pensamento do mercado para cá, de cá para o mercado, né?
1: É uma questão, é um idealismo, né? É vocacional, né? Coisa de mercado, né? Para seguir modismo nenhum. Isso é muito importante, muito interessante. A aceitação tem sido bem legal?
0: Olha, nós estamos muito surpresos. Bom, queria dizer primeiro que não é o meu primeiro trabalho, né?
1: Sim.
0: Eu estou lançando aí, esse é o meu nono CD. São 4 décadas de envolvimento com a arte e com uma trajetória que a gente já teve a felicidade de conviver com artistas muito importantes, que já participaram, inclusive, dos meus CDs, como a Leila Pinheiro, Cláudio Nucci, Paulinho Pedrazul e outros tantos nomes que fazem parte dessa trajetória comprometida com a arte. Agora, esse trabalho sendo feito com o Pablo Lapiduzas, que é um pianista argentino, mas que mora em Portugal, ele foi algo absolutamente diferenciado na nossa história, tanto na minha quanto da Juscelene, porque trata-se de um álbum de piano e voz, só piano e voz. Então, para a gente foi um desafio buscar, com tão poucos elementos, né, um resultado artístico que não falta nada. As pessoas e o contato com as pessoas que a gente tem tido, né, nós inclusive fizemos uma circulação, uma história aqui chamada Escutativa. Nós fomos até agora em 5 cidades, promovendo em conservatórios, escolas de música e outros contextos, para que as pessoas ouvissem o disco e a gente debater sobre o processo de gravação, sobre as canções, sobre as letras. O que está chamando muita atenção são as letras, né? Uhum. Então, esse contato com o público está sendo muito relevante, muito querido.
2: E para você, Juscelene, como é que está sendo esse trabalho? Como é que está sendo esse momento? Wolf falou em 4 décadas de música. E você, Juscelene?
3: Não, eu não tenho nem 4 décadas de vida. Que isso? Brincadeira. Esse trabalho com o Pablo, como o Wolf já falou e eu reitero, ele foi uma descoberta de como fazer mais com menos, né? Com menos elementos, né? Não, os arranjos eles são grandiosos e nós tivemos também que, de certa forma, sambar e sambar bem bonito para a gente conseguir fazer interpretações que também concorressem para o preenchimento desses poucos elementos e para que a música ficasse grandiosa da forma como ela ficou. Então foi o tempo todo um exercício de ir em busca da interpretação, ir em busca da técnica vocal que mais se aproximasse das canções, que mais representasse cada uma das canções. E porque os estilos são vários, né? Eu canto um tango e canto um choro, então a gente precisou se desdobrar para conseguir fazer bonito aí com essa questão da interpretação.
2: Então, você falou que não tem nem 4 décadas de vida, mas tem quantos trabalhos já lançados, Juscelene?
3: Poxa, mas daí você me denuncia, né?
2: Então vamos mudar a pergunta, vamos mudar o foco dessa pergunta. Como é que a Juscelene começou a cantar? Como é que ela se descobriu cantora?
3: Pois é, olha, são 6 discos, né? Esse aqui é o meu sexto disco, e eu me descobri cantora, sempre cantei, né? Mas eu me descobri cantora depois de mais de 15 anos em experiências empresariais, né? E quando eu me descobri cantora, eu fui atrás, fui fundo, mergulhei de uma forma muito intensa na questão da técnica vocal. Eu fiz canto lírico, sou também cantora lírica, né? E fui me preparar para essa atividade que ela veio meio que tardiamente. embora eu sempre tenha cantado, mas nem sempre foi minha profissão. Então eu busquei muitas ferramentas, eu busquei muita técnica para que eu pudesse chegar no resultado do que eu cheguei hoje e para ter esse trabalho que já envolve, né, como eu te falei, 6 discos.
2: E como é que foi esse encontro entre você e Wolf?
3: Bom, eu não me casei como uma boa menina nascida nos anos 70. Eu não me casei com um músico, eu me casei com um psicólogo empresarial, que o Wolf era psicólogo empresarial. E também sempre músico, sempre compositor. Uhum. Mas nós nos encontramos num desses empregos que nós tivemos, né? Nos casamos e, pouco a pouco, nós fomos fazendo uma transição entre essa carreira administrativa, essa experiência que a gente tinha, para ficar trabalhando integralmente com música. Então foi uma transição bonita, uma trajetória bacana que nós fizemos juntos acabou sendo juntando essas duas coisas, a nossa experiência administrativa, a nossa experiência de produção com essa nossa carreira artística, né? Eu acho que essa experiência nossa fora da música ajudou a gente ter esse estofo, né, de fazer tudo o que a gente faz hoje.
2: Bacana a história, né,
1: pois Sirion? É. Agora vê, e eles moram em Poços de Caldas, né?
2: Outra coisa que eu achei fantástico, gente, eu acho Poços de Caldas uma cidadezinha assim mais linda do mundo.
1: Pois é.
2: Tem muito tempo
0: então que vocês estão convidados para vir para cá.
2: Eu ia falar
0: um fim de
2: isso.
0: Semana, andar de teleférico e tudo mais.
2: E tem muito tempo que eu não vou a Poços de Caldas, acho que quando eu fui eu ainda era criança, mas como eu tô na mesma faixa aí da Juscelene também, não tem nem 4 décadas, então foi quase que ontem, né? Mas eu quero voltar
3: a Poços de Caldas. A cidade tá linda, você vai amar.
0: Todos vocês que estão ouvindo também, venham para Poços, que é uma cidade encantadora.
1: Mas vem cá, o Wolf, o Juscelene, eu fico pensando, vocês vivem em Poços de Caldas, moram em Poços de Caldas e faz todo esse trabalho musical, um tipo musical bem brasileiro, que não segue modismo nenhum, que para aparecer nem nada. Como que fica muito difícil a divulgação de vocês, para vocês sair para fazer shows, para divulgar vocês para o Brasil? Agora tem internet, né? Mas sem a internet, ficava meio ruim, né?
0: Olha, há um tempo atrás, sem dúvida a internet democratiza tudo, né?
1: Uhum.
0: Democratiza, mas também não quer dizer solução para nada, né? Porque a gente precisa descobrir que hoje existe uma nova forma da gente se comunicar com o público.
1: Sim.
0: Né? Então, eu acho que o desafio, ele existe tanto no interior, quanto existe na capital, quanto existe em Nova York, quanto existe em qualquer lugar, né, da gente poder fazer a conexão com o público.
1: Sim.
0: Esse realmente é um grande desafio que ainda não foi encontrado resposta para isso,
1: uhum,
0: né, especialmente para os artistas independentes. Para aqueles que estão consolidados no mercado, que já tem uma resposta, já tem um público bastante consolidado, eles estão aí buscando justamente fortalecer o seu público que já existe e ampliar os seus horizontes através da circulação. Então, apesar da gente viver no interior, que é uma escolha pela qualidade de vida,
1: uhum,
0: pelas opções, pelo conforto que uma cidade pequena oferece, apesar de ter tudo aqui,
1: uhum,
0: ela também nos possibilita elaborar um trabalho artístico que depois, quando a gente pega estrada, e a gente pega muita estrada, a gente consegue se conectar com qualquer parte onde tenha essa demanda desse tipo de música que a gente faz. Então, por exemplo, nós estamos com uma circulação desse show mesmo aí que nós vamos fazer, que é ligado ao compacto duplo, em várias cidades. Por exemplo, Tatuí, em Pouso Alegre, em Araxá, em Ouro Preto, em Itajubá. Quer dizer, a gente vai poder circular agora nos próximos meses esse show em várias cidades, uhum, para justamente buscar essa conexão. O segredo de que viver no interior é não ter medo de estrada.
1: Certo. É sair, não importa a hora, nem o dia, né? Não ter medo, né?
2: Quando que a gente vai ver a Juscelene Boaz e o Wolf Borges aqui no Rio de Janeiro? Quando é que a gente vai ter esse prazer, esse privilégio?
0: Que vontade, que vontade. Eu tô com muita vontade no Rio. Eu frequentei bastante o Rio numa época que a gente estava gravando um disco, mas já faz alguns anos que aconteceu isso. E a gente tinha o privilégio de contar com uma energia super linda do Rio de Janeiro, para o que um público aquecido, inteligente, esperto, inclusive...

0: eu tenho até uma ideia, porque eu preciso levar logo esse disco, especialmente por causa de uma canção que foi feita em homenagem ao nosso querido Aldir Blanc. Juscelene, comenta com ele sobre o que é a canção Blanc.
1: A canção Blanc é um choro, né, que ele, o Wolff conseguiu trazer nessa, a música do Wolff, quem, eu sou eu quem interpreto no disco, mas o Wolff conseguiu trazer o espírito carioca, o cenário carioca e toda a linguagem do Aldir para dentro dessa canção, e ficou uma homenagem assim, eu creio que bem à altura do Aldir, que é um dos grandes, dos maiores compositores que o Brasil já teve.
2: Olha, é justamente a pergunta que eu ia te fazer, Wolf. Justamente é sobre o Aldir Blanc, né? Essa homenagem que você fez ao Aldir Blanc, faz inclusive questão de mostrar essa música que é muito importante para você e para a Juscelene, né? Você chegou a conhecer o Aldir?
0: Não, não conheci. Mas o que é interessante, que eu tenho feito contato com algumas pessoas que, inclusive, conviveram com ele, e as pessoas, ao ouvirem a canção, falam assim: olha, tem muitas coisas que foram meio intuídas da própria canção, da própria letra dele, né? Porque é uma mistura entre monges, poetas, máquinas de escrever. E a música Blanc é quase que um manifesto do ato criativo e da composição, né, da estrutura poética que Aldir Blanc fazia, né? Então ele traz muitas referências culturais sobre cenários, figuras que estão presentes nessa obra do Aldir Blanc. E as pessoas que gostam de música e que acompanham tanto o trabalho maravilhoso de Aldir Blanc, seja em João Bosco, seja com Ginga, conseguem se conectar com esse ambiente e que te diz muito respeito a esse Rio de Janeiro que nós estamos falando, né? Não sei se muito idílico, né? Se ele é alguma coisa, mas esse ambiente todo, eu acho que ele está presente na canção e que foi magistralmente bem defendida pela Juscelene na sua interpretação, e o Pablo, então, que eu não preciso nem falar muito sobre esse gênio, que é o Pablo Lapidusas, como um arranjador. Ele conseguiu colocar em três momentos, a música se repete por três vezes. Em cada momento da canção, o Pablo foi um pianista diferente. Assim como a Juscelene também, em cada momento, dos três momentos da canção, ela é uma intérprete diferente para cada momento da canção. Isso, para mim, já é uma beleza de ouvir.
2: O nome da música é Blanc, né? Blanc,
0: Blanc,
2: justamente,
0: correto.
2: sobrenome do Aldir Blanc. Mas olha, nós vamos agradecendo a você, viu, Wolf? A
1: Mas
2: Juscelene.
1: antes, quem quiser ouvir o compacto duplo,
2: Ah,
1: quem quiser
2: sim.
1: seguir
2: Ah, sim.
1: vocês nas redes sociais, aonde que a gente encontra para ver a agenda,
0: Ah,
1: essas
0: sim.
1: coisas?
0: Nós estamos em todas as plataformas de streaming, né? Como não poderia deixar de ser. Então, no Spotify, iTunes.
3: Todos os tipos de Spotify vocês estão lá.
2: Instagram
1: Pode
2: também.
1: procurar pelo Wolff Borges, Wolff se escreve com W, né? Ou pode procurar também por Juscelene Buozzi, e aí você tem toda a nossa discografia à disposição no Spotify.
0: Mas também nas redes sociais, especialmente o Instagram, né, onde traz muitas novidades e lançamentos e a nossa circulação aí pelo Brasil. Nós estamos com muitas boas novidades e seria muito legal que seus ouvintes, né, as pessoas que estão sintonizadas, conhecessem um pouco mais desse trabalho, porque muitas vezes o que a gente sente, e por isso que a gente valoriza muito a rádio como um grande veículo de conexão com as pessoas, muitas vezes as pessoas, até mesmo os músicos, eles têm dificuldade de fazer conexão com aquilo que é a música criativa, a música pulsante, que o Brasil é cheio de exemplos. Então, para as pessoas que estão ouvindo, procurem por Juscelene Buozzi ou Wolff Borges no Instagram, para que a gente consiga a começar a seguir e ouvir essas novidades, porque existe um Brasil muito poderoso, ainda escondido e que precisa ser revelado para o público.
2: Wolf, Juscelene, olha, eu só tenho a agradecer a vocês, nós aqui do Tarde Nacional, agradecer a vocês pela participação, por essa divulgar essa arte tão bonita, essa música tão importante. Muito obrigado mesmo. E a gente, para encerrar essa nossa entrevista, a gente ouvir
1: O
2: Blank.
1: Blank, né? Juscelene Buozzi, Wolff.

0: Borges, muito obrigada pela participação. Um beijo para o pessoal aí de Poços de Caldas e até breve, viu?
1: Obrigada, a gente agradece a oportunidade. Estamos com vocês.
2: Valeu,
0: Um
2: tchau.
0: beijo, tchau, tchau. Vamos ouvir o Blank, então, seria
2: Vamos
0: Luan?
2: lá, tá aí tocando.

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1: É isso aí, o seu programa Tarde Nacional. Você está sabendo, Glaucio, que a Xuxa pode ter que pagar uma indenização de 60 milhões de reais?
2: Para mim?
1: Não, é verdade, né? Esse é o caso dela com a Xuxa Promoções e Produções, que foi acusada de utilizar, sem autorização, personagens criados por Soltos para um projeto infantil desenvolvido em comemoração aos 500 anos do descobrimento do Brasil. Olha, segundo o empresário, a proposta intitulada Turma do Cabralzinho, apresentada à produtora da Xuxa em 1999, serviu de base para a criação da Turma da Xuxinha. Quer dizer, a Xuxa viu lá a Turma do Cabralzinho, aí resolveu fazer a Turma da Xuxinha, semelhante à Turma do Cabralzinho. Aí ele foi para a justiça, isso está rolando na justiça há 26 anos, aí com juros e correção monetária, essa coisa toda dá 60 milhões de reais de indenização. E justamente por isso está sendo retomado o julgamento hoje, deve estar sendo realizado nesse momento o julgamento no Superior Tribunal de Justiça.

Para discutir justamente apenas o cálculo da indenização a ser paga, que pode ser apenas 3 milhões de reais sem juros e sem correção monetária. Um intervalinho e voltamos rapidinho.

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1: Agora são 4 horas em Brasília. Boa tarde para você. Eu sou Bianca Paiva e este é o Nacional Notícias, com os destaques do momento. O governo federal publicou hoje as regras para a subvenção de R$ 1,12 por litro de óleo diesel rodoviário. Iniciativa criada para lidar com a instabilidade de preços e abastecimento de petróleo devido à guerra iniciada por Estados Unidos e Israel contra o Irã. Vamos saber mais com Ana Lúcia Caldas.
2: O decreto detalhando como produtores e importadores poderão receber o benefício foi publicado na edição desta terça-feira do Diário Oficial da União. Pelas regras, só receberão a subvenção as empresas que comprovarem o repasse integral do desconto no preço de venda do diesel. Produtores e importadores deverão aderir formalmente ao programa junto à ANP por meio de termo de adesão. O pagamento da subvenção deverá ocorrer em até 30 dias após o recebimento da declaração, podendo haver atualização pela taxa Selic em caso de atraso. O decreto também prevê mecanismos de controle e fiscalização, incluindo a obrigatoriedade de manutenção dos registros financeiros e fiscais por 5 anos e a possibilidade de restituição de valores pagos.
1: O Ministério da Educação liberou consulta às vagas do Sisu Mais 2026, etapa complementar para preencher vagas que sobraram nas instituições públicas. As inscrições vão do dia 15 a 19 de junho. A consulta está disponível no portal de acesso único no endereço acessounico.mec.gov.br/sisu. Ao todo, aderiram ao programa 34 instituições públicas de educação superior. 4 horas e 2 minutos, esse foi o Nacional Notícias. Próxima edição às 5 horas.

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1: Agora são 4:03 aqui no Rio. Não fala, porque a Maria José está tentando, tentando descobrir. Uhum. Agora acho que o Cirilo matou o Márcio Vanderlei, a charada. Ele ficou me criticando aqui, falando que Raul Seixas não é hack. Fruta proibido não é hack. Aí tava lá, eu falei pra ele, então vai lá e resolve você a charada. Aí ele botou essa música aí. Maria José, o Márcio Vanderlei falou para focar no olhar do Cirilo. E ela disse que a música que a Leida pediu saiu horrível, não deu para entender nada. Pois aqui pra gente tava normal, né, Bruno? Uhum. Tava tudo tranquilinho. Fernando Juarez de Nova Iguaçu, um beijo enorme para você. Tá votando na música 2 e tá pedindo para ouvir Agnaldo Timóteo, Etiqueta. Mas não é o Agnaldo Timóteo? Não tá aí na disputa?
2: Não.
1: Tô fazendo uma confusão.
2: Altemar Dutra e Calbi Peixoto.
1: Altemar Dutra, Agnaldo Timóteo, é tudo da mesma turma, digamos assim. Agnaldo Timóteo, Etiqueta. Vai votando aí na música. Qual é a música de número 1? Vamos mostrar aí um pedacinho, Bruno?
2: A música de número 1. A música número 1 é a música feita pelo Djavan, anos 80, e a Nalva Aguiar regravou em 1991, estilo sertanejo, né? Ficou linda. Faltando

0: Altemar Dutra e Calbi Peixoto, Brigas, né? Qual das duas é a sua preferida? Vamos votando, vota. Daqui a pouquinho vamos tocar inteirinha a música mais votada, hein? 971-99966.
1: Deixa eu mandar um abraço aqui também pro Luiz Orlando. Boa terça-feira para você também, Luiz Orlando. 4:05. Deixa eu dar uma olhadinha aqui no trânsito. Viaduto São Sebastião tem trânsito lento desde a Avenida 31 de Março e o acesso à Avenida Presidente Vargas, sentido Santo Cristo. Em direção ao túnel Santa Bárbara não tem retenções. Avenida Presidente Vargas em direção à Praça da Bandeira, trânsito com trechos de retenção da Candelária até o Sambódromo. Sentido Candelária, trânsito com melhores condições. Avenida Rio Branco tem trechos de lentidão no sentido Praça Mauá, sentido Glória, com retenções desde a Praça Mauá. Avenida das Américas teve um acidente, né, no sentido Recreio. Uma faixa da pista lateral está ocupada na altura da estação do BRT Rio Mar, sentido Recreio, por conta da colisão de um carro contra um poste. Bombeiros no local e o trânsito tem retenções desde o Shopping Barra Mall. Teve um acidente também aqui na Avenida Presidente Vargas, no centro do Rio, envolvendo uma viatura e um carro, ocupando uma faixa da Avenida Presidente Vargas, ali na altura do Sambódromo, sentido Candelária. A Polícia Militar e a 7 Rio atuam no local. Não tem retenções por enquanto. 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
1: Olha, a premiada série LGBT mais 60, Corpos que Resistem, acabou de lançar um episódio muito especial. Mas quem vai contar isso pra gente é o Yuri Alves Fernandes, ele que é jornalista, produtor e roteirista. Boa tarde, Yuri. Seja bem-vindo.
2: Obrigado, Glaucia. Boa tarde para você e todo mundo que está nos escutando.
1: Prazer estar conversando com você e achei muito legal esse novo episódio, esse episódio especial que vocês fizeram. Não conhecia, mas daqui a pouco a gente vai falar mais sobre isso. Queria que você falasse primeiro sobre a série LGBT mais 60, Corpos que Resistem. Qual o mote, né, dessa série? Como é que ela surgiu? Como é que aconteceu esse trabalho, Yuri?
2: Perfeito, Glaucio. Primeiramente, obrigado, né, pela oportunidade de poder falar desse projeto que é tão especial para mim. E o mote dele é o que eu costumo falar, que é algo bem simples, né? Que falta muito a gente fazer enquanto sociedade, que é ouvir os mais velhos, né?
1: Uhum.
2: Os mais velhos, eles têm muito o que ensinar pra gente. E quando a gente fala de uma comunidade, né, que ainda é muito marginalizada, a gente precisa muito sentar e ouvir as histórias pra gente valorizar, inclusive, o que a gente tá conquistando hoje, né?
1: Sim.
2: Então, ela nasce em 2018, com uma série de entrevistas, né, jornalísticas, e vai crescendo para virar filmes mesmos, né, curtas individuais sobre cada história.

0: E a gente chega agora em 2026 com três temporadas já no ar e alguns episódios especiais.
1: Olha, você falou sobre. A gente falta para a gente ouvir os mais velhos, e é o que eu sempre falo para o Cirilo, né? Que eu tô aqui do lado dele aprendendo e ouvindo as histórias dele, né? Né, Cirilo?
2: É verdade, é isso mesmo. Muito boa tarde, muito boa tarde.
0: Boa tarde, Cirilo.
2: Aqui, por exemplo, eu acho o seguinte: não existe, Yuri, não existe assim, presente sem passado, não é? Não existe.
0: Exato.
2: O passado é como se fosse o alicerce do presente, e não vai existir futuro sem o presente agora, né? Quer dizer, nós transmitimos experiência, nós aprendemos. Quer dizer, o pessoal do passado, nessa questão do LGBT, sofreu, foi vítima de muita discriminação. Hoje em dia ainda sofre,
1: Isso que eu ia falar.
2: mas tem muitas conquistas
1: Se
2: hoje em
1: a galera
2: dia.
1: mais nova hoje em dia
2: Pois
1: ainda
2: é.
1: passa perrengue,
2: Pois é.
1: imagina uma pessoa que se descobriu LGBT há, sei lá,
2: 50, 60 anos
1: 60,
2: atrás.
1: 70
2: Pois
1: anos
2: é.
1: atrás, no perrengue que passou, né?
2: É verdade.
1: Né,
2: É
1: Yuri?
2: por isso que ele diz que é bom ouvir os mais velhos, porque eles têm essa experiência para transmitir, né, essas
0: Não.
2: histórias.
0: Exato, e aí a importância desse trabalho audiovisual, né? Porque se a gente não documenta essas histórias, elas correm o risco de ser apagadas,
2: Isso, se
0: né?
2: perdem. É
0: Se
2: verdade.
0: perdem. E aí, como que a gente vai entender, por exemplo, como que era ser LGBT na época da ditadura, né? Se a gente não tem esse documento das pessoas contando ali o que viveram, né? Que tinha que fugir da polícia. Eu tenho uma história muito forte que foi contada na primeira temporada da Martinha. Que ela fala que foi presa, uma travesti, presa mais de 200 vezes na ditadura, porque ela ia comprar carne no açougue e era presa, porque tinha política ali de moral e bons costumes, né, da vadiagem. Então ela era considerada um corpo que não poderia circular ali só por ser travesti.
1: Se o
0: Pois
1: sambista
0: então.
1: já era preso, imagina a
2: É,
1: travesti, né?
2: pois é.
0: Exato, capoeirista, né? Então é sempre uma história ali. De punição a esses corpos marginalizados, que a gente tem que contar para que isso não se repita e que as pessoas tenham consciência do que aconteceu, né?
2: É porque não tem esses registros, justamente porque existia muito preconceito, muita discriminação, e essas pessoas viviam praticamente na clandestinidade, escondidas, né?
0: Exato,
2: E não
0: exato. E se...
2: assumiam,
0: Pois
2: inclusive,
0: é,
1: às vezes, né?
2: justamente.
1: Quem corria, tinha a ousadia de se assumir.
2: Era
1: Acabava
2: agredido, era
1: sendo,
2: preso e
1: né?
2: outras coisas mais, não é? Quer dizer, é muito
0: E tem
2: importante.
0: histórias. Não, obrigado, Cirilo. Tem histórias maravilhosas nessa série, porque é isso, são até hoje são 17 episódios, né? Que é cada episódio sobre uma história. E aí a gente vê que são histórias bem diferentes. Cada um seguiu o seu curso, né? É uma coisa importante que eu gosto de falar. Não é toda pessoa LGBT mais que vai ter o mesmo percurso, né?
2: Sim,
0: Tem pessoas que
2: verdade.
0: vão viver mais a exclusão social, tem outras que vão ser amparadas pela família. Então cada narrativa segue ali o seu fluxo. O importante é mostrar essa diversidade mesmo e mostrar que há vários caminhos possíveis para as nossas velhices LGBTs, né?
2: E as pessoas assistem no YouTube, né?
0: Isso, tem todos os episódios no YouTube. É o YouTube do Colabora Jornalismo, que é uma iniciativa independente de jornalismo. E também tem a terceira temporada no Globoplay. A
2: Certo.
1: terceira temporada também no Globoplay. Agora tem esse episódio especial que vocês dedicaram à Tiana Cardial, que eu não conhecia, estou conhecendo agora, e que ela é reconhecida como a travesti mais velha do Brasil. Aí eu fui pesquisar, vi que agora, aos 92 anos de idade, que ela foi andar pela primeira vez de avião. É uma
0: Foi.
1: história muito interessante, né? A história da Tiana, né, Yuri?
0: Eu cheguei a ficar arrepiado, tá, Glaucia? Porque é isso, é aquilo que a gente acabou de falar, né? Imagina uma história dessa, a força que ela tem, né? Uma travesti que chegar aos 92 anos no interior de Minas Gerais, né? Olha quanta história que ela tem para contar e ensinar para a gente refletir e poderia estar perdida, né? Poderia ficar perdida. Então, quando eu conheci a história da Tiana, tornou-se um compromisso meu assim pessoal, assim, tipo, eu preciso documentar essa história, entrevistá-la para que as pessoas conheçam, sensibilizem e que a gente pare e reflita um pouquinho, sabe?
1: Como que
0: E foi um
1: você
0: episódio
1: chegou a...
0: muito sensível.
1: Desculpa, Yuri, como que você chegou até a Tiana? Quem te apresentou a Tiana? Como que você descobriu sobre a Tiana?

0: A Tiana começou a ter uma visibilidade maior nacional no ano passado. Ela foi personagem de um curta documental da HBO. Então, ela teve essa primeira vez documentada, né? E aí, com isso, as organizações reconheceram ela como a travesti mais velha do Brasil. E aí foi onde eu resolvi ir atrás. Eu dei muita sorte, porque eu sou do interior de Minas também, numa cidade chamada Ipatinga. E a Tiana é de Governador Valadares, que fica do lado. E aí eu tenho uma prima que trabalha com direito e com direitos humanos em Governador Valadares que já conhecia a Tiana. Então, essa ponte ficou mais fácil, entendeu? E
1: Cirilo também
0: aí.
1: podia ter ajudado, que Cirilo também é de Minas.
2: Eu sou de
0: Qual
2: Minas Gerais.
0: cidade?
2: Eu sou de Ponte Nova.
0: Ah, estamos tudo ali perto.
2: Pois é, tudo perto, é verdade. Ponte Nova,
0: E
2: na
0: aí foi
2: região.
0: perto ali de Viçosa, né?
2: É, Viçosa, justamente, Ubá, aquela região toda ali.
1: Aí você
0: E aí.
1: chegou até Tiana.
0: E isso foi uma coincidência muito boa e foi um encontro, assim, Gláucia, de. Eu falo que ela parece minha avó. Porque é isso, né? A gente criou um carinho muito grande. Né? A gente se conheceu pessoalmente no dia da gravação, então, né, era um primeiro contato, embora eu já tenha falado com ela, né, pelo telefone antes, e ela me recebeu com carinho, assim, hoje em dia ela já me liga e me dá, tipo, olha, cuidado aí com o Rio de Janeiro, igual minha avó falava, sabe? Então a
2: Mas,
0: gente criou um cuidado muito legal, assim,
2: oi
0: junto.
2: Yuri, e hoje, como que a população local, a vizinhança, como que eles veem, como que eles olham a Tiane?
0: Isso é muito importante, né, da gente trazer também. A vizinhança acolheu a Tiana de uma forma muito especial e a gente fala, por isso que é importante uma rede de apoio, né? Porque a
2: Sim.
0: Tiana é uma pessoa que não tem família, né, de sangue. Então, quem ajuda ela são os amigos, são as vizinhas que vão com ela na igreja, que ela frequenta muito a igreja, que leva para um exame. Com esse documentário, com esse episódio especial, o que que eu fiz? Eu não quero só, porque eu sabia da visibilidade que ia trazer, mas eu queria converter isso em algo para ela de fato, sabe? Então a gente montou uma equipe que tem arquiteto, tem assistente social, tem várias profissões e criou mesmo um grupo ali para ajudar a Tiana. A gente fez uma vaquinha para reformar a casa dela, para atender as necessidades básicas, né? Então, é a importância dessas pessoas ao redor mesmo, assim. Então, o que ela fala é que a família dela são os amigos.
1: Eu vi a foto da Tiana, ela é muito fofa. E ela tá lúcida, Yuri.
0: Ela tá lúcida, claro que com 93 anos algumas memórias, né, já vêm mais falhadas. A entrevista é uma entrevista mais difícil de conduzir, né? Esse foi o meu maior desafio, mas eu acho que foi o mais gostoso também, porque é isso, eu fazia ali um trabalho ao vivo, né, de entrevistá-la e tentar tirar algo que fosse interessante para ela e para o documentário também. Mas ela vive sozinha, ela consegue fazer as atividades básicas ali sozinha, mas claro que precisa de um apoio ou outro para algumas coisas, né?
1: Cara, que legal, que história que deve ter Tiana Cardial, né? O que que Tiana deve ter passado quando ela tinha, sei lá, não sei quando foi, em que momento que ela descobriu que ela queria, né? Ou que ela seria uma travesti, ou que, enfim, E o que que ela deve ter passado, né? Quando ela tinha, de repente, 18 anos de idade?
0: Klaus, é interessante a Tiana, é porque para ela exatamente ela não consegue lembrar desse marco, não, tipo, sou travesti, porque para ela sempre foi natural, ela sempre se viu numa figura feminina, né? Então ela fala, olha, desde criança eu gostava de usar vestido. Mas a gente tá falando disso em, sei lá, 1920, de repente, 1930, não sei. E aí ela sofria algumas violências dentro de casa pelo irmão adotivo. E hoje ela não consegue identificar que aquilo já era transfobia, né? Por ela estar performando algo ali que era totalmente, né, fora do padrão da época. Então ela sofreu essas violências do irmão na escola. Ela fala, tem uma passagem muito triste dela, que ela fala que nunca teve recreio. Ela ficava de castigo na hora do recreio. Os meninos mexiam muito com ela, e aí ela res respondia, né? Tipo, ela não ficava quieta também. Só que quem era castigada era ela, por se defender dos ataques, entendeu?
2: Mas você está falando essa questão de transfobia, mas naquela época não existia essa questão da transfobia. Inclusive a palavra...
1: Não tinha nome, né?
2: Não tinha nome.
1: Não tinha nome, justamente. Mas tinha violência contra não, a pessoa.
2: Tinha
1: né?
2: violência, mas não tinha essa questão de transfobia, essa questão dos direitos, essa...
1: Deveria ter, né?
2: Mas não tinha, tinha nessa
1: mas
2: época.
1: Deveria.
2: Não tinha. Nessa
1: Como
2: época
1: é que
2: essas
1: você
2: pessoas...
1: deixa uma criança, a criança se defender, aí você coloca a criança de castigo, independente de se sentir mulher, né, ou não, enfim, de qualquer coisa que
2: mas,
1: fosse.
2: Mas a sociedade às vezes é cruel, às vezes a criança era discriminada, criança ainda, por causa do seu jeito.
1: Então, foi o que aconteceu com a
2: Tiana.
1: Era
2: justamente.
1: Transfobia. Só não se dava esse nome,
2: não,
1: né, Yuri?
2: Eu tô falando, não tinha esse nome, transfobia.
0: Não tinha esse nome e ela não percebia que era um preconceito por ser quem ela era. Ela até falar, ele me batia muito, mas eu não sei o que eu fazia.
2: Pois
0: entende?
2: É.
0: Porque pra ela tava sendo ela.
2: Uhum.
0: Ela tava sendo ela. Eu sou um homem gay que na minha infância eu não entendia as violências que eu sofria. Porque, por exemplo, eu sofria muita violência verbal, no sentido tipo, ah, anda direito, fale mais grosso, olha como você gesticula. E eu só tava sendo uma criança, mas eu comecei a perceber, eu tenho que me moldar pro que as pessoas estão, né, esperando de mim.
2: É verdade.
0: Então a gente aprende a andar ali conforme a música.
1: E você então... é muito mais jovem, né? Deve ter ouvido coisas do tipo assim, menino, tem que ser homem, sabe aquelas coisas assim, aquelas frases, né, que rondam né, as criações,
0: todo.
1: Né?
0: O tempo todo. E é muito triste, porque a gente internaliza isso para a vida inteira. É algo que a gente não esquece.
2: Mas isso acabou, né, Yuri?
1: Não, acabou não, né, Yuri?
2: Não, eu acho que sim.
0: Quem
2: eu
0: dera.
2: Acho... Será que ainda existe esse preconceito aí?
1: Claro que existe, Cirilo. Tu tá vivendo aonde?
0: Muito. Não, se a gente entra em algumas bolhas, é porque, de fato, hoje, a gente vive muito em bolhas, né? Mas quando a gente fura um pouquinho... Por exemplo, quando eu vou em alguns posts no Facebook, por exemplo, nossa, é tanto ataque homofóbico. Tem vários casos aí agora de influenciadores mais conservadores questionando o filho usar toalha rosa, brincar com brinquedo de menina, né, teoricamente de menina. Então eu acho que é isso, a gente avança por um lado, mas toda vez que o campo progressista avança... tem um campo conservador que vai junto, querendo impedir esse crescimento.
2: A internet é realmente, as redes sociais, é um campo fértil para haters, né? Porque eles, qualquer coisinha, eles estão atacando, eles são os donos da verdade, eles é que têm razão, eles é que sabem tudo. Então, por qualquer coisa, atacaram agora recentemente até o nome do filho do Richarlison, né? Richarlison se defender aí. Por que, coitado menino, chamar Richarlison? Olha só, pra que isso? Quer dizer, a internet tá cheia de haters. Acho que eles se realizam, eles chegam ao ápice do clímax, da satisfação, do gozo de perturbar as pessoas, de agredir as pessoas.
1: Eu acho que assim, o Yuri está fazendo um trabalho muito bacana, muito importante, dando voz a pessoas que talvez não tivessem outra oportunidade para contar suas histórias, e a gente deveria aprender com essas histórias, né? E se policiar, né? Eu tenho vários amigos gays, homens, mulheres, enfim. E assim, eles comentam sobre isso, né? Sobre esse preconceito, esse olhar velado, né? Que às vezes as pessoas não têm nem coragem de falar e estão te olhando com aquela cara, assim, né? Do tipo, ah, eu sei. Enfim, com aqueles comentários mais idiotas possíveis, né? E deve ser realmente uma luta e grande que continua, né, Yuri? Um pouquinho menos, talvez, hoje, como o Yuri falou, tem as bolhas, né? A gente tem pessoas mais civilizadas, mas não é todo mundo, né?
0: É uma luta constante, né? E aí, Glaucio, a gente, toda a sociedade, todos os grupos que são marginalizados e considerados minoria social, não de tamanho, é uma luta constante. Você vê o movimento das mulheres, né? Que ainda precisam lutar muito, e parece que agora ainda mais, né? Para se reafirmarem, o movimento negro também. Então, o movimento LGBT vai no mesmo caminho. A gente tem conquistas, mas se a gente parar de lutar, a gente perde elas. Porque sempre vem uma onda conservadora para querer punir e acabar com isso. Então é constante. As nossas lutas, mulheres, indígenas, negros, LGBT+, vai ser para sempre.
2: Eu só faço um reparo.

0: Eu não acho que negro é a minoria. Negro é a maioria.
1: Minoria social, no caso.
2: As pessoas não reconhecem isso, né?
1: Minoria no campo de direitos, né?
2: É, a gente fala que é minoria porque a gente sabe o quão difícil, né? O quanto é complicado você ser uma pessoa negra nesse país, né? Outro dia uma amiga foi no Rio to See. E aí ela estava falando que viu uma palestra, né, com um bate-papo com a Alcione e com a Isa. E são duas grandes cantoras de gerações diferentes. E falando exatamente sobre isso, né, sobre essa pressão. E a Alcione mencionou nesse bate-papo, nessa palestra, exatamente o que ela sofreu, né, por ser sambista, por ser mulher, por ser negra. Ou seja, é um repertório, né? Infelizmente. Isso,
1: e aí você imagina a Tiana, né? Que é o nosso foco aqui também. Uhum. Né? É uma travesti idosa já, negra, né? Então, é um conjunto de preconceitos que vão se somando, né? Numa vida inteira que ela carrega.
0: E viveu numa época mais... Viveu não é que ela vive ainda, né? E pegou uma época mais braba, né? De preconceito de tudo, né?
1: Sim, e uma coisa que pegou muito ela foi a questão a falta de acesso aos direitos trabalhistas.
0: Pois é.
1: Ela trabalhou a vida inteira sem carteira assinada e muitas vezes, o que ela fala, né, trabalhando para comer e para dormir em situações que ela não entende como análogas à escravidão, mas que se hoje a gente interpretar, a gente percebe que era assim, entendeu? Ela trabalhar ali para... Pensa, se trabalhar o dia inteiro na casa de alguém, lavando, né? Pra você ganhar o que comer só. É um trabalho, né? Que hoje a gente poderia considerar análogo à escravidão, sim.
2: Yuri, muito obrigada pela sua participação. Ficaria aqui batendo papo, a gente conversando. Mas não dá, né? Eu quero ver, eu quero assistir não só esse episódio especial da Tiana Cardial, mas também os episódios do LGBT mais 60. Você falou que estão disponíveis no YouTube, no canal...
1: Do Colabora Jornalismo.
2: Colabora Jornalismo. E também isso. No Globoplay.
1: Isso, colocando LGBT mais 60 no YouTube ou no Globoplay, não tem erro, fácil de achar.
2: Yuri, muito obrigada pela participação, sucesso com a LGBT mais 60, que você continue com esse trabalho tão bacana, dando visibilidade a pessoas que talvez ninguém conhecesse, né? Se for falar com a sua vovó Tiana, manda beijo pra ela.
1: Pode deixar. Obrigado, viu, Glácia? Obrigado, Cirilo, pelo
0: Valeu,
1: espaço
0: Yuri.
1: Mais uma vez.
2: Obrigada a você, um abraço.
1: Bom trabalho aí pra vocês, abraço.
2: Valeu, tchau, tchau. A gente conversou com Yuri Alves Fernandes, jornalista, produtor, roteirista da série LGBT mais 60, né? LGBT mais 60, Corpos que Resistem. Intervalo, seu Cirilo.
0: Intervalinho e voltamos rapidinho. 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
1: Faltando 20 minutinhos para as 5, foi liberado o acesso da pista central da Avenida Ayrton Senna, sentido Orla, ali na altura da Vivian Festas, né? Depois daquele acidente envolvendo carro e moto, trânsito tem boas condições. Na Transolímpica também teve um acidente envolvendo 3 carros, sentido Deodoro, uma faixa ocupada na altura do Cefap, em função desse acidente ali no Jardim Sulacap. A concessionária atua no local e o trânsito é lento no trecho. Está liberada também a faixa da pista lateral da Avenida das Américas, na altura da estação do BRT Rio Mar, sentido Recreio, após colisão de um carro contra um poste. A Rio Luz vai fazer a retirada do poste. O veículo está fora da via, aguardando o reboque. Gente, o carro se acabou aqui pela foto. Trânsito com retenções desde as proximidades do shopping Barra Mall. Cirilo.
2: Vamos lá, agora são 4h41 no Rio.
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2: E vamos começando com Wagner Gomes.
3: De 3 a 15 de julho, a Seleção Paralímpica Brasileira participará dos Jogos Parasul-Americanos de Valledupar, na Colômbia. A delegação nacional contará com 235 atletas com deficiência, que atuarão em 13 modalidades diferentes. Para o atletismo, foram convocados 46, 14 no badminton, 24 no basquete e cadeira de rodas, 8 na bocha, 10 no ciclismo, 8 para o futebol de cegos, 12 no goalball, 19 halterofilistas, 26 nadadores, 22 mesatenistas, 7 no tênis em cadeira de rodas, 12 para o tiro com arco e 27 do vôlei sentado. Juntam-se à delegação 2 goleiros para o futebol de cegos, 4 pilotos para o ciclismo, 2 calheiros da bocha e 4 atletas-guias do atletismo. O Campeonato Brasileiro Loterias Caixa de Atletismo Sub-23 começa no próximo dia 12 e termina dia 14. A competição acontecerá no Centro de Treinamento e Pesquisa, na Vila Clementino, em São Paulo. Serão 135 equipes de 23 estados, com inscrições de 903 atletas, 564 masculino e 339 feminino. A competição faz parte do programa de formação de atletas com apoio do Comitê Brasileiro de Clubes, em conjunto aos clubes integrados e ENADES. Da Rádio Nacional do Rio de Janeiro, Wagner Gomes.
2: E agora vamos falar de Copa do Mundo. 7 entre as 48 seleções que participam da Copa possuem jogadores que atuam no Campeonato Brasileiro. Ao todo, são 32 atletas que representam 10 clubes da primeira divisão. E a CBF divulgou nota oficial a respeito da recuperação do atacante Neymar, que se apresentou com lesão na panturrilha direita. Segundo o comunicado, o camisa 10 da seleção passou por uma ressonância magnética que mostrou boa evolução dentro dos parâmetros esperados. Não há, no entanto, nenhuma previsão sobre o retorno do jogador aos gramados. Muitos especulam que ele não deve jogar no jogo de estreia, sábado, contra o Marrocos, né? A nota se limita a dizer que Neymar seguirá o processo de recuperação e de preparação física planejado pela comissão médica da seleção. A estreia do Brasil, como eu já disse, vai ser no próximo sábado, às 7 da noite, com o Marrocos, em Nova Jersey, local onde está a equipe comandada por Carlo Ancelotti, que vem se preparando, né? Vem treinando sempre, se preparando para esse jogo de estreia no próximo sábado. Agora, 4h44.
1: Quem está se preparando? É o Ancelotti?
2: A seleção brasileira toda,
1: ele
2: Ancelotti.
1: Tem que se preparar mesmo, que ele vai passar fortes emoções com essa seleção.
2: Eu também acho.
1: Você também que acho. Gosta do Trump, Trump foi vaiado antes do jogo das finais da NBA. Os espectadores reagiram quando a imagem do presidente foi exibida no telão no Madison Square Garden, né? Então tá aí o President, Mr. President, sendo vaiado lá no
2: ele é um presidente, ele é um presidente muito educadinho, muito polido, né? Xingou a repórter e levantou no meio da entrevista e se mandou interrompendo a entrevista na televisão.
1: Ó, Marcos José está perguntando se pode vir visitar a gente aqui ao vivo.
2: Claro que pode.
1: À vontade, se você quiser, Marcos Oséias. O Wellington do Flamengo falou que não vai votar hoje e amanhã está pedindo Juazeiro é Petrolina com Jorge de Altim e Flávio Leandro. Me lembra amanhã, Wellington, que eu não tô lembro nem o que, que eu almocei hoje.
2: Ele me fez lembrar de uma música da Elza Soares que eu vou trazer para qualquer dia e colocar em votação aqui, hein? Petrolina, o nome da música.
1: Mandar um beijo para Maria Auxiliadora de Inhaúma, que passou aqui para deixar um beijo para gente. Beijo enorme para você.
2: Ela passou aqui?
1: Passou aqui no WhatsApp.
2: Sim. Ah, sim.
1: Francisco tá votando na 2.
2: Música 2.
1: Ele tá dizendo aqui, como às vezes tem ouvintes que não gostam de nenhuma das duas músicas, que tal vocês incluírem mais uma? Francisco de Teresópolis. Pode ser a minha opção. Vou conversar aqui com o Cirilo pra gente ver o que dá pra fazer, Francisco.
2: Isso, a sua opção.
1: Dione Luiz tá votando na música número 2. E tá oferecendo a música pra mãe de coração, Salvadora Moreira do Pôr da Pedra. Um beijo enorme pra você, Dione. A música da charada. Dalet, um beijo enorme pra você, também votando na música 2. Uhum. Dalet, beijo. Bom, a Maria José tá dizendo que a música é Estátua, com a Xuxa, que ela acha. Não, ele falou que é um clássico do rock e que era pra gente focar no olhar do Cirilo Reis. E ela falou que o trio Parada Dura também tem uma música chamada Estátua. Com certeza o importante é participar, mas dessa
2: Erasmo
1: vez...
2: Erasmo Carlos também tem. É duro ser estátua e ficar parado assim, vendo tanto broto passar perto de mim.
1: Nossa
2: senhora, anos 60, Erasmo Carlos.
1: Gente do céu. Mas enfim, o Cirilo hoje, ele matou a charada.
2: Matei mesmo.
1: Né? E a gente vai trazer a música da charada, porque quando o Márcio Vanderlei falou, foca no olhar do Cirilo, Cirilo já se sentiu, né? Quais são as músicas que o Luiz Orlando tá pedindo aqui, ó?
2: As músicas em votação, a música número 1, Faltando um Pedaço, interpretação de Nalva Guiar. E a música número 2, Brigas, interpretação de Altemar Dutra e Calbi Peixoto.
1: Então, antes de tocar a música que vai ganhar, a gente vai tocar a música que foca no olhar do Cirilo. Aí o Cirilo falou assim, pô, se é pra falar do meu olhar, só pode ser o olhar 43. Aí
2: claro.
1: Eu falei pro Márcio Vanderlei, o olhar dele tá mais pra 171. Vamos de música, JB.

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1: Cirilo falou no começo do programa que ele estava fanhoso, que rima com gostoso.
2: Com gostoso.
1: Olha, mas vou te falar, quem continua gostoso é o Paulo Ricardo.
2: É mesmo,
1: tá?
2: É.
1: Nossa Senhora, não sei se ele está fanhoso, mas que é um espetáculo de ser humano. Ó, é. Luiz Orlando falou que não conhece nenhuma das duas músicas.
2: Okay.
1: E aí não vai votar.
2: Luiz Orlando,
1: mas antes...
2: Qual
1: mas
2: planeta?
1: Não...
2: Qual planeta que você vive?
1: No planeta Terra.
2: Não,
1: eu
2: não.
1: Eu também não conhecia as músicas.
2: Você não pode falar
1: não
2: isso,
1: conhecia.
2: Não. Ainda mais você
1: tá
2: como
1: radialista. Tá deixando o Olhar 43 louco por vocês. Valeu, Luiz Orlando. Um beijo pra você. Ô, Cirilo Reis, ninguém é obrigado a conhecer as músicas que você gosta, não, meu amor.
2: Não, não, não são músicas que eu gosto, não. São músicas que são músicas conhecidíssimas, que atravessam gerações, que o povo gosta... São músicas que estão aí, ó, há anos
1: tá
2: e anos
1: bom,
2: e anos.
1: Tá bom, meu amor, mas entendeu? A gente não é obrigado a conhecer.
2: São músicas que fazem parte da história do nosso povo, da história desse país.
1: Ele quer obrigar as pessoas a fazerem o mesmo que ele. A Deise tá votando na música 2. Um
2: Sim.
1: beijo enorme pra você, Deise. E a Maria José tá dizendo que esqueceu de focar no Olhar 43 do meu partner. Dione Luz também tá concordando comigo, falando que Paulo Ricardo é igual vinho. Nossa Senhora, tem um safra... Ai, ai, mas vamos com a música. Vamos com a música pra baixar aqui a temperatura.
2: A música vencedora?
1: É, né? Esse trem
2: a
1: aí que
2: a música vencedora mais votada de hoje, senhoras e senhores, com vocês, tá aí, ó. A vencedora, Brigas. De Jair Amorim e Evaldo Gouveia. O Cantam, Altemar Dutra e Calbi Peixoto.

Mas, Glaucio Araújo, eu estou arrepiado, eu estou emocionado. Interpretações de Altemar Dutra e Calbi Peixoto, dois grandes nomes da música brasileira. Uma música que é um hino, uma composição de Jair Amorim e Evaldo

0: Gouveia, uma dupla com, é como se fosse o Sullivan e o Massadas da época, entendeu? São coisas que são, é história, é cultura. Pois é, são músicas para
1: machucar. Meu coração tá destruído.
0: Pra machucar corações apaixonados.
1: Nossa, meu coração tá destruído.
0: Pois é, você vai ficar a pessoa mais macia agora.
1: Que mané macia? Eu lá sou carne, vai ficar macia? Cada comentário, gente, que meu Deus do céu. Depois ele fala assim, não tem preconceito, misoginia. Isso não existe.
0: Aí.
1: Ah, fala sério. Ó, tem uma mensagem aqui do Jorge José Pereira. Vamos ouvir, JB.
2: Alô, Graça, Cirilo, aqui é o José Pereira de Niterói. Ó, eu vou votar na música número 1. Hoje a música tá muito boa. Parabéns, tchau.
1: Parabéns, Jorge, mas a sua música não ganhou. Pois mesmo é. Com o seu voto, não ganharia, porque a imensa maioria votou aí na música de número 2, mas a gente computou aqui. Quem sabe Cirilo não toca essa música qualquer dia desse. Um beijo, obrigada pela participação de todos. O programa teve produção do Cláudio da Mata e da coordenação geral da Cíntia Cruz. O que o tio Adilian tá fazendo aqui até agora, gente?
0: Veio... O Dilan? O Dilan Araújo? Adilian,
1: tio Adilian.
0: Aí. Aí.
1: É, você vai fazer o É Tudo Brasil hoje, tio Dilan?
0: Falando, Dilan.
3: É tudo Revista Rio amanhã.
1: É tudo Revista Rio amanhã, 1 da tarde. Uhum. É, o Dilan podia fazer uma dupla contigo, Cirilo.
0: É mesmo? Dupla como? Sertanejo?
1: Cantarem, cantar alguma coisa.
0: É, a gente pode ensaiar, quem sabe? Quem sabe?
1: Ó, o programa teve produção do Cláudio da Mata, coordenação geral da Cíntia Cruz. Ah, na mesa de som.
0: O nosso JB, o Jorge Bru, nosso maestro, que modula esse som bonito para todo o planeta Terra.
1: Olha, só quero dizer uma coisa. Ah. Cirilo, semana que vem, tá de férias.
0: Ah, é semana
1: que vem? Eu sei mais das férias dele do que ele. Aí, depois, quando o Cirilo volta, JB entra de férias.
0: Pois é.
1: JB vai ficar um mês de férias. Eu acho isso um verdadeiro absurdo, mas
0: eu
1: tudo
0: também
1: bem.
0: Acho, né? Fazer o quê?
1: É, fazer tem direito que proibir trabalhista.
0: Tem que proibir esse negócio de emendar férias com licença, não sei.
1: Não,
0: tem que
1: não pode, é direito pois trabalhista.
0: É. Não pode.
1: E na produção de estúdio...
0: Ô Rosa, Rosinha, que bom seria se tu fosses minha.
1: Que eu também vi o nome dela na lista lá de quem vai tirar folga, férias.
0: Ela também?
1: Também. Ih, olha, Deus vou Deus te Deus falar.
0: Vai ser uma revoada, uma revoada.
1: O Dylan também vai tirar férias.
0: Meu Deus.
1: É, tá uma coisa de louco.
0: Mas você vai ficar, aqui, então você vai cobrir todos os horários.
1: Vou. Gente, um beijo, obrigada pela companhia, tá chegando.
0: Chegando ela, com todo o seu charme e elegância, né? Aquele veneno da mulher brasileira, né?
1: Luciano... Você acha mesmo que isso é elogio?
0: O Jorge Benjó lançou isso, Veneno Charme da Mulher Brasileira.
1: Há quantos anos atrás o Jorge Benjó cantava isso?
0: 50 anos atrás.
1: Em 50 anos o mundo mudou. A mulher não quer ser mais chamada de uma mulher que tem veneno. É só uma... Não vai embora não, Dila. Volta aqui, vem cá, Dila. Vem cá, vamos lá. É sério?
0: Quer dizer, a mulher não quer ter veneno.
1: Não,
0: veneno é charme. Veneno
1: não,
0: é charme. Como é que a gente diz? É,
1: tá
0: aquele...
1: se enrolando.
0: Hein?
1: Tá se enrolando.
0: Não, fugiu a outra palavra que eu ia dizer.
1: É o raticida, né? Acaba com o veneno, né? Ó, o Marcos José está perguntando quem foi melhor, Roberto Carlos, Nelson Gonçalves ou Calbi Peixoto?
0: É, cada um na sua área, não é? Cada um na sua área.
1: Tchau, Cirilo.
0: Tchauzinho.
1: Um beijo enorme pra você.
0: Amanhã nós está de volta.
1: Bom final de semana, boas férias. Inté, viu?
0: Inté. Inté amanhã.
1: Inté amanhã?
0: Hasta
1: amanhã tu não tá de férias ainda,
0: hasta
1: não?
0: Hasta amanhã. Tchau.

0: tarde. Eu sou Bianca Paiva e este é o Nacional Notícias, com o destaque do momento. A habilitação de instrutores autônomos ainda precisa ganhar fôlego no país, afirmou hoje o ministro dos Transportes, Jorge Santoro. Repórter Gabriel Brum.
1: O ministro comemorou a emissão de 1 milhão e 140 mil novas habilitações para motoristas entre janeiro e maio deste ano, um recorde. No entanto, esse número poderia ser maior se todos os DETRANs tivessem se engajado desde o início nas mudanças. Um ponto que tem atrasado é a habilitação de instrutores autônomos, especialmente em São Paulo, Paraná, Mato Grosso e Rio de Janeiro. Apesar de um interessado fazer o curso no portal da Secretaria Nacional de Trânsito, ele precisa da autorização do órgão estadual.
2: As emissões novas por instrutor autônomo foram 6% só. Esse último mês passamos para 8%. Se a gente ampliar o número de instrutores autônomos, a gente vai crescer muito mais e o custo da carteira vai diminuir cada vez mais. São Paulo, Paraná, Mato Grosso e Rio de Janeiro. São estados que estão com mais problemas e a gente já falou com os governadores, já notificou formalmente e a gente vai passar para a segunda fase das fiscalizações com a parceria com o CGU.
1: O DETRAN de São Paulo afirmou que a habilitação de instrutores autônomos segue normalmente sem atrasos na análise dos pedidos. Atualmente, São Paulo tem 1.956 instrutores autônomos credenciados, informou o DETRAN paulista. No Rio de Janeiro, o DETRAN informou que publicou no dia 15 de maio a portaria que regulamenta a atividade. A norma entrará em vigor em agosto. Além disso, o órgão disse que está em tratativas para viabilizar, o mais breve possível, o início da atuação dos instrutores autônomos. Os DETRANs do Paraná e Mato Grosso não responderam aos questionamentos até o fechamento desta reportagem.
0: Ouvimos aí Gabriel Brum com informações sobre a habilitação de instrutores autônomos, uma das medidas criadas para facilitar a obtenção da carteira de motorista. 5h02, esse foi o Nacional Notícias. Mais informações às 6h30 no Repórter Nacional. Até lá!
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14: Olá, minha gente, muito boa tarde. São 5h04. Está começando É Tudo Brasil, ao vivo pela Rádio Nacional. Vamos até às 6 horas comigo, Luciana Valle, transmitindo para Rio de Janeiro no FM 87.1 e AM 1130 e também para os ouvintes de São Paulo, Brasília no AM 980, São Luís, Recife, ondas curtas da Amazônia, Altos Solimões e a Rádio Ceará. Estamos no YouTube, no Instagram, no Facebook e no X, antigo Twitter. Arroba Rádio Nacional BR é o nosso perfil. Se preferir, você também pode acompanhar a nossa programação no portal das rádios EBC na internet ou baixando o aplicativo Rádios EBC no seu smartphone. Hoje tem o Rui Franklin nos trabalhos técnicos e Rosalina Rocha na assistência de estúdio. 5h05, terça-feira, hoje é dia 9 de junho de 2026, e a gente traz aqui Gabi Melin, fazendo um convite irresistível em Escapismo, seu novo audiovisual, mostrando o quanto está aberta a novas possibilidades sonoras e estéticas. O trabalho apresenta 13 faixas, incluindo 6 inéditas e hits que marcaram sua carreira. A faixa título, Escapismo, é uma parceria com Luísa Sonza, que tem lançamento previsto para 24 de julho. A música dançante sintetiza o espírito do projeto que pulsa entre o pop e o reggae. Ao falar sobre o novo momento na carreira, Gabi Melin desabafa. Acho que estamos vivendo na era do escapismo. As pessoas estão cansadas, sobrecarregadas, emocionalmente exaustas, tentando sobreviver a uma rotina cada vez mais acelerada e desconectada. Esse disco nasce justamente desse entendimento, de que o escapismo pode ser liberdade, imaginação e respiro, mas também pode virar ausência de si mesmo. Depois de atravessar períodos muito delicados emocionalmente e questões de saúde que impactaram profundamente minha vida e, por consequência, minha carreira, eu precisei reaprender a me encontrar. Trazer um repertório inédito e poder revisitar minhas músicas virou uma forma de voltar para mim, desabafa Luísa Sonza. Ou melhor, Gabi Melin. A Luísa Sonza é uma das convidadas de Escapismo, esse novo audiovisual de Gabi Melin. Além de Luísa Sonza, Maria Gadu, Duda Beat e Ana Gabriela são algumas das participações especiais no disco. Mexe com o Meu Juízo, música com o Sergipano Mestrinho e sua sanfona, chega como música de trabalho do disco, trazendo ao mesmo tempo a leveza e o balanço dos ritmos nordestinos. Gabi Melin e Mestrinho juntos no É Tudo Brasil.

5:10, nesta quinta-feira, o público do Rio de Janeiro está convidado para conhecer o talento da cantora e compositora.

casa, no Rio de Janeiro, foi a música. Então, é bem gratificante notar esse movimento até aqui. Anota aí, dia 11, no Espaço Cultural BNDES, Avenida República do Chile, número 100, no centro do Rio. A entrada é gratuita, com reserva antecipada de ingressos pelo site do BNDES. Combinado? Lembrando que o endereço é perto do metrô Carioca, aqui no centro do Rio. Vamos conhecer Tori na faixa Germinar.

5h14, é tudo Brasil na Rádio Nacional. Em tempos de festas juninas, vamos conhecer a origem da primeira parceria de Luiz Gonzaga e Humberto Teixeira. De acordo com a escritora Dominique Dreyfus, na biografia Vida do Viajante, a saga de Luiz Gonzaga, de 2012, o baião No Meu Pé de Serra nasceu no escritório de Humberto Teixeira, que além de compositor também era advogado, no centro do Rio de Janeiro, no fim de tarde de agosto de 1945. Em 10 minutinhos, os dois já tinham escrito a letra. Essa letra dizia a saudade que eu sentia do Nordeste. E tanto eu quanto Humberto ficamos emocionados quando terminamos a peça, revelou Gonzagão à escritora, estabelecendo o marco inicial da produção com um novo parceiro. O baião recém-nascido era uma tentativa do sanfoneiro de conquistar mais espaço para a música nordestina nos meios de comunicação. É que Luiz Gonzaga vinha despontando no rádio como compositor de valsas, polcas, mazurcas, choros e chamigos. O baião, reinventado por Gonzaga e Humberto Teixeira, seria o manifesto de uma nova música, um novo ritmo a ser apresentado aos ouvintes do Rio de Janeiro e de tudo abaixo dele no mapa, que se classificava a chamar de sul do país naquela época. Vamos conferir No Meu Pé de Serra, de Luiz Gonzaga e Humberto Teixeira.

0: É tudo Brasil apresentando o grupo de crianças Marujinhos Pataxó e o seu álbum, lançado em abril por obra e graça de Mônica Belo, diretora do projeto, produtora fonográfica dos Marujos e Marujinhos Pataxó. Ela que vem batalhando, né, pelo resgate das cantigas de roda e brincadeiras ancestrais. Né, também ativista socioambiental, articuladora social, escritora, documentarista, produtora cultural, conversando com a gente agora aqui no É Tudo Brasil. Mônica Belo, boa tarde, tudo bem?
1: Ótima tarde, tudo ótimo, é um prazer enorme, né, tá podendo mostrar um pouquinho do trabalho que a gente tem desenvolvido, né, ao longo desses 5 anos com esse projeto maravilhoso.
0: A
1: É muito
0: primeira,
1: especial.
0: Minha, com certeza é muito especial, mas eu tô curiosa inicialmente de saber, você é carioca?
1: Sim, sou carioca.
0: Como é que a carioca foi parar na aldeia Pataxó, no sul da Bahia?
1: Olha, quando eu tinha 15 anos, né, eu tenho um tio meu que era muito amigo dos Cinta Larga, tem família também dos Cinta Larga. Minha avó era indígena, mas foi abandonada no orfanato no Rio de Janeiro quando era criança.
0: Nossa!
1: E para mim, a ancestralidade desde criança sempre foi muito forte, né? E quando eu fiz 18 anos, o meu tio, Carlinhos, né, me chamou para ir na primeira aldeia, né, que eu fui, foi do Cinta Larga, em Rondônia. Depois disso, conheci os

0: Chavante. E de lá para cá fui no Xingu e acabei casando com o Pataxó. Estou há 14 anos aqui na aldeia Mãe Barra Velha. É uma honra muito grande poder estar aqui fazendo esse resgate cultural, esse resgate ancestral, poder estar vivendo o que minha avó não viveu, né, e desenvolver esse trabalho tão bonito.
1: É verdade. Eu não diria que ela foi sequestrada, mas ela foi deixada, né, muito longe das suas raízes, do seu povo, abandonada no Rio de
0: É, a
1: Janeiro. E você.
0: informação que ela tinha era que a mãe dela era muito pobre e não tinha condição de criar ela. Muitas pessoas até hoje ainda têm essa visão, né, que o indígena é pobre porque não tem dinheiro de papel.
1: Sim.
0: Mas a verdadeira riqueza a gente está vendo hoje, que é a preservação, que é a sustentabilidade. Hoje em dia, as técnicas ancestrais estão sendo reconhecidas como agrofloresta, medicina natural. A gente está vendo quanto que é importante, tão rica a cultura indígena e a sabedoria ancestral mesmo.
1: É verdade. E você resgata essa história, essa memória, né, com muita produção cultural, né, essa riqueza imaterial, né, dos povos Pataxó, através
0: Sim.
1: dos grupos Marujos e Marujinhos. Você é fundadora do projeto? Como é que nasceu a ideia?
0: Olha, o grupo dos Marujas Pataxó é um grupo que passa de geração para geração, já teve outras formações e ele existe, ninguém sabe dizer o ano que começou, mas era esquecido, não era reconhecido, não era valorizado. E desde que eu cheguei aqui, eu me encantei pelo samba indígena. Tem um livro muito interessante que é A Pré-História do Samba, onde ele fala da relação dos indígenas com o samba. Que a palavra samba na língua indígena, cariri, quer dizer lugar onde come, bebe, dança. E é exatamente o que acontece nas festas tradicionais do povo Pataxó, dos povos cariri. E aqui tem o samba, tem pandeiro, porque quem trouxe os pandeiros foram os jesuítas. O tambor já tinha, né?
1: Sim.
0: E juntou negro com índio e branco e nasceu esse samba maravilhoso que a gente conhece hoje. E é um pouquinho diferente do samba indígena.
1: Sim.
0: É, esse álbum dos Marujinhos Pataxó é um álbum de resultado de um projeto que a gente fez através do IPAC, o Instituto de Patrimônio Artístico da Bahia, aonde a gente contratou uma senhora anciã da aldeia de 86 anos que é surda. E
1: Nossa.
0: foi um trabalho, um desafio incrível, né? Você botar uma professora surda de 86 anos, ela é sobrevivente do massacre. E a gente passou um ano estudando essas cantigas de roda ancestrais, que são coisas de mais de um século atrás, né? Que eu escutava que as anciãs da aldeia contando, que era a música das velhinhas, cantando cada roda era de uma anciã mais velha, brincadeiras que estão sendo esquecidas. E tinha essa coisa dos versos, né? E pelo Brasil a gente ainda encontra um pouquinho disso, das cantigas de roda. São poucas que a gente conhece hoje em dia, mas a tradição de tirar verso, né? Quase que nem no rap, né? Tem umas coisas de improviso. E a gente trouxe um pouco disso nesse álbum. É muito especial.
1: É interessante porque a gente está falando de uma cultura oral, né, a transmissão oral, né, de geração após geração,
0: Sim.
1: e que pelo que você relata vem se perdendo, né, nas aldeias, em algumas dessas
0: O
1: etnias.
0: romantismo, eu falo até no Brasil mesmo, hoje em dia o romantismo está em extinção. A gente vê muitas músicas pensando na questão de ganhar visibilidade, ganhar players, e a questão do romantismo está sendo esquecido. Essa juventude está chegando e já chega no toma, senta, cada música muito vulgar, né? As pessoas estão tendo dificuldade de trazer o romantismo.
1: Mas os
0: Para
1: próprios
0: os jovens,
1: indígenas,
0: né?
1: essas
0: Ainda tem.
1: gerações também têm acesso a essas músicas muito populares,
0: Hoje
1: muito
0: em dia,
1: comerciais.
0: com a internet não tem jeito. É, tá chegando no Brasil todo, né? O que a juventude está ouvindo são músicas que tiram, né, o encanto de uma pessoa pela outra.
1: Tá ouvindo e tá
0: Já.
1: cantando também, né? Tá reproduzindo. É, eu imagino que numa aldeia também. O funk não fique de fora, né? Porque é uma cultura.
0: Não, tá rolando.
1: Tá rolando
0: É,
1: muito
0: tá
1: também.
0: vindo sim, mas é muito importante que a gente não deixe perder essas riquezas culturais, como o próprio samba indígena. Esse samba indígena, ele já é reconhecido como patrimônio histórico do município de Porto Seguro.

0: seguro. E a gente também foi reconhecido pelo IFAM, né? A gente ganhou o prêmio Rodrigo de Melo Franco do IFAM, que é uma premiação muito importante,
1: Instituto do Patrimônio Histórico
0: justamente.
1: e Artístico Nacional.
0: Isso, a gente foi lá em Brasília receber esse prêmio, mas foi justamente por causa desse trabalho com os marujos e marujinhos. Com os marujos Pataxó, a gente tem dois álbuns gravados. Tem A Força do Samba Indígena, que foi um trabalho pelo Natura Musical, e a gente tem Hoje é o Dia do Índio, que foi o nosso segundo álbum. E esse As Cantigas de Roda Ancestrais é o primeiro álbum dos Marujinhos Pataxó. A gente já fez parceria, né, com o DJ Abigail, Drelirium. A
1: Ele é
0: gente tenta
1: indígena.
0: também estar. Tá... Não.
1: Não?
0: É, a gente. Não, Drelirium e Abigail não. São parceiros queridos, né? Onde a gente tenta misturar a ancestralidade com a questão contemporânea
1: Sim.
0: para que os jovens tenham mais interesse em ouvir, para que as pessoas de fora possam conhecer, né?
1: Para
0: E
1: ampliar o alcance,
0: valorizar
1: né?
0: e respeitar um pouco, sim, ampliar o alcance e despertar o interesse, né, das pessoas em ouvir, conhecer a tradição, a história. Isso é muito importante.
1: Vamos ouvir mais uma faixa do álbum dos Marujinhos Pataxó, O Vento Deu no Galho. É tudo Brasil na Rádio Nacional com os Marujinhos Pataxó.
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1: A gente está falando de uma tradição importante, né, dos povos pataxó, com os seus jovens, com as suas crianças, que é a preservação da cultura, da música, né, dos cânticos, das cantigas de roda, tradições que às vezes vão se perdendo ao longo das gerações. O curioso, e quem está conversando com a gente sobre essa proposta, sobre o projeto do álbum gravado pelas crianças Marujinhos Pataxó, é a Mônica Belo, diretora do projeto e produtora fonográfica dos grupos. Mônica, o curioso é que a gente, para eles, né, para as etnias, enfim, para esses cidadãos, a música é executada ali, né, nos seus rituais, nas suas cerimônias, mas não se imaginava uma gravação, né, aquele registro fonográfico, a possibilidade de ter uma música, por exemplo, no streaming, ali ao alcance de qualquer pessoa, né, só dar o play. Como é que eles receberam essa inovação, vamos chamar assim? Poxa, agora a gente consegue reproduzir, ouvir e reproduzir aquilo que tantos de nós já fizeram muito antes de nós, né?
2: Foi muito especial, porque, por exemplo, as cantigas de roda foi um pedido que as anciãs tinham me feito e que elas tinham muita saudade do tempo das rodas, né? Por exemplo, essa senhora de 86 anos, ela me falava das cantigas de roda que ela tinha aprendido com a avó e com as tias dela, né? Então, você imagina, se ela tem 86 anos e aprendeu com a avó, quanto tempo não tem essas canções? E outras anciãs tinham me falado que elas estavam se perdendo, que ninguém mais cantava roda, que as pessoas estavam esquecendo os versos, que as crianças não tinham interesse. Então foi por isso que eu tive essa ideia, né, de fazer esse projeto, fazer esse registro. E foi recebido com muita alegria, porque estava se perdendo. São realmente músicas ancestrais de outro século, né, um retrato de outro século, e que veio da troca cultural. Era comum pessoas do quilombo se refugiarem nas aldeias e indígenas se refugiarem nos quilombos.
1: Verdade.
2: E então houve uma troca cultural muito grande entre negro, entre o indígena e entre o próprio branco. E as cantigas de roda é uma questão muito tradicional brasileira mesmo, né? Que tem a raiz brasileira. E pelo fato de aqui ser um lugar onde tinha muito pouco acesso, né? Até 20 anos atrás não tinha estrada, o acesso era só por barco ou por avião. Então, esses tesouros culturais ficaram guardados, né? As sete chaves. E a gente resolveu abrir um pouquinho disso, né? Tentar resgatar para fazer o registro e mandar isso para o mundo, para que isso nunca mais se perca, né? Então, eu me sinto muito honrada de ter conseguido fazer essa missão, ter pego essa senhora guerreira, que é sobrevivente do massacre do fogo de 51, para ser professora. E ela ficou tão honrada quando eu consegui botar ela de professora. Ela falou, eu nunca me imaginei, eu sem leitura, eu analfabeta, de eu poder ser professora. E ela vinha toda feliz. E até hoje ela está querendo voltar da aula também, né, de música. Foi muito especial, né, essa troca que teve entre as crianças, né, e uma anciã. E tem outras músicas do álbum também que foi só com as anciãs, sem as crianças também. E foi um momento de troca muito especial, né, de resgate. Foi bem emocionante fazer esse trabalho.
1: Nessa sociedade indígena, nesses pequenos grupos, né, as aldeias, eu fico imaginando assim, se eu estiver errada, você me corrija, por favor.
2: Claro.
1: A transmissão do conhecimento, a brincadeira, a forma como isso é passado para as crianças e adolescentes, acaba virando uma responsabilidade de todos, ou apenas dos anciãos e das anciãs. Por exemplo, as cantigas. Todos estão reunidos e ali todos compartilham, né, deste momento, onde os jovens e os idosos, homens e mulheres, todos juntos cantam? Ou a coisa fica é um papel atribuído às anciãs?
2: Olha, Eu acredito que cada povo, porque cada aldeia é como se fosse um país diferente. O povo Guarani tem uma tradição, o povo Xavante tem outra tradição, fala outra língua, tem um jeito diferente de dormir, de cantar, de fazer ritual, de fazer seus encontros. O povo Pataxó tem a tradição do Auê, né, do ritual sagrado do Auê, que é realizado nas noites de lua cheia, nos rituais de casamento. No dia do índio e entre outras ocasiões também. Mas hoje em dia tem uma obrigação de ter a escola e de todas as crianças terem que estudar as coisas do branco também. Isso é geral pelo Brasil. Então, antigamente era só os velhos que passavam conhecimento para as crianças. Então, essas questões das músicas e outros conhecimentos assim não se perdiam. E hoje em dia, pelo fato, né, de ter essa obrigação da escola, não ter mais essa obrigação do velho estar passando conhecimento, algumas coisas realmente estão se perdendo. Mas ainda tem, né, essas. E a questão da tecnologia, né, chegando, antigamente não tinha luz, hoje em dia já tem energia. Então, tudo compete a atenção de todo mundo, né? E ficou menos tempo para se passar as tradições, o conhecimento. Tudo bem que, assim, a gente tem, toda aldeia tem sua escola indígena, também estudam a cultura, mas hoje em dia tem que se estudar muito mais as coisas de branco, né? Vamos dizer assim, né? Matemática, ciências, português, história, geografia, tudo isso que vocês aprendem, o povo nas aldeias tem que aprender também.
1: Sim,
2: Então,
1: é um ensino integrado, né?
2: é um ensino integrado. Mas, por outro lado, né, acaba reduzindo a quantidade de ensino só da cultura, né?
1: Verdade. Agora, Mônica Bello, conversando com a gente aqui na Rádio Nacional, É Tudo Brasil, apresentando o álbum do grupo de crianças Marujinhos Pataxó, lançado em abril. A Mônica Bello é a produtora desse trabalho, diretora e produtora fonográfica. Casada com um indígena Pataxó, vivendo nessa aldeia no sul da Bahia e mãe de 6 filhos. E eu pergunto,
2: Sim.
1: Mônica, o que é que você gosta de cantar para os seus filhos?
2: Ah, eu sou apaixonada por música, pelo Auê. Os meus filhos participam também do grupo dos Marujinhos, também participam do samba desde a barriga, né? Eu também sou apaixonada por esse samba, então eles já sambam desde a barriga. A gente canta muito, aqui tem as festas tradicionais até hoje de Nossa Senhora da Conceição, de Santo Reis, de São Sebastião, de São Brás, e aonde também esse samba é manifestado, né? E a gente canta muito samba. Meus filhos tocam pandeiro, tocam os instrumentos do samba também, mas também cantam o auê e música de rezo também. São músicas de rituais sagrados, né? E isso é muito especial também.
1: Sim. Que idades eles têm?
2: Eu tenho um de 8 meses, tenho um de 3 anos, tenho uma de 6, tenho um de 8 e tenho uma de 11. E tenho uma de 20, mas que já é de outro relacionamento.
1: Sim, e vai ter mais?
2: Se Tupã me abençoar e eu tiver que receber, eu recebo com amor e alegria. Eu não tenho mais medo de ganhar meus filhos. Eu sou apaixonada por cada um deles. Eu me sinto presenteada. A mãe do meu pai morreu no parto dele.
1: Olha,
2: Então eu me
1: cara.
2: sinto assim, né? Cada presente que eu ganho, eu lembro da minha avó e peço que ela se realize através de mim, né?
1: Sim. Que Tupã continue te abençoando, então. E a toda a sua família.
2: Ah, auê, gratidão.
1: Né? E a todo o povo Pataxó. A gente vai encerrar ouvindo mais uma canção, a Dona Mariquinha. Me fala, Mônica, o nome do álbum.
2: Cantigas de roda ancestrais. E muitas dessas canções, igual o peão entrou na roda, que vocês botaram aí, Dona Mariquinha, são brincadeiras também. São cantigas de roda, mas são brincadeiras que são feitas dançando em roda. O peão entrou na roda mesmo, que a gente ouviu ainda há pouco. A gente faz a roda fica uma pessoa com chapéu no meio, e esse é o peão, e ele tem que ficar rodando no meio da roda enquanto outros rodam. Quando ele fala, oferece o chapéu a outro peão, aí o que está no meio chama a outra pessoa da roda, ele tem que entrar e pegar o chapéu e rodar no lugar dele, né? Uma brincadeira de roda.
1: Sim. É, com crianças e adultos ou só crianças? Com todos?
2: Olha, na tradição era adultos, crianças, todas as idades.
1: Tão importante, né, resgatar as brincadeiras
2: Sim.
1: dessa infância perdida. Perdida e resgatada pela Mônica Belo, diretora do projeto, produtora fonográfica dos Marujos e Marujinhos Pataxó. Cantigas de roda das crianças Marujinhos, é esse o nome do álbum?
2: Marujinhos Pataxó, é porque como tinha os adultos, que eram os Marujos Pataxó, que é o grupo profissional dos adultos, e sempre muitas crianças acompanhavam esse grupo. E eu observava que vários deles já tocavam pandeiro pequenininho, com 3 anos já tocando pandeiro que nem adulto. E eu fiquei impressionada. Eu tive essa vontade de criar um grupo de crianças para a gente estar praticando os outros instrumentos do samba. E deu tanto certo. Isso iniciou no projeto da Natura,
1: Sim.
2: em 2022. E deu tanto certo, ficou tão lindo que eu não consegui terminar. Acabou o projeto, falei, não, continuei com as oficinas com as crianças e a gente está firme e forte até hoje. E eles são convidados frequentemente para fazer apresentações. A gente tem um repertório de músicas indígenas, de músicas do samba, de músicas de rezo e as cantigas de roda também.
1: Trabalho premiado, né? Trabalho realizado pelas
2: Sim,
1: crianças.
2: Sim, pelo IFAM.
1: Prêmio Rodrigo Melo Franco de Andrade do IFAM, Prêmio Profissionais da Música, projetos contemplados pela Lei Paulo Gustavo, Natura Musical, né, por várias políticas públicas de cultura. Mônica Belo, você está de parabéns. A sua avó, com certeza, está muito orgulhosa de tudo que você trouxe para a gente até aqui, né, com o resgate dessa ancestralidade, né, e testemunhando, né, com a própria vida aí, a beleza, a riqueza dessa cultura. Parabéns.
2: Muito obrigada, muito obrigada.
1: Um grande abraço para você.
2: Todos nós.
1: Nas mídias sociais, quem quiser seguir o trabalho, acompanhar o grupo, encontra em que perfil?
2: Marujos Pataxó. A gente tem também no YouTube, tem clipe musical, tem os álbuns. A gente tem 2 documentários.
1: Também um com os Marujos
2: samba,
1: Pataxó.
2: O outro contando a história da aldeia mãe, sim.
1: Maravilha. Tá tudo então no YouTube para quem quiser seguir. Grande abraço para você, Mônica. Parabéns.
2: Para você também. Gratidão.
1: Até a próxima.
2: Um abraço para todos.
1: Obrigada pela entrevista.
2: De nada.
1: Marujinhos Pataxó e a Dona Mariquinha no É Tudo Brasil.

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0: São João em São Luís. É Tudo Maranhão com César Roberto, da Nacional FM de São Luís, 93,7 FM. Ele chega no ETB para contar para a gente sobre o Boi de Pindaré, esse patrimônio vivo do Maranhão. Salve, César!
2: Alô, alô, Luciana Vale. Oi, Brasil! Boa tarde! A programação cultural de São Luís está tomada pelo São João do Maranhão 2026, com festas gratuitas diárias até o fim do mês, incluindo shows de grandes artistas nacionais, apresentações de Bumba Meu Boi, Cacuriar, Tambor de Crioula, espalhados por vários arraiais da cidade. É festa pelos quatro cantos da ilha, da Cidade dos Azulejos, capital brasileira da cultura. Hoje, a gente relembra o lendário compositor e amo do Bumba Meu Boi de Pindaré, do sotaque da Baixada Maranhense. Suas toadas são grandes clássicos da cultura popular, sendo o Rodo Boi uma das mais famosas. O Boi de Pindaré nasceu nos anos 1960 a partir de uma dissidência do Boi de Viana, prestando homenagem à cidade natal de seu fundador, João Câncio. O grupo é um dos grandes símbolos do estado e consolidou a tradição dos terreiros maranhenses. Alô, alô, Brasil, lá vai Coxinho, vai Boi de Pindaré e o hino, o Rodo Boi.
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0: Acompanhamos César Roberto, direto de São Luís, no Maranhão, com o boi de Pindaré, patrimônio vivo maranhense. Agora 5h52, Zeca Baleiro pintando por aqui com um convite para o seu novo show em São Paulo, ao lado do compositor baiano Vicente Barreto.
1: Alô, ouvintes da Rádio Nacional, aqui quem fala é o Zeca Baleiro e eu estou passando aqui para fazer um convite para vocês. Nesta quarta-feira, dia 10 de junho, às 20 horas, eu estarei no Teatro Cultura Artística, dividindo o palco com um dos maiores compositores de sua geração, Vicente Barreto. O repertório é fruto do nosso disco em parceria Sembal, feito desde a pandemia, composto e produzido ao longo desses anos, e agora vem a público e a gente faz esse show de lançamento muito especial. O Vicente é um craque, parceiro de Tom Zé, Paulo César Pinheiro, Alceu Valença, Celso Viáfora, e eu estou muito feliz com a nossa parceria. Apareça. Valeu!
0: Esse show celebra essa parceria iniciada em 2010, aprofundada durante a pandemia, né? Dois feras que assinam juntos mais de 30 composições. No palco, Zeca Baleiro e Vicente Barreto lançam o álbum Sembal, fruto dessa colaboração, produzido por Rafa Barreto. O repertório combina as parcerias inéditas com sucessos históricos de suas trajetórias individuais, como Tropicana e Telegrama. Aqui na Tudo Brasil, a gente conversou com o Zeca Baleiro, né, sobre esse trabalho, o álbum com o Vicente Barreto, lá no mês de maio. Então anota aí amanhã, os dois juntos, 8 da noite, no Teatro Cultura Artística, grande auditório do Cultura Artística, na rua Nestor Pestana, 196, em São Paulo. Quisera é música dessa lavra da dupla. Confere aí.

Vamos encerrando É Tudo Brasil desta terça-feira. Voltamos amanhã a partir das 5, ao vivo aqui na Rádio Nacional. A apresentação Luciana Valle, trabalhos técnicos Rui Franklin, assistência de estúdio Rosalina Rocha, com produção executiva de Cláudio da Mata e Luciana Valle e coordenação geral de Cíntia Cruz. Vem aí no Mundo da Bola com Luciana Zogaib, Brenda Balbi e Luiz Ferreira. Eu deixo vocês na companhia de Gilberto Gil e agradeço a companhia. Grande noite de terça para vocês e até amanhã.

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0: Muito boa noite, 18 horas desta terça-feira, dia 9 de junho de 2026, no ar no Mundo da Bola, um programa que tem trabalhos técnicos de Roberto Barrucho e a produção executiva de Luiz Ferreira e Wagner Gomes. Hoje comigo nos comentários, Brenda Balbi e Luiz Ferreira. E a gente começa esse No Mundo da Bola falando de seleção brasileira. O Brasil segue na preparação para a estreia na Copa do Mundo diante do Marrocos, no MetLife Stadium em New Jersey, às 19 horas do horário de Brasília, no próximo sábado. E quem conversou com a imprensa hoje foi o zagueiro Ibanhas. Ele é um dos remanescentes da primeira convocação da seleção brasileira após a eliminação para a Croácia nas quartas de final do Mundial do Catar. Na ocasião, o Brasil acabou derrotado pelos Leões do Atlas por 2-1 e entrou em campo com o Everton no gol, Emerson Royal, Éder Militão, Ibanhas e Alex Telles, Casimiro, Andrei Santos e Lucas Paquetá, Rodrigo, Vini Júnior e Rony. Sem Tite, que havia deixado o comando da seleção após a Copa do Mundo do Catar, o Brasil foi comandado interinamente por Ramon Menezes. Depois vieram Fernando Diniz, Dorival Júnior e, por fim, o italiano Carlo Ancelotti. Ibanhas falou sobre o clima na seleção em março de 2023 e se colocou à disposição para jogar na zaga ou até na lateral.
1: Depois da Copa, fui convocado para essa partida. Acredito que naquela fase, naquela época, a seleção estava fazendo uma parte de reestruturação e acabou que muitos que estavam na Copa do Catar não estavam naquela convocação, então teve muitos jogadores novos na seleção naquela chamada. E 3 anos depois, estou aqui de novo, graças a Deus, acredito que pelo trabalho que eu fiz dentro do clube e tudo aquilo que mostrei, independente se for de zagueiro ou lateral, acredito que eu estou pronto para qual for a posição que eu jogue, então eu estou aqui para dar o meu melhor em qual seja ela.
0: Apesar de se colocar à disposição para jogar na lateral, Ibanhas afirmou que não teve nenhuma conversa específica com o técnico Carlo Ancelotti sobre jogar na zaga ou na lateral. Ele também falou sobre a convivência com Danilo, possível titular do Brasil na estreia.
1: Não, conversa específica não. Acredito que o Mister, ele é bem direto e reto naquilo que ele quer dentro do grupo, e isso daí é muito importante pra gente, porque clarifica muitas coisas. Então, com o Danilo, o dia a dia é sempre muito bom, ele esclarece muitas dúvidas que a gente tem dentro do grupo, seja de lateral, seja de zagueiro, porque ele também faz as duas funções, então isso daí ajuda muito. E é isso, não teve conversa nenhuma especial.
0: Ainda sobre esse assunto, Ibanhas falou sobre o convívio também com o treinador. De acordo com o zagueiro do Al Hilal, o italiano costuma ser bem específico sobre as orientações dadas aos jogadores.
1: Para ser sincero, conversas assim longas de questões de lateral ou de zagueiro, não tive muitas com o Mister, ele foi bem específico naquilo que ele queria. Então, para mim, o quão mais específico ele é, melhor é para mim. Porque se ele me diz, eu quero que tu ataque, eu vou estar pronto para ir atacar. Se ele me diz, eu quero que tu defenda, eu vou estar pronto para ir defender. É simples.
0: A seleção brasileira vem de 3 vitórias seguidas nessa preparação para a Copa do Mundo. Foram 3-1 na Croácia, 6-2 no Panamá e 2-1 no Egito. No entanto, apesar dos resultados positivos, o número de gols sofridos é uma preocupação da comissão técnica. Ibanhas afirma que existe uma cobrança entre os próprios jogadores para resolver esse problema.
1: Sim, é uma questão que a gente sofreu alguns gols, mas a gente trabalha em cima disso também, a gente treina em cima disso também. É algo que a gente se cobra muito, algo que a gente tem uma cobrança, acho que até interior, entre a parte defensiva de cada um, e acaba que esse sofrer de gols um pouco incomoda a gente, sim, e a gente trabalha todos os dias o mais forte possível para que isso não aconteça. Pode acontecer dentro de um jogo, é normal, mas o mais interessante é a gente estar focado para que o depois disso, o que a gente vai fazer, entendeu?
0: Entendemos, né? O grupo volta a treinar amanhã em Nova Jersey, a partir das 12 horas, no horário de Brasília. Lembrando que o Brasil estreia na Copa do Mundo sábado, às 7 da noite, contra a seleção de Marrocos, no MetLife Stadium. Brenda Balbi e Luiz Ferreira aqui comigo, na expectativa aí por essa estreia, e aposta que realmente vai ser o Danilo que vai ficar nessa lateral. Luiz Ferreira.
2: Boa noite para você, Lu. Boa noite, Brendinha. Roberto Barrucha, categoria do Roberto Barrucha aqui na mesa de áudio, e a você, ouvinte da Rádio Nacional. Olha, Lu, eu acho que ele vai colocar o Danilo. Eu faria isso, não, mas o Ancelotti saca muito mais de futebol do que todo mundo aqui junto, né? Para começo de conversa. Eu até comentei que acho, eu até estava conversando com na nossa redação, aqui na equipe de esporte, na empresa Brasil de Comunicação, que eu acho que ele vai

0: colocar Alisson, Danilo, Marquinhos, Gabriel Magalhães, Alexandre, Casemiro, BG, Bruno Guimarães e o Paquetá, Matheus Cunha, Vini Júnior e Rafinha. Eu acho que esse é o time que vai estrear contra Marrocos. Ele pode mudar de ideia nos últimos treinamentos? Pode. E a gente tem que levar em consideração uma coisa. O Ancelotti, ele quer classificar. Se vai classificar com uma derrota, se vai classificar com dois empates e uma vitória, ele não tá nem aí. Ele quer classificar. E a partir da fase de 16 avos de final, adoro essa fase, 16 avos de final, acostumem-se, tá? Aí sim que vai ser a Copa do Mundo para ele. Ele quer estar na segunda fase. Se vai ser em terceiro do grupo, primeiro do grupo, ele não tá nem... Óbvio que ele prefere ser primeiro do grupo. Você, em tese, pega um adversário, em tese, mais tranquilo na fase de mata-mata, mas ele quer classificar. Ele tá pouco se lixando como é que vai ser isso. Aí sim começa a Copa do Mundo. Vamos lembrar. Eu até tava vendo no Instagram do PVC, do Paulo Vinícius Coelho, ele lembrou que o Ancelotti, ele foi auxiliar do Arrigo Sacchi na Copa de 94. Era um grupo, a Itália em 94, o grupo que tinha Nigéria, Noruega e Irlanda. A Itália perdeu um, empatou outro e venceu outro. E se classificou como um dos terceiros colocados. Classificou, aí foi pro mata-mata, chegou até a final da Copa do Mundo, sendo derrotada pelo Brasil na disputa de pênalti, aquilo ali que quem viu quase teve um ataque do coração, assim como eu, né? Eu era nascido nessa época. Mas é isso, o Ancelotti, ele quer classificar. Como vai ser, Deus sabe, Lu.
1: Pois é, aí é difícil não classificar, né? Porque classificam dois, né? E aí o terceiro ainda também tem os melhores terceiros. Então, assim, tem que fazer um esforço, eu acho, para não se classificar, no caso, a seleção brasileira, né, Breno?
2: É isso, Lu. Boa noite para você, boa noite pro Luiz e para todo mundo que tá acompanhando a gente. É isso, vai ter que fazer muito esforço para, de fato, não passar de fase. Eu acho que essa seleção brasileira, apesar de não ter tido um ciclo tão empolgante assim, chega agora, né? Vai batendo ali a porta da competição. Eu acho que todo mundo já começa a sentir a empolgação de uma Copa do Mundo. Acredito que para os jogadores a mesma coisa, né? Para eles mais, né? Porque já que eles estão vivendo esse ciclo muito mais intensamente do que a gente. Mas eu concordo com o Luiz a nível de escalação para a primeira partida. Acredito que vai ser bem por aí mesmo. Mas eu particularmente colocaria o Endrick de titular na primeira partida. No lugar de quem? Bom, não sei, né? De repente ali do Rafinha. Mas, enfim, é isso. É um Brasil que vai chegar pra brigar, pra passar dessa primeira fase com certa tranquilidade. E aí no mata-mata, de fato, a gente terá ali disputas mais incisivas, mais emocionantes. E eu acho que a Copa do Mundo esse ano, ela começa mais no mata-mata.
0: Isso. Tem uma outra questão, Lu, se me permite. Muita gente, assim, isso a gente viu ontem, quando a gente trouxe a palavra do Bruno Guimarães aqui na entrevista coletiva, que eu vi muita gente colocando aqui que, o Bruno Guimarães está em outro mundo. A gente botou até essa palavra dele ontem no programa aqui, quando ele respondeu que a seleção brasileira ainda é muito respeitada. De fato, é muito, muito respeitada. Mas, assim, pessoalmente, eu tenho dificuldade de apontar um grande favorito. Eu tenho muita dificuldade. A Espanha, se não tiver o Nico Williams e tiver o Lamine Yamal, vira um time quase comum. A Inglaterra, se não tiver o Bellingham, o Kane, também cai muito de produção. A França tem sérios problemas. Então, ou seja, toda a seleção tem um grande calcanhar de Aquiles aí. Ou seja, eu acho que assim, é uma das Copas mais equilibradas. A gente pode discutir se é nivelada por cima ou por baixo, mas a gente pode discutir se existe um grande favoritismo aqui. Eu não consigo ver. E tô preparado para uma zebra do tamanho do MetLife Stadium nessa Copa do Mundo, tá? Tô bem preparado para isso.
2: Tá alinhado com aquela vidente lá? Falou, sei lá o quê?
0: A vidente que acertou o corte do Wesley. Tem uma vidente, tá rolando um bagulho desse, vocês viram?
2: Pô, mas toda a Copa do Mundo rola essas maluquices,
0: tem,
2: né?
0: Vidente,
2: começa a aparecer
0: um
2: monte de maluquice.
0: Cara, eu tenho um gato chamado Nino, eu vou começar a filmar ele e botar essas paradas assim. Tipo, Nino, vai ganhar quem? Marrocos, Brasil ou Marrocos? Aí eu começar a fazer essa parada também, ver se dá certo, sabe?
2: Não, e você viu que teve uma que falou até que viu numa previsão, sei lá o quê, uma arrebatação em massa na final da Copa do Mundo?
0: Meu Jesus amado.
2: Preparem-se.
0: O problema é o que vem antes da arrebatação, né? Do arrebatamento, perdão. Que vem antes do arrebatamento. Isso aí que é complicado.
1: E olha só, não é só o Brasil que anda preocupado com lesões, não, tá? Na Espanha, a situação do trio Lamine Yamal, Nico Williams, ambos do Barcelona, e Vitor Muñoz, do Osasuna, segue preocupando também o técnico Luis de la Fuente. Em entrevista coletiva, o comandante da Fúria garantiu que espera o trio para a estreia da

0: Copa do Mundo.
1: Nico, Lamine e Victor estão...
2: Nico Williams, Lamine Yamal e Victor Muñoz estão cumprindo os prazos de recuperação.

0: Pergunta se eles vão começar o jogo, isso é mais complicado, mas eu acho que os três vão estar à disposição.
1: O que estimemos oportuno, pues, eu creio que vão estar os três.
2: Pelos lados da Inglaterra, o técnico Thomas Tuchel comemorou a recuperação de Jude Bellingham, meio-campo do Real Madrid.
3: Was a part of it, yeah. But you can see, I think that you can see Jude has for sure the
0: Você pode ver que Jude Bellingham realmente tem uma capacidade de decisão e muita intensidade. Essas são características fundamentais. E você vê que ele voltou de uma lesão cheio de energia. Ele estava feliz por voltar aos gramados, mas infelizmente teve que ficar fora justamente durante um período decisivo da Liga dos Campeões e do Campeonato Espanhol. Isso foi muito ruim para o Real Madrid e para ele pessoalmente. Mas agora é possível ver que ele está no momento ideal. Voltou renovado, quer jogar e está em excelente forma física.
2: A gente já falava ontem aqui, né, Luiz Ferreira, sobre essa questão. Já tivemos corte também na Alemanha, já tivemos corte no Brasil. É sempre uma preocupação aí de todo mundo. Você falava sobre o calendário, né, que vem cobrando o preço aí. E é igual para todos, né?
4: É, eu lembro do nosso companheiro Mário Silva, companheiro de vários anos aqui na Rádio Nacional, que ele dizia, acho que citando talvez João Saldanha, me corrijam se eu estiver errado, mas nós vamos terminar o ano falando de calendário e começar o ano falando de calendário, porque não tem jeito disso ser arrumado. Tá pegando pesado para a Europa, tá pegando pesado para a Ásia, para a África, está pegando muito pesado para o Brasil. Então, se você não arrumar esse calendário, você vai ter jogos menos interessantes, porque você vai ter menos intensidade, você vai ter menos qualidade e você vai ter um futebol mais pobre, que é o que eu espero ver nessa Copa do Mundo, que você tem o fator clima, você tem o fator calendário pesado para todo mundo, final de temporada, e você vai ter aí as seleções se poupando. Eu acredito que nós vamos ter muita seleção jogando nessa transição, fecha a casinha, sai rápido, resolve o problema e fecha a casinha depois. Muito, vai ser Copa de muito a zero. Tá com cara, Lu? Você é desse tempo também. É que você é mais ou menos da minha geração. A Brenda é nosso chaveirinho. É fofo, né? Vai ser uma Copa assim semelhante a 90, sabe? Muito 1-0, muito 1-1, muito 2-1. Eu tô esperando um negócio assim, sabe? Um negócio meio feio.
2: Tá nessa também, Brenda Balbi?
5: Cara, eu acho que vai ser uma Copa muito surpreendente.
4: Eu espero ser surpreendido nesse sentido.
5: É, eu acho... Assim, o nível, ele tá muito páreo, né? Eu acho que, como você bem colocou, o Cabeça, no início do programa, não tem mais time bobo, né? Eu acho que tá todo mundo muito nivelado ali. É claro que Copa do Mundo, tudo pode acontecer, né? Um campeonato de tiro curto, a gente agora tem muito mais seleções, enfim. Mas eu acho que nesse quesito, assim, de resultado, talvez a gente tenha algumas seleções que consigam desempenhar um pouco melhor a nível de gol, né? A nível de bola na rede. Mas eu acho que, num geral, eu espero uma Copa muito equilibrada, muito competitiva e com alguns jogos destoando nesse sentido o placar. Mas, de fato, a gente terá, acredito que, muitos jogos de 1-0, 2-1, 0-0, 1-1. Acho que vai ficar bem por aí mesmo.
2: É isso, chegou a hora do Momento Estádio. Sempre com ele, o nosso professor Wagner Gomes.
6: De 3 a 15 de julho, a Seleção Paralímpica Brasileira participará dos Jogos Parasul-Americanos de Valledupar, na Colômbia. A delegação nacional contará com 235 atletas com deficiência, que atuarão em 13 modalidades diferentes. Para o atletismo, foram convocados 46, 14 no badminton, 24 no basquete e cadeira de rodas, 8 na bocha, 10 no ciclismo, 8 para o futebol de cegos, 12 no goalball, 19 halterofilistas, 26 nadadores, 22 mesatenistas, 7 no tênis em cadeira de rodas, 12 para o tiro com arco e 27 do vôlei sentado. Juntam-se à delegação 2 goleiros para o futebol de cegos, 4 pilotos para o ciclismo, 2 calheiros da bocha e 4 atletas-guias do atletismo. O Campeonato Brasileiro Loterias Caixa de Atletismo Sub-23 começa no próximo dia 12 e termina dia 14. A competição acontecerá no Centro de Treinamento e Pesquisa, na Vila Clementino, em São Paulo. Serão 135 equipes de 23 estados, com inscrições de 903 atletas, 564 masculino e 339 feminino. A competição faz parte

0: programa de formação de atletas com apoio do Comitê Brasileiro de Clubes, em conjunto aos clubes integrados e ENADES.
1: E vai ter Brasil em quadra no Campeonato Mundial de Goalball de Hangzhou, na China. Em solo chinês, desde o dia 29 de maio, a equipe masculina estreia contra o Egito, às 22 horas, no horário de Brasília. O Brasil está no Grupo W e enfrenta a Argélia no dia 10 de junho, às 23h30. E duela contra a China no dia 11 de junho, às 22 horas. A equipe comandada por Jonatas Castro levantou a taça em 2014, em Espoo, na Finlândia, em 2018, em Malmo, na Suécia, e em 2022, em Matosinhos, em Portugal. E agora parte para o tetracampeonato. Já na chave feminina, a equipe comandada por Alessandro Tozin estreia amanhã pela manhã, às 8h30 da manhã, contra a Tailândia. A seleção feminina de goalball está no grupo D e enfrenta a Grécia no dia 11 de junho, às 7 horas da manhã. E fecha sua participação também na fase de grupos contra a Finlândia, no dia 12 de junho, às 8h30 da manhã. O melhor resultado do Brasil no Mundial de Goalball Feminino foi um terceiro lugar na edição de 2018, disputada em Malmo, na Suécia. Todas as partidas serão transmitidas ao vivo pelo canal da IBSA, a Federação Internacional de Desportos para Cegos, no YouTube. Enquanto a seleção brasileira se prepara para a Copa do Mundo, a CBF anunciou mais mudanças. A entidade demitiu Rodrigo Sintra da presidência da Comissão de Arbitragem e trouxe Sandro Meirahit para ocupar o cargo. Mineiro de Poços de Caldas, Hit é o quarto nome à frente da arbitragem desde 2020. Ele trabalha como analista de árbitros na Liga Americana de Futebol, a Major League Soccer. Rodrigo Sintra não deve ser o único a sair da comissão de arbitragem. Boa parte da sua equipe de trabalho deve também deixar a CBF. Já Péricles Bassol segue como gerente técnico do árbitro de vídeo, o VAR. Mexidas aí, então, na CBF, né? Todo mundo de olho na Copa e a CBF se movimentando.
2: Eu só tenho a dizer uma coisa. O cara era ruim apitando. Vai ser bom na chefia da comissão de arbitragem? Pelo amor de Deus, né, gente? Assim, desculpa ser franco. E assim, só se fala, futebol brasileiro, tal, sei que, brasileirão, tal. Gente, e a arbitragem do futebol feminino, que eu vejo cada bizarrice? Os caras, às vezes, não assim, bicho, tu entrou pra ser, tipo assim, parece que a CBF tem um cara lá na esquina. Falou, você quer apitar o futebol aqui? Vem cá. Mas que isso, cara? O cara era ruim quando apitava. Vai ser bom na chefia da comissão de arbitragem?
1: Tem
2: não vai.
1: Tem como, Brenda, ser bom só cara, opinando? Difícil, né? É mais fácil, assim, faço o que eu digo, mas não faço o que eu faço, né?
3: Eu acho que é bem por aí, Lu. Mas assim, cara, eu imagino que estar dentro de campo e tomar decisões ali a olho nu deve ser realmente muito difícil. Até ali pro Bandeirinha também conseguir traçar a linha com o olho, né, pra apontar impedimento ou não. Cara, deve ser muito difícil, né? Não tô aqui também passando pano pra arbitragem. A gente tem visto muitos erros grosseiros, tanto no masculino quanto no feminino. É claro que a gente precisa aí de uma renovação no sentido de estudo, de regras, de equiparação, né, de... Enfim, não ser algo tão opinativo, né? Não ser algo tão pessoal ali, a decisão ali caber apenas ao árbitro que está dentro do campo. Enquanto a gente não tiver ali uma organização em que esteja muito claro, né, as regras e não tenha essa coisa de ser meio arbitrário, né? De estar na mão, na decisão do árbitro ali enquanto ele pessoa, eu acho que vai ficar tudo muito difícil. Agora, eu acho que para um cara que tá de fora, vendo as imagens e auxiliando o árbitro de campo, ajuda um pouquinho mais, né? Espero que ele faça um bom trabalho.
1: É isso, chegou a hora agora do futebol feminino.
4: Copa delas.
1: E a seleção feminina enfrenta os Estados Unidos logo mais, a partir das 9h30 da noite, na Arena Castelão, no último amistoso dessa data FIFA. Rafael Monteiro traz pra gente as informações. Boa noite, Rafa.
5: Salve, salve, salve, salve, amigos ligados no programa No Mundo da Bola. Quem chega ao microfone da Rádio Nacional é o técnico da Seleção Brasileira Feminina, Arthur Elias, que fala sobre a expectativa de casa cheia logo mais na Arena Castelão, às 9h30 da noite, para enfrentar os Estados Unidos.
6: Aqui para nós é uma alegria vir aqui. Claro que lá em São Paulo foi especial.

0: especial também pelo resultado e pelo que o público fez no estádio, né? Como é. Mas a seleção não joga mais frequentemente em São Paulo. Quando a gente vem pro Nordeste, quando a gente vem para um estádio que o Brasil não tá aqui há muito tempo, eu particularmente muitos anos de futebol não joguei aqui ainda, né? Treinei hoje, o estádio é lindo, eu sei que o povo que vive o futebol, assim, é muito apaixonado, dois clubes grandes, como você falou, na final, mas o futebol feminino, né, chegando em véspera de Copa Masculina e próximo da nossa Copa aqui também, é uma alegria a gente poder estar aqui, um estádio que tem uma capacidade muito alta, né, que pode receber grandes jogos e receberá na Copa do Mundo, então a gente conta muito com esse calor, né, do torcedor aqui do Ceará, torcedor aqui de Fortaleza, que possa apoiar muito as nossas jogadoras, botar uma pressão lá na equipe americana.
1: O treinador falou sobre como deve ser a postura da seleção após vencer o primeiro amistoso contra os Estados Unidos por 2-1.
0: Bom, em termos de postura, as jogadoras sabem, né, o que já foi, ficou para trás. A gente entende que o jogo vai ser muito equilibrado, muito forte. Sabemos que elas vão vir com tudo para nos vencer. Vim de um segundo tempo que elas já com uma prática, né, enfrentando o nosso modelo depois de 45, 50 minutos, elas já se adaptaram melhor, tiveram alternativas táticas que a Ema trouxe, que nos trouxe dificuldades, né? A gente também não, em alguns momentos de reinício não fomos bem, né, na segunda parte do jogo, no segundo tempo. Agora, a avaliação, tanto lá quanto cá, ela vai ser sempre de forma inteligente, né, pela treinadora e por mim e pelo grupo, porque é um confronto equilibrado.
1: Já Caroline comentou a importância de voltar a vencer os Estados Unidos em relação à preparação para a Copa do Mundo no Brasil no ano que vem.
2: Ah, é muito importante conseguir ganhar, porque acho que historicamente falando não tem ainda uma seleção que ganhou dos Estados Unidos 3 vezes seguidas, mas acho que a gente tem que pensar um passo de cada vez, é uma seleção que vai vir muito forte também para poder duelar muito, mas acho que, cara, quando o Brasil entra dentro de campo é uma mentalidade vencedora, então a gente não tá ligando muito para essa história, é muito mais a preparação para a Copa do Mundo, e a gente quer ganhar, cara. A gente entra dentro de campo realmente para poder fazer o nosso melhor, porque chegando na Copa do Mundo é isso que a gente vai enfrentar. Então acho que a gente só quer aproveitar essa oportunidade de poder chegar na Copa do Mundo e todo mundo temer a gente mesmo, porque a seleção vem de uma maneira diferente, tá crescendo muito mentalmente, fisicamente. Então quando a gente chegar ali pra Copa, a gente quer estar, tipo, tudo muito afiadinho para poder, se Deus quiser, trazer esse título pro Brasil.
1: Arthur Elias falou sobre a promessa de competitividade quando chegou à seleção brasileira.
0: Quando eu cheguei na seleção, o que eu disse desde o começo, na minha primeira entrevista, foi: nós vamos brigar por títulos grandes, nós vamos jogar com todas as seleções do mundo para vencê-las. Isso tem acontecido, né? A gente tem conseguido, mas a gente não vai dominar a seleção americana ou essas seleções top o jogo inteiro. Isso é muito difícil de acontecer. Talvez possa acontecer, a gente tenta, mas sabemos da qualidade do adversário. E assim também é do outro lado. Difícil você ter um jogo num amplo domínio, né, contra essas seleções. Então não é que a nossa seleção oscila ou a seleção americana não conhecia, não esperava o que ia encontrar do Brasil. Claro que não. Trabalho de alto nível, né, em todas essas seleções. Faz parte do jogo, né? Esses momentos de o adversário está um pouco melhor ou a gente está um pouco melhor. Quem for mais eficiente, né, tem a chance maior de vencer o jogo. O que aconteceu no jogo passado nos trouxe mais confiança ainda, mas eu sei que também a equipe americana vai vir mais preparada, né, ainda por já ter jogado mais tempo, né, contra esse modelo nosso.
1: O Brasil deve começar o jogo contra os Estados Unidos logo mais às 9:30 da noite na Arena Castelão, com Lorena Tarciani, Isa, Marisa, Raíssa Bahia, Duda Sampaio, Ari Borges e Caroline, Dudinha, Bia Zanerato e Tainá Maranhão. Forte abraço!
3: Forte abraço, Rafa. Rafa tá, né? Tá com um informante bom, hein, Brendo? Então tá confiando aí, porque Arthur Elias é imprevisível.
4: Não, o ser humano pra tentar escalar previamente uma seleção de Arthur Elias, ele transcendeu. Eu preciso que ele me conte o segredo dele, porque de fato é muito difícil. A gente tava até comentando aqui, né? E aí, quem será que começa a titular hoje? Assim, eu sei que Arthur vai pra esse jogo com força máxima, mas também acho, né, que ele vai testar outras possibilidades, outras peças, iniciando ali como titular. É, eu tenho certeza absoluta que a seleção dos Estados Unidos vai vir muito mordida para esse jogo. Se no primeiro confronto já foi um duelo ali muito franco, acredito que nesse as americanas vão vir com ainda mais intensidade, com ainda mais vontade de vencer o Brasil aqui na nossa casa, né? Mas caso não aconteça, caso o Brasil consiga mais uma vitória em cima das americanas, a gente vai estar quebrando um recorde, né? Vai ser a primeira seleção, depois de muitos anos, a conseguir ter uma sequência de 3 vitórias em cima da seleção americana.
3: É isso. Você tá confiante para hoje?
5: Tô confiante, mas ainda tô guardando, assim, as barbinhas de molho. Informação de última hora, Lu, o Benfica confirmou agora a saída do técnico José Mourinho com a eterna reeleição do Florentino Pérez no Real Madrid. Vai ser o novo técnico dos merengues, vai comandar Vini Júnior, Rodrigo e companhia após a Copa do Mundo.
3: Tá aí, então, confirmado Mourinho no Real Madrid.
5: Mourinho.
3: E é o seguinte, o No Mundo da Bola vai ficando por aqui. Valeu, Luiz Ferreira, Brenda Balbi. E a gente vai encerrar naquele clima de Copa do Mundo. Você relembrando o golaço marcado por Jairzinho na vitória do Brasil sobre a Tchecoslováquia no Mundial de 1970. A narração é de Jorge Cury. Vem aí o Repórter Nacional com as últimas notícias no Brasil e no mundo. Uma ótima noite para você.
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7: 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Bola lançada para Jair, sem condição de jogo, atraiu o goleiro, vai marcar, matou no peito, correu, atirou, é gol!

0: Brasil!
1: Zinho! Camisa número 7, Mário! Correga! E uma bobeira tremenda na defesa da Tchecoslováquia. Os tchecos pararam esperando a marcação de um impedimento. A bola chegou a Jairzinho, saiu o arqueiro, ele encobriu o arqueiro, matou no peito, pôs o terreno e fulminou a cidadela tcheca. É o terceiro gol da representação brasileira. Brasil 3, Tchecoslováquia 1. Reclamam ainda o impedimento os jogadores da Tchecoslováquia.

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1: Seis e meia no horário de Brasília. 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Olá, muito boa noite para você que está sintonizado na Rádio Nacional em Brasília, São Paulo, Rio de Janeiro, Amazônia, Alto Solimões, São Luís e Recife. E também para você que nos acompanha em todo o Brasil, junto às emissoras parceiras da nossa Rede Nacional de Comunicação Pública. Eu sou Bianca Paiva e você vai ouvir, a partir de agora, as principais notícias desta terça-feira, 9 de junho de 2026. O governo propõe aumentar de 30 para 32% o percentual de etanol na gasolina. Medida para conter a alta de preços no país será analisada pelo Conselho Nacional de Política Energética. E mais...
2: Comissão de Constituição e Justiça da Câmara dos Deputados adia para amanhã análise de proposta sobre redução da maioridade penal.
3: Acordo assinado entre Justiça Eleitoral e Defensorias Públicas vai garantir assistência jurídica gratuita a candidatos e eleitores em situação de vulnerabilidade econômica.
4: Mobilização nacional pela vida das meninas e mulheres acontece em várias cidades contra projeto de decreto legislativo que dificulta o acesso de meninas vítimas de estupro a atendimento humanizado.
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0: da Imunização, Secretaria de Saúde do Rio de Janeiro lança alerta para a importância da vacinação contra a influenza e outras medidas de prevenção a doenças respiratórias durante o inverno. Estação vai iniciar no próximo dia 21.
1: Ministério da Educação inicia adesão do processo seletivo do FIES referente ao segundo semestre deste ano. Instituições de ensino superior privadas podem aderir até 15 de junho.
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2: O governo federal vai propor uma alteração na mistura do etanol anidro na gasolina de 30 para 32%. Alteração que, segundo o ministro de Minas e Energia, Alexandre Silveira, será enviada em até 15 dias para análise do Conselho Nacional de Política Energética. Daniela Longuinho tem as informações ao vivo para a gente. Oi, Dani, boa noite.
4: Boa noite, Bianca. Boa noite a todos. Olha, o anúncio foi feito na tarde de hoje pelo ministro de Minas e Energia, Alexandre Silveira, após reunião entre o presidente Lula, representantes da área econômica e do setor de etanol no Palácio do Planalto.
5: Antes nós estávamos limitados na lei a 27,5% e nós sabemos que podemos ir até E35%, mas os estudos técnicos necessários a ser avançar na mistura nos permitem ir até o E32%. Foi uma reivindicação trazida hoje pelo setor e que vai ser submetida por determinação do presidente da República ao próximo Conselho Nacional de Política Energética, que será marcada nos próximos 15 dias.
4: Segundo Alexandre Silveira, a proposta de ampliação da mistura obrigatória de etanol na gasolina, prevista na Lei do Combustível do Futuro de 2024, tem o objetivo de tentar conter o impacto da alta do petróleo no mercado internacional em decorrência da guerra no Oriente Médio.
5: Deixando de ser necessária a importação de gasolina e, com isso, minimizando os impactos também da guerra, que nós sabemos que não é uma guerra nossa, mas que todos as medidas necessárias para que a gente possa ter o menor impacto possível no Brasil, como temos conseguido, tanto com as subvenções quanto com as desonerações, a gente possa chegar na bomba com o menor preço de combustível no Brasil.
4: O governo federal estima que o aumento do percentual de etanol na gasolina, se aprovado, vai reduzir a necessidade de importação de 450 milhões de litros de gasolina para o Brasil. Em junho do ano passado, a quantidade de etanol na gasolina já foi aumentada de 27% para 30%, quando também houve alteração de 14% para 15% de biodiesel no diesel comum. Dessa vez, o diesel não foi contemplado, Bianca.
2: Ok. Dani, você também acompanhou um outro assunto. Hoje, o presidente Lula assinou um decreto que regulamenta o Estatuto da Segurança Privada. Explica pra gente o que muda com esse novo marco legal.
4: Bianca, esse Estatuto da Segurança Privada trata da atuação de empresas de segurança patrimonial, de transporte de valores e segurança em bancos. Com a regulamentação dessa lei, que foi sancionada em 2024, fica estabelecido que cabe à Polícia Federal autorizar, controlar e fiscalizar as atividades de segurança privada no país. Pelo texto do decreto, o governo avança no enfrentamento à atuação de empresas clandestinas de segurança privada e no controle do uso de armas de fogo. Para o presidente Lula, a regulamentação do Estatuto da Segurança Privada confere dignidade aos profissionais de vigilância.
6: O que hoje vocês estão recebendo é uma premiação à luta de vocês. É o reconhecimento de que vocês não são um estorvo na segurança pública. Vocês fazem um processo de complementariedade à questão da segurança pública nesse país.
4: O decreto prevê ainda a profissionalização de vigilantes com capacitação contínua desses profissionais. Bianca.
2: Obrigada, Dani, pelas informações. Agora são 6h36. Mais de 6 milhões de pessoas e famílias já foram beneficiadas pelo programa Novo Desenrola, do governo federal. Deste total, cerca de 4 milhões tiveram suas dívidas quitadas. A maioria devia valores pequenos, de até R$ 100. O balanço foi dado hoje pelo ministro da Fazenda, Dario Durigan, em entrevista ao portal UOL. O novo Desenrola Brasil foi criado para reduzir a inadimplência e facilitar a recuperação do crédito. A iniciativa beneficia principalmente brasileiros de baixa e média renda, em especial quem ganha até 5 salários mínimos e tem dívidas bancárias em atraso. O programa oferece condições mais favoráveis do que as disponíveis no mercado para quitar ou parcelar débitos. Há também a possibilidade de uso de parte do FGTS para abater débitos e a desnegativação de consumidores com dívidas de pequeno valor. O ministro da Fazenda lembrou que essa é uma mobilização nacional que tem previsão de se encerrar no dia 2 de agosto. 6h37. Ficou para amanhã a análise da proposta de emenda à Constituição que reduz a maioridade penal. A PEC está em análise na Comissão de Constituição e Justiça da Câmara dos Deputados. Pedro Lacerda está aqui no estúdio com os detalhes. Oi, Pedro, boa noite.
3: Boa noite, Bianca. Boa noite, ouvintes. O texto altera o artigo 228 da Constituição, que hoje considera inimputáveis os menores de 18 anos. O debate na Comissão de Constituição e Justiça foi interrompido porque o plenário da Casa abriu uma sessão de votações e, pelo regimento, as comissões não podem deliberar nesse período. A discussão será retomada amanhã, quarta-feira, e a expectativa é votar o texto ainda nesta semana na comissão. O relator, deputado Coronel Assis, do PL de Mato Grosso, retirou da proposta original os trechos que também mexiam nas regras eleitorais, como tornar o voto obrigatório aos 16 anos, e reduzir a idade mínima para concorrer a vereador. Segundo o parlamentar, esses dispositivos fugiam do tema central. Se aprovada na CCJ, a PEC ainda vai passar por uma comissão especial antes de ir ao plenário. Lá são necessários pelo menos 308 votos favoráveis, maioria qualificada de 3/5 da Câmara. Caso aprovada, segue para o Senado Federal, onde vai passar pelo mesmo rito. Bianca?
2: Seguimos acompanhando, Pedro. Obrigada. 6h38. Agora eleições. Um acordo assinado entre a Justiça Eleitoral e as defensorias públicas de todo o país vai garantir assistência jurídica gratuita a candidatos e eleitores em situação de vulnerabilidade econômica. O repórter Ossama El Gauri vai explicar ao vivo como vai funcionar essa colaboração. Boa noite, Ossama.
7: Boa noite, Bianca. Boa noite, ouvintes. Olha, Bianca, o objetivo aí dessa parceria é remover barreiras financeiras e sociais que impedem o exercício pleno dos direitos políticos. O presidente do Tribunal Superior Eleitoral, ministro Cássio Nunes Marques, destacou o compromisso firmado entre a Corte e os defensores.
8: Nosso compromisso é assegurar que nenhuma cidadã e nenhum cidadão deixe de exercer plenamente seus direitos políticos por ausência de orientação ou assistência jurídica. Como tenho dito, ninguém será deixado para trás em nossa jornada democrática. A Justiça Eleitoral Brasileira continuará trabalhando para garantir eleições íntegras, transparentes, acessíveis e confiáveis, com especial atenção à proteção das pessoas historicamente minorizadas e daquelas em maior situação de vulnerabilidade.
7: Olha, Bianca, o acordo prevê atuação prioritária em casos sensíveis, como fraude à cota de gênero, violência política e assédio eleitoral no ambiente de trabalho. O foco está na proteção de grupos como mulheres, pessoas negras, povos originários, idosos e pessoas com deficiência. A presidente da Associação Nacional das Defensoras e dos Defensores Públicos, Fernanda Fernandes, explicou o que significa essa medida para a democracia.
9: Ao assegurar assistência jurídica gratuita em situações de fraude à cota de gênero, violência política, assédio político e assédio eleitoral, estamos fortalecendo não apenas direitos individuais, mas a própria integridade do processo democrático.
7: Para ter acesso ao atendimento gratuito, a pessoa precisa comprovar que não possui recursos para pagar advogados particulares sem comprometer o próprio sustento. Além da assistência direta, o pacto entre o TSE e as defensorias inclui a realização de campanhas educativas e cursos voltados à promoção da cidadania. Bianca?
2: Importante iniciativa, Ossama. Obrigada pelas informações. 6h41. Vamos às notícias internacionais. A tensão continua no Oriente Médio, mesmo após os anúncios de cessar fogo entre Irã e Israel. Na África, a Organização Mundial da Saúde alertou para o avanço do surto de ebola no Congo. Maíra Guedes, da TV Brasil, tem as informações.
10: A guerra no Oriente Médio ganhou mais um capítulo de instabilidade. Mesmo após o anúncio de uma nova trégua entre Irã e Israel, as tensões continuam. Nesta terça-feira, Israel voltou a bombardear o sul do Líbano. O ataque atingiu a cidade de Tiro e deixou pelo menos 8 mortos, segundo o Ministério da Saúde libanês. O Irã afirmou que vai responder caso haja novas ofensivas israelenses contra o Líbano ou a capital Beirute. Enquanto isso, o presidente dos Estados Unidos, Donald Trump, afirmou que o Irã é responsável pela queda de um helicóptero militar americano no Estreito de Hormuz e disse que Washington deve responder ao episódio. Na República Democrática do Congo, o surto de ebola segue preocupando as autoridades de saúde. A Organização Mundial da Saúde alerta que o ritmo de disseminação da doença está superando a capacidade de resposta dos sistemas de saúde. Já são pelo menos 282 casos confirmados e mais de 1.000 casos suspeitos da variante Bundibugyo, para o qual não existem vacinas ou tratamentos aprovados. A OMS teme que o avanço da doença possa desencadear uma nova crise sanitária regional no centro da África. A preocupação com o ebola também provocou tensão no Quênia. Um manifestante foi morto durante um protesto contra a construção de um centro de quarentena financiado pelos Estados Unidos para receber pessoas expostas ao vírus. A confusão aconteceu na cidade de Nanyuki. A polícia usou gás lacrimogênio e canhões de água para dispersar a multidão. Moradores temem que a instalação aumente o risco de contaminação na região, embora as autoridades garantam que o local segue todos os protocolos de segurança. E na Espanha, milhares de fiéis receberam o Papa Leão XIV em Barcelona. O pontífice participou de uma oração na catedral da cidade e fez um apelo pela paz e pela união entre os povos. Mais tarde, fiéis lotaram o Estádio Olímpico para uma vigília com o Papa. A visita tem como destaque a inauguração da nova torre da Basílica da Sagrada Família, que passa a ser a igreja mais alta do mundo. A expectativa das autoridades é que dezenas de milhares de pessoas participem das celebrações na capital catalã. Com informações da agência Reuters, da TV Brasil em Brasília, Maíra Guedes.
2: Hora certa, 6:43 no horário de Brasília. Você vai ouvir daqui a pouco.
11: Boletim médico da seleção brasileira diz que Neymar continua fora. Técnico Carlo Ancelotti procurando tirar as dúvidas na lateral direita para a estreia do Brasil na Copa contra o Marrocos.
2: 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Coletivos de defesa dos direitos das mulheres realizam atos em várias cidades do país para protestar contra o projeto de decreto legislativo que revogou uma resolução do CONANDA, o Conselho Nacional dos Direitos da Criança e do Adolescente. Esse documento estabelecia diretrizes para atendimento humanizado e prioritário a meninas vítimas de estupro na rede de saúde. A repórter Sara Kines está na linha e ela está lá no ato na Avenida Paulista e traz mais informações ao vivo. Boa noite, Sara.
12: Boa noite, Bianca. Ouvintes, olha, 232 mil é o número de crianças que foram paridas por outras crianças entre 2013 e 2023. Mães com idade de até 14 anos, isto é, gestantes vítimas de estupro de vulnerável. No Brasil, o aborto é legalizado em casos de gravidez decorrente de estupro de vulnerável, um direito garantido no Sistema Único de Saúde. A resolução do CONANDA, que foi anulada no plenário do Senado, regula procedimentos já previstos em lei e define protocolos, como treinamento de profissionais para identificar situações de violência sexual e garantir atendimento rápido e sigiloso de forma humanizada, garantindo direitos fundamentais. A Mobilização Nacional pela Vida das Meninas e Mulheres reúne mulheres como Tamires Arantes, militante do coletivo Juntas. Para ela, o ato é uma forma de lutar pelo direito à infância e a direitos já conquistados.
13: Para garantir o direito das crianças, a defesa da infância, a defesa também de que o direito que já é constituído há mais de 40 anos, que é a viabilidade do atendimento, do serviço do aborto, né, que é a interrupção de gravidez, nos casos de violência, para que ele seja garantido. Então a gente não está nem dizendo, falando que é avançar nesse direito, é não perder o que já tem, e isso hoje está ameaçado pelo Senado da extrema-direita e o Congresso de extrema-direita.
12: O projeto de autoria da deputada federal Cris Tonietto, do PL, foi aprovado no Senado na semana passada e teve como relatora a senadora Damares Alves, do Republicanos. Por se tratar de um PDL, um projeto de decreto legislativo, não passou por sanção presidencial e foi promulgado de forma direta. Vivian Mendes, integrante do movimento de mulheres Olga Benário, chama atenção para os dados de mortalidade infantil de crianças que levam adiante uma gestação.
14: No Brasil, nós estamos falando de pelo menos 1.500 crianças que morrem todos os anos por levarem adiante uma gestação, que deveria ser um direito de ter acessado o aborto. Então, são 12 mil crianças que nascem, filhas dessas crianças, mas nós estamos falando também de um número de morte grande de crianças que levam adiante uma gestação. Então, é uma hipocrisia dizer que é uma defesa da vida, né? Na verdade, nós estamos falando da morte e da vulnerabilidade ainda maior de crianças no nosso país.
12: Em nota sobre o PDL que suspende as diretrizes do CONANDA, o Ministério das Mulheres afirmou que, ao dificultar o acesso das vítimas ao atendimento, há um retrocesso na sua proteção. A pasta destacou também que a gestação forçada é a maior causa de evasão escolar feminina e leva à morte de uma menina por semana no país. O Ministério reforça que suspender essa medida é fechar os olhos para a violência e falhar com as meninas brasileiras. Criança não é mãe, né, Bianca? Volto com você.
15: Verdade, Sara. Muito obrigada. Bom trabalho aí para você. 6h47. A estação mais fria do ano se aproxima. E a gente sabe que no inverno as infecções respiratórias ficam mais intensas. Mas existem medidas, como a vacinação contra a gripe, que podem prevenir essas doenças. A Secretaria de Saúde do Rio de Janeiro fez algumas recomendações para a população, aproveitando que hoje tem uma data importante no calendário da saúde. Quem vai contar para a gente ao vivo, direto da capital fluminense, é a repórter Carolina Pessoa. Oi, Carol, boa noite para você.
16: Olá, Bianca, boa noite para você, boa noite para todos. E é isso mesmo, no Dia Nacional da Imunização, criado para chamar a atenção sobre a necessidade de atualização da carteira vacinal e celebrado hoje, a Secretaria de Estado de Saúde do Rio de Janeiro lançou um alerta para a população que adote medidas que ajudem a evitar problemas comuns no período do inverno, que vai começar no próximo dia 21. A principal delas é tomar a vacina contra a influenza, que é gratuita pelo SUS, Sistema Único de Saúde, e reforça a prevenção de casos graves e mortes por gripes e doenças respiratórias. O público prioritário é formado por crianças de 6 meses a 5 anos, gestantes e idosos. Essas pessoas têm maior risco de adoecimento e de evolução da doença. A vacinação deve ser feita todos os anos, pois o vírus influenza sofre mutações constantes e a dose anual é adaptada às variantes mais recentes em circulação, como explica Eliane Aparecida Rosseto, médica e coordenadora do Comitê Científico de Imunologia da Sociedade Brasileira de Patologia.
17: O influenza sofre mutações frequentes. A nossa proteção também diminui com o tempo, com a queda natural da resposta imune ao longo dos meses após a vacinação. Por isso, a vacina é atualizada todos os anos com base na vigilância global, coordenada pela Organização Mundial da Saúde, que monitora quais cepas estão circulando.
16: A médica destaca ainda a razão do aumento das doenças respiratórias no inverno.
17: No inverno, a gente tem uma combinação de fatores que facilita as infecções respiratórias. O ar frio e seco ajuda o vírus a sobreviver mais tempo e ainda prejudica a nossa defesa natural. Além disso, ficamos mais tempo em ambientes fechados e pouco ventilados, o que aumenta muito a transmissão.
16: Outras orientações são lavar as mãos com frequência, utilizar lenço descartável ao tossir ou espirrar e manter os ambientes bem arejados. Além disso, deve-se procurar uma unidade de saúde em caso de sintomas, evitando a automedicação. Até a última atualização, a cobertura vacinal no Rio de Janeiro dos grupos prioritários estava em 27,5%, pouco mais de 1 milhão e 200 doses aplicadas. A meta do Ministério da Saúde é chegar a 90%. A vacinação no estado do Rio continua até o fim do janeiro do próximo ano. Voltamos com você.
15: Obrigada, Carol. As dicas são da Secretaria de Saúde do Rio de Janeiro, mas servem para o Brasil todo. 6h51. Na saúde, vamos para a educação. Instituições de ensino superior privadas têm prazo até 15 de junho para aderir ao processo seletivo do FIES, Fundo de Financiamento Estudantil, do segundo semestre deste ano. Mais informações com Vitor Mendes.
18: O procedimento deve ser feito pelo sistema informatizado do FIES na aba FIES Oferta. No ato da adesão, as instituições devem informar dados sobre turno e local de oferta de cada curso disponibilizado, valores das semestralidades e a forma de reajuste do valor do curso financiado.

0: O representante legal da instituição deve firmar o termo de participação utilizando a assinatura eletrônica disponibilizada no módulo FIES Oferta. O Ministério da Educação determinou em março deste ano que 99 cursos de medicina que obtiveram conceito nas faixas 1 e 2 do Enamed, o Exame Nacional de Avaliação da Formação Médica, terão medidas cautelares impostas pela pasta, como suspensão da possibilidade de firmar contratos do FIES. As faixas 1 e 2 apontam cursos em que menos de 60% dos seus estudantes apresentaram desempenho considerado adequado no Enamed. O FIES financia em até 100% a graduação para estudantes matriculados em cursos presenciais não gratuitos. Com supervisão de Rafael Gasparuto, da Rádio Nacional em Brasília, Vitor Mendes.
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2: André Luiz Mendes chega com informações sobre a lesão de Neymar. Vamos ouvir.
3: A Comissão Médica da Seleção Brasileira, chefiada pelo Dr. Rodrigo Lasmar, soltou um comunicado sobre Neymar. A evolução na contusão da panturrilha da perna direita grau 2 tem melhorado bastante, mas ainda não o suficiente para fazer com que Neymar volte aos gramados para começar os treinamentos, o que pode acontecer até na semana que vem. De certo é, está fora do jogo contra o Marrocos na estreia da Seleção Brasileira e provavelmente pode estar apto aí para jogar contra o Haiti na segunda partida do Brasil. Goleiro Alisson fala se realmente está preparado para a estreia do Brasil.
4: Me sinto muito bem. Acho que a primeira semana, principalmente no tempo da granja, ali foi importante para mim também. Pegar o ritmo novamente com o Taffarel, com o Marquinhos, com os treinadores de goleiro. Dar uma aumentada na carga de trabalho essa última semana também. E dois jogos aí que foram importantes para voltar a ter ritmo, né? Pude ter um último jogo pelo Liverpool e agora essas duas partidas aí para ajudar a dar ritmo antes da Copa, que é importante. Então me sinto 100% preparado para ir para a estreia.
3: Da equipe de esportes da Rádio Nacional, André Luiz Mendes.
2: 6h53. Falando em Copa do Mundo, a meia não pode mudar, a camisa não pode ser lavada, o local tem que ser o mesmo. Enfim, vale tudo na hora de torcer para a seleção brasileira nos Jogos do Mundial. Mesmo sabendo que isso não vai mudar o placar ou influenciar os jogadores, muitos torcedores acreditam que é melhor manter as coisas exatamente do jeito que deram certo. E esse é o assunto da nossa parceira da Rede Nacional de Comunicação Pública. Quem vai falar pra gente sobre algumas superstições é Rafael Lopes, da Rádio Educadora da Bahia.
5: Quando se trata de superstições em jogos da seleção na Copa, tem quem não lave a camisa da sorte durante todo o torneio. Há quem assista aos jogos sempre no mesmo lugar e até quem faça promessas para ver o Brasil levantar a taça. Muitos torcedores garantem que mantêm um ritual especial para acompanhar a seleção.
6: Porque eu só gosto de assistir jogo sozinho, que aí ninguém enche meu saco.
7: Tá aqui até do meu lado aqui, minha noiva. Se ela sentar do meu lado para assistir, o time pode estar ganhando. Sentou, o time perdeu.
8: Geralmente eu assisto com a minha família, e sempre com a camisa do Brasil.
7: Um senta no sofá, sem sair do lugar, e o time estiver ganhando, a gente tem que continuar no mesmo lugar porque dá sorte. Eu pego a camisa do Brasil, boto ou na janela ou do lado assim no sofá, que aí me dá sorte, né?
5: Mesmo sem qualquer efeito real sobre o placar, as superstições seguem forte no universo do futebol. Segundo o psicólogo Alessandro Marim Pietri, esses comportamentos estão relacionados à forma como as pessoas lidam com a ansiedade e a incerteza.
9: É a maneira que a gente toma de empréstimo da cultura para dar uma certa previsibilidade para o nosso cérebro daquilo que vai acontecer. Então a gente passa a acreditar que se a gente fizer isso ou aquilo, as coisas vão acontecer dessa ou daquela maneira.
5: A Copa também mobiliza emoções intensas. Expectativa, medo da derrota e esperança de conquistar o título acabam se misturando. Para o psicólogo, o envolvimento com o evento é natural, desde que não prejudique a rotina e o bem-estar das pessoas.
9: Um quadro onde essas pessoas são invadidas por pensamentos ou sensações muito desagradáveis, de sofrimento, que nem sempre tem uma conexão com a realidade, mas que causa um sofrimento assim, significativo.
5: Se para a psicologia as superstições ajudam a reduzir a ansiedade, para o futebol elas não mudam o que acontece dentro de campo. O comentarista esportivo da TVE, Rodrigo Araújo, lembra que os resultados não são definidos pela fama de favorito ou azarão.
10: Eu acho que na história da seleção brasileira, por exemplo, 24 anos atrás, quando o Brasil ganhou a sua última Copa do Mundo, em 2002, o Brasil não era apontado como grande favorito e na Coreia e no Japão conseguiu o pentacampeonato.
5: A superstição pode não ganhar o jogo, mas pelo visto, faz parte da festa.
1: Da Rádio Educadora da Bahia, Rafael Lopes para a Rádio Nacional.
2: 6h56. O papel da ciência e da saúde na luta antirracista estará em debate na primeira edição da FLIFIO, Festa Literária Internacional da Fiocruz, no Rio de Janeiro. O evento começa amanhã e tem entrada gratuita. João Barbosa conta mais.
11: Nesta quarta-feira, a Fundação Oswaldo Cruz, em parceria com o Ministério da Igualdade Racial, dará início à primeira edição da FLIFIO, a Festa Literária Internacional. Ao longo de 3 dias, o Campus Manguinhos, na Zona Norte do Rio de Janeiro, será palco para articulações literárias e debates sobre saúde, educação e o papel da ciência no combate ao racismo. No evento, o público terá acesso a uma programação gratuita composta por uma feira de livros, mesas literárias, rodas de leitura e apresentações musicais e teatrais, com foco em jovens de escolas públicas, movimentos de base e sociais dos bairros da Maré, Manguinhos, Jacaré e Complexo do Alemão. Como parte das ações de incentivo do projeto, a Fiocruz ainda irá conceder previamente vales livro de R$ 250 para cerca de 3 mil alunos comprarem as obras. Além disso, está prevista uma pesquisa de incentivo à leitura após o evento, envolvendo professores e escolas dos complexos de favela parceiras da Fundação. A festa é parte integrante de uma série de ações da Fiocruz, iniciada em dezembro de 2025, que envolve desde a promoção de encontros estaduais às semanas literárias. A abertura da FLIFIO está marcada para as 9 horas da manhã, na Tenda da Ciência. Para mais informações, acesse o site fiocruz.br. Sob supervisão de Bianca Paiva, da Rádio Nacional do Rio de Janeiro, João Barbosa.
2: 6h58, uma última notícia. O Superior Tribunal de Justiça negou hoje um pedido de liberdade da defesa de Deolane Bezerra. A influenciadora e advogada foi presa no dia 21 de maio em operação do Ministério Público de São Paulo e da Polícia Civil Paulista. Chamada de Operação Vernix, a ação investiga um esquema de lavagem de dinheiro de uma facção criminosa. A defesa da influenciadora entrou com habeas corpus, que pretendia converter a prisão preventiva em domiciliar, alegando que Deolane é mãe e única responsável por uma criança de 9 anos. O recurso foi julgado pela 5ª Turma do STJ, que rejeitou por unanimidade a tese dos advogados de defesa e manteve os argumentos para a prisão da influenciadora. 6h59, pelo horário de Brasília, o Repórter Nacional fica por aqui com trabalhos técnicos de Sanderson Freitas. Nos siga pelo Instagram, @ Rádio Nacional Notícias. A gente volta amanhã, uma ótima noite para você. Tchau, tchau.
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14: Olá, boa noite.
13: Boa noite para você que nos acompanha em todo o país.
14: Terça-feira, 9 de junho de 2026.
13: Vamos ao destaque do dia, Estatuto da Segurança Privada.
14: Presidente Lula regulamenta a lei que traz mais controle das autoridades sobre esse tipo de serviço.
13: Segurança jurídica também deve estimular a abertura de mais empresas no setor.
14: O presidente também destacou a legitimidade para trabalhadores que fazem serviços de vigília e segurança.
15: Cidadania para você, é você andar de cabeça erguida, não sendo tratado como clandestino e não recebendo calote.
13: E ainda, Conselho de Política Energética vai avaliar aumento da mistura de etanol na gasolina.
14: Proposta do governo e de empresários é que composição passe a ter 32% de álcool combustível. Márcia Fernandes.
16: Se a medida for acatada, 450 milhões de litros de gasolina deixarão de ser importados.
13: E a gente vai falar também da prevenção aos incêndios florestais esse ano.
14: Com a possibilidade de termos El Niño no segundo semestre, governo governo do Brasil já vem se preparando com contratação de profissionais e equipamentos.
13: A gente conversa sobre isso em entrevista ao vivo com o ministro do Meio Ambiente e Mudança do Clima, João Paulo Capobianco.
14: Hoje, na apresentação da Voz do Brasil, Mariana Jungmann e Luciano Seixas.
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14: O governo pretende aumentar novamente o percentual de etanol presente na gasolina, agora para 32%.
13: A proposta, que é defendida também por empresários do setor, será avaliada nas próximas semanas pelo Conselho Nacional de Política Energética.
14: E, se aprovada, deve contribuir para aumentar a autonomia do país no setor de combustíveis e diminuir os preços para o consumidor.
16: Empresários e representantes do setor de etanol levaram ao governo federal a proposta de um aumento no percentual de etanol na gasolina para 32%. Hoje, esse percentual é de 30%. De acordo com o ministro de Minas e Energia, Alexandre Silveira, a medida pode ajudar a reduzir o preço do combustível e acelerar o processo de descarbonização.
17: Tema fundamental para a segurança energética, para aumentar ainda mais a mistura do etanol anidro na gasolina, deixando de ser necessária a importação de gasolina e, com isso, minimizando os impactos também da guerra, como temos conseguido, tanto com as subvenções quanto com as desonerações, a gente possa chegar na bomba com o menor preço de combustível no Brasil.
16: Se a medida for acatada, de acordo com o ministro, 450 milhões de litros de gasolina deixarão de ser importados. O anúncio foi feito nesta terça-feira, após uma reunião entre representantes do setor, ministros e o presidente Lula. Um dos participantes, Evandro Gussi, presidente da União da Indústria de Cana-de-Açúcar e Bioenergia, destacou a viabilidade desse aumento do percentual do etanol.
18: A mistura de 32% ela já foi testada com sucesso quando a mistura foi elevada para 30%. Então nós estamos aqui muito animados. Para se ter uma ideia, desde que a guerra começou, essa diferença de preço entre etanol e gasolina já fez com que o consumidor brasileiro economizasse cerca de 2 bilhões de reais.
16: O aumento no percentual de etanol na gasolina deve ser avaliado pelo Conselho Nacional de Política Energética em até 15 dias. Reportagem Márcia Fernandes.
13: Mais legitimidade para os profissionais e empresas do setor de segurança privada.
14: O presidente Lula regulamentou hoje, por meio de decreto, o Estatuto da Segurança Privada.
13: O documento traz regras e obrigações para o funcionamento das empresas, facilitando a fiscalização e o combate a serviços clandestinos.
19: Maior controle das autoridades e mais segurança para os profissionais da área. A lei que criou o Estatuto da Segurança Privada, de 2024, ganhou agora regulamentação. O decreto, assinado pelo presidente Lula, define, por exemplo, o número mínimo de vigilantes por atividade e a quantidade mínima de veículos, além de trazer regras sobre a circulação de carros fortes, a obrigação de comunicar crimes em prazo definido e quais disciplinas devem constar nos cursos de formação. O presidente Lula destacou que a medida traz dignidade aos profissionais da segurança privada.
15: Dá cidadania para vocês, né? Vocês andarem de cabeça erguida, não sendo tratado como clandestino e não recebendo calote. É o reconhecimento de que vocês não são um estorvo na segurança pública. Vocês fazem um processo de complementariedade à questão da segurança pública nesse país.
19: Com as novas regras, a expectativa é que o controle da Polícia Federal sobre o setor seja mais efetivo, impedindo o funcionamento de grupos clandestinos. A ideia é evitar que empresas que operam na informalidade continuem sendo um risco à população, principalmente quando há uso de armas de fogo e outros equipamentos de uso controlado ou restrito. De acordo com o diretor-geral da Polícia Federal, Andrei Rodrigues, há no país 7 mil empresas de segurança privada. Com a regulamentação, a expectativa é que o número de empresas aumente.
20: Serão mais de 17 mil empresas no setor, que empregarão cerca de 1 milhão de pessoas. Mais do que ampliar o escopo, o normativo organiza o setor, confere previsibilidade, reduz litígios e cria um ambiente mais seguro para as empresas, trabalhadores e, sobretudo, para a sociedade brasileira.
19: Entre as inovações da lei está a ampliação dos serviços compreendidos como de segurança privada, incluindo nesse entendimento o serviço de segurança pessoal e o monitoramento de sistemas eletrônicos de segurança. As empresas têm até o segundo semestre de 2027 para se adaptarem às novas regras. Reportagem Luana Karen.
14: Desde o início desse ano, o governo do Brasil vem fazendo ações preparatórias para um fenômeno climático que deve ocorrer no segundo semestre, o El Niño.
13: A previsão é que ele torne a estação seca mais severa, o que pode ocasionar mais incêndios florestais.
14: A prevenção e redução dos danos causados pelo El Niño é um dos temas que estão sendo apresentados esta semana em Brasília, durante a Semana do Meio Ambiente.
13: E hoje nós temos aqui no estúdio o ministro do Meio Ambiente e Mudança do Clima, João Paulo Capobianco, que vai nos falar mais sobre a contratação de brigadistas, a compra de equipamentos e outras ações já efetivadas. Boa noite, ministro.
0: Boa noite, é um prazer estar com vocês e falando para todo o Brasil.
13: Ministro, o Dia do Meio Ambiente foi comemorado agora há pouco, no dia 5, ontem foi Dia dos Oceanos. O Ministério do Meio Ambiente está fazendo uma série de eventos ao longo dessa semana, né? O que são esses eventos? Quais as ações que o senhor destacaria nessas datas?
0: Bom, primeiro, uma exposição inédita, aberta a todo o público, toda a sociedade, mostrando não apenas a riqueza do meio ambiente brasileiro, com exposições fotográficas, a exposição Afluentes, que nós temos junto com o BNDES e o Fundo Amazônia, que mostra todos os investimentos do Brasil na promoção do desenvolvimento sustentável da Amazônia, dos demais biomas, mas também algo muito bacana, que é apresentar à sociedade os equipamentos que hoje o governo federal dispõe para fazer o enfrentamento a incêndios e melhorar a fiscalização ambiental. Então temos uma vila operacional do IBAMA e ICMBio montados ali na Biblioteca Nacional, no pátio, aberto a toda a sociedade, para conhecer esses equipamentos, interagir com os profissionais do IBAMA e do ICMBio, entender como funcionam as ações preventivas e de combate a incêndios. E também temos ali um veículo que está fazendo o chamado manejo ético de animais domésticos, né? A castração, a colocação da microchipagem, aberto ao público gratuito, para que as pessoas também vejam uma ação importante, que é o tratamento adequado dos animais domésticos, cães e gatos, né, no nosso país.
14: Ministro, esse ano há a previsão daquele fenômeno climático que a gente sempre ouve falar, né, o tal El Niño. Por que que ano de El Niño preocupa mais do ponto de vista ambiental? E o que que o Ministério vem fazendo de maneira preventiva em relação a isso?
0: O El Niño é um fenômeno natural, né, que sempre ocorreu, mas com o agravamento da situação climática, o aquecimento global, ele vem ocorrendo com mais intensidade e reduzindo seus períodos de ocorrência. Por exemplo, tivemos El Niño em 2024, muito forte. Todos se lembram do esforço feito pelo governo brasileiro, juntamente com os estados, municípios e sociedade, para reduzir os incêndios, mas que assim mesmo, com todo esforço, foram bastante significativos. Nós temos monitorado desde o final do ano passado os cenários de El Niño. Temos aí os maiores especialistas, os grandes meteorologistas brasileiros trabalhando em parceria com o governo federal, monitorando reuniões mensais, e estamos verificando, infelizmente, que os indícios de que será um El Niño forte estão crescendo. E o que significa um El Niño forte? Significa secas mais intensas e prolongadas na região norte, nordeste e centro-oeste, que inclui aí a Amazônia, a Caatinga, o Cerrado e o Pantanal, e chuvas intensas na região sul, Rio Grande do Sul, Paraná e Santa Catarina, com chances de novas enchentes importantes. Então, o que nós estamos fazendo? Atuando de forma preventiva em várias frentes. Primeira frente importante é o aumento da capacidade do governo federal de fazer frente aos incêndios florestais. Nós teremos esse ano o maior número de brigadistas atuando no enfrentamento. São mais de 4.630 profissionais do governo federal que vão estar monitorando e atuando nas frentes de incêndio. Também fizemos, já o ano passado, um desembolso, que na realidade começou em 2024, se intensificou em 2025, de repasses de recursos para os corpos de bombeiro dos estados mais críticos, principalmente em toda a Amazônia. Foram mais de 430 milhões de reais que nós transferimos para os corpos de bombeiros nos estados da Amazônia, recursos do Fundo Amazônia. E agora, este ano, fizemos repasse para vários estados da região do Cerrado Brasileiro e Pantanal. Então, nós temos esse ano, somando para a Amazônia com o Cerrado e Pantanal, nós temos aí mais de 500 milhões, quase 600 milhões de reais que foram

0: As pessoas subestimam, né, ministro?
1: As pessoas subestimam.
0: O poder do fogo durante o período de seca, né?
1: Exatamente, porque o fogo, quando você evita ele, é o ideal. Agora, quando você combate ele no início, é o segundo passo importante. Se você não faz isso, ele pode adquirir a potência de um grande incêndio, às vezes de quilômetros de extensão, tornando o trabalho dos brigadistas, dos bombeiros, extremamente difícil. Portanto, é importantíssimo que a sociedade esteja atenta, não use fogo a partir agora de junho, evite ao máximo, porque a situação climática vai ser muito desfavorável. Além disso, é importante também lembrar um fato novo. O Brasil aprovou no Congresso Nacional, em 2024, a nova lei, a Lei do Manejo Integrado do Fogo. E a responsabilidade em prevenir, combater incêndios, hoje é de toda a sociedade. Não é apenas do governo federal. O governo federal tem capacidade de atuação? Tem. Está se preparando? Está. Aumentou a sua capacidade de intervenção com equipamentos e recursos humanos? Sim. Mas o mais importante aqui é compartilhar essa responsabilidade com os estados, municípios e com os proprietários rurais, que hoje, pela nova lei, passam a ter responsabilidade de montar brigadas, ter equipamentos e atuar na prevenção de incêndios.
0: Pois é, falando nos equipamentos, o Ministério do Meio Ambiente, o IBAMA, o Instituto Chico Mendes, foi feito também um investimento na compra de equipamentos, aeronaves, veículos, né? Que equipamentos são esses e que investimento foi esse?
1: Olha, juntando IBAMA e ICMBio, nós temos aí 19 helicópteros e 19 aviões. Então, é o maior investimento já feito. Nós temos também, sob a coordenação da Casa Civil da Presidência da República, a Sala de Situação, que já começou a se reunir. Ela reúne 19 ministérios e autarquias e órgãos vinculados que se reúnem e planejam ação. Então, Forças Armadas, a Aeronáutica, Exército, Marinha, oferecendo apoio logístico e de equipamentos também. Nós temos ali os estados envolvidos que aportam com seus corpos de bombeiros. Temos uma mobilização de equipamentos que são destinados às brigadas locais, então abafadores, sopradores, EPIs, isso é muito importante. Hoje o IBAMA e o ICMBio distribuem milhares de equipamentos para pessoas lá na ponta, mesmo que não sejam profissionais do governo federal, mas que sejam brigadas voluntárias, por exemplo, ou brigadas municipais, são muitas no Brasil.
0: As brigadas indígenas também.
1: As brigadas indígenas, as brigadas quilombolas, né, de pessoas da comunidade que recebem equipamentos, orientação para fazer frente a isso rapidamente. Então, há um investimento muito grande, alguns equipamentos de grande porte, inclusive retroescavadeiras que abrem valetas para fazer aceros, ou seja, um conjunto grande de equipamentos. Mas, repito, tudo isso é importante. O governo está fazendo um grande investimento, apoiando todos os envolvidos, mas, repito, o cidadão e a cidadã ali na ponta é que podem fazer a diferença. Por isso, a importância de nós termos no Brasil a consciência de que a mudança do clima criou um problema novo. Nós não estávamos acostumados. O Brasil não era um país de grandes incêndios florestais. E, infelizmente, se tornou um país com muito risco. E a cidadã e o cidadão na ponta podem fazer toda a diferença.
2: Muito bem, nós conversamos com o ministro do Meio Ambiente e Mudança do Clima, João Paulo Capobianco. Muito obrigado pela entrevista aqui à Voz do Brasil, ministro.
1: Foi um prazer, obrigado pela oportunidade que nós podemos falar com todo o Brasil de um assunto tão importante que todos podem ajudar a resolver.
0: E lembrando sempre que a prevenção é melhor do que o remédio, é melhor do que correr atrás do fogo depois, né, ministro?
1: Exatamente, a prevenção é tudo.
0: Gestores públicos, representantes de órgãos de controle e organizações da sociedade civil.
2: Mais de 7 mil integrantes da rede de parcerias coordenada pelo governo federal estão em Brasília para discutir melhorias na gestão dos recursos públicos.
0: A ideia é propor soluções para que a aplicação do dinheiro e a gestão desses recursos seja mais eficiente, melhorando a vida do cidadão nas cidades brasileiras.
3: O dinheiro que chega às escolas e postos de saúde, a aplicação de recursos em obras, compras públicas e convênios. Para garantir que tudo isso seja aplicado com eficiência e transparência, existe uma rede criada pelo governo federal há mais de 10 anos.

0: é a rede de parcerias, formada por órgãos públicos, estados, municípios, instituições de controle, organizações e sociedade civil. E para discutir esses temas, nos próximos 3 dias, mais de 7 mil representantes dessa rede estarão reunidos em Brasília, no Fórum Nacional da Rede de Parcerias, Transferências e Compras Públicas. Na abertura do evento, a ministra da Gestão e da Inovação e Serviços Públicos, Esther Dweck, lembrou que o objetivo é fortalecer a cooperação e melhorar a gestão das políticas públicas.
1: A gente tem realidades administrativas, fiscais, institucionais muito distintas entre cada uma das experiências que a gente tem aqui juntos. A gente tem trabalhado para entender essas diferenças e para construir, com diálogo, soluções que respeitem essa diversidade brasileira. A cooperação federativa, que é um eixo prioritário do nosso governo, é um mote grande desse nosso fórum.
0: Realizado todos os anos, no mês de junho, o fórum é um espaço de troca de experiências, capacitação e construção de soluções para a gestão pública brasileira. Nesta edição, são mais de 200 atividades, entre painéis, palestras e oficinas. Em salas temáticas, os gestores podem consultar especialistas de cada ministério sobre os temas do seu município. Para o analista de planejamento e orçamento do Rio Grande do Sul, Sérgio Carlos dos Santos, o evento é importante para que o resultado das políticas públicas chegue até o cidadão.
2: O Fórum Nacional, ele tangibiliza, né, a rede, né, porque a rede está espalhada. A gente tá conversando com os municípios, com os estados, com o governo federal, porque a gente se conversa, mas estar presente no evento é bastante importante e todo estruturado, né, para poder compartilhar as informações, participar de palestras, isso é muito interessante.
0: Durante o encontro, os gestores também poderão tirar dúvidas sobre o Contrata Mais Brasil. A plataforma aproxima órgãos públicos de pequenos negócios, como os microempreendedores individuais, fortalecendo economias locais e promovendo inclusão produtiva. Mais informações sobre a plataforma estão no site gov.br/Contrata Mais Brasil. Reportagem Gabriela Noronha.
3: O governo do Brasil vai divulgar os processos já concluídos relacionados à autorização de empresas de apostas de cota fixa, conhecidas como bets.
4: O anúncio foi feito essa semana pelo ministro da Fazenda, Dario Durigan.
3: Ele garantiu que serão preservados os dados pessoais dos proprietários e dirigentes das empresas, sem comprometer o compromisso do governo com a transparência.
5: Nós estamos falando de 25 mil documentos, mais ou menos, que foram exigidos pelo Ministério da Fazenda para que a gente pudesse fazer uma avaliação de origem de capital, do imposto de renda das pessoas que se dizem dirigentes das BETs. Nós vamos fazer transparência das empresas, de todos os processos que já foram concluídos, processos que seguem em tramitação, nós vamos aguardar a conclusão. Claro que a gente vai precisar fazer isso com uma força-tarefa para tarjar os nomes, não implicando em responsabilidade para os servidores públicos.
4: Pois é, a força-tarefa mencionada pelo ministro será conduzida em parceria com a Controladoria Geral da União, com o objetivo de acelerar a disponibilização dos documentos.
3: As informações serão publicadas no portal oficial do Ministério da Fazenda e ficarão disponíveis para consulta.
4: A Secretaria de Prêmios e Apostas também informou que está reforçando as ações de monitoramento e fiscalização sobre os jogos online, em razão da realização da Copa do Mundo de Clubes.
3: No Brasil, estima-se que cerca de 8 milhões de mulheres convivem com a endometriose, sendo 2 milhões delas adolescentes.
4: A doença, que afeta o útero, é crônica e causa dores intensas na região pélvica, cólicas menstruais fora do normal e pode levar à infertilidade.
3: Para estimular pesquisas que ajudem a descobrir novas formas de prevenção, diagnóstico e tratamento para a doença, o Ministério da Ciência e Tecnologia e Inovação anunciou um investimento de 50 milhões de reais.
4: O valor vai se somar a mais 10 milhões do Instituto Alana, organização voltada para os direitos das crianças.
3: É o maior já investido pelo governo em ciência sobre a saúde feminina.
6: 60 milhões de reais vão ser investidos em pesquisas sobre endometriose, dor pélvica e saúde menstrual no Brasil. Os recursos são de uma parceria entre o Ministério de Ciência, Tecnologia e Inovação e o Instituto Alana, anunciada nesta terça-feira. Desses 60 milhões de reais, 50 milhões de reais serão do Ministério da Ciência, Tecnologia e Inovação via Conselho Nacional de Desenvolvimento Científico Científico e Tecnológico, o CNPq, para criar soluções que possam ser aplicadas no Sistema Único de Saúde, o SUS. Esse é o maior investimento já feito pelo MCTI em pesquisas sobre saúde da mulher. As propostas vão ser selecionadas por chamada pública do CNPq e devem abordar temas como causa e prevenção, diagnóstico, tratamento e impacto social. Segundo o Ministério da Ciência, Tecnologia e Inovação, as pesquisas vão reduzir lacunas de conhecimento sobre a endometriose, uma doença crônica que afeta cerca de uma em cada 10 meninas e mulheres e que pode levar anos para ser diagnosticada. A estimativa é que 8 milhões de brasileiras em idade reprodutiva convivam com endometriose, sendo 2 milhões de adolescentes. Priscila Machado, para a Voz do Brasil.
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4: E antes de encerrar a Voz do Brasil de hoje, a gente passa para dar um recado para os estudantes que ainda não fizeram a inscrição do Exame Nacional do Ensino Médio.
3: O prazo vai até sexta-feira, dia 12.
4: Alunos de escolas públicas e beneficiários do Pé de Meia têm a inscrição pré-preenchida esse ano, mas eles precisam entrar na página do participante e confirmar a participação.
3: O pedido de isenção da taxa também não elimina a necessidade de fazer a inscrição.
4: Por isso, se a sua ainda estiver pendente, confira lá na página do participante e conclua o processo para fazer as provas que estão marcadas para os dias 8 e 15 de novembro.
3: Para os candidatos não isentos, a taxa de inscrição é de R$ 85,00 e agora pode ser paga até 17 de junho.
4: E essas foram as notícias do Governo do Brasil.
3: Uma realização da Secretaria de Comunicação Social da Presidência da República.
4: Com produção da empresa Brasil de Comunicação.
3: Fique agora com as notícias do Poder Judiciário e do Congresso Nacional. Boa noite.
4: Boa noite para você e até amanhã.
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10: Supremo Tribunal Federal impõe multa diária a estados e municípios que não prestaram contas sobre emendas PIC.
11: Presidente do TSE assina acordo de cooperação com defensorias públicas.
10: TST fará audiência pública sobre controle do uso de banheiro durante jornada de trabalho.
11: Boa noite, eu sou Marcela Luiza.
10: E eu sou Walter Lima.
11: Supremo Tribunal Federal determina novas medidas sobre a execução e fiscalização das emendas parlamentares, sobretudo as chamadas emendas PIX, direcionadas ao setor de eventos.
10: A decisão é do ministro Flávio Dino, relator do caso no STF. Pablo Lemos.
12: A medida mira estados e municípios que receberam repasses entre 2020 e 2024 e ainda não esclareceram a destinação dos recursos. O relator, ministro Flávio Dino, impôs multa diária de 1% do valor da emenda recebida aos que continuarem omissos ou em falta na apresentação de planos de trabalho ou em relatórios de gestão online. Flávio Dino também deu 10 dias para o Ministério do Turismo identificar e notificar os entes federados e determinou à Controladoria Geral da União a auditoria profunda nos dados já enviados. A CGU terá 5 dias úteis para apresentar um cronograma de trabalho.
11: Presidente do TSE assina acordo de cooperação com as defensorias públicas.
10: A ideia é garantir assistência jurídica gratuita a eleitores e candidatos. Estevão Furtado.
13: Segundo o presidente do Tribunal Superior Eleitoral, ministro Cássio Nunes Marques, a iniciativa ajuda a remover barreiras e garantir uma participação mais igualitária no processo democrático.
14: Nosso compromisso é assegurar que nenhuma cidadã e nenhum cidadão deixe de exercer plenamente seus direitos políticos por ausência de orientação ou assistência jurídica. Como tenho dito, ninguém será deixado para trás em nossa jornada democrática. A Justiça Eleitoral brasileira continuará trabalhando para garantir eleições íntegras, transparentes, acessíveis e confiáveis, com especial atenção à proteção das pessoas historicamente minorizadas e daquelas em maior situação de vulnerabilidade.
13: A parceria busca ampliar o acesso à justiça.

0: Justiça Eleitoral e prevê atuação prioritária em casos de fraude à cota de gênero, violência política, assédio político e assédio eleitoral no ambiente de trabalho.
1: Tribunal Superior do Trabalho fará audiência pública sobre controle do uso de banheiro durante jornada de trabalho.
2: O debate vai auxiliar o julgamento sobre os limites do poder do empregador e eventual configuração de dano moral. Marla Lacerda.
3: Você pode dar a sua opinião. A audiência pública vai tratar de situações bem específicas, como no caso das linhas de produção, por exemplo, em que o posto não pode ficar desocupado em momento algum. E se a empresa pode ser punida por dano moral, caso tente controlar ou limitar o número de vezes que o trabalhador ou trabalhadora vai ao banheiro, considerando, inclusive, as condições de saúde do empregado. A audiência vai ser em agosto, mas o formulário para participar já está no site do TST.
1: São nulos os contratos de empréstimo bancário feitos por pessoa analfabeta em terminais de autoatendimento, como caixas eletrônicos.
2: Essa conclusão é do Superior Tribunal de Justiça, Fátima Uchoa.
4: A terceira turma do STJ declarou a nulidade de empréstimos contratados por um homem analfabeto e determinou a devolução dos valores descontados da conta dele em razão de contratos e outras despesas, mas compensando com quantias que o banco já havia disponibilizado. Segundo o relator ministro Ricardo Vilas Boas Cueva, a pessoa analfabeta tem plena capacidade para praticar atos da vida civil, mas para a validade de contratos escritos, a lei exige formalidades como a assinatura a rogo, ou seja, com a assinatura de outra pessoa a pedido do analfabeto e na presença de duas testemunhas, a fim de garantir a compreensão e a manifestação da própria vontade do contratante.
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1: Uma boa noite.
2: E até amanhã.
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6: Está no ar o Jornal do Senado.
7: Eu sou Paula Groba.
8: E eu sou Humberto Pinheiro.
7: E estes são os destaques de hoje do Jornal do Senado, que começa agora.
8: Senado aprova projeto que amplia apoio a vítimas de trabalho escravo.
7: Avança projeto que permite internação de adolescentes por até 10 anos.
8: Presidente do BRB presta esclarecimentos no Senado sobre acordo com o Banco Master.
7: Boa noite.
8: Boa noite.
7: Senadores da Comissão de Assuntos Econômicos ouviram hoje o presidente do Banco de Brasília, BRB, Nelson Antônio de Souza, e pediram esclarecimentos sobre a negociação com o Banco Master, fechada sem que o balanço de 2025 da instituição adquirida tivesse sido apresentado.
8: Aos senadores, Nelson de Souza defendeu que o BRB tem condições de recuperação. A repórter Marcela Cunha tem mais detalhes.
9: O presidente do BRB, Nelson Antônio de Souza, disse à Comissão de Assuntos Econômicos que o banco precisa de um aporte de 8 bilhões e 800 milhões de reais para enfrentar os efeitos das operações com o Banco Master. O plano prevê um empréstimo do Fundo Garantidor de Créditos ao governo do Distrito Federal e securitização de dívida do GDF. Mas o presidente da CAI, Renan Calheiros, do MDB de Alagoas, questionou a homologação do acordo pelo Supremo Tribunal Federal antes da divulgação do balanço de 2025 do banco.
10: Eu não entendo como é que o Supremo aprova um plano sem que o BRB publique o balanço de 2025. Como se faz um plano? Um plano nas nuvens.
9: Nelson afirmou que não havia decisão judicial impedindo a publicação do balanço, mas explicou que as demonstrações financeiras precisaram ser revisadas a cada novo achado da auditoria independente. Ele disse que o BRB adotou medidas de governança e troca de dirigentes e defendeu que o banco tem condições de recuperação. O senador Isalci Lucas, do PL do Distrito Federal, questionou o risco transferido aos cidadãos do DF, considerando que o GDF é o garantidor da operação.
10: A garantia desse 16% compromete, né, a saúde, a educação, a segurança, porque o Fundo de Participação de Estado e de Município é para isso.
9: As críticas foram reforçadas pela senadora Leila Barros, do PDT do Distrito

0: Distrito Federal, que destacou que a conta para salvar o banco representaria mais de R$ 2.200 por habitante do DF.
1: A sanção da lei que aumenta as punições para o exercício ilegal da medicina veterinária teve repercussão no Senado.
2: A nova legislação passa a tratar a prática como crime previsto no Código Penal e tem como objetivo ampliar a proteção dos animais, preservar a saúde pública e fortalecer a segurança sanitária do país. Repórter Henrique Nascimento.
3: Quem atuar como médico veterinário sem autorização legal poderá ser punido com detenção de 6 meses a 2 anos. A medida está prevista na nova lei que passa a incluir a medicina veterinária entre as profissões protegidas pelo Código Penal contra o exercício ilegal. Ao comentar a sanção da norma, o senador Sérgio Moro, do PL do Paraná, relator da proposta no Senado, disse que a medida vai ajudar no combate à atuação de pessoas sem qualificação profissional.
4: Muitas vezes acabam exercitando legalmente essa profissão, até realizando às vezes cirurgias médicas veterinárias com resultados desastrosos. E eu creio que é um avanço importante, tanto para proteger a profissão, como igualmente para proteger, né, os animais, e a gente tem esse grande apreço.
3: O senador Esperidião Amin, do Progressistas de Santa Catarina, destacou a contribuição dos veterinários para que o Brasil avançasse no combate à febre aftosa.
5: E eu celebro a importância do veterinário por registrar o seguinte: o meu estado, quando eu estava no governo, em 99, 2000, conseguiu, graças aos veterinários catarinenses e brasileiros, a condição de primeira unidade política da América Latina livre de aftosa sem vacinação.
3: Antes da mudança, o exercício ilegal da medicina veterinária era tratado apenas como contravenção penal. Agora, a atividade passa a receber o mesmo tratamento previsto para médicos, dentistas e farmacêuticos.
1: O furto ou o roubo de combustíveis poderão receber punições mais severas.
2: A Comissão de Infraestrutura do Senado aprovou um projeto que cria uma modalidade específica para esses crimes, com penas que podem chegar a 10 anos de reclusão. Repórter Márcio Maturana.
6: Furto ou roubo de petróleo, gás natural e outros combustíveis podem ter pena de 4 a 10 anos de reclusão, segundo um projeto aprovado pela Comissão de Infraestrutura. O texto, já aprovado pela Câmara, segue para a Comissão de Segurança Pública, com parecer favorável de Jaime Bagatoli, do PL de Rondônia.
7: Tem que ter punições mais severas para esses tipos de furto, para esses tipos de roubo, para esse tipo de danos que essas pessoas estão causando, prejuízo econômico e prejuízo ambiental.
6: O projeto prevê que a pena vai ser aumentada em 1/3 se o crime for praticado por 2 ou mais pessoas, por ex-empregado e quando houver destruição de algum obstáculo. E em 2/3, quando o crime causar paralisação das atividades, incêndio, poluição, lesão corporal grave ou morte.
1: E hoje a legislação brasileira limita a 3 anos o tempo de internação de adolescentes em conflito com a lei, mas esse prazo pode aumentar.
2: A Comissão de Segurança Pública aprovou um projeto que prevê até 10 anos de internação para jovens envolvidos em crimes violentos. Os detalhes na reportagem de Bruno Lourenço.
8: O projeto de lei aumenta de 3 para até 5 anos o tempo máximo de internação de adolescentes infratores. Já para as infrações praticadas com violência, grave ameaça ou equiparadas a crime hediondo, o período de restrição de liberdade pode chegar a 10 anos. O texto aproveitou a iniciativa já aprovada no ano passado do senador Fabiano Contarato, do PT do Espírito Santo. Ele espera que, com a pressão do Senado, essas matérias, enfim, sejam votadas na Câmara dos Deputados.
9: Eu não acho razoável você explicar para uma mãe que teve a filha vítima de estupro, para um rapaz de 17 anos, que após estuprar, matou e ocultou o cadáver, ele vai ficar internado até 3 anos. Não quer dizer nem que ele vai pegar 3 anos.
8: A proposta prevê a audiência de custódia no prazo de 24 horas, também altera atenuantes por idade que diminuem o tempo de prescrição da pena e especifica que o adolescente que atingir a maioridade durante o cumprimento de medida socioeducativa deverá ser transferido para unidade específica e separada dos demais adolescentes e distinta de estabelecimentos prisionais destinados a adultos.
1: O senador Humberto Costa, do PT de Pernambuco, defendeu a decisão do Ministério da Saúde de suspender preventivamente a aplicação da vacina contra a dengue produzida pelo Instituto Butantan após o registro de duas mortes sob investigação. Médico, ele ressaltou que ainda não há evidências de relação entre os casos e o imunizante.
2: Segundo o senador, a suspensão temporária demonstra cautela das autoridades sanitárias e não representa uma condenação da vacina. Humberto Costa destacou que a vacina passou por todas as etapas de testes clínicos, foi aprovada pela Anvisa e já foi aplicada em mais de 500 mil pessoas.
10: Os estudos demonstraram eficácia geral de 65% contra a doença e eficácia superior a 80% contra os casos mais graves. Esses números são extremamente relevantes diante de uma enfermidade que há décadas desafia a saúde pública brasileira.
1: E o plenário do Senado aprovou uma proposta que estabelece medidas para proteger e acolher trabalhadores resgatados de condições análogas à escravidão.
2: O projeto também altera diversas leis para incluir disposições sobre o combate ao trabalho escravo, a priorização de benefícios sociais para as vítimas e a facilitação do acesso à justiça. Repórter Douglas Castilho.
11: Uma das novidades é a preferência da população vitimada para receber o Bolsa Família. Outra inovação é que, para a fiscalização, será possível entrar no domicílio em que ocorre a possível violação sem mandado judicial, necessitando para isso apenas de autorização do empregador ou do empregado residente no local. O relator do projeto, o senador Paulo Paim, do PT do Rio Grande do Sul, explicou a iniciativa.
12: Prevê proteção efetiva aos trabalhadores e trabalhadoras domésticos resgatados da condição análoga à de escravo, para garantir, por exemplo, a fiscalização do trabalho e a autuação imediata.
11: O texto ainda prevê a concessão de 6 parcelas do seguro-desemprego à pessoa resgatada e o direito ao abrigamento emergencial, bem como a alteração do Código Penal para incluir pessoas em relação de trabalho doméstico como vítimas de lesão corporal no contexto de violência doméstica. O texto vai à sanção presidencial.
2: Com edição de Paula Groba e trabalhos técnicos de João Lira, o Jornal do Senado fica por aqui. Acompanhe agora as notícias da Câmara dos Deputados. Boa noite.
1: Boa noite e até amanhã.
13: Jornal Câmara dos Deputados. Câmara aprova inserção de doenças crônicas na carteira de identidade.
14: Comissão proíbe a inclusão de ração como supérfluo para fins fiscais.
13: Exigências de infraestrutura para escolas públicas já estão em vigência.
14: Boa noite. Já virou lei a proposta aprovada pela Câmara com exigências de infraestrutura para escolas públicas. Saiba mais na reportagem de José Carlos Oliveira.
15: As comissões da Câmara dos Deputados aprovaram um projeto de lei do Senado com requisitos mínimos obrigatórios para a infraestrutura de escolas da rede pública da educação básica. Entre as exigências estão biblioteca, cozinha, refeitório, banheiro e quadra poliesportiva coberta. As instalações devem ter acessibilidade garantida para pessoas com deficiência. Além disso, as escolas deverão apresentar número adequado de alunos por turma, manejo de resíduos, abastecimento de água tratada e esgotamento sanitário, como destaca a deputada Socorro Neri, do PP do Acre, relatora do texto na Comissão de Educação.
16: Trata de detalhar condições mínimas de infraestrutura para as escolas públicas de educação básica, que deveriam estar universalizadas em todas as unidades escolares, o que, lamentavelmente, ainda não é realidade. De fato, de acordo com o Censo Escolar de 2023, nas escolas municipais de educação infantil, por exemplo, apenas 46,6% contavam com banheiros adequados e 61,7% contavam com recursos de acessibilidade para pessoas com deficiência.
15: Para a deputada, a falta de padrões mínimos é uma realidade inadmissível nas escolas. Socorro Neri citou outros dados do Censo Escolar de 2023, agora relativos à internet e aos laboratórios de ciências.
16: Entre as escolas públicas de ensino fundamental, apenas 69,2% dos estabelecimentos municipais dispunham de internet banda larga. Entre as escolas públicas estaduais de ensino médio, observou-se que nas regiões Norte e Sul, menos de 80% das unidades escolares contavam com internet banda larga. Entre as escolas públicas estaduais e municipais de ensino fundamental, apenas 10% dispunham de laboratório de ciências. Essa instalação estava disponível apenas em 43,5% das escolas públicas estaduais de ensino médio.

0: O texto inclui as novas exigências de infraestrutura escolar na LDB, a Lei de Diretrizes e Bases da Educação Nacional. A proposta também foi aprovada na Comissão de Constituição e Justiça, onde a deputada Laura Carneiro, do PSD do Rio de Janeiro, ressaltou a busca por um padrão de qualidade na oferta de ensino público no país. Da Rádio Câmara de Brasília, José Carlos Oliveira.
1: Educação. Marcon, do PT do Rio Grande do Sul, destaca o programa Pé de Meia como uma importante política de incentivo à permanência de estudantes de baixa renda no ensino médio. Ele explica que a iniciativa oferece apoio financeiro aos jovens e contribui para reduzir a evasão escolar.
2: Marcon também ressalta as ações do governo federal voltadas ao setor produtivo, como a renegociação de dívidas rurais e a ampliação dos recursos do Plano Safra. Para o deputado, essas medidas fortalecem a atividade agropecuária e estimulam a economia.
1: Paulão, do PT de Alagoas, celebra o lançamento do programa MEC Idiomas, que oferece gratuitamente cursos de inglês e espanhol por meio de plataforma digital. Segundo o deputado, a medida cria novas oportunidades para estudantes e trabalhadores.
2: Paulão também menciona ações voltadas aos entregadores por aplicativo, como a implantação de pontos de apoio com estrutura básica para descanso. Ele defende ainda o avanço da regulamentação do setor, com a análise de propostas que ampliam os seus direitos.
1: Raimundo Santos, do PSD do Pará, celebra o Dia Nacional da Música Gospel. Ele ressalta a presença do gênero em diferentes espaços da sociedade, enfatizando sua relevância cultural e religiosa na transmissão de mensagens de fé, esperança e solidariedade.
3: Eleições.
2: Daiane Bittencourt, do União do Ceará, contesta a decisão do TSE que determinou a recontagem de votos para deputado federal nas eleições de 2022, podendo atingir seu mandato. Ela defende que a punição por suposto uso indevido de recursos eleitorais abranja apenas o candidato acusado.
1: Daiane Bittencourt sustenta que o julgamento teve falhas, como a inexistência de ampla defesa e do contraditório. Ela informa que aguarda a análise de pedido cautelar apresentado por seus advogados, enquanto reafirma a disposição de manter a atuação parlamentar.
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3: Comissões.
2: Comissão aprova projeto que proíbe a inclusão de ração animal como bem supérfluo para a cobrança de ICMS. Vamos ouvir mais informações sobre o tema com Luiz Cláudio Canuto.
6: Projeto aprovado pela Comissão de Meio Ambiente da Câmara dos Deputados proíbe que rações para animais de estimação sejam tratadas como supérfluos, algo que, para fins de incidência do ICMS, pode aumentar a tributação. O ICMS é um imposto estadual. O relator da proposta, deputado Célio Studart, do PSD do Ceará, argumenta que ração para animais de estimação deve ser considerada um item essencial para ter uma tributação mais justa e alinhada com o conceito de bem indispensável.
7: Ração é algo caro, é um item caro e não é supérfluo, é um item vital para a vida de animais, especialmente daqueles que cuidam de 10, 20, 30, 40 animais. Então, o que esse projeto fez é reduzir o ICMS, ou seja, menos imposto, incidindo nessas rações para que possa baratear os custos e a gente tenha aí, obviamente, mais avanços dentro da pauta animal e, obviamente, mais respeito, zelo e menos animais com fome, porque isso pesa caro no bolso daqueles que protegem os animais.
6: O projeto segue agora para análise nas comissões de finanças e tributação e de Constituição e Justiça. Para virar lei, precisa ser aprovado pela Câmara e pelo Senado. Da Rádio Câmara de Brasília, Luiz Cláudio Canuto.
3: Meio Ambiente.
1: Delegado Matheus Laiola, do Unicamp.

0: União do Paraná denuncia representantes políticos de Paranaguá que defenderam as rinhas de galo. O parlamentar lembra que a legislação e a jurisprudência dos tribunais brasileiros já classificam essa prática como crime ambiental.
1: Delegado Matheus Laiola informa que o partido instaurou um processo administrativo para expulsar os responsáveis. Segundo o deputado, a defesa das rinhas é incompatível com os princípios do partido e com a proteção ao bem-estar animal.
2: Agricultura.
0: Lucas Edecker, do PSD, comemora um avanço da proposta que trata da securitização das dívidas dos produtores rurais atingidos por estiagens e enchentes no Rio Grande do Sul. Para ele, a medida garante a recuperação da produção e preserva a atividade econômica no campo.
1: Lucas Edecker também frisa que a matéria foi aprovada pela Câmara há quase um ano e ainda aguarda a análise do Senado. Ele acredita que a lentidão do processo legislativo agravou a situação dos produtores, que, segundo ele, seguem com dificuldade para retomar suas atividades.
0: Daniel Trisesiak, do PSDB, cobra uma solução definitiva para os produtores rurais afetados por eventos climáticos no Rio Grande do Sul e defende a securitização das dívidas do setor. Ele afirma que tudo isso é necessário para que os agricultores continuem produzindo.
1: Daniel Trisesiak diz que o governo demora a adotar medidas de apoio ao campo, acrescentando que os produtores buscam instrumentos para a recuperação da sua atividade. Ele ressalta ainda a relevância do agronegócio para a geração de emprego, renda e riqueza no estado gaúcho.
0: Sérgio Turra, do PP do Rio Grande do Sul, cobra a aprovação da matéria que trata da securitização das dívidas dos produtores rurais. Na visão do deputado, a medida é essencial para garantir a continuação da atividade agropecuária após sucessivos eventos climáticos.
1: Sérgio Turra também destaca a importância do agronegócio para a economia nacional. O parlamentar afirma que auxiliar os produtores rurais significa preservar empregos, fortalecer a produção de alimentos e estimular o desenvolvimento do país.
2: Economia.
0: Coronel Assis, do PL de Mato Grosso, aponta risco de desequilíbrio nas contas públicas do país. O deputado critica a política econômica do governo federal e atribui o problema ao aumento dos gastos, ao crescimento da dívida pública e à perda de confiança de investidores.
1: Coronel Assis afirma que os juros elevados sufocam a economia, dificultando o crédito para famílias e empresas. Ele alerta que a trajetória das despesas pode levar a um colapso orçamentário a partir de 2027, caso não haja controle fiscal.
0: Luiz Lima, do Novo do Rio de Janeiro, aponta risco de agravamento das contas públicas diante de gastos acima da arrecadação, inflação alta e juros elevados. O parlamentar afirma que a situação compromete a capacidade do governo de controlar a dívida pública.
1: Luiz Lima cita a editorial da mídia que alerta para os perigos do crescimento dos gastos públicos e menciona também levantamento recente sobre medidas que reduzem receitas. Ele assinala que decisões eleitoreiras podem transferir para a população o custo do desequilíbrio orçamentário.
0: Márcio Gerri, do PCdoB do Maranhão, cita pesquisas recentes que indicam o fortalecimento político do governo e o enfraquecimento de parte da oposição. O deputado acredita que esses dados são reflexos da participação de lideranças da direita em denúncias sobre o Banco Master.
1: Benedita da Silva, do PT do Rio de Janeiro, apresentou o projeto que estabelece o PIX como infraestrutura estratégica nacional. A deputada salienta que o sistema de pagamentos instantâneos é uma tecnologia brasileira que ampliou o acesso da população a serviços financeiros.
0: De acordo com Benedita da Silva, a proposta busca garantir a gratuidade do sistema, proteger os dados dos usuários e impedir que o PIX seja utilizado em negociações internacionais. Para ela, cabe ao Congresso proteger políticas públicas que fortaleçam a autonomia econômica do país.
1: Helder Salomão, do PT do Espírito Santo, questiona a atuação de parlamentares que viajaram aos Estados Unidos para tratar de temas ligados à economia brasileira. Ele acredita que a articulação ameaça a soberania nacional por envolver debates sobre o PIX e minerais estratégicos.
0: Helder Salomão exalta o PIX como um patrimônio criado por técnicos do Banco Central com impacto direto no desenvolvimento do país. Ele também associa as novas tarifas dos Estados Unidos contra produtos brasileiros às articulações entre deputados da oposição e autoridades norte-americanas.
2: Turismo.
1: Hildo Rocha, do MDB do Maranhão, celebra o reconhecimento internacional da Praia de Atins, nos Lençóis Maranhenses, eleita a melhor praia do Brasil e a sétima melhor do mundo, no ranking Best Beaches in the World 2025.
0: Na visão de Hildo Rocha, o reconhecimento consolida o potencial turístico do estado, que reúne outras atrações naturais como o Rio Preguiças e o Delta das Américas. Ele aproveita para convidar a população a visitar o Maranhão durante o período dos festejos juninos.

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1: Saúde.
2: Câmara finaliza a votação de projeto que inclui doenças crônicas na nova carteira de identidade. Vamos saber mais na reportagem de Júlia Lopes.
3: Hipertensão, diabetes, asma e obesidade estão entre as doenças crônicas que mais afetam os brasileiros. Atualmente, 52% da população com 18 anos ou mais já recebeu o diagnóstico de pelo menos uma doença crônica. Diante desse cenário, a Comissão de Constituição e Justiça da Câmara dos Deputados aprovou um projeto de lei que permite incluir, de forma voluntária, informações sobre doenças crônicas na Identificação Civil Nacional, a ICN. A proposta é garantir cuidados especiais no atendimento a essas pessoas. Pelo texto, a inclusão da informação só será feita a pedido do próprio cidadão ou de seu representante legal. Além disso, será necessária a comprovação junto ao órgão estadual competente por meio de um relatório médico com a Classificação Internacional de Doenças, a CID. Para o relator da proposta, deputado Patrus Ananias, do PT de Minas Gerais, o projeto garante que ninguém será obrigado a expor sua condição de saúde, evitando constrangimentos ou qualquer tipo de discriminação. No Brasil e no mundo, as doenças crônicas são consideradas um dos maiores desafios de saúde pública. Elas estão associadas a mortes prematuras, perda de qualidade de vida e também a altos custos para a sociedade e para os sistemas de saúde. Segundo o relator da proposta na Comissão de Saúde, deputado Dr. Francisco, do PT do Piauí, em situações de emergência, a informação sobre uma doença crônica pode fazer toda a diferença no atendimento.
4: Que uma vez identificado no seu documento de identificação civil nacional, possibilita em alguma situação de urgência e emergência essa pessoa ser percebida a sua situação e isso facilitar os órgãos de saúde, o local onde possa acontecer algum infortúnio e essa pessoa ter as condições de ser acolhida, ser atendida e direcionada para um atendimento mais rápido.
3: Entre 2010 e 2023, o número global de anos de vida saudável perdidos por incapacidade ou morte causada por doenças crônicas não transmissíveis, aumentou de 1 bilhão e 450 milhões para 1 bilhão e 800 milhões. As principais responsáveis por esse crescimento foram a cardiopatia isquêmica, o acidente vascular cerebral, o AVC, e o diabetes. Já os transtornos depressivos de ansiedade e o diabetes apresentaram um crescimento mais acelerado no período. O projeto que permite a inclusão voluntária de doenças crônicas na nova carteira de identidade segue agora para análise no Senado. Da Rádio Câmara de Brasília, Júlia Lopes.
1: Direitos Humanos.
0: Vavá do Avante de Minas Gerais relata a realidade de abandono enfrentada pela comunidade autista em regiões vulneráveis do país. O parlamentar denuncia as barreiras burocráticas impostas pelo INSS, que exige laudos médicos especializados para a concessão do BPC.
2: De acordo com Vavá, a demora nas respostas administrativas gera uma crueldade institucional que sobrecarrega as mães solo. O deputado sugere a criação de centros regionalizados de diagnóstico e tratamento e a implementação de uma política nacional de neurodivergência.
1: Segurança Pública.
0: O Tony de Paula presta homenagem aos policiais militares mortos em confrontos nas comunidades do Rio de Janeiro. Na visão do deputado, as atuais ações de combate ao crime organizado são ineficientes e desgastantes para as forças policiais.
2: O Tony de Paula cobra a formulação de políticas baseadas em inteligência e planejamento estratégico. Ele argumenta que o parlamento e as demais autoridades precisam atuar de forma coordenada para proteger a vida dos agentes que estão na linha de frente do combate ao crime.
0: Delegado Paulo Bilinski, do PL de São Paulo, defende o endurecimento das medidas de combate ao crime organizado. Além disso, o deputado apoia a classificação de facções criminosas brasileiras como organizações terroristas.
2: Delegado Paulo Bilinski pede que a segurança pública seja tratada como prioridade e cobra ações

0: mais efetivas no enfrentamento à criminalidade. Ele afirma que é necessário ampliar os mecanismos de combate às facções para garantir mais proteção ao povo brasileiro.
1: Justiça. Tadeu Venere, do PT do Paraná, critica o contexto em que a proposta de redução da maioridade penal volta à pauta da Comissão de Constituição e Justiça. Para ele, o debate está sendo impulsionado para desviar a atenção de outros temas em evidência no cenário nacional.
0: Tadeu Venere também questiona a condução do debate público sobre o assunto e afirma que a discussão tem sido utilizada com objetivos políticos. Segundo o deputado, é necessário analisar com cautela as motivações que cercam a retomada da discussão dessa pauta.
1: Dandara, do PT de Minas Gerais, repudia a proposta que reduz a maioridade penal no Brasil. A deputada argumenta que o sistema prisional brasileiro possui altos índices de reincidência e funciona como um espaço de fortalecimento de facções criminosas.
0: Para Dandara, o avanço do país depende da ampliação de oportunidades para a juventude e do fortalecimento de legislações protetivas, como a criminalização da misoginia. Ela afirma que o ódio e o preconceito direcionados contra as mulheres são a raiz do feminicídio.
1: Júlio César Ribeiro, do Republicanos do Distrito Federal, defende o equilíbrio nos debates sobre a violência de gênero. O parlamentar reitera seu compromisso com a proteção das mulheres, mas levanta preocupação com a criação de tipos penais de interpretação subjetiva.
0: Júlio César Ribeiro alerta que conceitos amplos de identidade de gênero trazem insegurança jurídica e colocam em risco garantias constitucionais, como as liberdades de expressão e religiosa. No entendimento dele, divergências filosóficas, biológicas ou religiosas não podem ser criminalizadas.
1: Termina agora o jornal Câmara dos Deputados, produzido pela Rádio Câmara, com trabalhos técnicos de Everson Orani e apresentação de Márcio Aquilissardi e José Carlos Andrade. Uma ótima noite para você.
0: Boa noite, a Voz do Brasil volta amanhã.
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8: Boa noite, agora 8 horas e 2 minutos, seguimos aqui pela programação da sua Rádio Nacional. Eu, Márcia Dias, Sanderson Freitas comigo, nessa quarta-feira, dia 9 de junho de 2000, é terça? Tá faltando um dia, terça-feira, 9 de junho de 2026. Vamos até a meia-noite por aqui. E abrindo com a gente, Chico César, Mama África.

0: Alô, alô, Marciano, Elis Regina, de Rita Lee, Roberto de Carvalho, Flor da Pele, Zé Cavaleiro, Supernova, Samba Funk, Manda Black Rio e William Magalhães.
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0: Wilson Simonia com Bebete, vambora.

0: Marisa Monte, você ouviu dela e Arnaldo Antunes, bem leve. Luciana Mello, de Elim Muniz e Elvis Muniz, Assim Que Se Faz. E Wilson Simoninha, de Jorge Benjor, Bebete, Vambora.
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0: 8h31, boa noite, Negrali, eu sei.

Você ouviu Zeca Pagodinho de Nelson Rufino e Carlinhos Santana, verdade? Márcia Castro de Gonzaguinha, pois é, seu Zé. Negra Lídia, Marisa Montelino, Cris, eu sei. Obrigada pelo carinho, pela companhia. Vamos com Fagner Zé Ramalho, a terceira lâmina.

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0: Ouvimos 14 anos, Moisés Marques Elton Medeiros de Paulinho da Viola. Canário do Reino, Mônica Salmazo de Carvalho Zapata. A terceira lâmina, Fagner Zé Ramalho de Zé Ramalho.
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0: 8 horas e 55, fechando nossa hora com Gilberto Gil Tempo Rei.

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11: Seguimos juntos aqui na Rádio Nacional. Agora são 9:01. Seu Jorge, dia de comemorar.